0: Maravilha, pessoal, tá chegando o nosso intervalo. Daqui a pouquinho tô de volta. Rapidinho, rapidinho, volto já já.
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2: 9:12.
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0: Maravilha, estamos de volta. Nós continuamos com o nosso Top Gospel Brasil. Tá bombando. Então, para você que tá ligado, hoje é dia da solidariedade cristã, hein? Dia também nacional da superdotação e ainda dia do leão. Parabéns também a você que faz aniversário hoje. Desejar um feliz aniversário, saúde, paz, muita felicidade. Que o Papai do Céu continue te abençoando sempre, meu querido e minha querida. Parabéns! Vamos lá, de louvor!

0: Bacana, vamos lá então, pra você de boa conectada aqui curtindo o nosso Top Gospel. Tá na hora daquela saidinha básica, mas daqui a pouquinho estamos de volta. Deixar 2 Timóteo capítulo 1, aliás, capítulo 2, versículo 1 e 2, tá? Capítulo 1, versículo 1 e 2, capítulo 2, versículo 1 e 2. Eu confundi tudo aqui agora, né? Daqui a pouquinho a gente lê, daqui a pouquinho a gente fala um pouco sobre a palavra de Deus para esta semana. Amém, glória a Deus, vamos que vamos. Depois do intervalo eu volto.
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2: 9:28.
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9: Olá, Brasil, está no ar o Central de Notícias. E vamos aos destaques desta hora.
10: Ailton Moreno, a voz padrão do rádio.
11: Vale recarga do programa Gás do Povo será disponibilizada a partir desta segunda-feira 10 para cerca de 3,2 milhões de famílias. Para utilizar a recarga, o responsável familiar deve procurar uma revendedora que aderiu ao programa e realizar a validação eletrônica na azulzinha da caixa. A validação pode ser feita com o cartão com chip do Bolsa Família mediante senha, ou com o cartão de débito de conta caixa mediante senha, ou ainda com o CPF com código de validação enviado ao celular cadastrado na caixa. Farmácias e drogarias licenciadas poderão vender medicamentos pela Shopee após decisão da Agência Nacional de Vigilância Sanitária, Anvisa, que revogou a publicação anterior sobre o tema. Na prática, isso significa que estabelecimentos do tipo com licença sanitária poderão usar o site como plataforma de logística e entrega direta ao consumidor, e não que a plataforma passará a vender remédios livremente.
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0: Muito bem, estamos de volta e nós continuamos com o nosso Top Gospel Brasil. A palavra de Deus diz assim em 2 Timóteo capítulo 2. Versículo 1 e 2, hein? Portanto, você, meu filho, fortifique-se na graça que há em Cristo Jesus. E as palavras que me ouve dizer na presença de muitas, muitas testemunhas, confia-as a homens fiéis que sejam também capazes de ensiná-las a outros. Amém. Glória a Deus. Palavras de Deus para nós hoje, nesta super segunda-feira. Vá mais fundo, versículo em capítulo 2, 2 Timóteo capítulo 2, versículo 1 e 2 diz: portanto, você, meu filho, fortifique-se na graça que há em Cristo Jesus. Amém. Vamos lá então, de louvor aqui no nosso Top Gospel Brasil.

0: calor, né? Amor pra toda a turma de Junqueiro, de Alagoas, Mameleiro, no Pará, para... No Paraná, você que tá conectado, curtindo o nosso som. Tamandaré, no Pernambuco, Porto Walter Acre, Jequié na Bahia, meus queridos amigos lá, o Marcelão e toda a turma. Porto Seguro também na Bahia, Acrelândia, no Acre, Triunfo, Paraíba e Bimirim, Pernambuco, né? A turma de Pernambuco, União de Minas, Minas Gerais, a turma do Roraimópolis, em Roraima. Carolina no Maranhão, Capitão Enéas, também Minas Gerais, a turma de Presidente Tancredo Neves na Bahia e também Mandaguari, a turma de Aliança, Dário Meire, todo mundo que tá conectado curtindo o nosso Mega Top Gospel Brasil. Vamos ali, mas volte já!
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2: 9:47.
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0: Muito bem, para você de boa conectado, curtindo o nosso Top Gospel Brasil. Obrigado pela companhia. Parabéns aí, você que faz aniversário hoje, tá? Só relembrando o versículo que nós lemos. Fala assim, portanto, você, meu filho, tá em 2 Timóteo capítulo 2, versículo 1 e 2. Fortifique-se na graça que há em Cristo Jesus. E as palavras que me ouviu dizer para, na presença de muitas testemunhas, confia-as a homens fiéis e que sejam também capazes de ensiná-las a outras. A gente aprende muito com a palavra de Deus, então tema de nós que nós vamos utilizar durante toda essa semana. Vá mais fundo, vá mais fundo. Amém, glória a Deus. As palavras que me ouviu dizer na presença de muitos testemunhos, confia-as a homens fiéis que sejam também capazes de ensiná-las a outros. Ouviu? Ouviu ele falar? Agora ensina os outros, meu irmãozinho. Vamos de louvor à última sequência.

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3: De volta, e pra falar que a Anitta lançou o volume 2 do

você sabe. O silêncio é a melhor resposta, pois palavras em excesso tornam-se desnecessárias quando não são para edificar. O silêncio responde, acalma e nos faz ouvir melhor a voz de Deus ao nosso coração. É verdade. O silêncio nos faz entender o que palavras não expressam. No momento difícil, silencie e peça para Deus resolver, porque Ele é sábio e sempre agirá ao nosso favor. Este é o Encontro Central para você que ama intensamente.

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falando ao coração dos apaixonados. Nosso encontro central, aqui na trilha sonora do seu rádio. Venha viver intensamente, venha partilhar intensamente todas as noites aqui do seu rádio, curtindo as melhores canções. É hora de ouvir e se apaixonar. Essa é linda, para tocar o seu coração.

0: É falando de amor aos corações apaixonados, é vivenciando aqui os melhores momentos desta noite feliz. Por isso, viva intensamente cada minuto desta vida maravilhosa e siga sendo feliz. Hora do intervalo é rapidinho e eu volto com vocês.
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2: Dez e trinta e três.
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0: Olá Brasil, está no ar o Central de Notícias e vamos aos destaques desta hora.
4: Ailton Moreno, a voz padrão do rádio.
0: Para aumentar as coberturas vacinais em todo o país, o Ministério da Saúde realiza a campanha de multivacinação 2026. A mobilização é para atualização da caderneta de crianças e adolescentes menores de 15 anos e vai até o dia 1º de setembro. 1,5 milhão de doses de vacinas foram distribuídas aos estados. O dia D nacional de vacinação será em 22 de agosto. A campanha oferece 20 imunizantes do calendário nacional de vacinação e reforça a proteção contra doenças como influenza, pneumonias e meningites. E o mês de agosto traz dois fenômenos astronômicos que podem ser vistos a olho nu de diversas partes do mundo. Um eclipse solar total no hemisfério norte e um eclipse lunar quase completo para alguns países das Américas, Europa e África, entre eles o Brasil. O eclipse lunar está previsto para a madrugada do dia 28 de agosto, com início às 23 horas e 30 minutos, horário de Brasília, do dia 27, e com auge previsto para 1 hora do dia 28.
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0: Tudo é possível quando você ama, se apaixona, vive intensamente. É assim todas as noites, nosso encontro central. Encontro de apaixonados e de quem ama de verdade. Hora de fazer um intervalo rapidinho, já volto, trazendo mais canções. Vale a pena ficar com a gente por aqui.
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2: 11:03.
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10: De volta, e pra falar que Jota Quest lançou mais duas releituras de Tim Maia. Confirmados no Rock in Rio 2026, com o show especial Jota Quest Toca Tim Maia, a banda mineira antecipou nos últimos dias mais duas faixas inéditas de seu novo álbum, em homenagem ao Tim Maia, que tem lançamento confirmado pro próximo dia 27 de agosto. A nova releitura de Imunização Racional, Que Beleza, faixa de abertura do antológico e controverso álbum de Tim Maia, de 1975, conta com as participações especiais do trio carioca Os Garotim e o Molho Baiano da percussão de Carlinhos Brau. O encontro gerou também o videoclipe assinado por Batizan Savarese e Nina Lana. Para completar este terceiro e último aperitivo antes da chegada do álbum completo, tem também a faixa Vou com Gás, um saboroso lado B pinçado do álbum Reencontro de 1979, composto por Tim Maia em homenagem a Minas Gerais. Daqui a pouquinho eu volto com mais notícias. Até já!
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0: 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E vamos aos destaques desta hora.
1: O número de empresas que atrasaram ou deixam de fazer os depósitos do FGTS dos funcionários aumentou no Brasil. Até junho, 11 milhões de trabalhadores estavam com os depósitos do Fundo de Garantia por Tempo de Serviço em atraso. A dívida das empresas chegou a 12,6 bilhões de reais. E o Exército Brasileiro está com processo seletivo simplificado aberto para prestação temporária de serviço militar voluntário. Há oportunidades para os cargos de oficial técnico, sargento técnico e cabo especialista. As vagas são ofertadas por meio do comando da 7ª Região Militar, que abrange os estados de Pernambuco, Alagoas, Paraíba e Rio Grande do Norte. Podem participar profissionais de ambos os sexos, de níveis fundamental, técnico e superior em diferentes áreas do conhecimento.
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0: Olá, meus amores, estamos de volta. E neste bloco nós vamos com a música da sua vida. Hoje atendendo o pedido da nossa ouvinte Vanessa, que mora em Pontal, no Paraná. A Vanessa pediu para ouvir a música da sua vida. Tem uma música que retrata momentos de emoção, de sentimento bom, que ela recorda bastante. Foi quando ela começou namorando o Evandro, o seu esposo. E aí os dois se apaixonaram e uma música tocava no rádio, marcou a sua história e do Evandro e da sua vida. Chama-se Por Eu Ter Me Machucado, do José Augusto. Essa é a música da vida da Vanessa e do Evandro.
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Como foi bom partilhar, dividir esses momentos felizes desta noite de segunda-feira. Maravilhosamente bom encontrar você, partilhar com você todos esses sentimentos aqui no nosso Encontro Central. Amanhã, terça-feira, vamos estar juntinhos, coladinhos, aqui com mais um Encontro de Amores. Um abraço forte, fica com Deus, a gente se encontra amanhã.

0: meia-noite e três.
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4: De volta, e pra falar que Marvila trouxe novidade com Camisa 10, hein? A cantora Marvila se une ao grupo de pagode goiano Camisa 10 no lançamento de Recente Demais, música inédita que acabou de chegar às plataformas e faz parte do repertório do projeto Só Vamos, assinada por John Gloria. Misturando a interpretação marcante de Marvila com a identidade musical do Camisa 10, a música transita entre emoção e sensibilidade, embalado por um refrão que promete ficar na cabeça do público desde a primeira audição. Vale a pena conferir a novidade de Marvila e Camisa 10, Recente Demais. Fique ligado, amanhã eu trago mais notícias do mundo da música. Até lá, tchau.
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5: Olá, Brasil, está no ar o Central de Notícias e vamos aos destaques desta hora.
6: Ailton Moreno, a voz padrão do rádio.
5: Teste genético de alta precisão capaz de identificar mutações hereditárias ligadas ao câncer de mama está em fase de implementação no Sistema Único de Saúde, o SUS, e deve estar disponível na rede pública até novembro. O exame pode ser feito a partir de uma amostra de sangue ou saliva e detecta alterações nos genes BRCA1 e BRCA2. As companhias aéreas brasileiras gastaram 5,2 bilhões de reais a mais com querosene de aviação desde o início do conflito entre Estados Unidos e Irã, em 28 de fevereiro. O levantamento é da Associação Brasileira das Empresas Aéreas, ABAR, que representa a Azul, Gol e Latam. Com isso, o querosene de aviação passou a representar 39% dos custos das empresas, ante 32% antes do conflito.
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11: E você está aqui hoje, neste rosário, para rezar conosco. Nesta noite, nesta madrugada tão especial, onde Jesus te chama. Eu não sei como você chegou até aqui, mas não existe acaso, existe a providência de Deus. E se você chegou é porque Deus quis que você estivesse aqui com Ele neste momento.
12: Iniciemos com nossa profissão de fé. Creio em Deus Pai, Todo-Poderoso, Criador do céu e da terra, em Jesus Cristo, seu único Filho, nosso Senhor, que foi concebido pelo poder do Espírito Santo, nasceu da Virgem Maria, padeceu sob Pôncio Pilatos, foi crucificado, morto,

0: De Deus Pai Todo-Poderoso, de onde há de vir a julgar os vivos e os mortos. Creio no Espírito Santo, na Santa Igreja Católica, na comunhão dos santos, na remissão dos pecados, na ressurreição da carne, na vida eterna. Amém. Nós vamos rezar um Pai Nosso e três Ave Marias em honra à Santíssima Trindade. Pai nosso que estais no céu, santificado seja o vosso nome. Venha a nós o vosso reino, seja feita a vossa vontade, assim na terra como no céu.
1: O pão nosso de cada dia nos dai hoje, perdoai as nossas ofensas, assim como nós perdoamos a quem nos tem ofendido. E não nos deixeis cair em tentação, mas livrai-nos do mal. Amém.
0: Ave Maria, cheia de graça, o Senhor é convosco. Bendita sois vós entre as mulheres, bendito é o fruto do vosso ventre, Jesus.
1: Santa Maria, Mãe de Deus, rogai por nós, pecadores, agora e na hora da nossa morte. Amém.
0: Ave Maria, cheia de graça, o Senhor é convosco. Bendita sois vós entre as mulheres, bendito é o fruto do vosso ventre, Jesus.
1: Santa Maria, Mãe de Deus, rogai por nós, pecadores, agora e na hora da nossa morte. Amém.
0: Ave Maria, cheia de graça, o Senhor é convosco. Bendita sois vós entre as mulheres, bendito é o fruto do vosso ventre, Jesus.
1: Santa Maria, Mãe de Deus, rogai por nós, pecadores, agora e na hora da nossa morte. Amém.
0: Glória ao Pai, ao Filho e ao Espírito Santo.
1: Como era no princípio, agora e sempre. Amém.
0: Ó meu Jesus, perdoai-nos, livrai-nos do fogo do inferno, levai as almas todas para o céu e socorrei principalmente as que mais precisarem.
1: Eu quero colocar também esse rosário pela alma de Vera Lúcia Ardissomo, que faleceu neste final de semana. E coloque também o nosso canal do YouTube no comentário as almas que você reza pelos seus antepassados. Comente, coloque o nome dessas pessoas, da sua família, as pessoas que estão enfermas, para que possamos rezar com você nesta madrugada, neste rosário.
0: No primeiro mistério, meditamos o anúncio do anjo à Virgem Maria. Eu gosto sempre de lembrar que rezar o rosário é andar de mãos dadas com a Virgem Maria. E meditar a cada dezena uma fase, um momento da história da salvação, da história da vinda do Messias, da história da presença de Jesus no meio de nós. Essa presença que nos salva. Essa presença que nos conduz ao céu. Então, rezar o rosário é meditar a história da nossa salvação. Neste primeiro mistério, em que a gente medita a anunciação do anjo Gabriel à Virgem Maria, quero convidar você a colocar as intenções por tudo aquilo que você precisa que seja visitado por Deus. Que os anjos do céu possam visitar as tuas causas, as tuas necessidades. Se é um hospital, se é uma situação de trabalho, se é uma situação familiar, um conflito, uma crise. Que um anjo hoje possa ser enviado em seu favor. Como nos trouxe a presença do próprio Salvador, o Cristo que veio pela Virgem Maria. Que você seja visitado também, que você seja visitado também nesta madrugada. Pai nosso que estais no céu, santificado seja o vosso nome. Venha a nós o vosso reino, seja feita a vossa vontade, assim na terra como no céu.
1: O pão nosso de cada dia nos dai hoje, perdoai as nossas ofensas, assim como nós perdoamos a quem nos tem ofendido, e não nos deixeis cair em tentação, mas livrai-nos do mal. Amém.
0: Ave Maria, cheia de graça, o Senhor é convosco. Bendita sois vós entre as mulheres, bendito é o fruto do vosso ventre, Jesus.
1: Santa Maria, Mãe de Deus, rogai por nós, pecadores, agora e na hora da nossa morte. Amém.
0: Ave Maria, cheia de graça, o Senhor é convosco. Bendita sois vós entre as mulheres, bendito é o fruto do vosso ventre, Jesus.
1: Santa Maria, Mãe de Deus, rogai por nós, pecadores, agora e na hora da nossa morte. Amém.
0: Ave Maria, cheia de graça, o Senhor é convosco. Bendita sois vós entre as mulheres, bendito é o fruto do vosso ventre, Jesus.
1: Santa Maria, Mãe de Deus, rogai por nós, pecadores, agora e na hora da nossa morte. Amém.
0: Ave Maria, cheia de graça, o Senhor é convosco. Bendita sois vós entre as mulheres, bendito é o fruto do vosso ventre, Jesus.
1: Santa Maria, Mãe de Deus, rogai por nós, pecadores, agora e na hora da nossa morte. Amém.
0: Ave Maria, cheia de graça, o Senhor é convosco. Bendita sois vós entre as mulheres, bendito é o fruto do vosso ventre, Jesus.
1: Santa Maria, Mãe de Deus, rogai por nós, pecadores, agora e na hora da nossa morte. Amém.
0: Ave Maria, cheia de graça, o Senhor é convosco. Bendita sois vós entre as mulheres, bendito é o fruto do vosso ventre, Jesus.
1: Santa Maria, Mãe de Deus, rogai por nós, pecadores, agora e na hora da nossa morte. Amém.
0: Ave Maria, cheia de graça, o Senhor é convosco. Bendita sois vós entre as mulheres, bendito é o fruto do vosso ventre, Jesus.
1: Santa Maria, Mãe de Deus, rogai por nós, pecadores, agora e na hora da nossa morte. Amém.
0: Ave Maria, cheia de graça, o Senhor é convosco. Bendita sois vós entre as mulheres, bendito é o fruto do vosso ventre, Jesus.
1: Santa Maria, Mãe de Deus, rogai por nós, pecadores, agora e na hora da nossa morte. Amém.
0: Ave Maria, cheia de graça, o Senhor é convosco. Bendita sois vós entre as mulheres, bendito é o fruto do vosso ventre, Jesus.
1: Santa Maria, Mãe de Deus, rogai por nós, pecadores, agora e na hora da nossa morte. Amém.
0: Ave Maria, cheia de graça, o Senhor é convosco. Bendita sois vós entre as mulheres, bendito é o fruto do vosso ventre, Jesus.
1: Santa Maria, Mãe de Deus, rogai por nós, pecadores, agora e na hora da nossa morte. Amém.
0: Glória ao Pai, ao Filho e ao Espírito Santo,
1: como era no princípio, agora e sempre. Amém.
0: Ó meu Jesus, perdoai-nos, livrai-nos do fogo do inferno, levai as almas todas para o céu, e socorrei principalmente as que mais precisarem.
1: São José,
0: rogai por nós.
1: Nossa Senhora do Carmo,
0: rogai por nós.
1: No segundo mistério gozoso, contemplamos a visita de Maria, sua prima Isabel. Nesse mistério, eu gostaria que você colocasse no comentário do YouTube a pessoa que você gostaria que Maria visitasse nesta noite, nesta madrugada. Você sabe as suas intenções? Eu já vi aqui, já li aqui no comentário do YouTube. Pessoas estão rezando pelo vício do filho, das drogas, pela libertação desse vício. Pessoas que colocaram aqui também pela libertação da sua família. Pessoas que colocaram aqui também pela saúde. Pessoas que estão enfermos. Nesse momento, coloque o nome da pessoa que você gostaria que Maria visitasse. Se você está no trabalho, não consegue digitar agora, está no rádio nos ouvindo, fale em voz alta o nome da pessoa, para que você possa declarar para Jesus, para Maria, que visite neste momento essa pessoa e faça conforme a vontade. Pai nosso que estás no céu, santificado seja o vosso nome, venha a nós o vosso reino, seja feita a vossa vontade, assim na terra como no céu.
0: O pão nosso de cada dia nos dai hoje, perdoai as nossas ofensas, assim como nós perdoamos a quem nos tenha ofendido. Não nos deixeis cair em tentação, mas livrai-nos do mal. Amém.
1: Ave Maria, cheia de graça, o Senhor é convosco. Bendita sois vós entre as mulheres, e bendito é o fruto do vosso ventre, Jesus.
0: Santa Maria, Mãe de Deus, rogai por nós, pecadores, agora e na hora de nossa morte. Amém.
1: Ave Maria, cheia de graça, o Senhor é convosco. Bendita sois vós entre as mulheres, e bendito é o fruto do vosso ventre, Jesus.
0: Santa Maria, Mãe de Deus, rogai por nós, pecadores, agora e na hora de nossa morte. Amém.
1: Ave Maria, cheia de graça, o Senhor é convosco. Bendita sois vós entre as mulheres, e bendito é o fruto do vosso ventre, Jesus.
0: Santa Maria, Mãe de Deus, rogai por nós, pecadores, agora e na hora de nossa morte. Amém.
1: Ave Maria, cheia de graça, o Senhor é convosco. Bendita sois vós entre as mulheres, e bendito é o fruto do vosso ventre, Jesus.
0: Santa Maria, Mãe de Deus, rogai por nós, pecadores, agora e na hora de nossa morte. Amém.
1: Ave Maria, cheia de graça, o Senhor é convosco. Bendita sois vós entre as mulheres, e bendito é o fruto do vosso ventre, Jesus.
0: Santa Maria, Mãe de Deus, rogai por nós, pecadores, agora e na hora de nossa morte. Amém.
1: Ave Maria, cheia de graça, o Senhor é convosco. Bendita sois vós entre as mulheres, e bendito é o fruto do vosso ventre, Jesus.
0: Santa Maria, Mãe de Deus, rogai por nós, pecadores, agora e na hora de nossa morte. Amém.
1: Ave Maria, cheia de graça, o Senhor é convosco. Bendita sois vós entre as mulheres, e bendito é o fruto do vosso ventre, Jesus.
0: Santa Maria, Mãe de Deus, rogai por nós, pecadores, agora e na hora de nossa morte. Amém.
1: Ave Maria, cheia de graça, o Senhor é convosco. Bendita sois vós entre as mulheres, e bendito é o fruto do vosso ventre, Jesus.
0: Santa Maria, Mãe de Deus, rogai por nós, pecadores, agora e na hora de nossa morte. Amém.
1: Ave Maria, cheia de graça, o Senhor é convosco. Bendita sois vós entre as mulheres, e bendito é o fruto do vosso ventre, Jesus.
0: Santa Maria, Mãe de Deus, rogai por nós, pecadores, agora e na hora de nossa morte. Amém.
1: Ave Maria, cheia de graça, o Senhor é convosco. Bendita sois vós entre as mulheres, e bendito é o fruto do vosso ventre, Jesus.
0: Santa Maria, Mãe de Deus, rogai por nós, pecadores, agora e na hora de nossa morte. Amém.
1: Glória ao Pai, ao Filho e ao Espírito Santo.
0: Como era no princípio, agora e sempre.
1: Ó meu Jesus, perdoai-nos.
0: Livrai-nos do fogo do inferno. Levai as almas todas para o céu. E socorrei principalmente as que mais precisarem.
1: São José,
0: rogai por nós.
1: Nossa Senhora do Carmo,
0: rogai por nós. Neste terceiro mistério gozoso, mistério de alegria, do primeiro terço desta madrugada, nós vamos meditar agora o nascimento do menino Jesus. Ele que escolhe nascer na simplicidade, sendo Deus, escolhe nascer na humildade, para nos ensinar a nos desapegar, a sermos humildes, a vivermos na simplicidade. Ele nos ensina que para o céu nossas almas não precisam dos apegos. Que neste mistério a gente possa rezá-lo na humildade, na simplicidade, como nosso Deus se revela a nós. Pai nosso que estais no céu, santificado seja o vosso nome. Venha a nós o vosso reino, seja feita a vossa vontade, assim na terra como no céu.
1: O pão nosso de cada dia nos dai hoje, perdoai as nossas ofensas, assim como nós perdoamos a quem nos tem ofendido, e não nos deixeis cair em tentação, mas livrai-nos do mal. Amém.
0: Ave Maria, cheia de graça, o Senhor é convosco. Bendita sois vós entre as mulheres, bendito é o fruto do vosso ventre, Jesus.
1: Santa Maria, Mãe de Deus, rogai por nós, pecadores, agora e na hora da nossa morte. Amém.
0: Ave Maria, cheia de graça, o Senhor é convosco. Bendita sois vós entre as mulheres, bendito é o fruto do vosso ventre, Jesus.
1: Santa Maria, Mãe de Deus, rogai por nós, pecadores, agora e na hora da nossa morte. Amém.
0: Ave Maria, cheia de graça, o Senhor é convosco. Bendita sois vós entre as mulheres, bendito é o fruto do vosso ventre, Jesus.
1: Santa Maria, Mãe de Deus, rogai por nós, pecadores, agora e na hora da nossa morte. Amém.
0: Ave Maria, cheia de graça, o Senhor é convosco. Bendita sois vós entre as mulheres, bendito é o fruto do vosso ventre, Jesus.
1: Santa Maria, Mãe de Deus, rogai por nós, pecadores, agora e na hora da nossa morte. Amém.
0: Ave Maria, cheia de graça, o Senhor é convosco. Bendita sois vós entre as mulheres, bendito é o fruto do vosso ventre, Jesus.
1: Santa Maria, Mãe de Deus, rogai por nós, pecadores, agora e na hora da nossa morte. Amém.
0: Ave Maria, cheia de graça, o Senhor é convosco. Bendita sois vós entre as mulheres, bendito é o fruto do vosso ventre, Jesus.
1: Santa Maria, Mãe de Deus, rogai por nós, pecadores, agora e na hora da nossa morte. Amém.
0: Ave Maria, cheia de graça, o Senhor é convosco. Bendita sois vós entre as mulheres, bendito é o fruto do vosso ventre, Jesus.
1: Santa Maria, Mãe de Deus, rogai por nós, pecadores, agora e na hora da nossa morte. Amém.
0: Ave Maria, cheia de graça, o Senhor é convosco. Bendita sois vós entre as mulheres, bendito é o fruto do vosso ventre, Jesus.
1: Santa Maria, Mãe de Deus, rogai por nós, pecadores, agora e na hora da nossa morte. Amém.
0: Ave Maria, cheia de graça, o Senhor é convosco. Bendita sois vós entre as mulheres, bendito é o fruto do vosso ventre, Jesus.
1: Santa Maria, Mãe de Deus, rogai por nós, pecadores, agora e na hora da nossa morte. Amém.
0: Ave Maria, cheia de graça, o Senhor é convosco. Bendita sois vós entre as mulheres, bendito é o fruto do vosso ventre, Jesus.
1: Santa Maria, Mãe de Deus, rogai por nós, pecadores, agora e na hora da nossa morte. Amém.
0: Glória ao Pai, ao Filho e ao Espírito Santo.
1: Como era no princípio, agora e sempre. Amém.
0: Ó meu Jesus, perdoai-nos, livrai-nos do fogo do inferno. Levai as almas todas para o céu e socorrei principalmente as que mais precisarem.
1: São José,
0: rogai por nós.
1: Nossa Senhora do Carmo,
0: rogai por nós.
1: No quarto mistério gozoso, contemplamos a apresentação do menino Jesus no templo e a purificação da Virgem Maria. Nesse mistério, assim como Jesus foi apresentado no templo, você agora pense na pessoa que Jesus precisa ser apresentado. Aquele ambiente da sua casa, no seu trabalho, para aquelas pessoas onde não conhecem Jesus. Pessoas que não acreditam em Deus ou são de outras religiões. E nesses ambientes você vive essa batalha, onde você com a sua fé, ouvindo, vendo, muitas vezes entristece o seu coração, diante da impotência de levar Jesus. Que nesta noite, nesta madrugada, neste rosário, você coloque o lugar, coloque o seu trabalho no comentário do YouTube, coloca lá o seu trabalho, o seu setor. Coloque as suas intenções, para que Jesus visite o seu trabalho, a sua casa, a pessoa que Jesus precisa ser apresentado, e Jesus possa transformar o ambiente, o coração dessas pessoas, e através da sua oração, essas pessoas possam encontrar Deus, possam encontrar a misericórdia do coração de Jesus. Pai nosso que estais no céu, santificado seja o vosso nome. Venha a nós o vosso reino, seja feita a vossa vontade, assim na terra como no céu.
0: O pão nosso de cada dia nos dai hoje. Perdoai as nossas ofensas, assim como nós perdoamos a quem nos tenha ofendido. Não nos deixeis cair em tentação, mas livrai-nos do mal. Amém.
1: Ave Maria, cheia de graça, o Senhor é convosco. Bendita sois vós entre as mulheres, e bendito é o fruto do vosso ventre, Jesus.
0: Santa Maria, Mãe de Deus, rogai por nós, pecadores, agora e na hora de nossa morte. Amém.
1: Ave Maria, cheia de graça, o Senhor é convosco. Bendita sois vós entre as mulheres, e bendito é o fruto do vosso ventre, Jesus.
0: Santa Maria, Mãe de Deus, rogai por nós, pecadores, agora e na hora de nossa morte. Amém.
1: Ave Maria, cheia de graça, o Senhor é convosco. Bendita sois vós entre as mulheres, e bendito é o fruto do vosso ventre, Jesus.
0: Santa Maria, Mãe de Deus, rogai por nós, pecadores, agora e na hora de nossa morte. Amém.
1: Ave Maria, cheia de graça, o Senhor é convosco. Bendita sois vós entre as mulheres, e bendito é o fruto do vosso ventre, Jesus.
0: Santa Maria, Mãe de Deus, rogai por nós, pecadores, agora e na hora de nossa morte. Amém.
1: Ave Maria, cheia de graça, o Senhor é convosco. Bendita sois vós entre as mulheres, e bendito é o fruto do vosso ventre, Jesus.
0: Santa Maria, Mãe de Deus, rogai por nós, pecadores, agora e na hora de nossa morte. Amém.
1: Ave Maria, cheia de graça, o Senhor é convosco. Bendita sois vós entre as mulheres. E bendito é o fruto do vosso ventre, Jesus.
0: Santa Maria, Mãe de Deus, rogai por nós, pecadores, agora e na hora de nossa morte. Amém.
1: Ave Maria, cheia de graça, o Senhor é convosco. Bendita sois vós entre as mulheres, e bendito é o fruto do vosso ventre, Jesus.
0: Santa Maria, Mãe de Deus, rogai por nós, pecadores, agora e na hora de nossa morte. Amém.
1: Ave Maria, cheia de graça, o Senhor é convosco. Bendita sois vós entre as mulheres, e bendito é o fruto do vosso ventre, Jesus.
0: Santa Maria, Mãe de Deus, rogai por nós, pecadores, agora e na hora de nossa morte. Amém.
1: Ave Maria, cheia de graça, o Senhor é convosco. Bendita sois vós entre as mulheres, e bendito é o fruto do vosso ventre, Jesus.
0: Santa Maria, Mãe de Deus, rogai por nós, pecadores, agora e na hora de nossa morte. Amém.
1: Ave Maria, cheia de graça, o Senhor é convosco. Bendita sois vós entre as mulheres, e bendito é o fruto do vosso ventre, Jesus.
0: Santa Maria, Mãe de Deus, rogai por nós, pecadores, agora e na hora de nossa morte. Amém.
1: Glória ao Pai, ao Filho e ao Espírito Santo.
0: Como era no princípio, agora e sempre.
1: Ó meu Jesus, perdoai-nos, livrai-nos do fogo do inferno.
0: Levai as almas todas para o céu.
1: E socorrei principalmente as que mais precisarem. São José,
0: rogai por nós.
1: Nossa Senhora do Carmo,
0: rogai por nós. Neste quinto mistério da alegria, mistério gozoso, nós meditamos a perda e o reencontro do menino Jesus no templo. Jesus, aos 12 anos, se perde dos pais e é encontrado no templo, entre os doutores da lei, evangelizando, conversando sobre a vontade de Deus. Que neste mistério da perda e do reencontro de Jesus, a gente possa rezar. Me veio muito ao coração agora o terremoto na Colômbia, e quantas pessoas estão ainda soterradas, precisando ser encontradas, precisando ser resgatadas, em sofrimento ainda entre os escombros. Que a gente possa rezar por esses irmãos que sofrem nesse momento, e que a graça de Deus possa alcançá-los nesta madrugada. Pai nosso que estais no céu, santificado seja o vosso nome. Venha a nós o vosso reino, seja feita a vossa vontade, assim na terra como no céu.
1: O pão nosso de cada dia nos dai hoje, perdoai as nossas ofensas, assim como nós perdoamos a quem nos tem ofendido, e não nos deixeis cair em tentação, mas livrai-nos do mal. Amém.
0: Ave Maria, cheia de graça, o Senhor é convosco. Bendita sois vós entre as mulheres, bendito é o fruto do vosso ventre, Jesus.
1: Santa Maria, Mãe de Deus, rogai por nós, pecadores, agora e na hora da nossa morte. Amém.
0: Ave Maria, cheia de graça, o Senhor é convosco. Bendita sois vós entre as mulheres, bendito é o fruto do vosso ventre, Jesus.
1: Santa Maria, Mãe de Deus, rogai por nós, pecadores, agora e na hora da nossa morte. Amém.
0: Ave Maria, cheia de graça, o Senhor é convosco. Bendita sois vós entre as mulheres, bendito é o fruto do vosso ventre, Jesus.
1: Santa Maria, Mãe de Deus, rogai por nós, pecadores, agora e na hora da nossa morte. Amém.
0: Ave Maria, cheia de graça, o Senhor é convosco. Bendita sois vós entre as mulheres, bendito é o fruto do vosso ventre, Jesus.
1: Santa Maria, Mãe de Deus, rogai por nós, pecadores, agora e na hora da nossa morte. Amém.
0: Ave Maria, cheia de graça, o Senhor é convosco. Bendita sois vós entre as mulheres, bendito é o fruto do vosso ventre, Jesus.
1: Santa Maria, Mãe de Deus, rogai por nós, pecadores, agora e na hora da nossa morte. Amém.
0: Ave Maria, cheia de graça, o Senhor é convosco. Bendita sois vós entre as mulheres, bendito é o fruto do vosso ventre, Jesus.
1: Santa Maria, Mãe de Deus, rogai por nós, pecadores, agora e na hora da nossa morte. Amém.
0: Ave Maria, cheia de graça, o Senhor é convosco. Bendita sois vós entre as mulheres, bendito é o fruto do vosso ventre, Jesus.
1: Santa Maria, Mãe de Deus, rogai por nós, pecadores, agora e na hora da nossa morte. Amém.
0: Ave Maria, cheia de graça, o Senhor é convosco. Bendita sois vós entre as mulheres, bendito é o fruto do vosso ventre, Jesus.
1: Santa Maria, Mãe de Deus, rogai por nós, pecadores, agora e na hora da nossa morte. Amém.
0: Ave Maria, cheia de graça, o Senhor é convosco. Bendita sois vós entre as mulheres, bendito é o fruto do vosso ventre, Jesus.
1: Santa Maria, Mãe de Deus, rogai por nós, pecadores, agora e na hora da nossa morte. Amém.
0: Ave Maria, cheia de graça, o Senhor é convosco. Bendita sois vós entre as mulheres, bendito é o fruto do vosso ventre, Jesus.
1: Santa Maria, Mãe de Deus, rogai por nós, pecadores, agora e na hora da nossa morte. Amém.
0: Glória ao Pai, ao Filho e ao Espírito Santo.
1: Como era no princípio, agora e sempre. Amém.
0: Ó meu Jesus, perdoai-nos, livrai-nos do fogo do inferno. Levai as almas todas para o céu e socorrei principalmente as que mais precisarem.
1: São José,
0: rogai por nós.
1: Nossa Senhora do Carmo,
0: rogai por nós.
1: Que alegria, rezamos o nosso primeiro terço, o terço gozoso. Que alegria poder rezar com você, diante de Jesus, colocando aqui as suas intenções, aquilo que está no seu coração, que te traz sofrimento, aquilo também que é de gratidão, aquilo que você precisa agradecer a Deus. Que alegria. E para a gente bem rezar agora, vamos cantar essa canção para alegrar a nossa madrugada, esse rosário, e estarmos com Jesus, estarmos com Maria.

0: Que alegria estarmos aqui reunidos, e eu quero fazer um convite muito especial para você. Você compartilha esse rosário, essa oração com as pessoas que você ama. Seja também um evangelizador, você que está nos acompanhando aqui, compartilha no grupo da sua família, com as pessoas que você ama, que você quer evangelizar também. Muitas vezes a pessoa trabalhando no outro dia, ela acompanha esse rosário e possa também colocar no coração de Jesus misericordioso as suas intenções. Eu queria também te convidar para você entrar no nosso, ligar, né, no 0800 410 6060, ou no 41 3221 6060, e colocar também a sua oração. Ligue para nós, temos uma equipe que vai te atender, e você vai poder também colocar suas intenções e rezarmos juntos aqui com Jesus, por intercessão de Nossa Senhora, São Padre Pio, Nossa Senhora aqui conosco neste rosário, nesta madrugada. E o primeiro mistério luminoso, então nós vamos rezar o batismo de Jesus no Rio Jordão. Gostaria agora que você rezasse pelos seus padrinhos. Coloque aqui no comentário do YouTube também o nome do seu padrinho, da sua madrinha. Às vezes precisa de uma oração pelos seus afilhados também, onde você se torna um pai pequeno, uma mãe pequena, pai, padrinho, madrinha, né? Então você também coloque o nome dessas pessoas que você precisa rezar, precisa interceder. E que graça você está aqui conosco. Seja você também um evangelizador, reze, compartilha com as pessoas que você ama. Pai nosso que estais no céu, santificado seja o vosso nome. Venha a nós o vosso reino, seja feita a vossa vontade, assim na terra como no céu.
1: O pão nosso de cada dia nos dai hoje. Perdoai as nossas ofensas, assim como nós perdoamos a quem nos tenha ofendido. Não nos deixeis cair em tentação, mas livrai-nos do mal. Amém.
0: Ave Maria, cheia de graça, o Senhor é convosco. Bendita sois vós entre as mulheres, e bendito é o fruto do vosso ventre, Jesus.
1: Santa Maria, Mãe de Deus, rogai por nós, pecadores, agora e na hora de nossa morte. Amém.
0: Ave Maria, cheia de graça, o Senhor é convosco. Bendita sois vós entre as mulheres, e bendito é o fruto do vosso ventre, Jesus.
1: Santa Maria, Mãe de Deus, rogai por nós, pecadores, agora e na hora de nossa morte. Amém.
0: Ave Maria, cheia de graça, o Senhor é convosco. Bendita sois vós entre as mulheres, e bendito é o fruto do vosso ventre, Jesus.
1: Santa Maria, Mãe de Deus, rogai por nós, pecadores, agora e na hora de nossa morte. Amém.
0: Ave Maria, cheia de graça, o Senhor é convosco. Bendita sois vós entre as mulheres, e bendito é o fruto do vosso ventre, Jesus.
1: Santa Maria, Mãe de Deus, rogai por nós, pecadores, agora e na hora de nossa morte. Amém.
0: Ave Maria, cheia de graça, o Senhor é convosco. Bendita sois vós entre as mulheres, e bendito é o fruto do vosso ventre, Jesus.
1: Santa Maria, Mãe de Deus, rogai por nós, pecadores, agora e na hora de nossa morte. Amém.
0: Ave Maria, cheia de graça, o Senhor é convosco. Bendita sois vós entre as mulheres, e bendito é o fruto do vosso ventre, Jesus.
1: Santa Maria, Mãe de Deus, rogai por nós, pecadores, agora e na hora de nossa morte. Amém.
0: Ave Maria, cheia de graça, o Senhor é convosco. Bendita sois vós entre as mulheres, e bendito é o fruto do vosso ventre, Jesus.
1: Santa Maria, Mãe de Deus, rogai por nós, pecadores, agora e na hora de nossa morte. Amém.
0: Ave Maria, cheia de graça, o Senhor é convosco. Bendita sois vós entre as mulheres, e bendito é o fruto do vosso ventre, Jesus.
1: Santa Maria, Mãe de Deus, rogai por nós, pecadores, agora e na hora de nossa morte. Amém.
0: Ave Maria, cheia de graça, o Senhor é convosco. Bendita sois vós entre as mulheres, e bendito é o fruto do vosso ventre, Jesus.
1: Santa Maria, Mãe de Deus, rogai por nós, pecadores, agora e na hora de nossa morte. Amém.
0: Ave Maria, cheia de graça, o Senhor é convosco. Bendita sois vós entre as mulheres, e bendito é o fruto do vosso ventre, Jesus.
1: Santa Maria, Mãe de Deus, rogai por nós, pecadores, agora e na hora de nossa morte. Amém.
0: Glória ao Pai, ao Filho e ao Espírito Santo.
1: Como era no princípio, agora e sempre.
0: Ó meu Jesus, perdoai-nos, livrai-nos do fogo do inferno. Levai as almas todas para o céu e socorrei principalmente as que mais precisarem. São José,
1: rogai por nós.
0: São Padre Pio,
1: rogai por nós. Neste segundo mistério luminoso, os mistérios da luz que iluminam a nossa história, Jesus realiza o primeiro milagre nas bodas de Caná, na Galileia. A pedido da Virgem Maria, ele transforma a água em vinho, porque o vinho tinha acabado naquele casamento, porque o vinho tinha acabado naquela festa. E eu quero que agora você pense na tua história, onde é que o vinho acabou na tua vida, onde é que a alegria se foi, que possa acontecer este milagre do vinho novo, do vinho que vem do céu. Se a tua fé está enfraquecida, que seja transformada. Onde você quer que Deus realize o milagre na tua vida? Se é no teu trabalho, se é na tua família, se é na relação com teu esposo. Jesus fez o primeiro milagre da vida pública dele em um casamento. E ele pode realizar um milagre no teu casamento também. Quantos casais que às vezes estão vivendo crises, situações difíceis, seja por uma questão financeira, seja por uma questão de doença, ou mesmo dificuldades relacionais, Jesus traz o vinho novo para cada um de nós. Creia, por intercessão da Santíssima Virgem, você pode restaurar o teu casamento, o teu relacionamento. O vinho novo vai chegar nessa situação difícil da tua casa. Pai nosso que estais no céu, santificado seja o vosso nome. Venha a nós o vosso reino, seja feita a vossa vontade, assim na terra como no céu.
0: O pão nosso de cada dia nos dai hoje, perdoai as nossas ofensas, assim como nós perdoamos a quem nos tem ofendido. E não nos deixeis cair em tentação, mas livrai-nos do mal. Amém.
1: Ave Maria, cheia de graça, o Senhor é convosco. Bendita sois vós entre as mulheres, bendito é o fruto do vosso ventre, Jesus.
0: Santa Maria, Mãe de Deus, rogai por nós, pecadores, agora e na hora da nossa morte. Amém.
1: Ave Maria, cheia de graça, o Senhor é convosco. Bendita sois vós entre as mulheres, bendito é o fruto do vosso ventre, Jesus.
0: Santa Maria, Mãe de Deus, rogai por nós, pecadores, agora e na hora da nossa morte. Amém.
1: Ave Maria, cheia de graça, o Senhor é convosco. Bendita sois vós entre as mulheres, bendito é o fruto do vosso ventre, Jesus.
0: Santa Maria, Mãe de Deus, rogai por nós, pecadores, agora e na hora da nossa morte. Amém.
1: Ave Maria, cheia de graça, o Senhor é convosco. Bendita sois vós entre as mulheres, bendito é o fruto do vosso ventre, Jesus.
0: Santa Maria, Mãe de Deus, rogai por nós, pecadores, agora e na hora da nossa morte. Amém.
1: Ave Maria, cheia de graça, o Senhor é convosco. Bendita sois vós entre as mulheres, bendito é o fruto do vosso ventre, Jesus.
0: Santa Maria, Mãe de Deus, rogai por nós, pecadores, agora e na hora da nossa morte. Amém.
1: Ave Maria, cheia de graça, o Senhor é convosco. Bendita sois vós entre as mulheres, bendito é o fruto do vosso ventre, Jesus.
0: Santa Maria, Mãe de Deus, rogai por nós, pecadores, agora e na hora da nossa morte. Amém.
1: Ave Maria, cheia de graça, o Senhor é convosco. Bendita sois vós entre as mulheres, bendito é o fruto do vosso ventre, Jesus.
0: Santa Maria, Mãe de Deus, rogai por nós, pecadores, agora e na hora da nossa morte. Amém.
1: Ave Maria, cheia de graça, o Senhor é convosco. Bendita sois vós entre as mulheres, bendito é o fruto do vosso ventre, Jesus.
0: Santa Maria, Mãe de Deus, rogai por nós, pecadores, agora e na hora da nossa morte. Amém.
1: Ave Maria, cheia de graça, o Senhor é convosco. Bendita sois vós entre as mulheres, bendito é o fruto do vosso ventre, Jesus.
0: Santa Maria, Mãe de Deus, rogai por nós, pecadores, agora e na hora da nossa morte. Amém.
1: Ave Maria, cheia de graça, o Senhor é convosco. Bendita sois vós entre as mulheres, bendito é o fruto do vosso ventre, Jesus.
0: Santa Maria, Mãe de Deus, rogai por nós, pecadores, agora e na hora da nossa morte. Amém.
1: Glória ao Pai, ao Filho e ao Espírito Santo.
0: Como era no princípio, agora e sempre. Amém.
1: Ó meu Jesus, perdoai-nos, livrai-nos do fogo do inferno. Levai as almas todas para o céu e socorrei principalmente as que mais precisarem.
0: São José,
1: rogai por nós.
0: Nossa Senhora Aparecida,
1: rogai por nós.
0: No terceiro mistério luminoso contemplamos a anunciação do reino e o convite à conversão. Deus coloca no meu coração muito forte o anúncio do reino, que nós precisamos na nossa casa colocarmos mais músicas da igreja, você passar o dia com as músicas, você ouvir mais músicas durante o seu trabalho. É uma forma também de você se purificar, de você purificar o ambiente. Você que precisa de um milagre na sua vida financeira, eu vi aqui nos comentários do YouTube também pessoas rezando por concurso, por vestibular. Que Deus abençoe, ilumine, que o Espírito Santo desça sobre você, sobre a pessoa que precisa, que você está rezando neste rosário, e possa iluminar para que passe nesse concurso, passe nesse vestibular e realize seus sonhos. Você que também está rezando pela libertação do marido, dos filhos, a sua libertação, pela vida espiritual, emocional, financeira. É nesse mistério que você vai colocar para Jesus. E Jesus vai fazer esse milagre na sua vida. Coloque com fé que Jesus vai fazer. Eu gostaria também de convidar você para colocar a cidade da onde você está, para que o anúncio à conversão também recaia sobre a sua cidade. Que sua cidade possa ser mais abençoada. Que Jesus possa reinar na cidade que você está. Coloque aqui no comentário do YouTube, para depois a gente comentar as cidades que mais têm participação. Pai nosso que estais no céu, santificado seja o vosso nome. Venha a nós o vosso reino, seja feita a vossa vontade, assim na terra como no céu.
1: O pão nosso de cada dia nos dai hoje. Perdoai as nossas ofensas, assim como nós perdoamos a quem nos tem ofendido. Não nos deixeis cair em tentação, mas livrai-nos do mal. Amém.
0: Ave Maria, cheia de graça, o Senhor é convosco. Bendita sois vós entre as mulheres e bendito é o fruto do vosso ventre, Jesus.
1: Santa Maria, Mãe de Deus, rogai por nós, pecadores, agora e na hora de nossa morte. Amém.
0: Ave Maria, cheia de graça, o Senhor é convosco. Bendita sois vós entre as mulheres e bendito é o fruto do vosso ventre, Jesus.
1: Santa Maria, Mãe de Deus, rogai por nós, pecadores, agora e na hora de nossa morte. Amém.
0: Ave Maria, cheia de graça, o Senhor é convosco. Bendita sois vós entre as mulheres e bendito é o fruto do vosso ventre, Jesus.
1: Santa Maria, Mãe de Deus, rogai por nós, pecadores, agora e na hora de nossa morte. Amém.
0: Ave Maria, cheia de graça, o Senhor é convosco. Bendita sois vós entre as mulheres e bendito é o fruto do vosso ventre, Jesus.
1: Santa Maria, Mãe de Deus, rogai por nós, pecadores, agora e na hora de nossa morte. Amém.
0: Ave Maria, cheia de graça, o Senhor é convosco. Bendita sois vós entre as mulheres e bendito é o fruto do vosso ventre, Jesus.
1: Santa Maria, Mãe de Deus, rogai por nós, pecadores, agora e na hora de nossa morte. Amém.
0: Ave Maria, cheia de graça, o Senhor é convosco. Bendita sois vós entre as mulheres e bendito é o fruto do vosso ventre, Jesus.
1: Santa Maria, Mãe de Deus, rogai por nós, pecadores, agora e na hora de nossa morte. Amém.
0: Ave Maria, cheia de graça, o Senhor é convosco. Bendita sois vós entre as mulheres, e bendito é o fruto do vosso ventre, Jesus.
1: Santa Maria, Mãe de Deus, rogai por nós, pecadores, agora e na hora de nossa morte. Amém.
0: Ave Maria, cheia de graça, o Senhor é convosco. Bendita sois vós entre as mulheres, e bendito é o fruto do vosso ventre, Jesus.
1: Santa Maria, Mãe de Deus, rogai por nós, pecadores, agora e na hora de nossa morte. Amém.
0: Ave Maria, cheia de graça, o Senhor é convosco. Bendita sois vós entre as mulheres, e bendito é o fruto do vosso ventre, Jesus.
1: Santa Maria, Mãe de Deus, rogai por nós, pecadores, agora e na hora de nossa morte. Amém.
0: Ave Maria, cheia de graça, o Senhor é convosco. Bendita sois vós entre as mulheres, e bendito é o fruto do vosso ventre, Jesus.
1: Santa Maria, Mãe de Deus, rogai por nós, pecadores, agora e na hora de nossa morte. Amém.
0: Glória ao Pai, ao Filho e ao Espírito Santo.
1: Como era no princípio, agora e sempre.
0: Ó meu Jesus, perdoai-nos, livrai-nos do fogo do inferno.
1: Levai as almas todas para o céu.
0: E socorrei principalmente as que mais precisarem. São José,
1: rogai por nós.
0: Nossa Senhora Aparecida,
1: rogai por nós. Agora nós vamos meditar o quarto mistério luminoso. E neste mistério acontece a transfiguração de Jesus. Jesus se revela no Monte Tabor a Pedro e Tiago, e eles ficam impressionados, impactados com esta expressão divina de Jesus, que caminhava com eles. Que a gente possa reconhecer em Jesus Deus, que a gente possa reconhecer em Jesus a divindade de Deus, Ele que se revela a nós aqui na Eucaristia, e que nós temos a oportunidade, a honra, a graça, por esse programa do Rosário da Meia-Noite, poder adorar, poder amar, poder conversar com Jesus nesta madrugada, poder colocar para Ele as nossas questões, as nossas dificuldades, esse Deus que se revela de maneira tão simples a cada um de nós. Pai nosso que estais no céu, santificado seja o vosso nome. Venha a nós o vosso reino, seja feita a vossa vontade, assim na terra como no céu.
0: O pão nosso de cada dia nos dai hoje, perdoai as nossas ofensas, assim como nós perdoamos a quem nos tem ofendido. E não nos deixeis cair em tentação, mas livrai-nos do mal. Amém.
1: Ave Maria, cheia de graça, o Senhor é convosco. Bendita sois vós entre as mulheres, bendito é o fruto do vosso ventre, Jesus.
0: Santa Maria, Mãe de Deus, rogai por nós, pecadores, agora e na hora da nossa morte. Amém.
1: Ave Maria, cheia de graça, o Senhor é convosco. Bendita sois vós entre as mulheres, bendito é o fruto do vosso ventre, Jesus.
0: Santa Maria, Mãe de Deus, rogai por nós, pecadores, agora e na hora da nossa morte. Amém.
1: Ave Maria, cheia de graça, o Senhor é convosco. Bendita sois vós entre as mulheres, bendito é o fruto do vosso ventre, Jesus.
0: Santa Maria, Mãe de Deus, rogai por nós, pecadores, agora e na hora da nossa morte. Amém.
1: Ave Maria, cheia de graça, o Senhor é convosco. Bendita sois vós entre as mulheres, bendito é o fruto do vosso ventre, Jesus.
0: Santa Maria, Mãe de Deus, rogai por nós, pecadores, agora e na hora da nossa morte. Amém.
1: Ave Maria, cheia de graça, o Senhor é convosco. Bendita sois vós entre as mulheres, bendito é o fruto do vosso ventre, Jesus.
0: Santa Maria, Mãe de Deus, rogai por nós, pecadores, agora e na hora da nossa morte. Amém.
1: Ave Maria, cheia de graça, o Senhor é convosco. Bendita sois vós entre as mulheres, bendito é o fruto do vosso ventre, Jesus.
0: Santa Maria, Mãe de Deus, rogai por nós, pecadores, agora e na hora da nossa morte. Amém.
1: Ave Maria, cheia de graça, o Senhor é convosco. Bendita sois vós entre as mulheres, bendito é o fruto do vosso ventre, Jesus.
0: Santa Maria, Mãe de Deus, rogai por nós, pecadores, agora e na hora da nossa morte. Amém.
1: Ave Maria, cheia de graça, o Senhor é convosco. Bendita sois vós entre as mulheres, bendito é o fruto do vosso ventre, Jesus.
0: Santa Maria, Mãe de Deus, rogai por nós, pecadores, agora e na hora da nossa morte. Amém.
1: Ave Maria, cheia de graça, o Senhor é convosco. Bendita sois vós entre as mulheres, bendito é o fruto do vosso ventre, Jesus.
0: Santa Maria, Mãe de Deus, rogai por nós, pecadores, agora e na hora da nossa morte. Amém.
1: Ave Maria, cheia de graça, o Senhor é convosco. Bendita sois vós entre as mulheres, bendito é o fruto do vosso ventre, Jesus.
0: Santa Maria, Mãe de Deus, rogai por nós, pecadores, agora e na hora da nossa morte. Amém.
1: Glória ao Pai, ao Filho e ao Espírito Santo.
0: Como era no princípio, agora e sempre. Amém.
1: Ó meu Jesus, perdoai-nos, livrai-nos do fogo do inferno. Levai as almas todas para o céu. E socorrei principalmente as que mais precisarem.
0: São José,
1: rogai por nós.
0: Nossa Senhora Aparecida,
1: rogai por nós.
0: No quinto mistério luminoso, contemplamos a instituição da Eucaristia e do sacerdócio por nosso Senhor Jesus Cristo na última ceia. Vamos rezar nesse último mistério luminoso da luz, o mistério da luz, para que possa descer sobre você, sobre a sua casa, suas intenções. Você que colocou, Isabela Nogueira colocou aqui nos comentários, que está com a mãe enfermo no hospital, reze com muita devoção este mistério, para que possa curar também a alma, o espírito da sua mãe, as dores físicas, possa também visitar você na sua casa, que Nossa Senhora possa este mistério, para que possa curar também a alma, o espírito da sua mãe, as dores físicas.

0: tormentos, pensamentos acelerados, pensamentos de morte, que através dessa última ceia, onde Jesus instituiu o sacerdócio, instituiu a Eucaristia, se entregou para nossa salvação, Ele também possa te visitar, te dando muita paz, muito amor, muita alegria no seu coração. Pai nosso que estais no céu, santificado seja o vosso nome. Venha a nós o vosso reino, seja feita a vossa vontade, assim na terra como no céu.
1: O pão nosso de cada dia nos dai hoje. Perdoai as nossas ofensas, assim como nós perdoamos a quem nos tenha ofendido. Não nos deixeis cair em tentação, mas livrai-nos do mal. Amém.
0: Ave Maria, cheia de graça, o Senhor é convosco. Bendita sois vós entre as mulheres, e bendito é o fruto do vosso ventre, Jesus.
1: Santa Maria, Mãe de Deus, rogai por nós, pecadores, agora e na hora de nossa morte. Amém.
0: Ave Maria, cheia de graça, o Senhor é convosco. Bendita sois vós entre as mulheres, e bendito é o fruto do vosso ventre, Jesus.
1: Santa Maria, Mãe de Deus, rogai por nós, pecadores, agora e na hora de nossa morte. Amém.
0: Ave Maria, cheia de graça, o Senhor é convosco. Bendita sois vós entre as mulheres, e bendito é o fruto do vosso ventre, Jesus.
1: Santa Maria, Mãe de Deus, rogai por nós, pecadores, agora e na hora de nossa morte. Amém.
0: Ave Maria, cheia de graça, o Senhor é convosco. Bendita sois vós entre as mulheres, e bendito é o fruto do vosso ventre, Jesus.
1: Santa Maria, Mãe de Deus, rogai por nós, pecadores, agora e na hora de nossa morte. Amém.
0: Ave Maria, cheia de graça, o Senhor é convosco. Bendita sois vós entre as mulheres, e bendito é o fruto do vosso ventre, Jesus.
1: Santa Maria, Mãe de Deus, rogai por nós, pecadores, agora e na hora de nossa morte. Amém.
0: Ave Maria, cheia de graça, o Senhor é convosco. Bendita sois vós entre as mulheres, e bendito é o fruto do vosso ventre, Jesus.
1: Santa Maria, Mãe de Deus, rogai por nós, pecadores, agora e na hora de nossa morte. Amém.
0: Ave Maria, cheia de graça, o Senhor é convosco. Bendita sois vós entre as mulheres, e bendito é o fruto do vosso ventre, Jesus.
1: Santa Maria, Mãe de Deus, rogai por nós, pecadores, agora e na hora de nossa morte. Amém.
0: Ave Maria, cheia de graça, o Senhor é convosco. Bendita sois vós entre as mulheres, e bendito é o fruto do vosso ventre, Jesus.
1: Santa Maria, Mãe de Deus, rogai por nós, pecadores, agora e na hora de nossa morte. Amém.
0: Ave Maria, cheia de graça, o Senhor é convosco. Bendita sois vós entre as mulheres, e bendito é o fruto do vosso ventre, Jesus.
1: Santa Maria, Mãe de Deus, rogai por nós, pecadores, agora na hora de nossa morte. Amém.
0: Ave Maria, cheia de graça, o Senhor é convosco. Bendita sois vós entre as mulheres, e bendito é o fruto do vosso ventre, Jesus.
1: Santa Maria, Mãe de Deus, rogai por nós, pecadores, agora e na hora de nossa morte. Amém.
0: Glória ao Pai, ao Filho e ao Espírito Santo.
1: Como era no princípio, agora e sempre.
0: Ó meu Jesus, perdoai-nos, livrai-nos do fogo do inferno. Levai as almas todas para o céu. E socorrei principalmente as que mais precisarem. São José,
1: rogai por nós.
0: Nossa Senhora do Carmo,
1: rogai por nós.
0: Que alegria, rezamos mais um terço, terço luminoso. Você que está aqui nos acompanhando, que Jesus visite a sua casa, que Nossa Senhora visite a sua casa, a sua vida, interceda pelas suas dores, pelos seus motivos. E vamos agora cantar, ouvir uma canção. Você que está nos acompanhando pelo rádio, pela TV, pelo YouTube, vamos participar, rezar conosco, vamos cantar, rezar essa canção.

0: Nós queremos louvar e bendizer a Deus pela vida do nosso irmão Rafa, que está aqui com o seu ministério, por toda a equipe da TV Evangelizar que está aqui conosco, por toda a rede Evangelizar de comunicação, que nos proporciona através dessa transmissão, desse momento tão especial, estarmos na madrugada, da meia-noite às 6 da manhã, com Jesus. Que bênção, Rafa, Deus abençoe sua vida imensamente, seu ministério, a sua banda, Deus abençoe imensamente a sua vida, meu irmão.
1: Vamos lá então.
2: Nós vamos rezar agora o terço doloroso, e nesta hora em que rezamos o terço doloroso, a trajetória da paixão de Jesus por nós. Esse Deus apaixonado, que se dá sem limite em nosso favor, que a gente possa rezar esse mistério doloroso, colocando todas as nossas dores também na presença de Jesus. E eu quero, nesse primeiro mistério doloroso, meditar a agonia de Jesus no Horto das Oliveiras. E enquanto a gente medita a agonia de Jesus no Horto das Oliveiras, que a gente possa também colocar tudo aquilo que nos agoniza, tudo aquilo que a gente às vezes já desanimou, já não tem mais esperanças, que Deus resgate as nossas esperanças, que Deus resgate a esperança daquele trabalho, a esperança daquele relacionamento, a esperança da cura daquela pessoa por quem eu estou intercedendo. Que neste mistério da agonia de Jesus, toda a nossa agonia seja dissipada. Pai nosso que estais no céu, santificado seja o vosso nome. Venha a nós o vosso reino, seja feita a vossa vontade, assim na terra como no céu.
0: O pão nosso de cada dia nos dai hoje, perdoai as nossas ofensas, assim como nós perdoamos a quem nos tem ofendido, e não nos deixeis cair em tentação, mas livrai-nos do mal. Amém.
2: Ave Maria, cheia de graça, o Senhor é convosco. Bendita sois vós entre as mulheres, bendito é o fruto do vosso ventre, Jesus.
0: Santa Maria, Mãe de Deus, rogai por nós, pecadores, agora e na hora da nossa morte. Amém.
2: Ave Maria, cheia de graça, o Senhor é convosco. Bendita sois vós entre as mulheres, bendito é o fruto do vosso ventre, Jesus.
0: Santa Maria, Mãe de Deus, rogai por nós, pecadores, agora e na hora da nossa morte. Amém.
2: Ave Maria, cheia de graça, o Senhor é convosco. Bendita sois vós entre as mulheres, bendito é o fruto do vosso ventre, Jesus.
0: Santa Maria, Mãe de Deus, rogai por nós, pecadores, agora e na hora da nossa morte. Amém.
2: Ave Maria, cheia de graça, o Senhor é convosco. Bendita sois vós entre as mulheres, bendito é o fruto do vosso ventre, Jesus.
0: Santa Maria, Mãe de Deus, rogai por nós, pecadores, agora e na hora da nossa morte. Amém.
2: Ave Maria, cheia de graça, o Senhor é convosco. Bendita sois vós entre as mulheres, bendito é o fruto do vosso ventre, Jesus.
0: Santa Maria, Mãe de Deus, rogai por nós, pecadores, agora e na hora da nossa morte. Amém.
2: Ave Maria, cheia de graça, o Senhor é convosco. Bendita sois vós entre as mulheres, bendito é o fruto do vosso ventre, Jesus.
0: Santa Maria, Mãe de Deus, rogai por nós, pecadores, agora e na hora da nossa morte. Amém.
2: Ave Maria, cheia de graça, o Senhor é convosco. Bendita sois vós entre as mulheres, bendito é o fruto do vosso ventre, Jesus.
0: Santa Maria, Mãe de Deus, rogai por nós, pecadores, agora e na hora da nossa morte. Amém.
2: Ave Maria, cheia de graça, o Senhor é convosco. Bendita sois vós entre as mulheres, bendito é o fruto do vosso ventre, Jesus.
0: Santa Maria, Mãe de Deus, rogai por nós, pecadores, agora e na hora da nossa morte. Amém.
2: Ave Maria, cheia de graça, o Senhor é convosco. Bendita sois vós entre as mulheres, bendito é o fruto do vosso ventre, Jesus.
0: Santa Maria, Mãe de Deus, rogai por nós, pecadores, agora e na hora da nossa morte. Amém.
2: Ave Maria, cheia de graça, o Senhor é convosco. Bendita sois vós entre as mulheres, bendito é o fruto do vosso ventre, Jesus.
0: Santa Maria, Mãe de Deus, rogai por nós, pecadores, agora e na hora da nossa morte. Amém.
2: Glória ao Pai, ao Filho e ao Espírito Santo.
0: Como era no princípio, agora e sempre. Amém.
2: Ó meu Jesus, perdoai-nos, livrai-nos do fogo do inferno, levai as almas todas para o céu e socorrei principalmente as que mais precisarem.
0: São José,
2: rogai por nós.
0: Nossa Senhora do Carmo,
2: rogai por nós.
0: No segundo mistério doloroso, contemplamos a flagelação de nosso Senhor Jesus Cristo. Mistério da flagelação, das dores de Jesus. Vamos rezar esse mistério por você, com você. As dores que você sente, às vezes a perseguição, a calúnia, a difamação, a humilhação. Você que passa neste momento por essas dores, às vezes uma dor física, às vezes uma dor emocional. Vamos entregar para Jesus. Agora, aqui, neste momento. Pai nosso que estais no céu, santificado seja o vosso nome. Venha a nós o vosso reino, seja feita a vossa vontade, assim na terra como no céu.
2: O pão nosso de cada dia nos dai hoje. Perdoai as nossas ofensas, assim como nós perdoamos a quem nos tenha ofendido. Não nos deixeis cair em tentação, mas livrai-nos. Amém.
0: Mulheres, e do vosso ventre, Jesus,
2: seja mãe de pecadores, na hora de nossa morte. Amém.
0: Ave Maria, cheia de graça, o Senhor é convosco. Bendita sois vós entre as mulheres, e bendito é o fruto do vosso ventre, Jesus.
2: Santa Maria, Mãe de Deus, rogai por nós, pecadores, na hora de nossa
0: morte. Graça, o Senhor é convosco. Bendita sois vós entre as mulheres e bendito é o fruto do vosso ventre.
2: Santa Maria, rogai pecadores, agora e na hora de nossa morte. Amém.
0: Ave Maria, cheia de graça, o Senhor é convosco. Bendita sois vós entre as mulheres e bendito é o fruto do vosso ventre, Jesus.
2: Santa Maria, Mãe de Deus, rogai por nós, pecadores, agora e na hora de nossa morte. Amém.
0: Ave Maria, cheia de graça, o Senhor é convosco. Bendita sois vós entre as mulheres, e bendito é o fruto do vosso ventre, Jesus.
2: Santa Maria, Mãe de Deus, rogai por nós, pecadores, agora e na hora de nossa morte. Amém.
0: Ave Maria, cheia de graça, o Senhor é convosco. Bendita sois vós entre as mulheres, e bendito é o fruto do vosso ventre, Jesus.
2: Santa Maria, Mãe de Deus, rogai por nós, pecadores, agora e na hora de nossa morte. Amém.
0: Ave Maria, cheia de graça, o Senhor é convosco. Bendita sois vós entre as mulheres, e bendito é o fruto do vosso ventre, Jesus.
2: Santa Maria, Mãe de Deus, rogai por nós, pecadores, agora e na hora de nossa morte. Amém.
0: Ave Maria, cheia de graça, o Senhor é convosco. Bendita sois vós entre as mulheres, e bendito é o fruto do vosso ventre, Jesus.
2: Santa Maria, Mãe de Deus, rogai por nós, pecadores, agora e na hora de nossa morte. Amém.
0: Ave Maria, cheia de graça, o Senhor é convosco. Bendita sois vós entre as mulheres, e bendito é o fruto do vosso ventre, Jesus.
2: Santa Maria, Mãe de Deus, rogai por nós, pecadores, agora e na hora de nossa morte. Amém.
0: Ave Maria, cheia de graça, o Senhor é convosco. Bendita sois vós entre as mulheres, e bendito é o fruto do vosso ventre, Jesus.
2: Santa Maria, Mãe de Deus, rogai por nós, pecadores, agora e na hora de nossa morte. Amém.
0: Glória ao Pai, ao Filho e ao Espírito Santo.
2: Como era no princípio, agora e sempre.
0: Ó meu Jesus, perdoai-nos, livrai-nos do fogo do inferno. Levai as almas todas para o céu. E socorrei principalmente as que mais precisarem. São José,
2: rogai por nós.
0: Nossa Senhora do Carmo,
2: rogai.

0: por nós. Neste terceiro mistério da dor, que nós possamos meditar a coroação de espinhos em Jesus. Nesse terceiro mistério em que Jesus é coroado com espinhos, que a gente possa rezar por todas as dores mentais. As pessoas que têm algum tumor, Deus colocava muito no meu coração aqui, rezar pela cura de um tumor, que a gente possa rezar pelas dores da mente, pessoas que são atormentadas com pensamentos, com angústia, com sofrimentos psicológicos, depressão, ansiedade, síndrome do pânico. Vamos colocar nossas intenções agora por todos estes que estão rezando. Enquanto a gente reza, a gente não está sozinho. Nós somos muitos aqui na presença de Jesus rezando, acompanhando pelas redes sociais, acompanhando pela televisão ou pelo rádio. E essa corrente de oração fortalece a cada um de nós. Então você que está rezando e clamando por essa cura, Deus colocou aqui no meu coração, que a gente reze por você. Pai nosso que estás no céu, santificado seja o vosso nome. Venha a nós o vosso reino, seja feita a vossa vontade, assim na terra como no céu.
1: O pão nosso de cada dia nos dai hoje, perdoai as nossas ofensas, assim como nós perdoamos a quem nos tem ofendido. E não nos deixeis cair em tentação, mas livrai-nos do mal. Amém.
0: Ave Maria, cheia de graça, o Senhor é convosco. Bendita sois vós entre as mulheres, bendito é o fruto do vosso ventre, Jesus.
1: Santa Maria, Mãe de Deus, rogai por nós, pecadores, agora e na hora da nossa morte. Amém.
0: Ave Maria, cheia de graça, o Senhor é convosco. Bendita sois vós entre as mulheres, bendito é o fruto do vosso ventre, Jesus.
1: Santa Maria, Mãe de Deus, rogai por nós, pecadores, agora e na hora da nossa morte. Amém.
0: Ave Maria, cheia de graça, o Senhor é convosco. Bendita sois vós entre as mulheres, bendito é o fruto do vosso ventre, Jesus.
1: Santa Maria, Mãe de Deus, rogai por nós, pecadores, agora e na hora da nossa morte. Amém.
0: Ave Maria, cheia de graça, o Senhor é convosco. Bendita sois vós entre as mulheres, bendito é o fruto do vosso ventre, Jesus.
1: Santa Maria, Mãe de Deus, rogai por nós, pecadores, agora e na hora da nossa morte. Amém.
0: Ave Maria, cheia de graça, o Senhor é convosco. Bendita sois vós entre as mulheres, bendito é o fruto do vosso ventre, Jesus.
1: Santa Maria, Mãe de Deus, rogai por nós, pecadores, agora e na hora da nossa morte. Amém.
0: Ave Maria, cheia de graça, o Senhor é convosco. Bendita sois vós entre as mulheres, bendito é o fruto do vosso ventre, Jesus.
1: Santa Maria, Mãe de Deus, rogai por nós, pecadores, agora e na hora da nossa morte. Amém.
0: Ave Maria, cheia de graça, o Senhor é convosco. Bendita sois vós entre as mulheres, bendito é o fruto do vosso ventre, Jesus.
1: Santa Maria, Mãe de Deus, rogai por nós, pecadores, agora e na hora da nossa morte. Amém.
0: Ave Maria, cheia de graça, o Senhor é convosco. Bendita sois vós entre as mulheres, bendito é o fruto do vosso ventre, Jesus.
1: Santa Maria, Mãe de Deus, rogai por nós, pecadores, agora e na hora da nossa morte. Amém.
0: Ave Maria, cheia de graça, o Senhor é convosco. Bendita sois vós entre as mulheres, bendito é o fruto do vosso ventre, Jesus.
1: Santa Maria, Mãe de Deus, rogai por nós, pecadores, agora e na hora da nossa morte. Amém.
0: Ave Maria, cheia de graça, o Senhor é convosco. Bendita sois vós entre as mulheres, bendito é o fruto do vosso ventre, Jesus.
1: Santa Maria, Mãe de Deus, rogai por nós, pecadores, agora e na hora da nossa morte. Amém.
0: Glória ao Pai, ao Filho e ao Espírito Santo.
1: Como era no princípio, agora e sempre. Amém.
0: Ó meu Jesus, perdoai-nos, livrai-nos do fogo do inferno, levai as almas todas para o céu e socorrei principalmente as que mais precisarem.
1: São José,
0: rogai por nós.
1: Nossa Senhora do Carmo,
0: rogai por nós.
1: No quarto mistério doloroso contemplamos as dores do Calvário, do sofrimento de Jesus para nossa salvação. Esse mistério do Calvário, carregando a cruz, onde Jesus carrega a sua cruz, você coloque também neste momento a sua cruz, que você carrega. Só que neste momento entregue a sua cruz, as suas dores para Jesus. As dores que você sente, as suas angústias, aquilo que te tira a paz, entrega para a salvação da sua alma, a alma da sua família, a libertação da sua família, a libertação da vida sexual, a libertação da vida espiritual, da vida financeira, que Jesus possa reinar na sua casa, na sua vida, que esse mistério nós possamos meditar para nossa salvação. Pai nosso que estais no céu, santificado seja o vosso nome. Venha a nós o vosso reino, seja feita a vossa vontade, assim na terra como no céu.
0: O pão nosso de cada dia nos dai hoje. Perdoai as nossas ofensas, assim como nós perdoamos a quem nos tenha ofendido. Não nos deixeis cair em tentação, mas livrai-nos do mal. Amém.
1: Ave Maria, cheia de graça, o Senhor é convosco. Bendita sois vós entre as mulheres, e bendito é o fruto do vosso ventre, Jesus.
0: Santa Maria, Mãe de Deus, rogai por nós, pecadores, agora e na hora de nossa morte. Amém.
1: Ave Maria, cheia de graça, o Senhor é convosco. Bendita sois vós entre as mulheres, e bendito é o fruto do vosso ventre, Jesus.
0: Santa Maria, Mãe de Deus, rogai por nós, pecadores, agora e na hora de nossa morte. Amém.
1: Ave Maria, cheia de graça, o Senhor é convosco. Bendita sois vós entre as mulheres, e bendito é o fruto do vosso ventre, Jesus.
0: Santa Maria, Mãe de Deus, rogai por nós, pecadores, agora e na hora de nossa morte. Amém.
1: Ave Maria, cheia de graça, o Senhor é convosco. Bendita sois vós entre as mulheres, e bendito é o fruto do vosso ventre, Jesus.
0: Santa Maria, Mãe de Deus, rogai por nós, pecadores, agora e na hora de nossa morte. Amém.
1: Ave Maria, cheia de graça, o Senhor é convosco. Bendita sois vós entre as mulheres, e bendito é o fruto do vosso ventre, Jesus.
0: Santa Maria, Mãe de Deus, rogai por nós, pecadores, agora e na hora de nossa morte. Amém.
1: Ave Maria, cheia de graça, o Senhor é convosco. Bendita sois vós entre as mulheres, e bendito é o fruto do vosso ventre, Jesus.
0: Santa Maria, Mãe de Deus, rogai por nós, pecadores, agora e na hora de nossa morte. Amém.
1: Ave Maria, cheia de graça, o Senhor é convosco. Bendita sois vós entre as mulheres, e bendito é o fruto do vosso ventre, Jesus.
0: Santa Maria, Mãe de Deus, rogai por nós, pecadores, agora e na hora de nossa morte. Amém.
1: Ave Maria, cheia de graça, o Senhor é convosco. Bendita sois vós entre as mulheres, e bendito é o fruto do vosso ventre, Jesus.
0: Santa Maria, Mãe de Deus, rogai por nós, pecadores, agora e na hora de nossa morte. Amém.
1: Ave Maria, cheia de graça, o Senhor é convosco. Bendita sois vós entre as mulheres, e bendito é o fruto do vosso ventre, Jesus.
0: Santa Maria, Mãe de Deus, rogai por nós, pecadores, agora e na hora de nossa morte. Amém.
1: Ave Maria, cheia de graça, o Senhor é convosco. Bendita sois vós entre as mulheres, e bendito é o fruto do vosso ventre, Jesus.
0: Santa Maria, Mãe de Deus, rogai por nós, pecadores, agora e na hora de nossa morte. Amém.
1: Glória ao Pai, ao Filho e ao Espírito Santo.
0: Como era no princípio, agora e sempre.
1: Ó meu Jesus,
0: perdoai-nos, livrai-nos do fogo do inferno, levai as almas todas para o céu,
1: e socorrei principalmente as que mais precisarem. São José,
0: rogai por
1: Nossa Senhora do Carmo,
0: rogai por nós. Neste quinto mistério doloroso, nós meditamos a crucificação, todo o sofrimento até a morte de Jesus na cruz. Jesus se dá até a última gota do sangue e da água do corpo dele, em favor de nós. Na cruz, ele sofre o pior tipo de morte que podia acontecer. E nesta morte, ele nos promete a salvação. Como ele diz ao bom ladrão ali ao lado, hoje mesmo estarás comigo. Olha a generosidade e a graça desse Deus que se entrega na cruz e que nos promete a eternidade ao seu lado, que nos promete o céu. Eu quero nesse momento rezar por tantas pessoas que estão sofrendo agonias, pensamentos de morte, pensamentos de suicídio, ou um temor de morte, em alguma situação de doença, em alguma situação de angústia. Esse temor da morte não aflige o teu coração. Confia nas promessas de Deus, na promessa da ressurreição, na promessa da eternidade. Acalma o teu coração, tranquiliza o teu coração. Deus tudo sabe, tudo pode realizar. Pai nosso que estais no céu, santificado seja o vosso nome. Venha a nós o vosso reino, seja feita a vossa vontade, assim na terra como no céu.
1: O pão nosso de cada dia nos dai hoje, perdoai as nossas ofensas, assim como nós perdoamos a quem nos tem ofendido. E não nos deixeis cair em tentação, mas livrai-nos do mal. Amém.
0: E me vem ao coração agora que busque a unção dos enfermos. Alguma pessoa que está enferma, angustiada, busque a unção dos enfermos. Esse sacramento vai restaurar a sua saúde. Ave Maria, cheia de graça, o Senhor é convosco. Bendita sois vós entre as mulheres, bendito é o fruto do vosso ventre, Jesus.
1: Santa Maria, Mãe de Deus, rogai por nós, pecadores, agora e na hora da nossa morte. Amém.
0: Ave Maria, cheia de graça, o Senhor é convosco. Bendita sois vós entre as mulheres, bendito é o fruto do vosso ventre, Jesus.
1: Santa Maria, Mãe de Deus, rogai por nós, pecadores, agora e na hora da nossa morte. Amém.
0: Ave Maria, cheia de graça, o Senhor é convosco. Bendita sois vós entre as mulheres, bendito é o fruto do vosso ventre, Jesus.
1: Santa Maria, Mãe de Deus, rogai por nós, pecadores, agora e na hora da nossa morte. Amém.
0: Ave Maria, cheia de graça, o Senhor é convosco. Bendita sois vós entre as mulheres, bendito é o fruto do vosso ventre, Jesus.
1: Santa Maria, Mãe de Deus, rogai por nós, pecadores, agora e na hora da nossa morte. Amém.
0: Ave Maria, cheia de graça, o Senhor é convosco. Bendita sois vós entre as mulheres, bendito é o fruto do vosso ventre, Jesus.
1: Santa Maria, Mãe de Deus, rogai por nós, pecadores, agora e na hora da nossa morte. Amém.
0: Ave Maria, cheia de graça, o Senhor é convosco. Bendita sois vós entre as mulheres, bendito é o fruto do vosso ventre, Jesus.
1: Santa Maria, Mãe de Deus, rogai por nós, pecadores, agora e na hora da nossa morte. Amém.
0: Ave Maria, cheia de graça, o Senhor é convosco. Bendita sois vós entre as mulheres, bendito é o fruto do vosso ventre, Jesus.
1: Santa Maria, Mãe de Deus, rogai por nós, pecadores, agora e na hora da nossa morte. Amém.
0: Ave Maria, cheia de graça, o Senhor é convosco. Bendita sois vós entre as mulheres, bendito é o fruto do vosso ventre, Jesus.
1: Santa Maria, Mãe de Deus, rogai por nós, pecadores, agora e na hora da nossa morte. Amém.
0: Ave Maria, cheia de graça, o Senhor é convosco. Bendita sois vós entre as mulheres, bendito é o fruto do vosso ventre, Jesus.
1: Santa Maria, Mãe de Deus, rogai por nós, pecadores, agora e na hora da nossa morte. Amém.
0: Ave Maria, cheia de graça, o Senhor é convosco. Bendita sois vós entre as mulheres, bendito é o fruto do vosso ventre, Jesus.
1: Santa Maria, Mãe de Deus, rogai por nós, pecadores, agora e na hora da nossa morte. Amém.
0: Glória ao Pai, ao Filho e ao Espírito Santo.
1: Como era no princípio, agora e sempre. Amém.
0: Ó meu Jesus, perdoai-nos, livrai-nos do fogo do inferno, levai as almas todas para o céu e socorrei principalmente as que mais precisarem.
1: São José,
0: rogai por nós.
1: Nossa Senhora do Carmo,
0: rogai por nós.
1: Que alegria! Rezamos mais um terço, o terço doloroso. Você que está conosco, compartilha, entre nossa rede social, do nosso YouTube, TV Evangelizar Oficial, compartilha nos grupos da sua família. Deixe também a cidade que você está nos assistindo, você que não escreveu ainda, participe conosco. E vamos cantar neste momento, vamos rezar nesta madrugada. Jesus está com você aqui, ao vivo na TV Evangelizar.

0: Que alegria estarmos aqui rezando esse Santo Rosário. Eu gostaria de convidar você agora para colocar todas as pessoas que moram com você na sua casa. Escreva no YouTube o nome completo das pessoas, porque nós vamos rezar o terço glorioso, a glória do nosso Senhor Jesus Cristo. No primeiro mistério glorioso contemplamos a ressurreição de Jesus. Depois da morte, vem a ressurreição do nosso Senhor. Você que está rezando conosco, aquela pessoa da sua casa que precisa reavivar no coração o amor, a caridade. Você que está rezando conosco também, que precisa dar o perdão e receber o perdão. Você que precisa iluminar a sua casa, a sua família, reze conosco. Pai nosso que estais no céu, santificado seja o vosso nome. Venha a nós o vosso reino, seja feita a vossa vontade, assim na terra como no céu.
1: O pão nosso de cada dia nos dai hoje, perdoai as nossas ofensas, assim como nós perdoamos a quem nos tenha ofendido. Não nos deixeis cair em tentação, mas livrai-nos do mal. Amém.
0: Ave Maria, cheia de graça, o Senhor é convosco. Bendita sois vós entre as mulheres e bendito é o fruto do vosso ventre, Jesus.
1: Santa Maria, Mãe de Deus, rogai por nós, pecadores, agora e na hora de nossa morte. Amém.
0: Ave Maria, cheia de graça, o Senhor é convosco. Bendita sois vós entre as mulheres e bendito é o fruto do vosso ventre, Jesus.
1: Santa Maria, Mãe de Deus, rogai por nós, pecadores, agora e na hora de nossa morte. Amém.
0: Ave Maria, cheia de graça, o Senhor é convosco. Bendita sois vós entre as mulheres e bendito é o fruto do vosso ventre, Jesus.
1: Santa Maria, Mãe de Deus, rogai por nós pecadores, agora e na hora de nossa morte. Amém.
0: Ave Maria, cheia de graça, o Senhor é convosco. Bendita sois vós entre as mulheres e bendito é o fruto do vosso ventre, Jesus.
1: Santa Maria, Mãe de Deus, rogai por nós pecadores, agora e na hora de nossa morte. Amém.
0: Ave Maria, cheia de graça, o Senhor é convosco. Bendita sois vós entre as mulheres e bendito é o fruto do vosso ventre, Jesus.
1: Santa Maria, Mãe de Deus, rogai por nós pecadores, agora e na hora de nossa morte. Amém.
0: Ave Maria, cheia de graça, o Senhor é convosco. Bendita sois vós entre as mulheres e bendito é o fruto do vosso ventre, Jesus.
1: Santa Maria, Mãe de Deus, rogai por nós pecadores, agora e na hora de nossa morte. Amém.
0: Ave Maria, cheia de graça, o Senhor é convosco. Bendita sois vós entre as mulheres e bendito é o fruto do vosso ventre, Jesus.
1: Santa Maria, Mãe de Deus, rogai por nós pecadores, agora e na hora de nossa morte. Amém.
0: Ave Maria, cheia de graça, o Senhor é convosco. Bendita sois vós entre as mulheres e bendito é o fruto do vosso ventre, Jesus.
1: Santa Maria, Mãe de Deus, rogai por nós pecadores, agora e na hora de nossa morte. Amém.
0: Ave Maria, cheia de graça, o Senhor é convosco. Bendita sois vós entre as mulheres e bendito é o fruto do vosso ventre, Jesus.
1: Santa Maria, Mãe de Deus, rogai por nós, pecadores, agora e na hora de nossa morte. Amém.
0: Ave Maria, cheia de graça, o Senhor é convosco. Bendita sois vós entre as mulheres e bendito é o fruto do vosso ventre, Jesus.
1: Santa Maria, Mãe de Deus, rogai por nós, pecadores, agora e na hora de nossa morte. Amém.
0: Glória ao Pai, ao Filho e ao Espírito Santo.
1: Como era no princípio, agora e sempre.
0: Ó meu Jesus, perdoai-nos, livrai-nos do fogo do inferno.
1: Levai as almas todas para o céu.
0: E socorrei principalmente as que mais precisarem. São José,
1: rogai por nós.
0: São Padre Pio,
1: rogai por nós. Neste segundo mistério glorioso, nós vamos meditar a ascensão de Jesus ao céu. Jesus se eleva ao céu ressuscitado e promete aos seus discípulos: eu não vos deixarei órfãos. Ele não nos deixará. Ele já se deu a nós na Eucaristia. Ele dará a nós o Espírito Paráclito. Então, confiantes de que o Senhor não nos deixa, não nos desampara. Aí é o nosso alimento, está aqui presente na Eucaristia. Em comunhão com Ele, nós venceremos. Nós chegaremos até a glória da eternidade um dia. Vamos acreditar que o céu está aberto para nós e que nossas almas encontrarão a paz na eternidade. Pai nosso que estais no céu, santificado seja o vosso nome. Venha a nós o vosso reino, seja feita a vossa vontade, assim na terra como no céu.
0: O pão nosso de cada dia nos dai hoje, perdoai as nossas ofensas, assim como nós perdoamos a quem nos tem ofendido. E não nos deixeis cair em tentação, mas livrai-nos do mal. Amém.
1: Ave Maria, cheia de graça, o Senhor é convosco. Bendita sois vós entre as mulheres, bendito é o fruto do vosso ventre, Jesus.
0: Santa Maria, Mãe de Deus, rogai por nós, pecadores, agora e na hora da nossa morte. Amém.
1: Ave Maria, cheia de graça, o Senhor é convosco. Bendita sois vós entre as mulheres, bendito é o fruto do vosso ventre, Jesus.
0: Santa Maria, Mãe de Deus, rogai por nós, pecadores, agora e na hora da nossa morte. Amém.
1: Ave Maria, cheia de graça, o Senhor é convosco. Bendita sois vós entre as mulheres, bendito é o fruto do vosso ventre, Jesus.
0: Santa Maria, Mãe de Deus, rogai por nós, pecadores, agora e na hora da nossa morte. Amém.
1: Ave Maria, cheia de graça, o Senhor é convosco. Bendita sois vós entre as mulheres, bendito é o fruto do vosso ventre, Jesus.
0: Santa Maria, Mãe de Deus, rogai por nós, pecadores, agora e na hora da nossa morte. Amém.
1: Ave Maria, cheia de graça, o Senhor é convosco. Bendita sois vós entre as mulheres, bendito é o fruto do vosso ventre, Jesus.
0: Santa Maria, Mãe de Deus, rogai por nós, pecadores, agora e na hora da nossa morte. Amém. Ave Maria, cheia de graça, o Senhor é convosco. Bendita sois vós entre as mulheres, bendito é o fruto do vosso ventre, Jesus.
1: Santa Maria, Mãe de Deus, rogai por nós, pecadores, agora e na hora de nossa morte. Amém. Ave Maria, cheia de graça, o Senhor é convosco. Bendita sois vós entre as mulheres, bendito é o fruto do vosso ventre, Jesus.

0: princípio, agora e sempre. Amém.
1: Ó meu Jesus, perdoai-nos, livrai-nos do fogo do inferno, levai as almas todas para o céu e socorrei principalmente as que mais precisarem.
0: São José,
1: rogai por nós.
0: Nossa Senhora do Carmo,
1: rogai por nós.
0: Nesse terceiro mistério glorioso, contemplamos a vinda do Espírito Santo sobre Maria e os apóstolos. Nesse mistério nós vamos rezar, nós vamos clamar a vinda do Espírito Santo sobre você, sobre a sua casa, sobre o seu trabalho, sobre os seus filhos, sobre o seu marido, a sua esposa. Vamos clamar, vamos rezar. Peça para que o Espírito Santo visite você neste momento. Vá libertando, vai curando, vai purificando a sua vida, a sua casa. Vai pedindo para o Espírito Santo: vem Espírito Santo, venha sobre mim, transforma o meu coração. Repita comigo: transforma o meu coração, transforma a minha vida. Vem Espírito Santo, abençoe, abençoe a minha casa, todos os lugares da minha casa, a minha família, os meus pais, os meus irmãos, todas as pessoas ligadas a nós, a você. Reza com força para o Espírito Santo visitar você neste momento e transformar, fazer novas todas as coisas na sua vida.

0: em oração. Enquanto nós estávamos cantando, o Espírito Santo falou no meu coração para você oferecer a sua casa, o seu trabalho, todos os dias para Ele, para que Ele possa caminhar com você, ser o Senhor da sua vida. Jesus, quando nos deixa aqui, Ele diz que nós não seremos órfãos, nós teremos o Espírito Santo, estaremos com o Santíssimo Sacramento, com Ele presente na nossa vida. Ofereça, torne o Senhor da sua vida, coloque, ofereça tudo que você vai fazer, porque Ele pode transformar, só Ele pode curar, só Ele pode libertar a sua vida. Pai nosso que estás no céu, santificado seja o vosso nome, venha a nós o vosso reino, seja feita a vossa vontade, assim na terra como no céu.
1: O pão nosso de cada dia nos dai hoje, perdoai as nossas ofensas, assim como nós perdoamos a quem nos tenha ofendido. Não nos deixeis cair em tentação, mas livrai-nos do mal. Amém.
0: Ave Maria.

0: Maria, cheia de graça, o Senhor é convosco, bendita sois vós entre as mulheres, e bendito é o fruto do vosso ventre, Jesus.
1: Santa Maria, Mãe de Deus, rogai por nós, pecadores, agora e na hora de nossa morte. Amém.
0: Ave Maria, cheia de graça, o Senhor é convosco, bendita sois vós entre as mulheres, e bendito é o fruto do vosso ventre, Jesus.
1: Santa Maria, Mãe de Deus, rogai por nós, pecadores, agora e na hora de nossa morte. Amém.
0: Ave Maria, cheia de graça, o Senhor é convosco. Bendita sois vós entre as mulheres, e bendito é o fruto do vosso ventre, Jesus.
1: Santa Maria, Mãe de Deus, rogai por nós, pecadores, agora e na hora de nossa morte. Amém.
0: Ave Maria, cheia de graça, o Senhor é convosco. Bendita sois vós entre as mulheres, e bendito é o fruto do vosso ventre, Jesus.
1: Santa Maria, Mãe de Deus, rogai por nós, pecadores, agora e na hora de nossa morte. Amém.
0: Ave Maria, cheia de graça, o Senhor é convosco. Bendita sois vós entre as mulheres, e bendito é o fruto do vosso ventre, Jesus.
1: Santa Maria, Mãe de Deus, rogai por nós, pecadores, agora e na hora de nossa morte. Amém.
0: Ave Maria, cheia de graça, o Senhor é convosco. Bendita sois vós entre as mulheres, e bendito é o fruto do vosso ventre, Jesus.
1: Santa Maria, Mãe de Deus, rogai por nós, pecadores, agora e na hora de nossa morte. Amém.
0: Ave Maria, cheia de graça, o Senhor é convosco. Bendita sois vós entre as mulheres, e bendito é o fruto do vosso ventre, Jesus.
1: Santa Maria, Mãe de Deus, rogai por nós, pecadores, agora e na hora de nossa morte. Amém.
0: Ave Maria, cheia de graça, o Senhor é convosco. Bendita sois vós entre as mulheres, e bendito é o fruto do vosso ventre, Jesus.
1: Santa Maria, Mãe de Deus, rogai por nós, pecadores, agora e na hora de nossa morte. Amém.
0: Ave Maria, cheia de graça, o Senhor é convosco. Bendita sois vós entre as mulheres, e bendito é o fruto do vosso ventre, Jesus.
1: Santa Maria, Mãe de Deus, rogai por nós, pecadores, agora e na hora de nossa morte. Amém.
0: Ave Maria, cheia de graça, o Senhor é convosco. Bendita sois vós entre as mulheres, e bendito é o fruto do vosso ventre, Jesus.
1: Santa Maria, Mãe de Deus, rogai por nós, pecadores, agora e na hora de nossa morte. Amém.
0: Ave Maria, cheia de graça, o Senhor é convosco. Bendita sois vós entre as mulheres, e bendito é o fruto do vosso ventre, Jesus.
1: Santa Maria, Mãe de Deus, rogai por nós, pecadores, agora e na hora de nossa morte. Amém.
0: Glória ao Pai, ao Filho e ao Espírito Santo.
1: Como era no princípio, agora e sempre. Amém.
0: Ó meu Jesus, perdoai-nos, livrai-nos do fogo do inferno,
1: levai as almas todas para o céu,
0: e socorrei principalmente as que mais precisarem. São José,
1: rogai por nós.
0: Nossa Senhora do Carmo,
1: rogai por nós. Nós vamos meditar agora o quarto mistério glorioso. Neste mistério, nós meditamos a assunção de Maria ao céu. Maria é assunta, é levada ao céu. Jesus tem a ascensão ao céu, porque Deus, Ele mesmo se eleva. Mas Maria é elevada pelos anjos ao céu. E quando elevada ao céu, a ela é dado esse lugar de honra, de intercessora das nossas necessidades. Maria leva ao céu com ela todas as nossas necessidades. Que nesse mistério da Assunção de Maria, a gente possa ter certeza, a gente possa confiar que esta mãe generosa, ela leva a Deus as nossas intenções e os nossos pedidos. Rezar o rosário é caminhar de mão dada com a Virgem Maria. É confiar que essa mãe não nos desampara. Até as necessidades que a gente nem entendeu, nem pediu a Deus, porque não sabe ainda. Maria intercede por nós, por cada necessidade. E milagres acontecem, porque nós estamos aqui. Esse Deus que nos ama, Ele suscita os corações. Ele não mede esforços para mover tudo que for necessário para estar com você. É uma graça muito grande estarmos aqui na presença de Jesus toda madrugada. Muitas vezes a gente não entende como Deus tem feito nas nossas vidas. Suscitou no coração do Padre Reginaldo, na diretoria, moveu toda uma equipe de profissionais, de missionários, para estar toda madrugada com você. entendendo que às vezes as pessoas no trabalho, no hospital, às vezes a pessoa com insônia, às vezes a pessoa desamparada, não poderia estar sozinha, precisa estar aqui, amparada. E é uma alegria muito grande participar desse movimento, desse encontro com Jesus a cada madrugada, na intercessão da Virgem Maria. Rezemos este quarto mistério. Pai nosso que estais no céu, santificado seja o vosso nome. Venha a nós o vosso reino, seja feita a vossa vontade, assim na terra como no céu.
0: O pão nosso de cada dia nos dai hoje, perdoai as nossas ofensas, assim como nós perdoamos a quem nos tem ofendido. E não nos deixeis cair em tentação, mas livrai-nos do mal. Amém.
1: Ave Maria, cheia de graça, o Senhor é convosco. Bendita sois vós entre as mulheres, bendito é o fruto do vosso ventre, Jesus.
0: Santa Maria, Mãe de Deus, rogai por nós, pecadores, agora e na hora da nossa morte. Amém.
1: Ave Maria, cheia de graça, o Senhor é convosco. Bendita sois vós entre as mulheres, bendito é o fruto do vosso ventre, Jesus.
0: Santa Maria, Mãe de Deus, rogai por nós, pecadores, agora e na hora da nossa morte. Amém.
1: Ave Maria, cheia de graça, o Senhor é convosco. Bendita sois vós entre as mulheres, bendito é o fruto do vosso ventre, Jesus.
0: Santa Maria, Mãe de Deus, rogai por nós, pecadores, agora e na hora da nossa morte. Amém.
1: Ave Maria, cheia de graça, o Senhor é convosco. Bendita sois vós entre as mulheres, bendito é o fruto do vosso ventre, Jesus.
0: Santa Maria, Mãe de Deus, rogai por nós, pecadores, agora e na hora da nossa morte. Amém.
1: Ave Maria, cheia de graça, o Senhor é convosco. Bendita sois vós entre as mulheres, bendito é o fruto do vosso ventre, Jesus.
0: Santa Maria, Mãe de Deus, rogai por nós, pecadores, agora e na hora da nossa morte. Amém.
1: Ave Maria, cheia de graça, o Senhor é convosco. Bendita sois vós entre as mulheres, bendito é o fruto do vosso ventre, Jesus.
0: Santa Maria, Mãe de Deus, rogai por nós, pecadores, agora e na hora da nossa morte. Amém.
1: Ave Maria, cheia de graça, o Senhor é convosco. Bendita sois vós entre as mulheres, bendito é o fruto do vosso ventre, Jesus.
0: Santa Maria, Mãe de Deus, rogai por nós, pecadores, agora e na hora da nossa morte. Amém.
1: Ave Maria, cheia de graça, o Senhor é convosco. Bendita sois vós entre as mulheres, bendito é o fruto do vosso ventre, Jesus.
0: Santa Maria, Mãe de Deus, rogai por nós, pecadores, agora e na hora da nossa morte. Amém.
1: Ave Maria, cheia de graça, o Senhor é convosco. Bendita sois vós entre as mulheres, bendito é o fruto do vosso ventre, Jesus.
0: Santa Maria, Mãe de Deus, rogai por nós, pecadores, agora e na hora da nossa morte. Amém.
1: Glória ao Pai, ao Filho e ao Espírito Santo.
0: Como era no princípio, agora e sempre. Amém.
1: Ó meu Jesus, perdoai-nos, livrai-nos do fogo do inferno. Levai as almas todas para o céu e socorrei principalmente as que mais precisarem.
0: São José,
1: rogai por nós.
0: Nossa Senhora do Carmo,
1: rogai por nós.
0: No quinto mistério glorioso, contemplamos a coroação de Maria como Rainha do Céu e da Terra. Nesse mistério, vamos colocar Maria como Rainha do Céu e da Terra, e da nossa casa, e da nossa vida. Aquela mãe que intercede, que cuida, que ama. Muitas vezes você olha para um filho, para uma filha, para uma pessoa, mesmo que você a ame, muitas vezes ela não aceita esse amor. Assim também é Maria. Independente do seu filho, do filho que somos nós, que somos as pessoas que a gente ama, que não aceita Maria, mas ela como mãe, ela ama. E ela precisa ser coroada na nossa vida, como rainha da nossa casa, da nossa vida. Aquela mãe que por sua intercessão, ela coloca por nós no coração de Jesus, para nossa salvação, para a nossa cura, para a nossa transformação. Pai nosso que estais no céu, santificado seja o vosso nome. Venha a nós o vosso reino, seja feita a vossa vontade, assim na terra como no céu.
1: O pão nosso de cada dia nos dai hoje, perdoai as nossas ofensas, assim como nós perdoamos a quem nos tenha ofendido. Não nos deixeis cair em tentação, mas livrai-nos do mal. Amém.
0: Ave Maria, cheia de graça, o Senhor é convosco. Bendita sois vós entre as mulheres, e bendito é o fruto do vosso ventre, Jesus.
1: Santa Maria, Mãe de Deus, rogai por nós, pecadores, agora e na hora de nossa morte. Amém.
0: Ave Maria, cheia de graça, o Senhor é convosco. Bendita sois vós entre as mulheres, e bendito é o fruto do vosso ventre, Jesus.
1: Santa Maria, Mãe de Deus, rogai por nós, pecadores, agora e na hora de nossa morte. Amém.
0: Ave Maria, cheia de graça, o Senhor é convosco. Bendita sois vós entre as mulheres, e bendito é o fruto do vosso ventre, Jesus.
1: Santa Maria, Mãe de Deus, rogai por nós, pecadores, agora e na hora de nossa morte. Amém.
0: Ave Maria, cheia de graça, o Senhor é convosco. Bendita sois vós entre as mulheres, e bendito é o fruto do vosso ventre, Jesus.
1: Santa Maria, Mãe de Deus, rogai por nós, pecadores, agora e na hora de nossa morte. Amém.
0: Ave Maria, cheia de graça, o Senhor é convosco. Bendita sois vós entre as mulheres, e bendito é o fruto do vosso ventre, Jesus.
1: Santa Maria, Mãe de Deus, rogai por nós, pecadores, agora e na hora de nossa morte. Amém.
0: Ave Maria, cheia de graça, o Senhor é convosco. Bendita sois vós entre as mulheres, e bendito é o fruto do vosso ventre, Jesus.
1: Santa Maria, Mãe de Deus, rogai por nós, pecadores, agora e na hora de nossa morte. Amém.
0: Ave Maria, cheia de graça, o Senhor é convosco. Bendita sois vós entre as mulheres, e bendito é o fruto do vosso ventre, Jesus.
1: Santa Maria, Mãe de Deus, rogai por nós, pecadores, agora e na hora de nossa morte. Amém.
0: Ave Maria, cheia de graça, o Senhor é convosco. Bendita sois vós entre as mulheres, e bendito é o fruto do vosso ventre, Jesus.
1: Santa Maria, Mãe de Deus, rogai por nós, pecadores, agora e na hora de nossa morte. Amém.
0: Ave Maria, cheia de graça, o Senhor é convosco. Bendita sois vós entre as mulheres, e bendito é o fruto do vosso ventre, Jesus.
1: Santa Maria, Mãe de Deus, rogai por nós, pecadores, agora e na hora de nossa morte. Amém.
0: Ave Maria, cheia de graça, o Senhor é convosco. Bendita sois vós entre as mulheres, e bendito é o fruto do vosso ventre, Jesus.
1: Santa Maria, Mãe de Deus, rogai por nós, pecadores, agora e na hora de nossa morte. Amém.
0: Glória ao Pai, ao Filho e ao Espírito Santo.
1: Como era no princípio, agora e sempre.
0: Ó meu Jesus, perdoai-nos, livrai-nos do fogo do inferno. Levai as almas todas para o céu. E socorrei principalmente as que mais precisarem. São José,
1: rogai por nós.
0: Nossa Senhora do Carmo,
1: rogai por nós.
0: São Padre Pio,
1: rogai por nós.
0: Infinitas graças vos damos, soberana Rainha, pelos benefícios que todos os dias recebemos de vossas mãos liberais. Dignai-vos agora e para sempre tomarmos debaixo do vosso poderoso amparo, e para mais vos agradarmos, saudamos com uma salve, Rainha. Salve, Rainha, Mãe da Misericórdia, vida, doçura e esperança, nossa salve. A vós bradamos, degredados filhos de Eva, a vós suspirando, gemendo e chorando neste vale de lágrimas, eia, pois, advogada nossa.

0: Bendito é o fruto do vosso ventre. Ó clemente, ó piedosa, ó doce sempre Virgem Maria. Rogai por nós, Santa Mãe de Deus,
1: para que sejamos dignos das promessas de Cristo.
0: Amém. E não acabou, você vai continuar com a gente. Depois do Rosário tem o programa Ligados pela Fé. Mas vamos continuar rezando, vamos colocando ainda no coração de Jesus. Nós vamos ouvir uma canção agora. Estamos aqui reunidos ainda com você, por você, pelas suas intenções. Vamos ouvir essa canção, vamos cantar, vamos rezar com Jesus.

0: pela fé. Estamos na madrugada a evangelizar e queremos dar continuidade a esse momento de oração. Eu, Dulce Maria.
1: E eu, Ricardo Santana.
0: Estaremos juntos com você até 3 horas da manhã. Que bom poder estar na tua companhia. Fique aí, continue interagindo pelas nossas redes sociais. Mas agora você pode ligar para a gente ao vivo. O telefone já está aqui embaixo, né? Aquele telefone que você já sabe, já conhece. 3221-6078. E olhando para Jesus, dizemos graças e louvores sejam dadas a todo momento.
1: Ao Santíssimo e Diviníssimo Sacramento.
0: Graças e louvores sejam dadas neste momento.
1: Ao Santíssimo e Diviníssimo Sacramento.
0: Graças e louvores sejam dadas a todo momento.
1: Ao Santíssimo e Diviníssimo Sacramento.
0: Queremos também acolher com carinho o pessoal da rádio, né, Ricardo?
1: 99.5.
0: Você que acompanha também a TV Evangelizar e pela rádio, você pode também sentir tudo que estamos vivendo aqui, né? Passo a passo, vamos rezar junto com você. E você aí na sua casa, no conforto do seu lar, acompanhe o Ligados pela Fé. É a madrugada evangelizar, né? Toda essa nova cara que a TV Evangelizar está dando para a madrugada. Estamos ao vivo agora, quase que 24 horas ao vivo no ar. Isso mesmo. E a gente existe para você. Para você, querido irmão, querida irmã, para a sua vida, aquilo que você precisa, estamos aqui para te acolher com muito carinho. É Semana da Família, Ricardo, Semana Nacional da Família.
1: É um momento forte de nós nos reunirmos como família de Deus e podermos nos apresentar diante do nosso Pai do Céu, diante da nossa Mãe do Céu, colocar as nossas necessidades e ali juntos, carregando um, carregando a cruz do outro, ajudando o outro a carregar a cruz, chegarmos até o céu.
0: É verdade, meu irmão, queremos acolher com carinho, o Rafael também está aqui com a gente, deu tempo de tomar um golinho d'água, filho?
2: Boa noite, Dulce, boa noite, Ricardo. Deu sim, deu tempo de tomar uma água.
0: Então, seja muito bem-vindo, esse rapaz que sempre está aí, desde o momento do Rosário, né? Rezando também o Rosário junto com esse casal abençoado que esteve com a gente agora há pouco aqui. E estará aí até 4 horas da manhã, aqui o Rafael da Banda Rafá com a gente, ministério abençoado a serviço do Reino de Deus.
1: Amém.
0: Vamos juntos então, Rafael, Ricardo, vamos clamar as luzes do Espírito Santo de Deus para que venha nosso auxílio para esse tempo em que estaremos aqui rezando com você.

E a gente convida você a colocar a mão no seu coração e clamar esse Espírito Santo. Para que continue te dando força, para que continue iluminando a tua mente, iluminando o teu coração, guiando para esse momento de oração. Você já pode ir abrindo o seu coração, abrindo sua mente.

0: A palavra de Deus que vai ser semeada para você nessa madrugada é muito forte. É dirigida a você, a sua família. Creia, meu irmão, minha irmã, que Deus tem maior coisas para você. Tem mais, tem maravilhas, tem promessas reservadas para a tua vida. Abra teu coração. Para ti, para você e para toda a tua família. Você que acompanha do norte do Brasil, você que acompanha do sul, você que acompanha do leste e oeste desse Brasil de meu Deus, onde tem uma TV evangelizar, lá está também a palavra de Deus que será semeada nesse momento. E o Santíssimo Jesus vivo na Santa Eucaristia, corpo, alma e divindade, está aqui diante de nós. Um milagre aos nossos olhos. Abra seu coração, que nós temos uma palavra para você.
1: Que o Espírito Santo possa nessa noite, nessa madrugada, abrasar os nossos corações, iluminar as nossas mentes, sim, Senhor. Enchei agora o coração dos vossos fiéis que estão firmes diante da TV, da tela do computador, do celular, que estão vigiando nesta madrugada. Espírito Santo, abrasai os nossos corações. Nós que, apesar de pecadores, estamos fiéis nesta madrugada, na Tua presença, para fazer a Tua vontade, para que todos sejamos um, um só coração, um só Espírito, em nome de Jesus.

0: E a palavra que o Senhor traz para nós nessa madrugada vem do profeta Isaías, capítulo 55, versos de 1 em diante. Abra seu coração. Título desta passagem: a salvação é oferecida gratuitamente a todos os povos. Todos vós que estáis sedentos, vinde às nascentes das águas. Vinde comer, vós que não tendes alimento. Vinde comprar trigo sem dinheiro, vinho e leite sem pagar. Por que despender vosso dinheiro naquilo que não alimenta, e o produto do vosso trabalho naquilo que não sacia? Se me ouvis, diz o Senhor, comereis excelentes manjares, uma suculenta comida fará vossas delícias. Prestai-me atenção e vinde a mim. Escutai e a vossa alma viverá. Quero concluir convosco uma eterna aliança, otorgando-vos os favores prometidos a Davi. Palavra do Senhor.
1: Graças a Deus. Que palavra. Que convite na madrugada. Vinde. O Senhor não está nos obrigando, Ele está pedindo para que nós possamos vir até as nascentes da água, beber, comer sem pagar, porque o Senhor já pagou o grande preço. O preço foi o sangue de Jesus derramado na cruz. Mas Ele nos alerta, faz um alerta sério: por que despender, gastar dinheiro com quem não alimenta? Nós estamos vendo tanta gente gastando dinheiro com drogas, com álcool, com fumo, com jogo, desperdiçando dinheiro e investindo até na obra do inimigo. O Senhor está nos convidando agora para um grande banquete, para nos deliciarmos na sua presença. E por isso que Ele está aqui na Sagrada Eucaristia. Ele é o grande banquete, é o próprio Senhor que...
2: 2:06.
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1: Sede de Deus. Esta madrugada é para você saciar a tua sede, matar a sua fome na presença do Deus Altíssimo, na presença do Deus Santíssimo. Fique acordado, fique acordada, porque o Senhor haverá de nos alimentar durante toda esta madrugada. Amém.
0: Que bênção, né? Que palavra, como você mesmo disse, forte. Um versículo que me toca forte nesta madrugada é o Senhor dizendo assim: vinde. Então é um movimento, é uma decisão que você e eu precisamos tomar em direção ao Senhor. Vinde a mim. Nós estamos aqui na presença dEle. Você que está na sua casa, vai pegando já o telefone 3221-6078 para falar com a gente ao vivo. E nós queremos acolher você com muito carinho e rezar por você. Eu não sei o que você está vivendo, qual é a tua realidade de vida nesse momento, mas saiba que há um Deus que te espera, há um Deus que te acolhe, há um Deus que te convida, como o Ricardo disse, a você comer e beber dele mesmo, gratuitamente. Como é difícil viver hoje em dia a gratuidade, como é difícil ter uma amizade grata, como é difícil ter relacionamentos em gratuidade. Tudo parece que tem que ter uma troca, né? Tudo parece que se você não dá, eu não recebo, então eu não dou também, não faço a minha parte. E o Senhor diz: vinde a mim. Não quer saber se é qual povo, qual raça, se você está bem, se você não está bem, se a gente está mal, mas vinde. Aqui é o lugar. Hoje, esse lugar, esse cenário, aqui o anfiteatro de Jesus das Santas Chagas, na TV Evangelizar, se torna uma grande fonte inesgotável de amor. É o manjar, como diz o Ricardo. Aqui podemos comer e beber gratuitamente, sem pagar. Ligue para nós, estamos esperando a sua ligação. Cantemos ao Senhor.

0: e uma filha de Deus da nossa família, Marluce, que a paz de Jesus esteja contigo.
1: Amém.
0: Direto de Pernambuco, tudo bem?
1: Tudo bem.
0: Vamos nos aproximar desse banquete, desta madrugada?
1: Vamos.
0: Não precisa pagar nada, Marluce, tudo é grátis. Comer e beber, saciar na presença do Senhor. Qual é a sua necessidade desta madrugada, minha irmã?
1: Meu problema é problema de saúde da família. Eu, há 4 anos atrás, fui fazer uma troca de prótese do fêmur. Aí peguei uma bactéria hospitalar. Essa bactéria que atinge o osso, osteomielite.
0: Sim.
1: Já fui internada 8 vezes para tratamento. E ela, agora em dia 26 de fevereiro, eu fiz a última internação foi agora, no dia 26 de fevereiro. Agora estou aguardando a cura, né? Eu entreguei a Jesus de Santa Chave para ele fazer o milagre.
0: Amém.
1: Porque eu não quero mais para o mesmo médico, não. 8 vezes já. Mas estou na mão de Jesus.
0: E você acredita, Marluce, que esse milagre já está chegando?
1: Eu acredito e espero todos os dias.
0: Então repita comigo aqui, olhando para Jesus. Senhor Jesus.
1: Senhor Jesus.
0: Eu creio.
1: Eu clamo.
0: Eu creio.
1: Eu creio.
0: Que o milagre que eu estou pedindo.
1: Que o milagre que eu estou pedindo.
0: O Senhor já está providenciando.
1: Está providenciando.
0: E que eu vou.
1: Eu vou.
0: Glorificar o teu nome.
1: Glorificar o seu nome.
0: Por esta graça que o Senhor vai me conceder.
1: Por essa graça que o Senhor vai me conceder.
0: Que já está me concedendo.
1: Já está me concedendo.
0: O Senhor é o médico dos médicos.
1: O Senhor é o médico dos médicos.
0: É o remédio para a minha vida.
1: É o remédio para a minha vida.
0: Eu creio, Senhor Jesus.
1: Eu creio, Senhor.
0: Mas aumentai a minha fé.
1: Mas aumentai a minha fé.
0: E eu peço, Marluce, nesta madrugada, que o sangue redentor de nosso Senhor Jesus Cristo lave todo o seu corpo, principalmente as células que estão com problemas, todos os ossos, que esta osteomielite seja carregada, crucificada na cruz de nosso Senhor Jesus Cristo, e que pelo sangue e pelas chagas de Jesus, você seja curada. Que o Pai das misericórdias nos atenda nesta madrugada, Ele que enviou Jesus, vendo a nossa miséria, para a salvação do mundo, que o Pai das misericórdias acolha esta nossa oração. Pai nosso, que estais nos céus, santificado seja o vosso nome, venha a nós o vosso reino, seja feita a vossa vontade, assim na terra como no céu.
2: O pão nosso de cada dia nos dai hoje, perdoai-nos as nossas ofensas, assim como nós perdoamos a quem nos tem ofendido, e não nos deixeis cair em tentação, mas livrai-nos do mal.
0: Amém. Amém. Graças às chagas de Jesus, nós fomos curados. Deus te abençoe, Marluce.

0: A paz de Jesus, Maria, você que é de Juiz de Fora, seja muito bem-vinda.
1: A paz de Jesus, amém.
0: Como você está, minha irmã?
1: Eu, assim, estou cada vez melhor, né? É, quando sempre ligo aí para você.
0: Sim.
1: E diante, né, ao Espírito Santo, a Jesus, eu me fortaleço a cada dia.
0: Que bom.
1: Porque, assim, eu peço, né, porque eu penso, né, que eu e meus filhos são, assim, muito especialistas, também, são muito pessoas que, por mim, pelos meus filhos, eu peço por mim, mal, pela inveja, de tudo que eu tenho a vida de Jesus.

0: Você mesma já fez essa oração e fez essa entrega muito bem. Louvado seja Deus. Podemos sentir que tu és uma mulher de fé, minha irmã. Mas vamos rezar mais, vamos pedir mais. A palavra de Deus hoje foi muito forte em Isaías para nós. Vinde, então o Senhor de fato está nos atraindo. Está atraindo a tua família, está atraindo os teus filhos. E você como mãe tem essa autoridade de orar, pedir, clamar ao Senhor pelos teus filhos. Então continue, minha irmã, nesse momento agora, consagrando teus filhos. Olhando para Jesus vivo na Santa Eucaristia, que se faz alimento nessa madrugada para todos nós. Semana Nacional da Família, onde o Senhor tem um olhar direcionado, um olhar diferenciado e um olhar carinhoso, generoso e misericordioso sobre as nossas famílias. Assim Ele tem pelos teus filhos, dissipando nesse momento com seus raios que saem de seu sensório toda inveja, como você colocava, toda a ação do mal sobre eles, todo olhar desviado da graça de Deus sobre os teus filhos. Mas que o Senhor venha com poder nesta madrugada, que o Senhor venha com seus raios misericordiosos, dissipando toda maledicência que foi lançada sobre os teus filhos. Diga-se comigo, mãe, diga-se comigo, Maria. Senhor Jesus,
1: na autoridade de mãe,
0: eu renuncio.
1: Eu
0: e coloco os teus pés da tua presença eucarística, toda palavra,
1: o dom da palavra
0: negativa que foi lançada para os meus filhos,
1: e foi lançada para os meus filhos,
0: Senhor Jesus.
1: Envolva
0: com teu amor aos meus filhos,
1: com teu amor aos meus filhos,
0: e livre-os de todo mal. Vamos rezar a oração que Jesus nos ensinou, para que nessa unidade os teus filhos também, onde quer que eles estejam, possam sentir a presença amorosa de Jesus. Pai nosso que estás no céu, santificado seja vosso nome. Venha a nós o vosso reino, seja feita a vossa vontade, assim na terra como no céu.
2: Pão nosso de cada dia nos dai hoje. Perdoai-nos as nossas ofensas,
0: assim como nós perdoamos a quem nos tem ofendido. E não nos deixeis cair em tentação, mas livrai-nos do mal. Amém. Deus te abençoe, Maria.

0: Antes de atender a próxima irmã que está na linha, eu preciso colocar na presença de Jesus duas situações gravíssimas. Primeiro que nós estamos na Semana Nacional da Família, e muitas famílias ficaram desabrigadas na Colômbia por causa do terremoto. Algumas aqui no Paraná também por causa do tornado. Então que Jesus misericordioso tenha misericórdia dessas famílias que perderam tudo e também perderam seus parentes no terremoto, até agora 100 e poucos mortos. E outra situação dolorosíssima que infelizmente nós tivemos notícia agora à noite, de um pai que matou as duas filhas para se vingar da ex-esposa. Jesus, tem misericórdia de nós e do mundo inteiro. Jesus, tem misericórdia de nós e do mundo inteiro. Jesus, tem misericórdia de nós
1: e do mundo inteiro.
0: Ana Rita, que a paz de Jesus esteja contigo.
2: Amém.
0: Bom dia, minha irmã.
2: Bom dia, Deus abençoe todos vocês. Tá?
0: Amém. De que cidade de Minas Gerais que você fala?
2: De Deus enviado para nos ajudar nas orações.
0: Amém. Qual a cidade de Minas Gerais que você fala?
2: É, pertinho de Itabira aqui, sou Bom Jesus do Amparo.
0: Muito bem. Estamos aqui diante do Senhor e Ele nos convida para esse grande banquete.

0: vinde, vinde por favor, Ana Rita, e falai o que você tem no seu coração para o Senhor Jesus.
1: Amém. Eu vou pedir para toda a minha família, mas principalmente para um neto meu, que tem uma depressão muito forte, ansiedade, e tem vários problemas, não sabe?
0: Como é o nome dele?
1: E amanhã ele vai começar um trabalho, então eu vou pedir, Santíssimo, que acompanhe ele todos os minutos na vida dele.
0: Amém.
1: Ele tem 20 anos.
0: Como que é o nome dele, por favor, Ana?
1: Eu sou vó e mãe dele.
0: O nome dele, por favor?
1: Júlio César Simões Silva.
0: Júlio César. Você é mãe e vó do Júlio César?
1: Sou mãe e vó. Eu olho ele desde 2 aninhos.
0: Uhum. Vamos então agora trocar a preocupação pela oração. Vamos pedir à Mãe Santíssima, que cuidou de Jesus, que amamentou Jesus, que alimentou Jesus, que educou Jesus e que nos deu a salvação através de Jesus. Vamos pedir que Nossa Senhora do Santíssimo Sacramento interceda pelo Júlio, interceda por você, mãe e vó Ana Rita, para que ele consiga as graças necessárias para ser um homem de Deus, um homem de bem, que ele consiga alcançar não só na vida material, mas também na vida espiritual, grandes graças de Deus, para que não somente a bênção de Deus chegue até ele, mas que ele seja também uma bênção de Deus para você, mamãe e vovó Ana Rita, e para todos aqueles que se achegarem a ele. Reza comigo, Ave Maria, cheia de graça, o Senhor é convosco. Bendita sois vós entre as mulheres, e bendito é o fruto do vosso ventre, Jesus. Santa Maria, Mãe de Deus, rogai por nós, pecadores, agora e na hora de nossa morte. Amém. Ó Maria concebida sem pecado,
2: rogai por nós que recorremos a vós.
0: Ó Maria concebida sem pecado,
2: rogai por nós que recorremos a vós.
0: Ó Maria concebida sem pecado,
2: rogai por nós que recorremos a vós.
0: E que o manto da Virgem Maria cubra a sua vida, na Rita e o Júlio César também.

0: Queremos acolher você com muito carinho, Sueli.
1: Alô?
0: Tudo bem, Sueli? A paz de Jesus, minha irmã?
1: Eu tô bem, mas eu tô, assim, bem preocupada.
0: Sim.
1: Porque eu tenho uma filha que casou, né, já tem uns 3 anos, e ela e o esposo dela almejavam muito ter esse filho que eles vão ter, que é uma... Fiquei sabendo hoje que eu vou ser vó de uma netinha, de uma menininha.
0: Sim.
1: E o nome dela é Alice. Só que hoje foi feito o ultrassom de manhã para ver o sexo do neném. E ela está com 6 meses de gestação. E lá constou o começo de uma infecção, assim, no começo do útero, embaixo. E o útero dela está abrindo. Então, ela foi internada, está em observação. E se tudo confirmar o que eu fiquei sabendo hoje, amanhã de manhã vai ter que costurar o útero dela. Então, eu queria pedir... Eu estou com uma Nossa Senhora daquelas pequenininhas da gente pôr no carro.
0: Sim.
1: Aqui na minha mão é Nossa Senhora Aparecida. Mas eu sou muito devota de Santa Rita de Cássia.
0: Amém.
1: Os meus intercessores são Miguel, São Rafael, São Gabriel.
0: Louvado seja Deus.
1: Santa Catarina de Sena, Padre Pio, Sim. São Bento. E com vocês aí,
0: Amém.
1: Eu quero pedir para colocar o nome dela. O nome dela é Ana Paula de Jesus Almeida
0: Ana
1: Leal.
0: Paula. Ana Paula de Jesus, isso?
1: Isso, Ana Paula de Jesus Almeida Leal. Sim. E a minha netinha. Com a minha netinha, o médico disse que está tudo bem.
0: Alice.
1: Mas colocar o nome dela também, Alice. Que a Nossa Senhora do Bom Parto segura essa gestação até o nono mês. E quero colocar também que eu vou ter que fazer 2 cirurgias dos meus pés. Que meus pés abriu muito por causa de artrose, artrite reumatoide.
0: Sim.
1: E eu quase não tô. Eu ando sim, mas agora eu tô com muitas dores nos pés. E
0: sim,
1: eu tô aqui diante de Jesus, acreditando que essa gestação vai chegar até o nono mês, sem problema nenhum de complicação.
0: Amém. Louvado seja Deus. Como é o nome do teu genro também, o pai da criança?
1: O nome do meu genro é Miguel Leal.
0: Miguel. Então você está muito bem amparada. Você mesma já colocando os anjos que estão aí acampando e aqui também estão acampando diante da presença eucarística de Jesus. Os santos do céu que intercedem por nós, diz a palavra de Deus, Santa Rita, a Mãe de Deus, nós estamos aqui com a Nossa Senhora do Carmo, que é madrinha da obra Evangelizar é Preciso. E vamos pedir pela Alice, vamos pedir por essa gestação delicada, mas que está nas mãos de Deus, que está nas mãos do Senhor. Você mesma disse, você mesma proclamou esse momento de cura, esse momento de libertação para a tua família, também pela tua cirurgia, para que tudo concorra para teu bem, minha querida, e para toda a tua família, para o pai dessa criança, Miguel. Senhor Jesus, nos apresentamos essa família que agora olha para ti, Senhor, e coloca toda a sua esperança em ti, Senhor, na tua santa bondade, no teu amor, na esperança que és tu, Jesus, no médico, nos médicos que és tu, em ti que nós confiamos. Diga assim, Maria, comigo: Senhor Jesus,
1: Senhor Jesus,
0: confio a ti, minha família.
1: Confio a ti, minha família.
0: Cuide dela para mim, Jesus.
1: Cuida dela para mim, Jesus.
0: Tu és médico dos médicos.
1: Tu és o médico dos
0: médicos. É o nosso Pai.
1: É o nosso Pai.
0: É o centro da nossa vida.
1: É o centro da nossa vida.
0: Fica conosco, Senhor.
1: Fica conosco.
0: Fica,
1: Senhor,
0: na minha cirurgia, Jesus.
1: Fica na minha cirurgia.
0: Ampara meu genro nesse momento, Jesus.
1: Ampara meu genro nesse momento.
0: Para que ele dê força à minha filha.
1: Para que ele dê força à minha filha.
0: Aumente a fé da minha família, Jesus.
1: Aumente a fé da minha família.
0: Que a vinda da Alice.
1: Que a vinda da Alice.
0: Seja uma graça na nossa vida.
1: Seja uma graça.
0: Seja uma bênção para todos nós.
1: Seja uma bênção para todos
0: e
1: nós.
0: E um motivo de conversão.
1: E o motivo de conversão
0: para todos nós.
1: Para todos nós.
0: Segura bem no teu coração, tua família. Agora vamos entregar a Mãe de Deus nesta Salve Rainha, colocando você, minha querida, toda a tua família, Alice, que está no lugar bem guardadinha, bem cuidadinha. Mas nós vamos pedir que Nossa Senhora continue sendo essa mãe auxiliadora de todas as graças para esse momento e todos os meses de gestação. Salve Rainha, Mãe de Misericórdia, vida, doçura, esperança nossa, salve. A vós bradamos degredados filhos de Eva, a vós suspiramos gemendo e chorando neste vale de lágrimas. Eia, pois, advogada nossa, esses vossos olhos misericordiosos a nós volvei. E depois deste desterro, mostrai-nos, Jesus, bendito o fruto do vosso ventre, ó clemente, ó piedosa, ó doce sempre Virgem Maria. Rogai por nós, Santa Mãe de Deus,
2: para que sejamos dignos das promessas de Cristo.
0: Deus te abençoe, minha irmã.

0: Que a paz de Jesus esteja contigo, Maria Neuda.
1: Bom dia.
0: Bom dia, minha querida irmã. Direto do Rio Grande do Norte, qual é a cidade que você está falando?
1: Açu.
0: Açu. Seja muito bem-vinda a este banquete da madrugada, na presença do Senhor Jesus Eucarístico. Qual é a tua necessidade, minha irmã?
1: Sou muito feliz em me comunicar com vocês, porque é quando alivia meu coração.
0: Amém.
1: Faz oração que eu tenho alcançado a paciência, a vitória e a cura do meu filho de câncer de intestino. Eu estou pedindo a Deus que já é o terceiro tumor que está saindo. E ele agora vai começar uma quimioterapia. Eu peço oração a vocês que me ajudem a oração, na oração, para que ele seja curado desse mal que está.
0: Amém. Como é o nome do seu filho, Maria?
1: Galeno Júnior.
0: Vamos rezar por ele. Vamos pedir por ele. Vamos pedir que São Miguel Arcanjo, São Gabriel, São Rafael, principalmente São Rafael, que é o anjo chamado Medicina de Deus, que visite agora o seu filho. Estenda sua mão agora para o Santíssimo Sacramento, Maria, e peça ao Senhor Jesus que envie os seus anjos para cuidar do seu filho, que além da quimioterapia, que o fogo do Espírito Santo possa destruir esse tumor, possa queimar esse tumor, possa desfazer esse tumor em nome de Jesus. Vamos rezar a São Miguel juntos, pedindo que São Miguel combata todo o mal, afaste todo o perigo, dissipe toda a treva, e que o Senhor Jesus dê sabedoria aos médicos para que possam bem tratar do seu filho querido. São Miguel Arcanjo, defendei-nos no combate. Sede o nosso refúgio contra a maldade e as ciladas do demônio. Ordene-lhe Deus, instantemente o pedimos. E vós, príncipe da milícia celeste, pela virtude divina, precipitai ao inferno a Satanás e a todos os espíritos malignos que andam pelo mundo para perder as almas.
2: Amém.
0: Pelo anjo da guarda do seu filho, pelo teu anjo da guarda também, Maria, pelos nossos anjos da guarda nós rezamos. Santo anjo do Senhor, meu zeloso e guardador,
2: se a ti me confiou a piedade divina, sempre me rege, me guarde, me governe, me ilumine.
0: Amém. E que você e seu filho tenham vida, saúde e vida em abundância. Deus abençoe, Maria.

0: e porque nós acreditamos em milagres e que nós estamos aqui, Ricardo Santana.
1: Amém.
0: E dizemos a Jesus, graças e louvores sejam dadas neste momento.
1: Ao Santíssimo e Diviníssimo Sacramento.
0: Acolhendo com muito carinho, você, Janainha, que já está na linha. A paz de Jesus, minha irmã.
2: A paz, bom dia.
0: Bom dia, você que fala de Rio Grande do Norte,
2: Natal.
0: Isso?
2: Natal. Eu sou carioca, mas falo do Natal RN.
0: Você acompanha a TV Evangelizar como, minha irmã?
2: Sim, pela televisão. Pela televisão.
0: Pela parabólica digital, isso?
2: TV aberta. Exatamente. Exatamente.
0: Seja muito bem-vinda na madrugada Evangelizar. Seja muito bem-vinda, minha irmã. Pode falar a sua intenção para essa madrugada.
2: Porque eu estou passando por uma síndrome do pânico agora, né?
0: Fale um pouquinho mais alto, minha irmãzinha, para mim te ouvir.
2: Eu fui diagnosticada com síndrome do pânico, né? Eu estou passando por uma síndrome do pânico, certo?
0: Certo.
2: Porque eu liguei algumas vezes já, né? Meu esposo deixou a minha casa, né? Eu sou casada ainda, né, há 33 anos, né, não foi fácil, estou, assim, numa situação muito difícil, vulnerável.
0: Sim.
2: Porque eu fui tomar conta da minha mãe, né, que tem Alzheimer, ela caiu, né, e aí quando ela caiu, eu tive que sair, porque eu não fui a única filha, mas as minhas irmãs não moram no estado, e o que aconteceu é que meu pai me infartou na época, e ele começou a não aceitar, né? E
0: sim,
2: falar muita coisa, fazer muita coisa. E acabou que ele saiu, foi embora, abandonou mesmo, me deixou sem nada. E hoje, né, já faz quase um ano, né? Ele tem outra pessoa. Ele já, na verdade, tinha outra pessoa, mas outra pessoa, e foi uma coisa.
0: Sim.
2: Fui cancelada da família, na verdade. Né? Nunca ninguém falou nada comigo.
0: Sim.
2: Nunca ninguém fez nada. Assim, nunca chegou ninguém para falar nada. E eu tô com a síndrome do pânico e tô pedindo a Deus a cura. Porque eu fui diagnosticada, né? Ela
0: tem
2: estafa mental, porque é querida da minha mãe, né? E eu tenho muita coisa. Eu não tenho vontade de levantar da cama, não tenho vontade de comer, né?
0: Sim.
2: E o que acontece é isso, né? Que
0: e você está assim já há quanto tempo, Janay? Há quanto tempo você está assim?
2: Só tem um pouquinho de tempo, tem assim, vamos dizer, um mês assim, que eu tô, mas é muito ruim.
0: Uhum.
2: Né? Eu não consigo fazer nada, tenho medo de sair na rua. Né?
0: E da tua separação, quanto tempo, mais ou menos?
2: Ele abandonou mesmo, assim, que saiu, ele nem avisou, né? Na verdade, me avisou pelo WhatsApp. Eu tava internada com minha mãe, vai fazer. Pra mim, eu conto um ano, né?
0: Um ano já.
2: E eu sou casada realmente na igreja, participava da comunidade católica Shalom, ao qual a família dele, né, participa também. E eu preferi não, assim, não ir mais participar, assim, vou à missa, né, e tudo. Agora, com esse problema, que eu tô mais assim.
0: Tá bom,
2: né, querida. E peço muito a Deus que Deus venha curar o que eu estou sentindo. É como se fosse algo
1: assim,
2: né? E assim, o divórcio não vem de Deus, nós sabemos.
0: Sim.
2: Mas já que ele já pediu, já tem outra pessoa, né? Está dentro da minha empresa, com tudo. Eu não consegui receber nada, eu não trabalho, né? Eu não tenho acesso a nada. E peço a Deus que Deus venha curar realmente a minha alma, né? Curar a minha alma. E também eu não tenho mágoa dele. Eu queria só que ele tivesse comunicado.
0: Vamos
2: a mim,
0: colocar, né, você então, né? E nesse momento que eu vejo que você precisa desse cuidado, você precisa desse carinho, minha irmã, né? Esse olhar de Deus sobre você. Abra teu coração. Penso que essa ligação é muito importante para você na tua vida. Deus está olhando onde você está. Está olhando a tua necessidade. Está olhando o que você tem, o que você está passando. Já nesse um ano, quem sabe até mais, né? O teu relacionamento. Mas especialmente, Janaína, na tua saúde. Diga comigo assim, minha irmã. Senhor Jesus. Senhor Jesus.
2: Senhor Jesus.
0: Eu me entrego.
2: Eu me entrego
0: inteiramente a ti.
2: Inteiramente.
0: Toma minha vida, Jesus.
2: Toma, meu Deus.
0: Tu sabes, Senhor Jesus, o que eu estou passando.
2: Tu sabes o que eu estou passando.
0: E a origem da onde venho esta síndrome do pânico.
2: E a origem da onde vem esta síndrome do pânico.
0: Então sonda a minha vida, Jesus.
2: Então sonda.
0: No mais profundo do meu ser. E assim, Janaína, como diz o Salmo 138, o Senhor sonda. Sonda lá no mais profundo. Sabes quando você levanta, sabe quando você se deita. O Senhor sabe tudo de você. Creio eu que hoje teu dia chegou, a tua graça chegou nesta madrugada, minha irmã. Eu estou olhando para Jesus e creio que agora, até peço para os meninos que coloquem na tela, toda a tela da tua televisão agora aqui, tome conta, né? A presença eucarística de Jesus. E na fé, Janaína, na fé, toque na tua TV. Coloque tua mãozinha, é como se de fato nós cremos pela fé que você está tocando na presença eucarística viva de Jesus. Toque o teu milagre, toque a tua cura, toque essa ação que o Senhor te dá agora, esse movimento até Ele, para você sair desse lugar que você está, para você sair desse estado que você se encontra, para você sair dessa paralisia, para você sair desse estado de pânico, de crise, de ansiedade. Senhor Jesus, te apresento esta filha que quer continuar caminhando, Jesus, que quer continuar a sua vida, Senhor, saudável, trabalhando, tocando a sua vida, Senhor, mas contigo, de mãos dadas, Jesus. Então segure forte na mão da Janaína, Senhor, e segure forte também na mão de tantas pessoas que passam por esta crise de ansiedade, que passam, Senhor Jesus, por esses momentos de medo, de pânico, que paralisam as suas vidas por causa do trauma, às vezes do desânimo, da traição, do medo de ficar sozinha, Senhor. Traumas do medo da morte, Jesus. Então eu te peço, Senhor, a cura desta filha amada de Deus. Diga comigo, Senhor Jesus, eu creio na minha cura. Eu creio que tu estás aqui comigo. E que hoje será um novo dia na minha vida.
2: E que hoje será um novo dia.
0: Você crê nisso, minha irmã?
2: Creio, sim,
0: amém.
2: Creio.
0: Amém, amém. Vamos pedir para que a Mãe de Deus, que é a que segura forte na nossa mão, já cedo, quando você levantar, tomar teu banho, tomar teu café, se arrumar, porque você deve ser uma mulher vaidosa, volte a se olhar com esse olhar carinhoso sobre a tua vida, devagarinho, dando passos firmes em direção a Jesus. Jana, você vai voltar essa alegria no teu rosto. Você vai voltar a ter essa vontade de viver, minha irmã. Amém?
1: Amém.
0: Retome a tua vida em nome de Jesus.
1: Amém.

0: que a paz de Jesus esteja contigo, Jesuína de Carmo do Paranaíba, é isso?
1: Isso.
0: Bom dia, minha irmã.
1: Bom dia.
0: Alegria recebê-la diante do Santíssimo para esse banquete. Vinde comprar sem dinheiro, pegar leite, vinho, mel sem pagar nada. É esse o banquete que o Senhor nos oferece, para adoçar a nossa vida, para refrigerar a nossa alma. Qual é a tua necessidade nesta madrugada, minha irmã?
1: Eu peço oração por toda a minha família.
0: Uhum.
1: Pela união da minha família, pela paz da minha família. E por todos os meus vizinhos. Uhum. E por uma sobrinha minha que está com uma enfermidade. Fez a cirurgia de câncer. Uhum. Agora estou esperando para fazer o procedimento.
0: Como é o nome dela, por favor?
1: Sônia Maria da Silva.
0: Uhum. Nós vamos colocar, você está vendo aí a imagem de Jesus e também, Jesus Eucarístico, né? E também a imagem de Nossa Senhora do Carmo. Nós somos família de Deus. E como família de Deus, vamos colocar diante da Virgem Maria para que ela apresente a Jesus a necessidade da sua família, a necessidade da saúde, a necessidade de cura, de libertação, de fazer com que a vida seja mais leve. Porque às vezes, minha irmã, a vida pesa um pouco. Mas entregue agora, na cruz de Jesus, Jesus das Santas Chagas, entrega todo o fardo. Tudo que está te preocupando, minha irmã, tudo que está trazendo uma tristeza por causa das notícias que tem, das doenças, dos problemas, das dificuldades. Nada pode nos abalar, nada pode nos derrotar, porque Jesus já venceu na cruz. Ele é a nossa vitória, Ele é a certeza da vitória na minha, na tua vida, na vida da Sônia. Entreguemos ao Senhor, para que Ele, pelo seu sangue e pelas suas chagas, possa curar o corpo, a mente, o coração, o espírito, e dar alegria ao nosso coração, e dar paz ao nosso coração. Jesus das Santas Chagas, eu confio em vós. Jesus das Santas Chagas, eu espero em vós. Jesus das Santas Chagas, cura-me, liberta-me, cura Sônia, liberta Sônia, toda esta família que está agora, Senhor, diante de ti, clamando, suplicando. Pai nosso, que estais nos céus, santificado seja o vosso nome. Venha a nós o vosso reino, seja feita a vossa vontade, assim na terra como no céu. O pão nosso de cada dia nos dai hoje, perdoai-nos as nossas ofensas, assim como nós perdoamos a quem nos tem ofendido. E não nos deixeis cair em tentação, mas livrai-nos do mal. Que Deus abençoe a você e a toda a sua família, minha irmã.

0: A paz de Jesus, Eliane.
1: Oi, a paz de Jesus, bom dia.
0: Bom dia, minha irmã. Você fala da onde?
1: Nos Palmas, Tocantins.
0: Acompanha a TV Evangelizar como aí, Eliane?
1: Pela televisão.
0: Pela TV mesmo. Beleza. E o som, a imagem, tudo bem?
1: Tudo bem.
0: Louvado seja Deus. Qual é o teu pedido para essa madrugada, Eliane?
1: Meu pedido para meu milagre é que Deus interfira e cure o meu matrimônio. Há um ano atrás, na verdade, dia 17 de fevereiro, eu completei 25 anos de casada. 31 anos já entre namoro, noivado e casamento. E o desgaste, todas as situações de mágoa levaram meu marido, que é muito católico, que é muito, a gente sempre foi ativo da equipe de Nossa Senhora, do ECC, mas ele, através de terapia, através das decisões dele, ele quer a separação. E eu estou nessa luta desde o ano passado, intercedendo, pedindo a Deus pela cura, pela restauração do meu matrimônio. Às vezes eu quero desanimar, eu já estou colocando assim, que seja feita a vontade de Deus. E eu estou com insônia, não consigo dormir. E eu estou, ainda bem que tem a TV Evangelizar nas madrugadas.
0: Amém, minha irmã.
1: Me faz companhia. E assim, todo dia eu vou no Santíssimo, peço restauração, peço paz, sabedoria para saber lidar com essa situação, porque ele já falou para mim não insistir, que ele não gosta mais, assim, não sente mais como era. E o meu pedido é a cura do meu matrimônio.
0: Sim, minha irmã, vamos pedir esta restauração, né? É, a palavra que me vinha enquanto você falava, Eliane, era a palavra restaurar. Como o Senhor, esse Criador, grande pintor, e que dá estas pinceladas, né? Devolve esta cor a esta foto, a esta imagem, a este retrato de família que foi se desgastando por algum motivo. Não sabemos o que aconteceu. Vocês devem saber o que levou esse momento da vida de vocês, o matrimônio de vocês. Mas estamos aqui, como você mesmo disse, para ajudar, para rezar. Mas que o Senhor possa, nesse momento, iniciar, a partir desta ligação, um processo de restauração, de cura e de libertação. Você e seu marido. Vamos fazer alguma dezena. Me vem forte de fazer Jesus, Maria e José. E você vai responder junto com o Ricardo: a minha família, a vossa é. Pode ser, Eliane?
1: Sim.
0: E depois no final, o Rafael vai cantar esse refrão. Jesus, Maria e José.
1: A minha família, a vossa é.
0: Com muita fé e autoridade. Jesus, Maria e José.
2: A minha família, a vossa é.
0: Jesus, Maria e José.
2: A minha família, a vossa é.
0: Vai pensando agora no teu matrimônio. Jesus, Maria e José.
2: A minha família, a vossa é.
0: Jesus, Maria e José.
2: A minha família, a vossa é.
0: Jesus, Maria e José.
2: A minha família, a vossa é.
0: Senhor, te pedimos a restauração deste matrimônio. Jesus, Maria e José.
2: A minha família, a vossa é.
0: Toda falta de perdão, falta de diálogo. Jesus, Maria e José.
2: A minha família, a vossa é.
0: Jesus, Maria e José.
2: A minha família, a vossa é.
0: Toda ação do inimigo sobre este matrimônio. Jesus, Maria e José.
2: A minha família, a vossa é.
0: A imagem que me vinha, Eliane, era o Senhor unindo novamente o que estava desgastado, unindo, como que soldando, sabe? Uma solda, via a imagem de um grande soldador. Acho que tem uma passagem em Isaías, onde diz que o Senhor, Ricardo, tem uma passagem dizendo que Ele é a solda é boa, fala. E Ele junta essa correntinha que se desfez, que se desmanchou. Então o Senhor vem soldando, é linda essa imagem, soldando onde o relacionamento desgastou, quebrou. Amém, Eliane?
2: Amém.
0: Confia nessa ação do Senhor que começou hoje, minha irmã. E joelho no chão, Eliane.
2: Amém.
0: Jesus, Maria e José.
2: Amém.

0: Que a paz de Jesus esteja contigo, Sérgio.
1: Bom dia.
0: Bom dia, tudo bem em Caruaru?
1: Tudo bem.
0: Então tá bom, ficará melhor agora na presença do Senhor nesse banquete que Ele nos oferece nesta madrugada, né, meu irmão?
1: É verdade.
0: Qual é a sua necessidade nesse momento?
1: Eu venho pedir uma oração, uma intercessão do Senhor. Sim. Para tentar restabelecer meu casamento.
0: Oi, Sérgio.
1: Oi. Alô?
0: Fala de novo aí, que deu uma cortada aqui na ligação. Você quer pedir a restauração do seu casamento também, mais um, pedindo nessa madrugada.
1: Meu casamento.
0: Sim. É. Como é o nome da sua esposa? Tá, vamos acreditar que Nossa Senhora, desatadora dos nós, nesta madrugada, vai desatar todos os nós da vida de vocês. Que o inimigo, ele gosta de atar nós, colocar fardos, acusações, falsos argumentos. O inimigo gosta de fazer isso porque ele é o pai da mentira. Mas Nossa Senhora, que esmagou a cabeça da serpente nesta madrugada, meu irmão Sérgio, ela vai desatar esses nós. E o Senhor Jesus vai enviar o seu Espírito Santo, que arranca o que divide. Antes tinha a oração eucarística, falava isso, depois mudou-se o termo, mas é uma palavra muito forte na oração eucarística, que eu gostava de ouvir. O Espírito arranca o que divide. Então, nesta madrugada, o Espírito Santo arranque tudo o que divide você e a sua esposa. E que a união, a comunhão, a graça da unidade seja restabelecida no seu matrimônio. Amém, meu irmão?
2: Amém.
0: Que você acredite, que você creia e que você caminhe nessa certeza de que tudo você, Sérgio, pode no Senhor Jesus que te fortalece. A vossa proteção recorremos, Santa Mãe de Deus.
3: Não desprezeis as nossas súplicas em nossas necessidades, mas livrai-nos sempre de todos os perigos. Ó Virgem gloriosa e bendita.
0: Amém. Nossa Senhora desatadora dos nós,
2: rogai por nós.
0: E desatai os nós da vida do Sérgio.
2: Amém.
0: Deus te abençoe.
4: Jesus.

0: A paz de Jesus, Joana.
1: Olá, bom dia, querida.
0: Bom dia, minha querida. Você fala da onde, Joana?
1: Eu falo aqui de Fortaleza.
0: De Fortaleza, seja muito bem-vinda. Primeira vez? Está ligando?
1: Não.
0: Não?
1: Tem algumas outras vezes que eu já participei.
0: Louvado seja Deus. E hoje, nessa madrugada aqui, você quer colocar na presença do Senhor?
1: Eu queria colocar na presença do Senhor, porque na verdade eu estava deitadinha aqui agora, e a minha irmã, ela mora na Irlanda, ela mora em Dublin. E essa semana nós tivemos uma triste notícia de um ex-namorado dela que cometeu autoextermínio. E ele sofreu muito, era casado, tinha dois filhos, e aí estava num processo de separação, e aí, infelizmente, ele cometeu, né, o autoextermínio, e foi muito difícil. E aí, a família dele parece que nutre um ódio muito grande pela minha irmã. E aí foram marcados os amigos todos ali para a missa, né, para ele comparecer.
0: Sim.
1: Todos se reunirem ali para comparecer. E aí a irmã dele disse assim para um amigo: olha, não chama a fulana, não, nem ninguém da família dela, não. Porque a gente não quer a presença deles lá, não. E aí isso magoou muito minha irmã me acordou muito chorando agora há pouco, assim, falando, né, que não esperava por isso. E nós estamos muito tristes, né, porque querendo não, só a pessoa que conviveu com a gente durante anos ali na nossa casa. Então a gente queria pedir oração pela alma dele, pela vida dele, pela família dele. A mãe dele também tem sofrido muito, ela está com câncer. Então, tem sido muito difícil para a família dele. Então, ao invés de ódio, como diz na oração de São Francisco, que a gente leve o amor, sabe? Onde houver ódio, que a gente leve o amor sempre.
0: Isso.
1: Então, essa é a minha oração, é isso que eu peço, para que a gente peça a Deus pela alma.

0: qualidade de vida, sua irmã, pela alma desse filho de Deus que tirou sua vida. Senhor, tenha misericórdia desta alma, Senhor Jesus. Te colocamos também toda a família, Senhor, revoltada, talvez a palavra que me vem é uma revolta, né? Toda essa revolta não é somente sobre sua irmã. Talvez seja este sentimento que esta família esteja passando, né? Pela forma também que este filho foi embora. Mas vamos colocar na presença, no coração misericordioso do Senhor, que toda ação do mal também seja, saia retirada desta família. Nós estamos em nome de Jesus, pela presença eucarística de Jesus, pelas suas cinco chagas, nós pedimos, Senhor, que reine a paz, o diálogo, que reine a unidade de volta nesta família. Que em ti, Jesus, eles encontrem essa esperança, a luz verdadeira, o caminho verdadeiro. Senhor Jesus, eu te apresento também esta irmã que ligou para nós. Também você deve estar precisando de alguma coisa, me vem muito forte isso. Você pediu pela sua irmã, você pediu pela alma desse rapaz, você pediu pela família dele, mas eu rezo também por você, minha irmã, pedindo a Jesus que alcance você, que alimente você nesta madrugada. O verdadeiro alimento está diante de você. Você também precisa se nutrir forte. A tua fé, para você dar força para sua irmã, para você rezar, dobrar os teus joelhos por essa família e pedir e entregar essa situação nas mãos do Senhor. Porque assim, às vezes nós não conseguimos, por forças humanas, não conseguimos mesmo, né? E aquilo vai se tornando um fardo, um peso na nossa vida. Então entregue para Jesus, entregue definitivamente para o Senhor. Eterno Pai, eu vos ofereço as santas chagas de nosso Senhor Jesus Cristo,
1: para curar as de nossas almas.
0: Meu Jesus, perdão e misericórdia,
1: pelos méritos de vossas santas chagas.
0: Deus te abençoe, minha irmã.

0: Nós queremos louvar e bendizer ao Senhor por esta madrugada, lembrando que estamos na Semana Nacional da Família. Madrugada Evangelizar não fica por aqui, Ricardo Santana.
1: Com certeza.
0: Já está aqui, Padre
1: Jorge Fortunato.
0: E dá sequência a esta madrugada. Fica com Deus, Deus abençoe, em nome do Pai, do Filho e do Espírito Santo. Amém.
1: Amém.

É a hora santa que nós chegamos em sua casa neste momento. Nós estamos nestes dias que antecedem a quaresma de São Miguel Arcanjo. E queremos rezar por você, pela sua casa, nesta hora santa. Clamar ao Senhor o que necessitamos. Mês de agosto, mês das vocações. Pedir ao Senhor nesta semana, semana da família.

0: família, em nossas paróquias, em nossas comunidades. Rezamos pela nossa família. A Igreja propõe para nós, uma vez ao ano, pelo menos de forma intensa, claro, que é a Semana da Família, uma semana intensa rezando pelas famílias. E aqui hoje, nesta madrugada, pedindo a intercessão de São Miguel Arcanjo, este arcanjo que possa hoje realmente acolher a nossa particularidade, para você e para tantos que estão agora conosco nos hospitais. Muitos estão no seu trabalho nesta madrugada, e desta forma como estamos, clamar ao Senhor as nossas particularidades e necessidades. E qual é a sua necessidade? Qual é a sua particularidade? Clamando a São Miguel Arcanjo. Nesses dias em preparação para a Quaresma de São Miguel, nos coloquemos em oração, para que Ele possa levar a Deus nossa intenção, nossa oração. Rezar hoje diante do Santíssimo, para que Ele possa ouvir a nossa oração e necessidade. Deus de amor e misericórdia, nesta madrugada nos colocamos diante de Ti, presente neste momento diante de nós. Recebei nossa oração, nossa família, nossas lutas, tudo o que trazemos em nosso coração. Unidos a todos os que nos acompanham pela TV Evangelizar, queremos permanecer em Vossa presença, buscando força, paz e esperança. Pela intercessão do Arcanjo Miguel, protegei-nos de todo mal, fortalecei nossa fé, guardai nossas famílias, nossos lares. São Miguel Arcanjo, defendei-nos no combate, ajudai-nos a permanecer firmes juntos do Senhor. Senhor, que este momento de adoração renove os nossos corações, nos faça confiar cada vez mais no vosso amor. Amém. Senhor Jesus, verdadeiramente presente no Santíssimo Sacramento, viemos a vossa presença vos adorar, louvar e agradecer. Cremos que estais aqui diante de nós. Renovai nossa esperança, fazei crescer em nós a caridade. Pedimos a intercessão de São Miguel, defendei-nos no combate. Sede nosso auxílio contra as ciladas do inimigo, fortalecei-nos na luta contra o mal. São Miguel, ensinai-nos a permanecer firmes na fé, confiar sempre em Deus e a buscar a santidade de coração. Que sob a vossa proteção possamos permanecer unidos a Cristo, fiéis à sua palavra e perseverantes na oração. Graças e louvores se deem a cada momento ao Santíssimo e Diviníssimo Sacramento. Glória ao Pai, ao Filho e ao Espírito Santo, como era no princípio, agora e sempre. Amém. Jesus, manso e humilde de coração, fazei o nosso coração semelhante ao vosso. Rezar hoje, apresentar...
1: 3 e 6.
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0: Afastai de mim tudo aquilo que me distancia do Senhor e ajuda-me a permanecer firme diante das dificuldades. Que pela tua intercessão eu tenha coragem de combater o bom combate na fé, sem perder a esperança, sem abandonar a confiança em Deus. São Miguel Arcanjo, defendei-nos no combate. Amém. Hoje somos convidados a estarmos em estado de conversão, rezar pelas nossas lutas e particularidades, para que Deus ouça o nosso pedido. Senhor Deus, neste tempo de preparação para a Quaresma de São Miguel, dai-me um coração verdadeiramente convertido. Mostrai-me aquilo que preciso ajudar para mudar e abandonar e entregar. Dai-me força para vencer meus pecados, minhas fraquezas e tudo aquilo que me impede de viver segundo a vossa vontade. São Miguel Arcanjo, ajuda-me a permanecer fiel ao caminho que me conduz a vós. Amém.

Você que está em casa, reze comigo esta oração, pedindo a intercessão de São Miguel Arcanjo nestes dias que antecedem já a quaresma de São Miguel Arcanjo. Glorioso São Miguel Arcanjo, príncipe da milícia celeste, protegei-me de todo mal, de toda influência que possa afastar meu coração de Deus. Guardai minha casa, minha família e aqueles que amo. Sede nossa defesa nas batalhas que não conseguimos enxergar. E ajudai-nos a permanecer firmes na fé. Que nenhum medo seja maior do que a nossa confiança no Senhor. São Miguel Arcanjo, que tua espada de luz combate todo o mal e conduz-nos para mais perto de Deus. Amém. Hoje nós somos convidados a permanecer em oração. Nesta oração, pedimos, portanto, diante dos nossos pedidos e particularidades, a São Miguel Arcanjo. São Miguel, apresentamos diante de Deus os pedidos de todos os nossos que estão conosco pela TV Evangelizar. Confiam hoje suas vidas, suas necessidades, a nossa oração. Intercedei por suas famílias, por aqueles que amam, pelas situações que não conseguem resolver e pelas batalhas que somente Deus conhece. Levai ao Senhor cada pedido, cada lágrima, cada preocupação e cada esperança, que todos saibam confiar, esperar e entregar tudo nas mãos de Deus. Se for a vontade do Senhor, que suas súplicas sejam atendidas, e acima de tudo, que recebam força, fé e serenidade para aceitar a sua vontade. Amém. Rezar para que nós possamos nos fortalecer ainda mais no combate diário. Rezar esta oração para fortalecer a nossa vida. São Miguel, quando eu estiver fraco, fortalecei-me. Quando eu estiver com medo, dai-me coragem. Quando eu pensar em desistir, lembrai-me de que Deus nunca me abandona. Ajudai-me a permanecer de pé diante das dificuldades e a lutar, não com minhas próprias forças, mas confiando no poder de Deus. Quem como Deus? Ninguém como Deus. São Miguel Arcanjo, nós queremos agora, neste terço devocional, nos colocarmos diante do Senhor para que Ele acolha nossa prece, nossa particularidade. Você que também está conosco e está colocando lá no YouTube a sua oração, veja aí. Sua intenção hoje é bem-vinda. E vamos colocar aqui diante do Senhor, neste canal de intercessão. O YouTube da TV Evangelizar agora é um canal de intercessão, rezando por você, pela sua casa, pela sua vida. São Miguel Arcanjo, defendei-nos no combate diário. Sede nosso refúgio contra as maldades e ciladas do demônio. Ordene-lhe Deus, instantemente o pedimos. E vós, príncipe da milícia celeste, pela virtude divina, precipitai no inferno a Satanás e aos outros espíritos malignos que andam pelo mundo para perder as almas. Amém. Hoje, rezar neste momento por cada um de nós. Quero me colocar de joelhos aqui para rezar por você, por aqueles que estão conosco, pela TV, pelo YouTube, você que nos acompanha de qualquer parte do mundo, do Brasil. Vamos, antes de rezar este momento devocional, diante do Santíssimo, vamos cantar esta canção, pedindo ao Senhor que prepare o nosso coração para este momento.

0: Pegue o seu terço na sua casa e vamos rezar comigo. A cada saudação, elevar uma prece, uma intenção ao Senhor, pedindo a intercessão de São Miguel Arcanjo. A primeira saudação deste terço devocional, pela intercessão de São Miguel e de todo o coro celeste dos serafins, que o Senhor nos faça dignos de receber em nossos corações a chama da perfeita caridade. Pai nosso que estais nos céus, santificado seja o vosso nome, venha a nós o vosso reino, seja feita a vossa vontade, assim na terra como no céu.
1: O pão nosso de cada dia nos dai hoje, perdoai as nossas ofensas, assim como nós perdoamos a quem nos tem ofendido, e não os deixeis cair em tentação, mas livrai-nos do mal. Amém.
0: Ave Maria, cheia de graça, o Senhor é convosco, bendita sois vós entre as mulheres. Bendito é o fruto do vosso ventre, Jesus.
1: Santa Maria, Mãe de Deus, rogai por nós, pecadores, agora e na hora de nossa morte. Amém.
0: Ave Maria, cheia de graça, o Senhor é convosco, bendita sois vós entre as mulheres. Bendito é o fruto do vosso ventre, Jesus.
1: Santa Maria, Mãe de Deus, rogai por nós, pecadores, agora e na hora de nossa morte. Amém.
0: Ave Maria, cheia de graça, o Senhor é convosco, bendita sois vós entre as mulheres. Bendito é o fruto do vosso ventre, Jesus.
1: Santa Maria, Mãe de Deus, rogai por nós, pecadores, agora e na hora de nossa morte. Amém.
0: Glória ao Pai, ao Filho e ao Espírito Santo.
1: Como era no princípio, agora e sempre. Amém.
0: Jesus, manso e humilde de coração,
1: fazei o nosso coração semelhante ao vosso.
0: Nesta segunda saudação, queremos rezar pela intercessão de São Miguel Arcanjo, que o Senhor nos conceda a graça de abandonarmos o caminho do pecado e buscarmos a perfeição cristã. Pai nosso que estais nos céus, santificado seja o vosso nome, venha a nós o vosso reino, seja feita a vossa vontade, assim na terra como no céu.
1: O pão nosso de cada dia nos dai hoje, perdoai as nossas ofensas, assim como nós perdoamos a quem nos tem ofendido. E não os deixeis cair em tentação, mas livrai-nos do mal. Amém.
0: Ave Maria, cheia de graça, o Senhor é convosco, bendita sois vós entre as mulheres, bendito é o fruto do vosso ventre, Jesus.
1: Santa Maria, Mãe de Deus, rogai por nós, pecadores, agora e na hora de nossa morte. Amém.
0: Ave Maria, cheia de graça, o Senhor é convosco, bendita sois vós entre as mulheres, bendito é o fruto do vosso ventre, Jesus.
1: Santa Maria, Mãe de Deus, rogai por nós, pecadores, agora e na hora de nossa morte. Amém.
0: Ave Maria, cheia de graça, o Senhor é convosco, bendita sois vós entre as mulheres, bendito é o fruto do vosso ventre, Jesus.
1: Santa Maria, Mãe de Deus, rogai por nós, pecadores, agora e na hora de nossa morte. Amém.
0: Glória ao Pai, ao Filho e ao Espírito Santo.
1: Como era no princípio, agora e sempre. Amém.
0: Ó meu Jesus, perdoai-nos, livrai-nos do fogo do inferno, levai as almas todas para o céu, socorrei principalmente as que mais precisarem. Nesta terceira saudação, queremos pedir pela intercessão de São Miguel Arcanjo, que o Senhor derrame em nossos corações o espírito da humildade. Você quer que portas sejam abertas em sua vida? Fabrique mais o sentimento de humildade. A soberba fecha portas, a humildade abre portas. Então rezemos, pedindo a São Miguel que tenhamos mais humildade de coração. Pai nosso que estais no céu, santificado seja o vosso nome, venha a nós o vosso reino, seja feita a vossa vontade, assim na terra como no céu.
1: O pão nosso de cada dia nos dai hoje, perdoai as nossas ofensas, assim como nós perdoamos a quem nos tem ofendido. E não os deixeis cair em tentação, mas livrai-nos do mal. Amém.
0: Ave Maria, cheia de graça, o Senhor é convosco, bendita sois vós entre as mulheres, bendito é o fruto do vosso ventre, Jesus.
1: Santa Maria, Mãe de Deus, rogai por nós, pecadores, agora e na hora de nossa morte. Amém.
0: Ave Maria, cheia de graça, o Senhor é convosco, bendita sois vós entre as mulheres, bendito é o fruto do vosso ventre, Jesus.
1: Santa Maria, Mãe de Deus, rogai por nós, pecadores, agora e na hora de nossa morte. Amém.
0: Ave Maria, cheia de graça, o Senhor é convosco, bendita sois vós entre as mulheres, bendito é o fruto do vosso ventre, Jesus.
1: Santa Maria, Mãe de Deus, rogai por nós, pecadores, agora e na hora de nossa morte. Amém.
0: Glória ao Pai, ao Filho e ao Espírito Santo.
1: Como era no princípio, agora e sempre. Amém.
0: Jesus, manso e humilde de coração,
1: fazei o nosso coração semelhante ao vosso.
0: Nesta quarta saudação, pedir a intercessão de São Miguel, para que hoje o Senhor nos conceda a graça de dominar os nossos sentidos, os nossos impulsos e corrigir as nossas paixões. Rezemos. Pai nosso que estais no céu, santificado seja o vosso nome. Venha a nós o vosso reino, seja feita a vossa vontade, assim na terra como no céu.
1: O pão nosso de cada dia nos dai hoje. Perdoai as nossas ofensas, assim como nós perdoamos a quem nos tem ofendido. E não os deixeis cair em tentação, mas livrai-nos do mal. Amém.
0: Ave Maria, cheia de graça, o Senhor é convosco, bendita sois vós entre as mulheres, bendito é o fruto do vosso ventre, Jesus.
1: Santa Maria, Mãe de Deus, rogai por nós, pecadores, agora e na hora de nossa morte. Amém.
0: Ave Maria, cheia de graça, o Senhor é convosco, bendita sois vós entre as mulheres, bendito é o fruto do vosso ventre, Jesus.
1: Santa Maria, Mãe de Deus, rogai por nós, pecadores, agora e na hora de nossa morte. Amém.
0: Ave Maria, cheia de graça, o Senhor é convosco. Bendita sois vós entre as mulheres, bendito é o fruto do vosso ventre, Jesus.
1: Santa Maria, Mãe de Deus, rogai por nós, pecadores, agora e na hora de nossa morte. Amém.
0: Glória ao Pai, ao Filho e ao Espírito Santo.
1: Como era no princípio, agora e sempre. Amém.
0: Ó meu Jesus, perdoai-nos, livrai-nos do fogo do inferno. Levai as almas todas para o céu e socorrei principalmente as que mais precisarem. Nesta quinta saudação, pedir a intercessão de São Miguel Arcanjo, que o Senhor nos proteja de todo mal, proteja nossas almas contra as tentações e ciladas do demônio. Rezemos. Pai nosso que estais no céu, santificado seja o vosso nome, venha a nós o vosso reino, seja feita a vossa vontade, assim na terra como no céu.
1: O pão nosso de cada dia nos dai hoje, perdoai as nossas ofensas, assim como nós perdoamos a quem nos tem ofendido, e não os deixeis cair em tentação, mas livrai-nos do mal. Amém.
0: Ave Maria, cheia de graça, o Senhor é convosco, bendita sois vós entre as mulheres, bendito é o fruto do vosso ventre, Jesus.
1: Santa Maria, Mãe de Deus, rogai por nós, pecadores, agora e na hora de nossa morte. Amém.
0: Ave Maria, cheia de graça, o Senhor é convosco, bendita sois vós entre as mulheres, bendito é o fruto do vosso ventre, Jesus.
1: Santa Maria, Mãe de Deus, rogai por nós, pecadores, agora e na hora de nossa morte. Amém.
0: Ave Maria, cheia de graça, o Senhor é convosco, bendita sois vós entre as mulheres, bendito é o fruto do vosso ventre, Jesus.
1: Santa Maria, Mãe de Deus, rogai por nós, pecadores, agora e na hora de nossa morte. Amém.
0: Glória ao Pai, ao Filho e ao Espírito Santo.
1: Como era no princípio, agora e sempre. Amém.
0: Nesta sexta saudação, pedir a intercessão de São Miguel Arcanjo, que o Senhor não nos deixe cair em tentação, mas nos livre de todo o mal. De todo o mal, seja ele qual for, que o Senhor nos livre. Rezemos. Pai nosso que estais no céu, santificado seja o vosso nome. Venha a nós o vosso reino, seja feita a vossa vontade, assim na terra como no céu.
1: O pão nosso de cada dia nos dai hoje. Perdoai as nossas ofensas, assim como nós perdoamos a quem nos tem ofendido. E não os deixeis cair em tentação, mas livrai-nos do mal. Amém.
0: Ave Maria, cheia de graça, o Senhor é convosco, bendita sois vós entre as mulheres, bendito é o fruto do vosso ventre, Jesus.
1: Santa Maria, Mãe de Deus, rogai por nós, pecadores, agora e na hora de nossa morte. Amém.
0: Ave Maria, cheia de graça, o Senhor é convosco, bendita sois vós entre as mulheres, bendito é o fruto do vosso ventre, Jesus.
1: Santa Maria, Mãe de Deus, rogai por nós, pecadores, agora e na hora de nossa morte. Amém.
0: Ave Maria, cheia de graça, o Senhor é convosco, bendita sois vós entre as mulheres, bendito é o fruto do vosso ventre, Jesus.
1: Santa Maria, Mãe de Deus, rogai por nós, pecadores, agora e na hora de nossa morte. Amém.
0: Pedir nesta sétima saudação a intercessão de São Miguel, para que Deus possa encher nossas almas com o espírito da verdadeira e sincera obediência. A verdadeira e a sincera obediência. Rezemos. Pai nosso que estais no céu, santificado seja o vosso nome. Venha a nós o vosso reino, seja feita a vossa vontade, assim na terra como no céu.
1: O pão nosso de cada dia nos dai hoje. Perdoai as nossas ofensas, assim como nós perdoamos a quem nos tem ofendido. E não os deixeis cair em tentação, mas livrai-nos do mal. Amém.
0: Ave Maria, cheia de graça, o Senhor é convosco, bendita sois vós entre as mulheres, bendito é o fruto do vosso ventre, Jesus.
1: Santa Maria, Mãe de Deus, rogai por nós, pecadores, agora e na hora de nossa morte. Amém.
0: Ave Maria, cheia de graça, o Senhor é convosco, bendita sois vós entre as mulheres, bendito é o fruto do vosso ventre, Jesus.
1: Santa Maria, Mãe de Deus, rogai por nós, pecadores, agora e na hora de nossa morte. Amém.
0: Ave Maria, cheia de graça, o Senhor é convosco, bendita sois vós entre as mulheres, bendito é o fruto do vosso ventre, Jesus.
1: Santa Maria, Mãe de Deus, rogai por nós, pecadores, agora e na hora de nossa morte. Amém.
0: Glória ao Pai, ao Filho e ao Espírito Santo,
1: como era no princípio, agora e sempre. Amém.
0: Pedir hoje, nesta oitava saudação, pela intercessão de São Miguel, que o Senhor nos conceda o dom da perseverança na fé e nas boas obras, a fim de alcançarmos a glória eterna. Pai nosso que estais no céu, santificado seja o vosso nome. Venha a nós o vosso reino, seja feita a vossa vontade, assim na terra como no céu.
1: O pão nosso de cada dia nos dai hoje. Perdoai as nossas ofensas, assim como nós perdoamos a quem nos tem ofendido. E não os deixeis cair em tentação, mas livrai-nos do mal. Amém.
0: Ave Maria, cheia de graça, o Senhor é convosco, bendita sois vós entre as mulheres, bendito é o fruto do vosso ventre, Jesus.
1: Santa Maria, Mãe de Deus, rogai por nós, pecadores, agora e na hora de nossa morte. Amém.
0: Ave Maria, cheia de graça, o Senhor é convosco, bendita sois vós entre as mulheres, bendito é o fruto do vosso ventre, Jesus.
1: Santa Maria, Mãe de Deus, rogai por nós, pecadores, agora e na hora de nossa morte. Amém.
0: Ave Maria, cheia de graça, o Senhor é convosco, bendita sois vós entre as mulheres, bendito é o fruto do vosso ventre, Jesus.
1: Santa Maria, Mãe de Deus, rogai por nós, pecadores, agora e na hora de nossa morte. Amém.
0: Glória ao Pai, ao Filho e ao Espírito Santo,
1: como era no princípio, agora e sempre. Amém.
0: Pedir nesta nona saudação a intercessão de São Miguel, que o Senhor nos conceda a graça de sermos por Ele guardados durante esta vida e conduzidos à glória eterna. Pai nosso que estais nos céus, santificado seja o vosso nome, venha a nós o vosso reino. Seja feita a vossa vontade, assim na terra como no céu.
1: O pão nosso de cada dia nos dai hoje. Perdoai as nossas ofensas, assim como nós perdoamos a quem nos tem ofendido. E não os deixeis cair em tentação, mas livrai-nos do mal. Amém.
0: Ave Maria, cheia de graça, o Senhor é convosco, bendita sois vós entre as mulheres, bendito é o fruto do vosso ventre, Jesus.
1: Santa Maria, Mãe de Deus, rogai por nós, pecadores, agora e na hora de nossa morte. Amém.
0: Ave Maria, cheia de graça, o Senhor é convosco, bendita sois vós entre as mulheres, bendito é o fruto do vosso ventre, Jesus.
1: Santa Maria, Mãe de Deus, rogai por nós, pecadores, agora e na hora de nossa morte. Amém.
0: Ave Maria, cheia de graça, o Senhor é convosco, bendita sois vós entre as mulheres, bendito é o fruto do vosso ventre, Jesus.
1: Santa Maria, Mãe de Deus, rogai por nós, pecadores, agora e na hora de nossa morte. Amém.
0: Glória ao Pai, ao Filho e ao Espírito Santo.
1: Como era no princípio, agora e sempre. Amém.
0: Jesus, manso e humilde de coração,
1: fazei o nosso coração semelhante ao vós.
0: São Miguel Arcanjo, defendei-nos no combate, protegei-nos de todo mal e conduzi-nos para Deus. Amém. São Miguel Arcanjo, defendei-nos no combate, protegei-nos de todo mal, conduzi-nos para Deus. Amém. São Miguel Arcanjo, defendei-nos no combate, protegei-nos de todo mal e conduzi-nos para Deus. Amém. Rezar estas jaculatórias. Existe uma oração, que é um salmo, que diz assim: Senhor, assim como a fumaça do incenso sobe ao céu, suba também até vós o meu clamor, a minha oração. Então estas jaculatórias são esta fumaça do incenso que sobe ao céu, levando ao Senhor nossa prece, nossa intenção. São Miguel Arcanjo, defendei-nos. São Miguel Arcanjo, protegei-nos. São Miguel Arcanjo, combatei por nós. São Miguel Arcanjo, guardai-nos do mal. São Miguel Arcanjo, livrai-nos do perigo. São Miguel Arcanjo, sede nosso escudo. São Miguel Arcanjo, fortalecei nossa fé. São Miguel Arcanjo, rogai por nós. São Miguel Arcanjo, guardai nossas famílias. São Miguel Arcanjo, afastai todo mal. São Miguel Arcanjo, intercedei por nós. São Miguel Arcanjo, conduzi-nos a Deus. São Miguel Arcanjo, protegei-nos nosso lar. São Miguel Arcanjo, ficai conosco. São Miguel Arcanjo, vitória em Cristo. Amém. Glória ao Pai, ao Filho, ao Espírito Santo, como era no princípio, agora e sempre. Amém. Cantemos.

São Miguel Arcanjo, colocamos diante de Deus todas as nossas famílias, nesta Semana Nacional da Família, rezar pelas nossas famílias neste momento. Por isso que vai colocando lá, no YouTube, TV Evangelizar Oficial, a sua família. Vamos ver aqui, diretor, as orações que estão chegando pelo YouTube. Rezar por você que está em casa, rezar por tantos que estão conosco no Brasil e no mundo. Quero ver aqui também no meu celular as pessoas que estão conosco pelo YouTube. Rezar por você, pela sua casa, pela sua família. Neste momento, muitas pessoas nos acompanham, olha aí. Muitas pessoas estão conosco. Rezar por Luzia Pereira,

Compreendei minha família, gratidão. Deus abençoe você, minha irmã. Vicente, que também pede orações lá de Ourinhos, São Paulo. Rezando por Maiara, pedindo orações lá de Manaus, no Amazonas. Maria, que pede orações também neste momento. Rezando aqui por todos lá de Cascavel, vai colocando sua prece, vai colocando ali a cidade que você está. Zilda Moraes, pedindo orações pela sua família neste momento. Renan Silva, Pousada São Paulo, pedindo orações. Priscila, de Petrópolis, Rio de Janeiro. Todos que estão conosco em João Pessoa, na Paraíba. Lourdes, lá de João Pessoa, pedindo orações. Carlos Eduardo, sou do Distrito Federal, Ceilândia. Deus te abençoe, grande abraço. Cláudia, pedindo por orações por toda a sua família, pelo seu trabalho. São muitas as intenções neste momento. Todos que estão na França agora nos acompanhando, na Irlanda também estão conosco. Muitas pessoas lá na Diocese de Boston, nos Estados Unidos. Padre Reginaldo estará com vocês no Retiro Internacional nestes próximos dias, lá em Boston, nos Estados Unidos. Rezando aqui também por Zilda Moraes, que pede orações pela sua família. Rezando aqui por muitos que estão conosco, vai colocando sua prece, que nós queremos rezar por você nesta madrugada. Esta é a hora santa, esta é a hora que nós chegamos até você neste momento, pela TV Evangelizar, para rezar pela sua vida. Muitos agora com angústias no coração, muitos agora se preparando já para ir para o seu trabalho. É esta a oração, o clamor da madrugada. Vamos cantar diante do Santíssimo Sacramento.

0: louvores se deem a cada momento ao Santíssimo e Diviníssimo Sacramento. Glória ao Pai, ao Filho, ao Espírito Santo,
1: como era no princípio, agora e sempre. Amém.
0: Jesus, manso e humilde de coração,
1: fazei o nosso coração semelhante ao vosso.
0: São Miguel Arcanjo, colocamos diante de Deus todas as nossas famílias. Apresentamos cada pai, cada mãe, cada filho, todos aqueles que amamos. Visitai nossos lares agora, nesta madrugada. Levai ao Senhor nossas necessidades, preocupações e pedidos. Protegei nossas famílias de todo mal, toda divisão, tudo aquilo que possa destruir a paz e a união. Arrancai toda a escassez de nossa casa, que nunca mais venha a escassez. Fortalecei os casamentos, guardai nossos filhos, ajudai-nos a viver sempre no amor, no respeito e no perdão. São Miguel, protegei aqueles que enfrentam dificuldades, enfermidades, problemas financeiros, momentos de sofrimento. Guardai nossos lares durante

São Miguel, protegei nossas famílias. São Miguel, guardai nossos lares. São Miguel, rogai por nós. Neste momento, quero rezar por você, que deixou a sua prece lá no YouTube, mas também por você que deixou sua prece no Instagram do Padre. Você pode ir lá agora, visitar o meu Instagram, Padre Jorge Fortunato 6 Oficial, e também o Facebook, que também está lá as orações. Deixe a sua prece e também dicas para você no Instagram do Padre. Você que deixou a sua prece, Giovana, pela libertação da família, e ela coloca os nomes: Donizete, Giovana, Josiane, Luciene, Juliana, Inês, Auri, Luiz, Felipe e Lucas. Rezamos por você, minha irmã. Rezamos também pela graça de Melo Damasceno, que pede pela saúde. Rezamos por Jucleina Vicente.

Vamos receber a bênção do Santíssimo. Você que está em casa, pense no seu trabalho, você que tem os seus investimentos do seu trabalho, pense neste momento. Pela intercessão de São Miguel Arcanjo, toda a milícia celeste, nos preparando para a quaresma de São Miguel, receba a bênção do Santíssimo que é Pai, Filho, Espírito Santo. Amém. Meu irmão, minha irmã, amanhã eu estarei com você aqui no mesmo horário. Fique agora com o nosso querido Padre Manzotti, neste momento do Terço das Santas Chagas. Deus te abençoe, um dia abençoado a você. Aê.

0: Ele é o...
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1: A mensagem de hoje é para que cada novo amanhecer traga uma nova chance de recomeçar. Você tem o poder de escolher a sua atitude, espalhar boas energias e transformar pequenos passos em grandes conquistas. Horário de Brasília, 5 horas, 1 minuto. Bom dia.
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1: Adilson Arantes. Em nome do Pai, do Filho e do Espírito Santo, amém. Bom dia, sempre mais agradecendo do que pedindo. Chegamos nesta terça-feira, dia 11 de agosto de 2026. A partir de agora, com as emissoras irmãs espalhadas por todo o Brasil, de norte a sul, de leste a oeste, transmitindo Voz da Manhã, atualizando as principais informações. A notícia, a informação que você precisa saber para sair de casa bem informado na manhã desta terça-feira. Hoje é o dia 11 de agosto. Dia 11 de agosto, estamos com o dia de número 223.

do ano, faltando 142 dias para terminar 2026. Hoje, 11 de agosto, hoje é o dia do estudante, hoje é o dia do advogado, hoje é o dia do garçom e hoje é o dia da televisão. Sim, dia da televisão, celebrado em virtude

0: em São Paulo e em Olinda. O marco deu início oficial ao ensino superior no Brasil. É isso. Começou aí o ensino superior no país em 1827. 5:03, 5:03. Giuliano Costa, bom dia.
1: Bom dia, Dilson Arantes. Ótima manhã para você, para o ouvinte ligado no Voz da Manhã, na Rede Evangelizar de Rádios. Chegamos, boa terça-feira, que essa seja a melhor das nossas vidas. Bom dia.
0: Com quem você está falando aí, eu não sei. Só sei que eu gosto muito dessa pessoa.
1: Com o seu Beto Júnior.
0: O que você está falando. Ah, é o Beto, então não gosto.
1: Beto...
0: Pensei que fosse outra pessoa.
1: Pela experiência, tinha que mudar o nome dele, né? Tinha que ser Beto Avô.
0: Beto... Beto Sênior.
1: É. Beto Sênior.
0: Beto Sênior.
1: Fica bom, hein? Mil anos de... Se juntar ele e o seu Adilson... Rapaz do céu, o que eu tô fazendo aqui, cara?
0: Você sabe que eu sempre tive um sonho, né?
1: Ah.
0: A gente nos conhece há muitos anos, nós nos conhecemos há muitos anos, né? É. Eu vou te falar que eu nunca falei pra você, vou falar agora. Eu sempre tive um sonho na minha vida. Um dia de acordar, assim, de manhã, 3:45 da madrugada.
1: Ah.
0: Quando eu... Aquele, né, aquele bom dia pra mim mesmo no espelho. Ter a sua voz. Falei, nossa, eu tô escutando a voz do Beto. A minha voz tá igual a do Beto.
1: Até acordar com a voz do Beto, é, não ouvindo ele.
0: Não, a minha
1: ter
0: voz.
1: Ter a voz dele.
0: Igual a dele.
1: Entendi.
0: Nossa.
1: E sabe que...
0: Mas dá tempo, né? Eu tenho mais uns 50 anos de vida, 60
1: tá,
0: por aí.
1: Não, tá, e tá...
0: Dá tempo.
1: Tá engrossando a voz agora, né?
0: Sabe que eu acabei... de crescer.
1: Né? Eu acabei de...
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1: É um saco de areia, um saco de pedra?
0: É. Já bateu massa hoje? É, sabe o que é bater massa? 5:07. Vamos.
1: Eu enrolei isso porque eu tava abrindo as manchetes.
0: Eu colaborei com você.
1: Eu também, né?
0: Eu tô percebendo aqui. Tô vendo tudo aqui do computador. Vamos às manchetes, vamos aos destaques do dia. 5:07, não são 5:08 agora. 5:08. Entre despedidas e inaugurações, Paraná reúne mais de 27 mil mercados.
1: Chuva intensa provoca estragos em cidades da região metropolitana de Curitiba.
0: A NTT prorroga prazo para discutir a concessão que pode tirar 40 quilômetros de trilhos de Curitiba.
1: 30 milhões em publicidade. Quais veículos a Prefeitura de Curitiba paga?
0: Um é o atraso, o outro a burocracia que não conhece o Estado, diz Ratinho Júnior sobre Requião Filho e Moro.
1: 10 mil mudas de árvores vão ser distribuídas durante o mês.
0: Após 30 anos, terceira pista do aeroporto Afonso Pena começa a sair do papel.
1: Frio em Curitiba pode provocar geada.
0: Visitas guiadas à Catedral de Curitiba completam 10 anos com comemoração especial neste mês.
1: Ruas da cidade industrial de Curitiba terão mudança de sentido a partir desta terça-feira.
0: Curitiba vai distribuir 10 mil mudas de árvores.
1: Unidade móvel do Espaço Empreendedor chega a Umbará nesta terça.
0: Consumo das famílias do Paraná deve movimentar quase 40 bilhões neste ano.
1: Agosto Jovem terá programação de esporte e cultura ao longo do mês.
0: Setor de franquias cresce 30% no estado do Paraná, que recebe a feira de franquia neste mês de agosto.
1: Supermercado no Barigui recebe investimento de 50 milhões de reais.
0: Banco Central estuda criar o Pix Internacional.
1: Suspeitos de roubos à farmácia são presos com submetralhadora no bairro Alto.
0: Programa Desenrola começa a operar nesta terça-feira.
1: Semana Literária Sesc chega a Curitiba com 5 dias de cultura, livros e encontros especiais.
0: Prazo de pagamento do licenciamento anual começa nesta sexta-feira, sexta que vem, aqui no estado do Paraná.
1: IMAP abre segunda turma de pós-graduação em inteligência artificial na administração pública para servidores.
0: Responsabilidade civil em incêndios pode gerar prejuízos milionários a moradores de condomínios.
1: Prefeitura da capital nomeia novos servidores para educação.
0: Projeto de 98 milhões de reais transforma lixo em hidrogênio verde e coloca o Paraná na liderança nacional.
1: Sem tempo de ir à unidade de saúde, veja onde tomar a vacina contra a gripe nesta semana em Curitiba.
0: Após tornado em Piraí do Sul, 188 casas seguem sem luz e setor rural cobra agilidade.

0: Ministério Público do Paraná emite recomendação administrativa para a Autarquia Municipal de Saúde de Apucarana garantir acessibilidade nas dependências de atendimento ao público.
1: Supremo Tribunal Federal invalida parte de leis que previam progressão para professores de Curitiba.
0: 8 pessoas são denunciadas pelo Ministério Público na segunda fase da...

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1: Foi uma madrugada de terça-feira com tempo estável no estado do Paraná, sem registro de chuva. O destaque ficou por conta das baixas temperaturas e ainda, né, as baixas temperaturas, principalmente no centro-sul, no sudeste, na região metropolitana e parte da região dos Campos Gerais. Nessas regiões, os termômetros marcam valores abaixo dos 10 graus em vários pontos, com registros, inclusive, dos próximos dos 6, como é o caso aqui da capital, em áreas mais frias. Em contrapartida do oeste, também na região noroeste, as temperaturas permanecem mais elevadas, variando entre 16 e 20 graus durante a madrugada e esse começo de manhã de terça-feira. Hoje, a circulação dos ventos do oceano em direção ao continente mantém uma densa cobertura de nuvens entre o leste do estado, os Campos Gerais e o centro-sul. Nessas regiões, a presença da nebulosidade mantém as temperaturas próximas às 10 graus e com pouca variação ao longo do dia. As regiões da metade sul, especialmente nos municípios próximos à divisa com Santa Catarina, o escoamento em médios níveis da atmosfera favorece a ocorrência de chuva isolada ao longo do dia. Já entre as regiões do noroeste e do norte do estado, o sol aparece entre nuvens, com temperaturas chegando à casa dos 24, 25 graus por aí. Aqui em Curitiba e região metropolitana, a temperatura máxima hoje não deve passar dos 12 graus. É isso, 12. Londrina agora com 10, com 12 graus, em Maringá com 15, Ponta Grossa 8 graus, em Cascavel agora 14. A temperatura de Guarapuava agora é de 7 graus, em Paranaguá 14, a máxima hoje no litoral 16. Confirmando aqui, 6 graus. Amanhã, quarta-feira, o dia começa com 9, a máxima chega a 20. Na quinta-feira, o dia começa com 14, a máxima de 25, com previsão de pancadas de chuva. Sexta-feira também, previsão de pancadas de chuva.

0: da segundona, o jogo isolado, né? Da segunda divisão do Campeonato Brasileiro.
1: Tá difícil a coisa pro lado do Londrina,
0: tá difícil. Londrina abre a zona de rebaixamento com 20 pontos. O primeiro fora é o Ceará, que tem 25, ou seja, são 5 pontos na frente
1: então, duas vitórias
0: do Londrina.
1: É. Duas vitórias com duas derrotas do Ceará, né?
0: Não é só vencer duas. Exatamente, né? Não é só ganhar, né? Tem que contar com as duas derrotas do adversário. É,
1: acho que a clube tem que voltar a transmitir os jogos do Londrina.
0: Pra dar sorte.
1: Tava dando sorte.
0: De verdade.
1: Falar com o Jota Matheus lá não tá adiantando.
0: Tava escutando ontem a Paiquerê.
1: Paiquerê de Londrina, Rádio das Copas.
0: É, tava escutando eles ontem na transmissão lá, eles meio que largaram os bets, cara. Pararam até de... Falei, ué, largaram os bets, pelo jeito. Você vê que o time não vai, né?
1: É difícil, né?
0: Difícil, né?
1: E aí, quando volta de uma terceira divisão, a luta é pra não cair. A mesma coisa que acontece na Série A, né, Dilson?
0: Verdade, verdade.
1: O que acontece na Série A. O orçamento é diferente.
0: Tudo.
1: É, o investimento é outro.
0: A motivação, o jogador, a qualidade que chega.
1: A motivação do torcedor pra ir enfrentar um jogo de terceira divisão brigando pra subir é uma. Pra você incentivar o time brigando pra não cair da segundona é outra.
0: É verdade.
1: Jogou no VGD? No café?
0: Não, lá em Goiânia.
1: Ah, foi fora.
0: Lá em Goiânia.
1: Fora.
0: É, rapaz. O Amado Batista tava no jogo.
1: O Amado Batista separou, rapaz.
0: Separou?
1: É, disse que...
0: Capaz.
1: Que a esposa...
0: Separou?
1: É, disse que separou.
0: Não, né? Mentira,
1: vou confirmar pra você aqui, cara.
0: Ô, Leão Lobo, tá mentindo.
1: Ofereceu 60 mil pra ela, em 6 parcelas de 100, de 10
0: não,
1: mil.
0: Então vamos pro intervalo, depois você conta pra nós 5 e 18. Sério?
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0: já?
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0: massas de ar com características diferentes. O ar quente e úmido, proveniente de regiões tropicais, entra em contato com massas de ar frio, vindas de áreas mais ao sul. Esse contraste contribui para a formação de ambientes favoráveis a tempestades intensas. Outro elemento importante é o chamado jato de baixos níveis, uma corrente de vento que transporta ar quente e úmido e apresenta aumento da velocidade do vento com altitude. Segundo a meteorologista especialista em tempestades severas do CIMEPARA, Júlia Munhoz, a intensidade dos ventos já é considerada elevada.
1: Intenso, uma tempestade severa. Não temos ainda classificação que a gente consegue chegar a foram ventos acima de 200 km por hora. Né? Nós chegamos aqui num consenso, mas foi acima. Passamos para analisar o dano com relação às estruturas que foram danificadas, se eram alvenarias, se eram mais madeiramento, com relação também à vegetação, se era uma vegetação nativa ou se era reflorestamento. Isso tudo influencia na análise e na classificação do cenário.
0: A equipe avalia, entre outros fatores, o tipo de e a resistência das estruturas atingidas, como disse ela aí, né? Além das características da vegetação. A análise considera se as construções eram de alvenaria ou madeira e se a vegetação era nativa ou de reflorestamento. Esses elementos ajudam os especialistas a estimar a intensidade dos ventos e definir a categoria do tornado na escala Fujita. Além de Piraí do Sul, CIMEPARA investiga outros dois eventos registrados no centro-sul do estado do Paraná, em Candói e em Guarapuava. De acordo com a meteorologista Júlia Munhoz, os dois

crime de roubo e comércio ilegal de medicamentos. Esta denúncia é resultado de um desdobramento da primeira fase dessa operação deflagrada em fevereiro, que resultou, à época, na denúncia contra duas pessoas. Agora, o Ministério Público do Estado do Paraná imputa diversos ilícitos penais contra este grupo criminoso, que é composto, inclusive, de policial civil judicialmente afastado de suas funções e outro policial civil aposentado. É imputada a prática de crimes relacionados à associação criminosa, roubo majorado pelo emprego de arma de fogo de uso restrito, receptação qualificada e comércio

0: finais com a numeração igual a zero. O documento obrigatório comprova que o veículo está apto para circular e cumpre com os critérios de segurança e ambientais exigidos pela lei. Segundo o Departamento de Trânsito do Estado, Detran Paraná, o CRLV, como é chamado, só pode ser emitido após a quitação do licenciamento, pagamento do IPVA e eventuais multas e débitos. A guia do pagamento está disponível pelo site e pelo aplicativo do Detran Paraná, pelo site PIA ou diretamente nas unidades de atendimento com prazo de 2 dias. Após o pagamento, o certificado fica pronto em até 15 minutos. Atenção, Adil, você lembra o final da placa do seu carro?
1: Ah, não lembro, não.
0: Não lembro. Se ele terminar com 1, com o número 1, 14 de agosto. Se ele terminar com 2, 28 de agosto. E aí vai embora, tá? O último, placa final 0, 27 de novembro. Eu tenho que olhar ali qual que é aí.
1: Duvido que as pessoas tenham de bate pronto a placa do carro de cor.
0: Eu acho que é 4 o final da minha. Do Corcel é 4. É, o outro eu não lembro, rapaz. O outro também, minha mulher que usa, né?
1: As placas mudaram, né?
0: É.
1: Aí fica difícil de decorar, né?
0: Exatamente. 5h33, fica esperto aí, ó, o site do Detran, detran.pr.gov.br. Não vai entrar em nenhum detran.com.br, que isso aí é pepino.
1: Cuidado,
0: detran.
1: Hein?
0: detran.pr.gov.br. Fundamental esse final, tá? .pr.gov.br.
1: É o seguinte, baixa o aplicativo.
0: Isso.
1: Tem um aplicativo, né?
0: Isso.
1: Hoje em dia, né? São 5 horas e 34 minutos e os pacientes com doenças crônicas atendidos pelo Sistema Único de Saúde de Curitiba passam a contar com um serviço de acompanhamento remoto e ativo também. O lançamento das 10 novas centrais de cuidado do SUS foi ontem, segunda-feira. A nova estratégia da Secretaria Municipal de Saúde visa fortalecer a atenção primária da capital. O foco é reduzir o risco de interrupção de tratamentos de doenças como a hipertensão, a diabetes e transtornos de saúde mental. O prefeito Eduardo Pimentel destacou a importância deste serviço para a cidade.

0: lá em cima do mapa, Canadá e Estados Unidos, sarampo, surto de sarampo. E o sarampo é contagioso, hein? Uma pessoa com sarampo pode contaminar mais de 10 pessoas num ambiente. Fala, aí fica lá o jato, né, o da fala da pessoa, ela vai embora. O vírus fica circulando por uma hora dentro do ambiente. Alguém chega uma hora depois e pode pegar o sarampo. E voltou com força total as campanhas contra a vacina nas redes sociais. Como é que pode um negócio desse? Pode isso, Arnaldo? Pode. A ignorância pode. Não deve, mas tem. 5h39. Só Deus na causa. Bom dia.
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1: Agora são 5h41. A gente atualiza agora as manchetes dos principais jornais pelo Paraná e pelo Brasil. Manhã de terça-feira, 11 de agosto.

0: Honda termina com estrutura destruída e prejuízo de R$11 mil.
1: O Diário Catarinense destaca na capa que donos de imóveis abandonados enfrentam multa de até R$5 mil e podem perder propriedade para o município de Florianópolis. O Valor Econômico na capa destaca: terremoto mais forte da Colômbia neste século mata ao menos 132 pessoas. São as manchetes.

0: mas isso não integra o texto aprovado ontem na Câmara Municipal. A principal crítica da oposição ao projeto aprovado é de que a Fundação de Ação Social, a FAS, já realiza as abordagens e coleta informações sobre as pessoas em situação de rua. Além disso, afirmam que transformar essa atividade em uma nova lei não responde às causas do problema. O texto segue para análise do Executivo para sanção ou veto do prefeito Eduardo Pimentel. Segundo a proposta, o cadastro poderá reunir informações sobre saúde, escolaridade, renda, vínculos familiares, trajetória de moradia e serviços utilizados. Dados sobre dependência química e transtornos mentais só poderão ser acrescentados mediante consentimento do cadastrado. As informações deverão ser mantidas em sigilo e poderão orientar encaminhamentos para serviços de saúde, assistência social, educação, moradia e qualificação profissional. O projeto aprovado não prevê levantamento de antecedentes criminais nem acesso direto das forças policiais aos dados individualizados. 5h50. Uma coisa é certa. Tá cheio de morador. Morador não, né? É um morador, né? Não mora, né? Estão em situação de rua. Gente, eu saio aqui da emissora todos os dias às 7h30 da noite. E eu vou a pé, eu cruzo o centro ali. Eu cruzo o centrão. Bem o centrão mesmo. Quando tudo tá fechando, é impressionante. É incrível. Incrível. Alguns se ajeitando para dormir, outros ainda perambulando, outros no lixo, catando algo para comer. Impressionante. 5h50, 10 minutos faltando para 6 horas da manhã. Priscila Mazenotti, vamos falar de economia.
1: Pela sexta semana consecutiva, o mercado financeiro revê para baixo as expectativas que tem para a inflação em 2026. De acordo com o boletim Focus divulgado nesta segunda-feira pelo Banco Central, o IPCA, que é o Índice Nacional de Preços ao Consumidor,

0: Pensei que alguma coisa baixou de preço. Baixou nada. Nem a banana. Não tem nada a preço de banana, não. A preço de banana tá caro. São 5 horas e 54 minutos. Eu tô devendo aqui a resposta daquela da ouvinte, né?
1: Isso.
0: A
1: Helena.
0: A Helena, né?
1: Isso.
0: Aquele monumento lá, que tem a mão. Ô, Helena, seguinte, né? Vários ouvintes aqui mandando mensagem pra gente, né? O David também mandou mensagem pra gente aqui. Quem mais aqui? É o seguinte, ali é um monumento em homenagem aos motociclistas. Ali é um monumento biker, que fala, tá? É uma estrutura em formato de uma mão gigante, fazendo o clássico gesto do motociclista de saudação, né? Foi inaugurado no final do mês passado e ao lado da Motoland, marcando ali é o polo

0: 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Faltando 2 para 6.
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1: Bom dia, Juliano.
2: Bom dia.
1: E muito bom dia para você também, Adilson Arantes.
2: Bom dia.
1: Aqui no Boqueirão, é Alto Boqueirão, aqui no viaduto que vai para São José.
2: Ei.
1: Do lado do Parque

0: É o Dori, o Dorival, lá do Alto Boqueirão. São 5h59, 6 graus, a temperatura 6 graus. A gente separa agora as emissoras e irmãs que estavam conosco de norte a sul, de leste a oeste deste país. Atenção, emissoras, separando.
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2: Bendirei ao Senhor.
3: Bom dia, queridos filhos e filhas. Bom dia, povo de Deus. Nós estamos em plena Semana Nacional da Família. Que você tenha um alegre despertar nessa segunda-feira. O tema, pedindo a Deus Nosso Senhor que a família seja formadora de verdadeiros valores cristãos e humanos. Vamos rezar? Em nome do Pai, do Filho e do Espírito Santo. Amém. Senhor, amado Jesus, os profetas vos anunciaram como príncipe da paz. Os anjos anunciaram paz aos homens por ocasião do vosso nascimento. Morreste na cruz para consolidar a paz entre Deus e os homens. No dia da ressurreição dissestes: a paz esteja convosco. E por isso, ó príncipe da paz, no início deste dia, nesta manhã, venho pedir: abençoai e santificai a minha família. Peço, Senhor, a graça de que minha família possa ser, de fato, formadora de valores humanos e cristãos. Que todos nós tenhamos atitudes humanas de respeito, dignidade, de valorização do próximo, de promoção humana. Abra nossos olhos às necessidades do próximo. Senhor, pedimos a graça de que nossa família seja verdadeiramente uma família cristã, autenticamente cristã. Exemplo para aqueles que vivem perto de nós. Senhor Deus, afugentai todo o mal. Livrai-nos do perigo de nos perder. E se em algum momento nossos olhares se distanciarem, Senhor, tome-nos pelas mãos e conduze-nos ao lar. Senhor Deus, abençoai a minha família e abençoai a todas as famílias. Afastai para longe das famílias brigas, desavenças, as drogas, o desemprego, a enfermidade, a mentira, a traição. Que a família seja, Senhor, um lugar de diálogo e de amor, de carinho e de afeto. Senhor, abençoai e protegei a minha família nesta manhã. Amém. Pai nosso que estais no céu, santificado seja o vosso nome. Venha a nós o vosso reino, seja feita a vossa vontade, assim na terra como no céu. O pão nosso de cada dia nos dai hoje, perdoai-nos as nossas ofensas, assim como nós perdoamos a quem nos tem ofendido. E não nos deixeis cair em tentação, mas livrai-nos do mal. Amém. Senhor, fazei da minha família formadora de valores humanos e cristãos. Um bom dia a todos. Amém.
1: É duplo proveito que tiramos da Sagrada Escritura. Ilumina nossa inteligência e afasta-nos da vaidade. Santo Isidoro.

0: 6 e 4.
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Olá, muito bom dia! Bom dia, bom dia! Sejam muito bem-vindos, já estamos no ar, estamos iniciando por aqui mais uma edição do nosso Alvorada Musical. Nesta manhãzinha aí de terça-feira, início de manhã de terça-feira, 11 de agosto. Já se passaram aqui no nosso calendário 223 dias até o exato momento. Faltando aí 142 dias para fechar este ano de 2026. Hoje, dia do estudante e também dia do advogado, né? São datas, então, que a gente destaca para você. Hoje também é o dia do garçom, né? Então, parabéns. Parabéns aí para quem exerce a função de advogado, de garçom, né? Para você que é estudante também, parabéns pelo seu dia, então, né? Exerça esse papel aí com bastante dedicação, né? Que tudo vai dar certo. Se ajeita, como diz, né? Então tá bom. Olha só, até às 7:30 da manhã, você ouve aqui o melhor da música, muita moda sertaneja, muita moda raiz, aquele modão de viola caprichado, né? Também a música gauchesca, as bandinhas, tudo junto e misturado, aquele misturadão bacana aí, né? Para você iniciar muito bem tua manhã da melhor forma. Além disso, além da boa música, você também fica bem informado aqui com a informação na hora certa, com muita credibilidade, padrão aqui da nossa querida Rádio Cristal de Marmeleiro, né? Abrangendo aí todo o sudoeste e oeste paranaense e oeste e extremo oeste de Santa Catarina. Bom dia para você também que nos ouve pela internet, pelos aplicativos. Sejam muito bem-vindos. É um prazer, uma satisfação ter você aqui todas as manhãs. Vamos iniciando aqui com o Modão Raiz, a dupla Eli Silva e Zé Goiano. Convite de Cabloco. Bom dia para você.

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1: 6:16.
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3: Olá, bem-vindo à nossa mensagem de esperança e encorajamento Pão Diário. Hoje vou ler o texto de Arthur Jackson com o título Amor pelas Escrituras, baseado no livro de Salmo 119. A bela noiva, segurando o braço de seu orgulhoso pai, estava posicionada para caminhar até o altar, mas não antes da entrada do seu sobrinho de 13 meses. Em vez de carregar o anel, ele era o portador da Bíblia. Dessa forma, os noivos cristãos, comprometidos em Jesus, queriam testemunhar seu amor pelas Escrituras. Sem muita distração, a criança caminhou até a frente da igreja. Marcas dos dentinhos do menino foram encontrados na capa de couro da Bíblia. Que figura de linguagem adequada aos cristãos ou aos que desejam conhecer a Cristo, saborear e nutrir-se das Escrituras. O Salmo 119 celebra detalhadamente o valor das Escrituras. Depois de declarar a bem-aventurança dos que vivem de acordo com a lei de Deus, o autor a exaltou poeticamente, declarando o seu amor por ela. Vê, Senhor, como eu amo tuas ordens. Odeio e detesto a falsidade, mas amo a tua lei. Tenho obedecido a teus preceitos, pois os amo muito. Que declarações fazemos sobre nosso amor a Deus e a sua palavra na maneira como vivemos? Um modo de testar nosso amor por ele é perguntar: com o que me envolvo e participo? Tenho mordiscado as doces palavras das Escrituras? E em seguida, aceitar este convite. Provem e vejam que o Senhor é.

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Maravilha, 6 horas 21 minutos. Você ouviu neste bloco aí a mensagem do Pão Diário desta manhã. Também modão com Luiz Marinco, batendo água.

0: céu, que barbaridade. Grande abraço, tudo de bom pra toda a família Nicolau aí. Bom dia também pra dona Diana. Como é que você tá, dona Diana? Diga lá pra gente, bom dia.
1: Bom dia, Matheus Souza. Aqui é a dona Diana do bairro Soleta, sou ouvinte de todos os dias. Deus abençoe imensamente teu dia de hoje, de sempre, tua terça-feira, te encha de saúde e benção. Toca a música pra mim, com o tio Parada Dura, Vaquinha. Oferecer meu esposo, o Gelson, meu primo, João Três Pinheiro, todos meus filhos, todos vocês da rádio, todos que estiverem escutando. E muito obrigado por atendida. Tenha um bom dia. E vamos ler um versículo pra nós, tomar um belo chimarrão. Muito obrigado.
0: Tá certo, dona Diana. Um abraço pra senhora, abraço pra família toda aí, né? Um abraço pra todo o pessoal do bairro Solete também, né? Povo querido demais da conta. Obrigado aí, então, pela audiência. Dona Diana tá lá tomando um verde bem caprichado, né? Bem enfeitadinho, né? Que coisa boa. E a mensagem que a dona Diana compartilha com a gente é o seguinte aqui, ó. Que hoje sua terça seja leve, abençoada e cheia das melhores surpresas de Deus, né? Amém, que assim seja, né, dona Diana? Deus sempre aí nos abençoando e nos guiando na melhor forma, né? Que coisa boa. 6:24, o Pedro falou o seguinte assim pra gente, eu estou aqui em Roma, Matheus. Aqui já é 11:30 da manhã, isso? Então, olha só que bacana, hein, Pedro? Boa viagem pra você, aproveite bem então aí, né? Ouvindo a gente através aí da internet, que coisa boa. Obrigado, obrigado aí pela companhia, meu amigo. Vamos trazer agora então aqui ó, o trio Parada Dura agora, a Vaquinha, e na sequência tem mais modão chegando também por aqui.

Olá, meu amigo, minha amiga, tudo certinho por aí, tudo na paz, tudo certo, que beleza, né? Por aqui também segue tudo tranquilo, graças a Deus, por isso estamos chegando mais uma vez na sua casa e no seu trabalho, né? Trazendo para você, para todo mundo que sempre tá por aí, mais uma nova edição do programa O Homem e a Terra. Aqui na produção e apresentação estou eu, Amarildo Alba, conversando com você nesta terça-feira de Lua Minguante, 11 de agosto de 2026. Dia do advogado, dia do garçom, dia do estudante, dia da televisão e dia de Santa Clara também. Ontem, dia 10, né, começou o prazo, olha só, para você, produtor rural, fazer entrega do ITR, que é o Imposto sobre Propriedade Territorial Rural, referente ao exercício 2026. A data limite para atender este compromisso é 30 de setembro, agora que vem. Diferente dos anos anteriores, né? Em 2026, a declaração deve ser feita pelo portal de serviços do site da Receita Federal, na área de imóveis. No local, as informações devem ser preenchidas e transmitidas pelo serviço digital Minhas Declarações do ITR. O acesso é realizado com autenticação pela conta do gov.br. Apenas pessoas físicas com imóvel rural de até 100 hectares também podem declarar pelo programa ITR 2026, como no ano passado, programa que deve ser baixado, pode ser baixado lá do site da Receita. Em caso de dúvida, né?

0: muito, vai ter muita coisa nova aí para participar, assistir e debater.
1: Você ouviu aí o médico veterinário, Altemir Gregolin, que falou do IFC Brasil International Fish Co.

Esses foram os preços médios praticados nesta última sexta-feira, dia 7 de agosto, aqui no nosso estado, né, com valores pesquisados e divulgados pelo Departamento de Economia Rural, que é o DERAL.

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0: Um do seu programa. Quero oferecer essa música aí do Baile na Serra, oferecer para todos eles aí, para minha família aqui no Novo Horizonte, para o pessoal do Novo Horizonte. Se for atendido, agradeço. Tenha um ótimo dia aí. Tudo de bom para vocês da Rádio Cristal do Marmeleiro, hein? Beleza?
1: Positivo, meu amigo, positivo. Um abraço para você aí, um abraço para a família toda. Pessoal do Novo Horizonte, obrigado, obrigado aí pela companhia. Pessoal do 7 de setembro também, São Jorge, Capinzal. Pessoal aqui de Marmeleiro também, do bairro Santa Rita. Dona Rosa, um beijo para a senhora, um abraço. Obrigado, obrigado sempre pela audiência também, tá bom? A gente fica feliz aí por ter vocês todos os dias aqui, todas as manhãs aqui na nossa programação, tá bom? Uma abençoada terça-feira para todo mundo aí. Olha só, chegando então o Baile da Serra agora, Grupo Os Serranos, vamos ver esse modão aí.

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4: 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Agora são 7 horas e 5 minutos. Falamos agora dos aniversariantes do dia. E os aniversariantes desta terça-feira, 11 de agosto, são Alzira da Ponte, Adão de Oliveira, André Roberto Rosim, Antônio Manuel da Silva, Augusto Pereira da Silva, Caroline Baggio de Jesus, Cleusa Sil, Diana Gross, Evandro Govac, Francisco Alexandre, Gabriela Hindersman, Ieda dos Santos, Indianara Barros de Lima, Joacir Schell, Leonice Duarte Pereira, Luiz Guilherme Furlaneto, Lucas Ademir Maciel, Marcelo Nunes dos Santos, Maria de Paula e Napoleão de Oliveira Machado, aniversário de casamento, Pedro Antunes de Oliveira, Pedrinho Ler, Rodrigo Panizon, Selma Pereira de Oliveira, Valdomiro de Oliveira Machado, Vander

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2: Muito bem, 7:18. Você ouviu neste bloco e os atuais com Barco do Amor, também goiano e paranaense, o doutor Eu Caipira, né? 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

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Bom dia também lá para o seu Antônio e para a Dona Tere, né? Também estamos na companhia aqui do nosso Alvorada Musical. Estão lá mateando o mate amargo e ouvindo a gente, né? Grande abraço, uma ótima terça-feira também para vocês aí no bairro Santa Rita, né? Pessoal, vou ficando por aqui. Obrigado pela tua participação, obrigado aí pela tua audiência. Amanhã, bem cedinho, o seu Mateuzinho tá de volta aí com mais programação aqui pela Rádio Cristal. Vou deixando aqui a saideira com Gino e Geno, apaixonado por você. E na sequência...

0: 7:33.
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0: Bom dia, uma ótima terça-feira a todos, 11 de agosto de 2026. No ar, mais uma edição do Bom Dia Marmeleiro.
1: Olá, bom dia. Está no ar mais uma edição do nosso Bom Dia Marmeleiro, desta terça-feira, 11 de agosto. Sobe para 6.301 número de mortos por terremotos na Venezuela. Número de mortos em terremoto na Colômbia passa de 110 pessoas. Esses e outros destaques você ouve agora na edição do Bom Dia.

0: já para poder usar biológico. Não adianta você fazer o investimento de ter um produto biológico e entrar com ele para poder apagar o um incêndio. Entrar com ele de forma curativa, de um jeito que ele vai funcionar pouco. Quando o produtor comprar o produto biológico, ele tem que perguntar para o técnico que está fazendo a venda ou para a revenda que está fazendo a venda como usar. Porque tem detalhes, vamos lembrar, são micro-organismos vivos, ou que eles precisam se manter vivos para poder crescer na lavoura.
1: A recomendação de especialistas é que o produtor sempre busque orientação de um engenheiro agrônomo antes de adotar bioinsumos, considerando o tipo de solo, clima e cultura. Agência Rádio Web, produção e reportagem, Eduardo Kowaleski.
2: O número de mortos pelo terremoto de 24 de junho na Venezuela subiu para 6.301, enquanto familiares continuam procurando desaparecidos entre os escombros de prédios que desabaram, segundo o balanço divulgado ontem pelo presidente da Assembleia Nacional, Jorge Rodrigues. Até o momento, o governo

quando uma área de baixa pressão fará a chuva voltar de forma mais abrangente no estado. As instabilidades no final de semana foram provocadas por uma área de baixa pressão nos países vizinhos. No sábado, os maiores volumes de chuva foram registrados em Ponta Grossa, com 45 milímetros, Santa Maria do Oeste, 36,2 milímetros e Morretes, 21,8 milímetros. As rajadas de vento passaram dos 60 quilômetros no distrito Entre Rios, em Guarapuava, e também em

0,2% no status e respondeu por uma contribuição de 1,25 ponto percentual para o resultado geral do índice. A carne bovina caiu 1,56% com contribuição de 0,26 ponto percentual. Já a carne suína registrou redução de 5,83% e respondeu por negativo 0,21% o ponto percentual. Entre os produtos pesquisados, o tomate apresentou uma das maiores quedas do mês, de 41,3%. Segundo o IPARDES, o recuo ocorreu em razão do aumento da oferta proporcionado pela safra de inverno. A batata inglesa, por exemplo, ficou 31,37% mais barata, enquanto o pepino teve redução de 31,2%. Também caíram os preços da cenoura, com recuo de 25,76%, da abobrinha, com 21,18%, e laranja-pera, que ficou 17,51%.

0: torneio, que começou com 126 clubes em 2026. Será o recorde de técnicos estrangeiros na história nesta fase da Copa do Brasil. Não há restrições no sorteio. Uma equipe pode enfrentar qualquer uma das demais sete. A Conmebol anunciou o adiamento dos jogos de equipes da Colômbia, que seriam realizados nesta semana pelas Copas Libertadores e Sul-Americana. A medida foi tomada horas depois de um forte terremoto atingir o país e deixar mais de 100 mortos em diversas cidades. Os confrontos entre Deportes Tolima e Independiente Del Valle pela Libertadores e Independiente Santa Fé e River Plate pela Copa Sul-Americana foram suspensos. Novas datas para os duelos que seriam realizados em solo colombiano ainda serão anunciadas. A Sul-Americana tem 6 clubes brasileiros nesta fase buscando vaga nas quartas de final. Teremos então hoje Boca Juniors e Recoleta, Bolívar e São Paulo. Amanhã Bragantino e Atlético Mineiro, Tigre e Montevideo City Torque. Quinta-feira Vasco e Olímpia, Santos e Macará, Cienciano e Botafogo. Já pela Libertadores da América, teremos hoje às 19 horas Fluminense e Independiente Rivadavia. Também hoje, 21h30, Estudiantes e Universidade Católica, jogos de ida pelas oitavas da Libertadores. Amanhã, Palmeiras e Cerro Porteño, Platense e Coquimbo Unido, Cruzeiro e Flamengo. Quinta-feira, Mirassol e LDU, Rosário Central e Corinthians. Pelo Campeonato Brasileiro da Série C, 16ª rodada ontem, fechando com Anápolis 2, Guarani 1, Paysandu 2, Confiança 1. A 17ª rodada será no final de semana. A Inter de Limeira lidera a Série C com 28 pontos, seguido por Brusque 27, Botafogo e Paysandu com 26. Pela Série B, a segunda divisão, 21ª rodada, o Goiás ganhou do Londrina ontem por 1-0. E hoje, às 19h30, Avaí e CRB fecham esta rodada 21. O Criciúma é o líder com 40, seguido pelo Juventude com 38 no Campeonato Brasileiro de Futebol da Série B.
1: Número de mortos em terremoto na Colômbia passa de 110. A informação com Cassie Balog.
2: Um forte terremoto deixou ao menos 111 mortos e mais de 500 feridos na Colômbia. O tremor de magnitude 7.4 foi registrado na manhã desta segunda-feira, por volta das 7h30 no horário local, e é considerado o mais forte dos últimos 10 anos.

0: quarta-feira, 11 de agosto de 2026, com informações do IBGE Cidades e do Instituto Nacional de Meteorologia, INMET, e com redação de Diego Freitas, da agência Rádio Gov em Brasília, Vladimir Filipim.
1: Concluímos aqui mais uma edição do Bom Dia Marmeleiro. Um forte abraço a todos. Continuem conosco. Vem aí a próxima atração. Bom dia.
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Bom dia, querido amigo, amiga da Rádio Cristal. Mais uma manhã para refletirmos um pouquinho sobre a palavra de Deus. Está começando agora o momento de esperança. E o Salmo, né, o verso de hoje, ele se encontra em Salmo 126, que diz assim: quando o Senhor trouxe os cativos de volta a Sião, foi como um sonho. Então a nossa boca encheu-se de riso e a nossa língua de canto de alegria. Até nas outras nações se dizia: o Senhor fez coisas grandiosas por este povo. Sim, coisas grandiosas fez o Senhor por nós e por isso estamos alegres. Senhor, restaura-nos assim como enche o leito dos ribeiros no deserto. Aqueles que semeiam com lágrimas, com canto de alegria colherão. Aqueles que saem chorando enquanto lançam a semente voltará com canto de alegria, trazendo seus feixes. Que mensagem maravilhosa! Que momento maravilhoso! O texto ele traz um momento em que o povo de Israel era grato a Deus. Era grato porque cativos, pessoas que tinham sido levadas como escravos para outras nações, agora estavam retornando. E neste momento eles reconheciam o milagre. No verso 2 diz que encheu-se a boca de riso. E quantas vezes, né, quando nós recebemos um milagre, nós temos ali a boca cheia de riso. Nós temos, até parece que o nosso coração sorri. Também ali fala que até as outras nações, outros povos olhavam para aquele acontecimento e falavam: olha, Deus realmente fez grandes coisas. Sabe, a vida, ela nos traz muitas provas. O povo de Israel foi provado com muitas coisas ali. E nós vemos que eles não desistiram, pois assim como teve um momento de provação em que semearam chorando, também quando veio o milagre, deram sorrisos e foram gratos. Talvez em sua vida você esteja ali maravilhado com alguma coisa que tenha acontecido, com bênçãos, e esteja com o coração grato. E talvez você ainda esteja semeando com lágrimas. Saiba, querido, que mesmo que você esteja semeando com lágrimas, não desista. Assim como o povo de Israel obteve a vitória também vem para aquele que não desiste, para aquele que persevera, confia em Deus, tenha confiança naquele que prometeu estar ao seu lado todos os dias da tua vida. E quando chegar ao final da prova, você estará falando igual ali o povo de Israel no versículo 6, que aquele que saiu chorando enquanto lançava sementes voltou com cantos de alegria e com os frutos daquelas lágrimas em seus braços. Pense nisso hoje, não desista, fique firme e lembre-se: Deus te dá a oportunidade a cada dia de estar ao lado dele, confiar, ficar com o coração mais leve mesmo passando por alguma dificuldade. Eu quero orar com você nesse momento. Pai querido, grandioso, nós te agradecemos porque em sua palavra há muitas coisas que confortam o nosso coração. Nós sabemos que talvez hoje nós estejamos semeando com lágrimas, mas virá o momento da vitória em que nos alegraremos e teremos um coração grato também. Senhor, também agradecemos por essas lutas. Essas lutas muitas vezes nos edificam, moldam o nosso caráter, e que possamos aprender com as dificuldades que passamos. Esteja com cada ouvinte, que eles possam continuar firmes, perseverar e também obter a vitória. Em nome de Jesus, amém. Queridos, tenham o coração grato a cada dia, porque mesmo passando pelas provações, nós aprendemos com elas. Nós podemos tirar muitas lições. E ao final, também, quando tivermos a vitória, vamos olhar para trás e falar: valeu a pena.

E eu sei que Deus esteve ao meu lado em cada segundo. E agora é só ter o coração alegre, aqui como no texto, né? A boca cheia de risos e com o coração grato, porque grandes coisas fez o Senhor por nós. Um grande abraço para você, nos encontraremos amanhã com mais um Momento de Esperança.

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Chegando, chegando, não sozinho, mas com você aí, com toda a nossa equipe daqui, com a graça de Deus, mais uma manhã, hoje terça-feira, né? 11, então, de agosto. Como é que você tá aí, tudo bem? Tomara que sim, nossas boas energias, nossas orações para você, o nosso café com você a partir de agora, então, me faça companhia que eu faço companhia para você também. Onde tem um rádio ligado, não tem solidão, né? Tava pensando aqui, e vamos compartilhar junto, ver se você... combina, né, com o que eu vou dizer aqui, se você concorda, que a gente passa a vida reparando no que os nossos pais não puderam dar, até que um dia a gente cresce e percebe tudo o que eles deram sem que a gente sequer entendesse. O tempo faz a gente enxergar que talvez não houvesse luxo, mas havia muito esforço, talvez não sobrasse muito, mas nunca faltou amor, nunca faltou cuidado, nunca faltou ensinamento. E é aí que tudo muda de lugar. O que parecia pouco lá na infância se torna imenso na vida adulta. Porque, no fim, a maior herança de um pai não está no que ele deixa para os filhos, mas no que deixa dentro deles, ou seja, caráter, valores, dignidade e a força para seguir a vida. Então não dá para reclamar, né? Nem um pouquinho. Só gratidão, só agradecer e entender o processo de cada dia. Bom dia.

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2: Bora lá então, pode mandar o seu alô, a sua mensagem pelo nosso WhatsApp 999-16-5518. 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Pilate esquina com a Macali, bem no centro aqui de Miami City. 8h18, já vou acionar aqui a Jane de Paulo, daqui a pouquinho ela vem com o Guia dos Astros. Amanhã, super bacana pra você, o nosso abraço, bom dia, um cafezinho aí.

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0: Câncer, de 21 de junho a 22 de julho.
1: Canceriano, novos horizontes, mas cautela nas primeiras horas para evitar frustrações. Mantenha calma, pensando bem antes de decidir. Após o almoço, o astral promete surpresas deliciosas em passeios e viagens. No amor, uma alma gêmea pode estar mais perto do que imagina. Cor dourada, números de sorte, 46. Já já a gente volta com previsões para Leão, Virgem, Libra e Escorpião.
2: Daqui até já, moça. Até já. 8:25 na nossa manhã de terça-feira. 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Seu Ari Pedroso, bom dia!

0: para 26 de outubro. A ideia é melhorar o rastreamento do dinheiro em casos de fraude e aumentar também as chances de recuperação dos valores. Outra mudança está prevista para 1º de setembro. Prazo para contestar uma devolução feita pelo sistema antifraude vai aumentar de 30 para 80 dias. De Curitiba, Mauro Conte, com informações da Rede AERP.
1: Valeu, Mauro. Muito obrigado. Bom dia para você também, para toda a equipe da AERP.

0: oferecer.
1: É seduída, né? Seresteiro das Noites com Amadão, Velho Batista, 8:36.
2: Cantei vendo alvorecer.
1: O que, que é, Giovanni Correia? O que, que você quer dizer? Me diga.
3: Pois é, Walter, você me perguntou se estava bom ou não. Pois é, eu uma semana não durmo bem, outra semana não durmo bem também. E perguntei para um amigo meu, o que, que pode ser, será que não estou dormindo bem? Ele falou, de uma coisa, de duas coisas, pode ser uma. Às vezes é porque tem demais dinheiro e não sabe o que vai fazer com o dinheiro, ou tem muita, pouco dinheiro e tem muita conta para pagar.
1: É, pode ser. Essa é bem lógica, né? Bem lógica. Perde o sono porque tem conta para pagar, né? Não porque tem muito dinheiro, às vezes, né? Ou ao contrário. Tá certo, Giovanni. 8:37, Guia dos Astros segue na Cristal. Jane de Paula, chega mais.
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5: Leonino, bom dia! Cautela com finanças e amizades para evitar estresse. No entanto, à tarde os astros prometem uma virada positiva, ajudando a superar desafios. Na vida amorosa, prepare-se para uma paixão e uma potente conexão com o par. Cor laranja, número 3.
6: Virgem, de 23 de agosto a 22 de setembro.
5: Virgem, cultive paciência e tolerância nas relações. Navegue pelas ondas da paixão, superando pequenas brigas e aprofundando conexões. Um novo amor pode dar um passo à frente. Mantenha calma e aproveite o crescimento emocional. Cor magenta, palpite 43.
6: Libra, de 23 de setembro a 22 de outubro.
5: Libra, hoje é dia de cuidado e equilíbrio, tanto físico quanto emocional. Não deixe as preocupações matinais tirarem sua paz. Respire fundo, vá com calma e espante o negativo. Sua energia aumentará ao longo do dia, melhorando as suas relações. Há espaços para ajustes no romance, mas nada que seu jeitinho diplomático não resolva. A cor goiaba, palpite 37.
6: Escorpião, de 20...

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0: Bom dia, Rose Cantora. Cuidado e proteção de Deus, né? Em cada dia. Obrigado pela companhia. Uma ótima manhã para você. 8h42, essa música aqui faz 11 dias que foi colocada nas plataformas, né? Que chegou aqui também para a gente curtir. Eu achei interessante essa música, né? Mulher nunca foi para menino. Vamos ouvir juntos Danilo e Davi.

com coco? É coco que tem por cima aí ou não? Obrigado pela companhia, um bom trabalho nas bolachas pintadas, um trabalhão que dá, né, Adilis? Obrigado pela companhia também, uma ótima terça-feira. 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E falando em aplicativo, está me ouvindo lá em Indaial, Santa Catarina, meu amigo Vanó.

0: prometendo muita alegria e diversão. Fique atento às primeiras horas da manhã, quando possíveis conflitos podem surgir. Seu charme e sedução estão em destaque no amor. Mantenha a flexibilidade e compreensão. O dia promete paz e harmonia. A cor é preto. Números de sorte, 33. Vamos ficando por aqui. Eu volto amanhã trazendo mais previsões astrológicas para você que nos segue aqui todos os dias. Beijo no coração. Até amanhã. Bye.
1: Isso aí, gostei dessa, né? Você que nos segue. Falando em seguir, então tem várias maneiras aí, né? Se você quer curtir alguma coisa diferente, tem o Instagram da Rádio Cristal. Tem várias coisas diferentes lá também. Não tem o áudio da programação, não tem no Instagram, nem no Facebook. Em alguns horários, né? O Facebook. Mas tem lá algumas coisas, né? Que a Amanda tem postado, tem colocado lá algo diferenciado no Cristal Digital também, no Instagram, no Facebook. Para participar aqui direto é pelo 999-16-5518. É só mandar o seu alô, alô, alô. 8h53 com a Neco Pneus também, que é a nossa parceira de todo dia, de todas as manhãs. 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

0: Às 8h58 na nossa manhã de terça-feira, né, Jussara? Escolher o que hoje? Confiar mais? Se preocupar menos? Esse negócio de se preocupar menos, não sei como é que faz, né? Não se preocupar, colocar, deixar tudo rolar, né? Mas enfim, Deus cuida, né? Deus ajeita. Obrigado, Jussara. Bom dia pra ti, bom trabalho. Mandar um abraço aqui pra Diane também, né, Diane? Tudo certo aí? Nos conformes ou não? Trabalhando muito? Chimarrão? 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
4: O varejo do Paraná deve movimentar nesse ano 37 bilhões e meio de reais. Os dados são do IPC Maps, especializado em potencial de consumo brasileiro. O levantamento revela que as despesas das famílias do Brasil no varejo deverão atingir cerca de 568 bilhões de reais ao longo deste ano, o que representa um acréscimo de 6,9% em comparação ao ano passado. No topo desse consumo, a categoria de vestuário confeccionado vai responder sozinha por 194 bilhões e 400 milhões de reais, seguida dos mobiliários e artigos do lar com 121 bilhões e meio. Próximo desse valor está o setor de eletro

0: milhões de reais. E, finalmente, joias, bijuterias e armarinhos, que somam quase 14 bilhões de reais. No ranking nacional, as primeiras posições são ocupadas pelos estados de São Paulo, depois Minas Gerais, depois Rio de Janeiro, na sequência Rio Grande do Sul e também fechando o Paraná com 37 bilhões e meio de reais.
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3: 9,2 agora em Marmeleiro, né, meu amigo Valmir? Valmir dos Santos, tudo bem, meu jovem? Um abraço para ti, bom trabalho. Agradeço pela sua companhia, que seja uma semana abençoadinha para todos nós, né, Valmir? Isso aí, estamos juntos. 9 da manhã com 2 minutos. A Adilis disse que essa música aqui é muito boa. Vamos ouvir um pouquinho.

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1: Eita, né? Dona Noeli também gostou dessa, né? Que saudade, diz ela. Música das antigas, Meu Amor. Aqui na voz do Barros de Alencar. Eita. O tempo que as músicas tinham mais qualidade, né? As letras, pelo menos. Era um jeito especial de falar de amor, de paixão, de sofrimento, de coração partido, né? Dona Nair de Souza, um abraço, Dona Nair. Um abraço dá para o seu Cambucica também, sempre com a gente. Bom dia.
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1: Muito bem, muito bem, muito bom. 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

0: com amor, com carinho. 9h10, tem um recado, então mais um recado.
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com profissionalismo, com dedicação. Também, certamente, agradecer aqueles associados, né? Cada associado que acreditou na força do associativismo continua acreditando e faz da ACIMAR uma referência para toda a comunidade. Porque cada decisão tomada, cada projeto realizado, cada evento que promove, cada conquista que se alcança, cada desafio superado, tem um pouco da história de centenas de pessoas que escolheram caminhar juntas por um propósito maior. 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Empresários que ajudam a construir Marmeleiro mais forte. 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Trazendo novas lideranças, fortalecendo as empresas, apoiando os empreendedores, contribuir, claro, para que Marmeleiro cresça por muitas e muitas gerações. 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Parabéns, então, a todos que fizeram a ACIMAR acontecer e está aí, né, unindo os empresários de todos os segmentos da nossa cidade. No Castelo de Sonho, Dona Marivone, bom dia. Que Deus abençoe a senhora também, a sua família aí, todos do rádio, diz ela. Obrigado, Dona Marivone, bom dia.

0: Castelo de Sonho, Rio Negro, Solimões, Emílio e Eduardo, toda essa turma aí, né? Para gravar o Castelo de Sonhos, e você ouviu aqui na manhã.
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0: O seu Edio Otimar Padilha, também conhecido por Padi, podia arrumar uma caçamba da prefeitura lá da Renascença para espalhar essa pedra aí, né? Ele tá atracado num espalhamento de pedra brita lá, rapaz do céu, vai fazer calo na mão com esse carrinho de mão aí, hein, Padilha? Eita, bom trabalho pra você aí, né? Vai longe, vai longe.

0: isso aí, aqui o sistema é bruto, disseram Chitãozinho e Chororó na nossa manhã. 9h27, dona Terezinha que tá ali ou não? Vamos ouvir? Alô?
1: Bom dia, Valdecir, bom dia. Aqui é Terezinha Delfina, do bairro Santa Rita. Eu queria homenagear meu esposo, que está de aniversário hoje. Quem homenageia é todos os seus filhos, Jorge Luiz, Rose, Andréia, João, Juliano, e todos os seus netos e bisnetos.
0: Opa, beleza então, senhor Antoninho, né? Toninho Delfino, que está de aniversário, parabéns, obrigado, dona Terezinha, toda a família aí, né? Muitas alegrias, muitas felicidades para todos, que Deus abençoe.
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0: Super Dia! 9h28,

0: 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Dona Nilce, esse sanduíche, Dona Nilce, com ovo cozido? Ovo frito, então. Obrigado aí pela foto do sanduíche. Isso, o cafezão de terça-feira também tá bacana. Grande abraço.
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2: O Sistema Único de Saúde, o SUS, incorporou nessa segunda-feira, dia 10, ontem, o teste imunoquímico fecal, conhecido como FIT, para o rastreamento do câncer colorretal em pessoas de 50 a 75 anos sem sintomas. A decisão, anunciada em maio pelo Ministério da Saúde, foi publicada na segunda-feira no Diário Oficial da União. O governo tem até 180 dias para efetivar a oferta na rede pública. O FIT detecta o sangue oculto nas fezes, invisível a olho nu. O resultado positivo pode indicar a presença de pólipos, lesões pré-malignas ou câncer, mas também pode ter outras causas. Por isso, o teste funciona como um filtro para definir quem deve fazer uma colonoscopia, o exame é capaz de identificar a origem do sangramento e também de investigar ou retirar lesões. O coloproctologista Hélio Moreira, da Sociedade Brasileira de Coloproctologia, diz que a ideia é evitar que toda a população de 50 a 75 anos seja encaminhada diretamente para a colonoscopia. O exame, afirma o médico, tem alta demanda na rede pública e, apesar de ser simples, exige uma preparação rigorosa do paciente, que deve deixar o intestino vazio até o dia do procedimento. Pessoas que já apresentam sinais de alerta, como sangue visível nas fezes, alteração importante do hábito intestinal ou perda de peso, não devem passar pelo FIT como exame de rastreamento. Nesses casos, a investigação deve seguir diretamente para avaliação médica e, quando indicada, a colonoscopia.
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0: Manhã, tarde, noite, Cristal te faz companhia, né? Muito obrigado a você sempre.
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0: Isso aí, o meu café, o seu café, o nosso café.

0: 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Bom dia, Sandra. O IP amarelo realmente ele fica por poucos dias, né? Faz aquela florada bonita, alguns dias, depois começa a cair, faz um tapete amarelo, né? E me dizem aqui os mais especialistas em IP que quando o IP amarelo floresce, não dá mais geada. Algum frio só, né? Mas geada não dá mais. Não sei, né? Se eles dizem, tá dizido.
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0: Uma moda chegando na nossa manhã. Antes, vamos ouvir aqui a dona Nelly. Nelly Chalito, bom dia.
2: Bom dia, senhor. Tudo certo por aí, que tudo certo, Gerson. Cante a música dos parabéns pro meu filho, Rodrigo Chalito, que tá de aniversário hoje. Canta a música aquela Folha Seca. Adoro aquela música. Um abraço, ser atendido. Obrigado.
0: Valeu, muito obrigado, dona Nelly Chalito. Aquele abraço, então, uma boa manhã

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Hoje é dia do garçom, garçom, aqui nesta mesa de bar, deixa eu achar a música aqui antes, para homenagear então os garçons, né? Um dos profissionais mais adorados ou talvez odiados, depende como é o atendimento de cada garçom. Nos restaurantes, né? Garçonetes também, que são figuras responsáveis pelo bom atendimento, pela agilidade no serviço. As pessoas que servem os clientes são peças fundamentais, né? São membros da cozinha para tornar o estabelecimento com mais qualidade. Então, muitas vezes com atendimentos personalizados, os garçons transformam tudo, né? E às vezes alguns bem divertidos, né? Folclóricos, que agradam todos os clientes. Não se sabe ao certo porque o dia do garçom é 11 de agosto, mas o importante é que é, né? Esse profissional que trabalha então com atenção, com carinho, no almoço, no café, no jantar. Se você é garçonete, se você é garçom, receba o nosso abraço. E o garçom ouve tantas histórias, né?

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1: É por isso que a gente sempre chama o garçom, né? O garçom tá sempre pronto. Ajuda, garçom, ajuda aí.
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1: 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Continua, como diz um amigo meu, garoviando, continua chovendo. Aqui chove aí, dona Antônia, chove ou não?
2: Bom dia, Valdecir. Como é que estão por aí de chuva? Tá fartando chuva, que aqui já tá garoando. E tá no jeito que eu gosto. Tô aqui, fazendo feijão cozinhado, fogão a lenha. E agora vou tomar meu chimarrão, dormi demais. Daí o serviço atrasou, mas é pra mim mesmo a fazer.
1: Tá certo.
2: Tudo de bom pra vocês aí, Valdecir, que parece que eu escutei você falar assim, que vai ter mais chuva. Aqui começou a garoar fino, mas tá garoando.
1: Pois é, dona Antônia, acordou mais tarde hoje, né, dona Antônia? Tá cozinhando o feijãozinho aí, obrigado. A previsão é para ficar meio enjoado o tempo hoje assim, né, durante o dia. Ó, atenção, atenção para esse convite bacana aqui. No próximo domingo vai ter show com o Padre Ezequiel em Marmeleiro na praça, viu? 18 horas, o Padre Ezequiel Dalpozo estará fazendo um showzaço aí para todo mundo, é de graça. É só levar a sua cadeirinha, sentar e assistir o show. Mas tudo isso é da Pastoral Familiar, fazendo parte da Semana da Família. Já começou no domingo, a Semana da Família, no sábado. Hoje, terça-feira, nós vamos ter o quê? 19 horas no setor São Judas Tadeu, celebração na Capela São Paulo do quilômetro 6, com a partilha de alimentos após a missa. E às 19, né? E às 19h30 tem o terço das mães que rezam pelos filhos na Igreja Matriz. Essa é a programação para hoje, que segue todos os dias, e na sexta-feira tem a missa. Missa dos múltiplos de 5. Quem está fazendo 5 anos de casado, se inscreva lá. 5, 10, 15, 20, 25, 30, 35, 40, 45, e assim vai, né? 60, 65, 80 anos de casado, 85. Se inscreva lá para participar da missa, então. Às 19 horas, a missa de bodas de múltiplos de 5 anos de matrimônio na Igreja Matriz. E depois tem o jantar, quem quiser adquirir até quinta-feira à noite, R$ 50 cada jantar, acima de 10 anos. Até 10 não paga, acima de 10, R$ 50. Porco na grelha, linguiça, farofa, mandioca, pão, arroz, maionese e demais saladas. Apenas R$ 50 para você ajudar. E depois tem o baile, né? Claro, R$ 50 é para a janta e para o baile depois, para todos os casais se divertirem e dançarem muito, muito, muito. Ok? A partir das 20h30, até na quinta-feira à noite, então, a venda ainda dos ingressos para que eles possam se organizar aí, o pessoal da Pastoral Familiar, certo? Jantar onde as famílias estarão reunidas, celebrando com a Pastoral Familiar e depois o grande baile. E no domingo, show com o Padre Ezequiel Dalpozo, que vem pela primeira vez a Marmeleiro, na Praça

0: Essa é a música nova da banda Pérola Negra, Amor Perigoso. Alguém lá? Bom dia.
1: Bom dia, você. Eu quero homenagear ao Rodrigo, por cada aniversário hoje. Quero desejar a ele muitas e muitas felicidades, muitos e muitos anos de vida. E que ele continue sendo essa pessoa maravilhosa, que ele é um amigo de sempre. Continue sempre assim. Parabéns para ele.
0: Falou, está homenageado então o Rodrigo, aqui na manhã, 9h46. 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

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Bom dia, Bernadette. Tudo bem, Bernadette? Bem-vinda. A nossa programação sempre. Bom trabalho para você, na sintonia. Beleza? Estamos juntos.

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O que é, seu Adi Schmidt? O Adi disse que passou, como é que é? Passei na tua casa, tu tava com o cachorro teu lá.

0: Semana Nacional, que tem por tema Família, torna-te aquilo que és. O amor jamais acabará. Mês vocacional, hoje, dia de Santa Clara de Assis. E estamos em plena novena. Segundo dia, São Roque, livrai-nos das enfermidades expostas, das feridas e das doenças graves. Quero saudar a todos, todos que estão nos acompanhando a partir da Rádio Evangelizar, de onde tudo começa. As rádios irmãs, cujos nomes cito neste momento.
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ela do que com as 99 que não se perderam. Do mesmo modo, o meu Pai que está nos céus não deseja que se perca nenhum dos seus pequeninos. Senhor, o nosso Pai que está no céu é um Pai de profundo amor, zeloso e que conhece a todos nós individualmente. O Evangelho nos fala, Senhor, que ninguém passa despercebido a este olhar deste Pai, que é capaz de ir atrás das ovelhas perdidas. Querido Deus, que na família também nós tenhamos este zelo, este amor com todos. Assim como o Pai vai atrás da ovelha perdida, que também nós não fechamos o coração àquele que se perdeu, mas que os nossos gestos, nossas atitudes sejam de busca, reconciliação, amor, perdão, família, lugar de amor e de perdão. Vai rezando, reze pela sua família. Semana Nacional da Família, mas rezemos por todas as famílias. E hoje, nesta parábola da ovelha perdida, pensemos que ninguém é descartável para Deus. E também não pode ser das nossas vidas, no nosso amor, no nosso coração. Senhor, nós te pedimos, derrama tuas bênçãos sobre a família, que a exemplo da Sagrada Família de Nazaré, a família seja um lugar onde se aprende os valores cristãos, se vive os valores cristãos. Afaste para longe, Senhor, todos os ataques dos inimigos contra a família, desemprego, rivalidade, traição, mentira. Senhor, restaure a minha família, vai pedindo. Senhor, abençoe, restaure. Nós pedimos pelos doentes das famílias, aqueles que estão acamados, que estão nos hospitais, nas casas, aqueles que vivem ausentes por trabalho, por necessidade. Escute bem, família que reza unida, unida sempre estará. Escute esta frase que é de São João Paulo II. Família que reza unida, unida sempre estará. Então, Senhor, acredito que a oração pode transformar o meu lar. Pense nas pessoas que você quer rezar hoje. Pense naquele que está distante do seu coração. Pense naquela pessoa da família que mais está precisando de uma graça. Derrama, Senhor, tua bênção. Derrama, Senhor, sobre nós. Hoje, colocando todos os mensageiros e mensageiras das capelinhas, oferecemos toda terça-feira pelos mensageiros, rezamos pelas famílias que recebem as capelinhas em suas casas, rezamos por aqueles que nos ajudam na obra evangelizar, é preciso. Eu também quero colocar o retiro que vai acontecer já neste final de semana.

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0: queridos filhos e filhas, eu gostaria de lembrar todos os brasileiros, portugueses, cabo-verdianos, que nós temos o retiro final de semana agora, dia 15 e 16. Faça a sua inscrição, camarotetickets.com, dia 15, sábado, a partir das 8h30 às 5h, será no Clube Português, e o mesmo no domingo. Faça a sua inscrição, peço que já rezem você de todo o Brasil para que os frutos sejam de santificação. 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Nós vamos transmitir. Dia 22 de agosto, Belham, New Jersey. Dia de evangelização inabalável na Escola Católica da Cruz Sagrada, das 8 às 5 da tarde. Há inscrições, camarotetickets.com. 25 de agosto, terça-feira, Orlando, na Basílica do Santuário Nacional de Nossa Senhora, a Rainha do Universo, 7 horas da noite, também camarotetickets.com. 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Nós vamos anunciar no Instagram. Fique atento. Nós vamos anunciar os horários no Instagram. Fique atento. Ana, que a paz de Jesus esteja com você, Ana.
1: Bom dia, padre. Sua bênção.
0: Deus abençoe. Você fala de onde?
1: De Brasília.
0: Brasília, Distrito Federal. Como é que você me acompanha ali?
1: Pelo rádio YouTube, padre.
0: Tá certo. Pelo YouTube, nós temos quem nos transmite, a Nova Aliança FM. Diga lá, Ana.
1: Padre, eu tô passando um problema com meu filho. Ele tem 20 anos, ele é motoboy e ele ontem está no jogo do vício, do Tigrinho, padre. Oh, ele ontem pediu ajuda, chorando, que sozinho não consegue. Todo o dinheiro que ele pega é para esse jogo, as contas

0: atrasada, eu não sei o que fazer, padre. Eu queria um aconselhamento, uma oração pela vida do meu filho.
1: Bom, pode ter certeza que nós vamos, eu levarei na missa do meio-dia, vamos rezar. Com certeza, tanto eu quanto os intercessores. Mas, Ana, se ele pediu ajuda, tem várias formas. Uma delas, existe a possibilidade de bloquear o celular. É um vício, é uma doença. Bloquear o celular para esse tipo de jogo. Esse recurso existe. Talvez você não saiba, mas ele ou alguém próximo a você saiba fazer isto. Depois, fazer com que ele sempre fale com você sobre esse assunto, já que ele se abriu com você, que você não deixe esse assunto esquecido. Filho, como é que está? Você conseguiu ficar hoje sem o jogo? Porque o diálogo vai fazer ele tomar sempre essa consciência de ter que lutar contra este vício. Depois, filha, as dívidas tem que administrar. Não é simplesmente vamos pagar tudo, porque pode fazer de novo, fica muito fácil. Fazê-lo perceber em administrar essa dívida. Você escutou?
0: Escutei, estou escutando, padre.
1: E
0: eu até fui atrás de psicólogo, estou atrás de psicólogo. Isso. Também, para ter acompanhamento com ele, se for preciso de um psiquiátrica, para entrar com a medicação ansiolítica, porque também a ansiedade, ele disse que não consegue dormir na madrugada, só pensando, e ele disse que está pedindo muito a Deus, ele pede a Deus para tirar esse vício dele.
1: Isso, é bom, está ótimo procurar ajuda com psicólogo ou psiquiatra, aí você vai perceber. Mas você tem que, com ele, tomar atitudes mais radicais de bloquear o celular. Você entende? É a mesma coisa...
0: Entendo.
1: Oi?
0: Entendo, Fábio. Ele disse que já, várias vezes, já apagou o aplicativo, aí apaga e depois volta de novo.
1: Pois é, filha. E o pai dele?
0: Hoje eu conversei, eu liguei pro pai dele, porque ele não se abriu com o pai dele. Aí ele disse que vai chegar nele, vai conversar diretamente com ele pessoalmente.
1: Entendi. É muito importante, mais do que brigar, conversar, conscientizar e ajudá-lo a sair. Acho que esse é o caminho que você tá tomando, é o caminho mais certo. A ovelha perdida é o evangelho de hoje. Vamos rezar juntos? Você pediu para rezar por ele. Eu não vou pedir o nome dele porque exponho. Mas você traga ele presente e diga: Senhor Jesus.
0: Senhor Jesus.
1: Liberte meu filho.
0: Liberte meu filho.
1: Do jogo.
0: Do jogo.
1: Deste vício.
0: Deste vício.
1: E da ansiedade.
0: E da ansiedade.
1: Ajude, Senhor.
0: Ajude,
1: que eu tenha o discernimento de como ajudá-lo melhor.
0: De como ajudá-lo melhor.
1: Eu confio, Senhor.
0: Eu confio, Senhor.
1: E peço uma gota do seu preciosíssimo sangue.
0: E peço a gota do seu preciosíssimo sangue.
1: Para resgatar este meu filho.
0: Para resgatar meu filho.
1: Amém.
0: Amém.
1: Filha. Estamos juntos em oração, mas você faz muito bem em procurar uma ajuda profissional, tá certo?
0: Tá certo, padre, muito obrigada.
1: Que Deus abençoe a você e a seu filho. Meu abraço a Brasília, Distrito Federal, pelo YouTube, Rádio Nova Aliança FM, Cardeal Arcebispo Dom Paulo César Costa, escute esse testemunho, por favor.
2: Eu quero dar um testemunho, né, que eu sou mãe adotiva, mãe do coração.
1: Opa.
2: E eu adotei a minha filha, a Átila, e eu ainda não tinha a guarda definitiva dela.
1: Certo.
2: Eu sei que foi Deus que me trouxe ela, mas tinha sempre esse medo no coração, né? Agora, na sexta-feira, que antecedia ao Dia dos Pais, eu tava com a capelinha de Jesus da Santa Chagas aqui na minha casa, só que já era o dia de eu passar pra casa da vizinha, né? E antes de entregar Jesus... Aí eu fiz alguns pedidos para Jesus, agradeci, certo, pela visita dele na minha casa.
1: Que lindo.
2: E entre esses pedidos que eu fiz, eu pedi pela guarda definitiva na Átila. Pedi a Jesus da Santa Chagas que me abençoasse, que eu recebesse essa bênção. Quando foi no domingo, Eu acordei. E como meu pai já é falecido há 12 anos,
1: É.
2: essas datas mexem um pouco com o coração da
1: Claro.
2: gente, com os sentimentos da gente, né? Aí eu tava estendendo umas roupas no varal, aí só tava brincando junto comigo no quintal. Aí eu escutei uma moça chamando no portão, né? Gabriela. Quando eu cheguei lá na frente, era oficial de justiça,
1: Oh, meu
2: me
1: Deus.
2: trazendo a sentença do juiz com a guarda definitiva da
1: Meu
2: Úrsula, né?
1: Deus.
2: E eu fiquei muito feliz, padre, muito feliz. Foi um grande presente de Deus.
1: Com
2: Num dia de
1: certeza.
2: domingo, um oficial de justiça vir na
1: Verdade.
2: casa de uma pessoa trazer um presente enorme desse, que foi a guarda definitiva da Úrsula, né? Mas agora só falta sair a certidão de nascimento dela para que a gente
1: Louvado
2: possa
1: seja
2: marcar o
1: Deus.
2: batizado. Era algo também que eu sonhava de noite. Então, é graça testemunhada, graça alcançada. Toca o sino, sacristão.
1: Louvado seja Deus. Gabriela, imagina a sua alegria. Tá aí, gente, um testemunho, é por isso que eu falo. Onde a capelinha de Jesus das Santas Chagas passa, uma gota do sangue redentor fica. Aproveite. Aproveite agora e torne-se um mensageiro, uma mensageira da Capelinha de Jesus das Santas Chagas. Aproveite esse intervalo 0800 410 6060 e torne-se um mensageiro levando para no mínimo mais 8 famílias. Imagina isto. Não tem no seu local? Não tem na sua cidade? Porque você não é mensageiro. Toma a decisão. Olha a graça que a Gabriela testemunha, quantos anos pedindo essa guarda, e num domingo oficial, sacristão, faça ecoar esse testemunho, sacristão. Gente, aproveite agora, 0800 410 6060, e faça o seu pedido de oração, Semana Nacional da Família. Ainda dá tempo para a missa do meio-dia. Eu volto já, volte comigo.
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Nós vamos para a leitura dante de 2 Coríntios, capítulo 2, 12 seguintes, mas antes eu tenho uma novidade para você. 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Filhos amados e povo querido, Bíblia aberta, cartilha de oração.

0: E hoje, 2 Coríntios, versículo 2. Perdão, capítulo 2, versículo 14. 2 Coríntios, capítulo 2, versículo 14. Mas dou graças a Deus, porque unidos com Cristo fomos sempre conduzidos por Deus como prisioneiros no desfile da vitória de Cristo. Atenção, escute. Como um perfume que se espalha por todos os lugares, somos usados por Deus para que Cristo seja conhecido por todas as pessoas. Que imagem linda, né? Como um perfume que se espalha por todos os lugares, somos usados por Deus para que Cristo seja conhecido por todas as pessoas. Porque somos como o cheiro suave do sacrifício que Cristo ofereceu a Deus. Cheiro que se espalha entre os que estão sendo salvos e os que estão se perdendo. Para os que estão se perdendo, é o mau cheiro que mata. Mas para os que estão sendo salvos, é um perfume muito agradável que dá vida. Então, quem é capaz de realizar um trabalho como esse? Nós não somos como muitas pessoas que entregam a mensagem de Deus como se estivesse fazendo um negócio qualquer. Pelo contrário, foi Deus que nos enviou. E por isso anunciamos a sua mensagem com sinceridade na presença dele como mensageiro de Cristo. Como um perfume que se espalha por todos os lugares, somos usados por Deus. Senhor, eu também quero ser usado por Ti. Eu quero, Senhor, exalar a Tua essência como um perfume que se espalha por todos os lugares. Somos usados por Deus para que Deus seja conhecido por todas as pessoas. Usa-me, Senhor. Usa-me, Senhor. Que eu possa ser como o cheiro suave do sacrifício que Cristo ofereceu a Deus. Este sacrifício que se espalha entre os que estão sendo salvos e os que estão se perdendo. Usa-me, Senhor. Usa-me, Senhor. Como um perfume que se espalha para levar Tua essência, Senhor. Usa-me, Senhor. E que esse perfume de santidade que me atinge possa atingir aqueles que mais precisam. É verdade, Senhor, que a palavra diz que para alguns será um cheiro fétido, porque não querem sentir o cheiro de Cristo. Mas para outros será um perfume muito agradável que dá vida. Sim, Senhor, que eu exale como um perfume o sacrifício de Cristo. Pelo contrário, foi Deus quem nos enviou e anunciamos a sua mensagem com sinceridade na presença como mensageiros de Cristo. Que linda leitura orante, né? Que delicada. Bom, eu que gosto de perfume, gosto de olfato, gosto de cheiro. Que texto maravilhoso. Usa-me, Senhor, como um perfume agradável a exalar a essência do teu sacrifício. Padre, que texto é esse? Que maravilhoso! Eu nunca tinha lido. Então, filho, anote aí 2 Coríntios, capítulo 2, do versículo 14 ao versículo 17. Eu volto já. Volte comigo.
1: Alô, oi.
2: Amor, evita aquele caminho de sempre, viu? Ouvi no rádio que tá um trânsito parado lá.
1: Sério? 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Eu tava ouvindo aqui também. 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

0: Eu não sei você, mas eu fiquei muito edificado com este texto. E por isso eu vou colocar no Instagram, 2 Coríntios, capítulo 2, do versículo 14 a 17. E dizia assim: como um perfume que se espalha por todos os lugares, somos usados por Deus para que Cristo seja conhecido por todas as pessoas. Gostaria que você comentasse esse texto e mandasse para alguém. Me toca muito. Eu disse, eu gosto muito de olfato, gosto muito de perfume. O cheiro dos lírios, eu falo que é um cheiro de Deus. É. E assim, ser um perfume agradável do sacrifício, Cristo oferece a Deus um cheiro que se espalha entre os que estão sendo salvos e os que estão se perdendo. Faça o seu comentário no Instagram. Esse texto é lindo, profundo. Quero dizer com grande alegria os mensageiros das Capelinhas de Jesus das Santas Chagas. 79 novas capelinhas foram enviadas. Fotos que chegaram da Elisângela da Silva de Dourados, Mato Grosso. Meu grande abraço. Olha aí na igreja. Deus seja louvado. Márcia de Moura Santos, de Picos, Piauí. Meu Deus, quanta gente. Camiseta linda. Gislaine Aparecida, Ribeirão Claro, Paraná. Minha saudação também a Pedro Batista, de Nova Serrana, Minas Gerais. Ali da igreja, Neuza Maria Silva. A Darindeua, Pará, minha saudação. Edna Ferreira, Duas Estradas, Paraíba, com carinho. Zuma Gonçalves, de Criciúma, Santa Catarina, minha saudação. Rosimeire Candioto, Sorriso, Mato Grosso, obrigado pela foto. Aguinaldo Ferreira, Santa Quitéria, Ceará, obrigado ao sacerdote que está aí na frente. E Lucineide Cardoso, de Brasília, Distrito Federal. Mande a sua foto, valorize o seu grupo. 419-8791-2787. Querido povo de Deus, é isso aí. Torne-se um mensageiro da Capelinha de Jesus das Santas Chagas. 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Faltam 4 dias, atenção, toca a corneta, faltam 4 dias para o início da Quaresma de São Miguel. Faça comigo a Quaresma de São Miguel, sábado, a partir das 9:30 da manhã, exclusividade no YouTube Padre Manzotti. Exclusividade no YouTube Padre Manzotti, sábado, a partir das 9:30, faça comigo 40 dias, a Quaresma de São Miguel. Qual é a graça que você vai pedir? Qual é a graça difícil? Qual é a batalha que você vai travar? Tendo São Miguel conosco, sábado, às 9:30, comece comigo, 40 dias na Quaresma de São Miguel. Michele, que a paz de Jesus esteja com você, Michele.
1: Bom dia, Pai, a sua bênção.
0: Bom dia, Deus abençoe, Michele. Você fala de... Você fala de onde?
1: Biguaçu, Santa Catarina. Biguaçu, Santa Catarina.
0: Tá certo, Biguaçu, Santa Catarina. Como é que você me acompanha aí?
1: Pelo YouTube.
0: YouTube, diga lá, Michele.
1: Padre, eu liguei para pedir oração, porque eu pedi minha filha, Maria Victoria Ferreira dos Santos. Ela teve uma pneumonia muito grave, sabe? Passou 24 dias internada. O médico não sabia mais o que fazer, que eu era pulmão, depois passou para a cabeça vários sangramentos. Aí eu tô sofrendo tanto eu quanto a minha família aqui em Santa Catarina,
0: certo.
1: A minha Lagoas também.
0: Meus sentimentos pela perda da sua filha. E
1: ia fazer 4 anos hoje, padre.
0: Que ela faleceu?
1: Não, anos que...
0: Ah,
1: 4 anos de idade.
0: De idade. E quando que aconteceu o falecimento dela?
1: dia 30, padre.
0: Ah, recente, muito recente. Meus sentimentos, filha. E como...
1: Padre, pedi
0: como...
1: também minha mãe, padre, está com um ano e pouco. No mesmo mês que eu pedi minha mãe, que fez um ano, pedi minha filha no final do mês.
0: Entendi. Como que você está lidando com isso, filha?
1: Padre, eu já chorei tanto, já tentei fazer, tirar minha vida, sabe? Mas minha
0: para
1: filha
0: com
1: me dá
0: isso.
1: Muito...
0: Para.
1: Onde ela tá, ela me dá muito pensamento positivo, sabe? Para mim ficar bem, cuidar da irmãzinha dela, que eu tenho uma menina de 1 ano e 9 meses, Maíra Valentina.
0: Você está vendo que você não pode desistir? Você ganhou um anjinho no céu, que é a sua filha. Você é mãe de anjo. Só que você tem aí... Escuta, você tem perto de você uma criança que precisa muito da sua ajuda. Você não pode ceder.
1: Isso.
0: Tem que se levantar. A saudade é grande, bate muitos pensamentos ruins, mas lute contra esses pensamentos ruins, Michele.
1: Só eu pedi Nossa Senhora, do mesmo jeito, peguei ela no braço, padre, no colo, que Nossa Senhora pegou Jesus Cristo lá no hospital.
0: Eu imagino aquela cena, Nossa Senhora com Jesus desfalecido nos braços.
1: Isso, do mesmo jeito, Nossa Senhora pegou Jesus Cristo.
0: E Nossa Senhora tem você nos braços hoje, Michele. Ela que é mãe...
1: Eu tenho tanta fé em Nossa Senhora, padre, tanta fé em Nossa Senhora.
0: Mas, filha, lute contra esses pensamentos ruins. Você entendeu?
1: Ah, eu quero deixar o nome da minha família em oração também.
0: Diga.
1: É José Edilson dos Santos, que é o pai dela.
0: Tá.
1: E a Maria Victoria, que foi a que Nossa Senhora levou.
0: Sim.
1: Eu, Michele Ferreira.
0: E da...
1: Maíra Valentina.
0: Maíra.
1: Pedro.
0: Só um minutinho.
1: Pedro Marquinhos, que é o irmão dela.
0: É.
1: E Gabriela também, Gabriela Martins do Santo.
0: Tá. Anotei. Meus sentimentos e que, lembre-se, a senhora pegou seu filho como mãe nos braços. Nossa Senhora pega você também nos braços. Você não está sozinha, Michele. Deus e Nossa Senhora te fortalece para cuidar dos teus filhos. Tá bom?
1: Deus quiser, meu.
0: Deus abençoe Michele de Biguaçu, Santa Catarina. Arcebispo Dom Wilson Tadeu Jonck, da Arquidiocese de Florianópolis. 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Eu vou para o intervalo e eu volto falando sobre Santa Clara. Eu volto à novena de São Roque, segundo dia. Volte comigo.

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5: Dez horas com 50 minutos. 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

0: queridos irmãos e irmãs, hoje, aniversário da Cidade da Luz FM, Luminárias Minas Gerais, Correio da Serra FM, Solânia, Paraíba. Hoje, aniversário do nosso arcebispo emérito, a quem temos muito carinho e apreço, Dom Pedro Antônio Marchetti Fedalto, que está completando 100 anos. 100 anos, inclusive, a missa está acontecendo no seminário menor. Dom Pedro Fedalto, que me acolheu sempre com muito carinho. Nossas orações, 100 anos de vida. E também, hoje aniversário de Alexandre José Tormena, grande colaborador, diretor da obra Evangelizar é Preciso, que Deus o abençoe com todas as graças e bênçãos, com o discernimento da condução, no auxílio desta obra, Alexandre José Tormena. Filhos queridos, filhas amadas, hoje celebramos Santa Clara, fundadora das Clarissas. A história de Santa Clara remonta a 1193. Ela que veio de uma família muito rica, mas que quis seguir os ensinamentos de São Francisco de Assis. A família não aceitou, mas nada lhe tirou o propósito. Aos 19 anos, fugiu de casa e foi à igreja de Santa Maria dos Anjos, onde cortou o cabelo e vestiu um modesto hábito de lã para viver pobreza, castidade e obediência. São Francisco a orientou para que fosse ao mosteiro dos beneditinos, mas ela atraiu muitas moças e foi a primeira mulher a escrever a regra, que foi aprovada pelo Papa Gregório IX. Ela, uma mulher de incansável amor, a Eucaristia, nada é tão grande quanto ao coração do homem no íntimo do qual Deus reside. A incansável adoradora da Eucaristia. Na noite de Natal, recolhido em oração, assiste na parede de sua cela os ritos que se realizavam na Porciúncula. Por esse motivo, foi declarada pelo Papa Pio XII padroeira da televisão. Santa Clara faleceu em 1253 no chão do mosteiro de São Damião. Santa Clara, rogai por nós. Inclusive, quero dizer que desta peregrinação que hoje eu lancei, será em Assis e visitaremos este lugar magnífico, singular, da vida de Santa Clara. 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Amado povo de Deus, é hora da novena.
1: Teu amor me cura.
0: Ó Deus, por intercessão de São Roque, curai as feridas do corpo, curai as feridas da alma. Ó Deus, por intercessão de São Roque, curai as feridas do corpo, curai as feridas da alma. São Roque, vós que não tivestes medo de se dedicar de corpo e alma aos cuidados dos doentes, e como prova de vossa fé e confiança, contraístes a doença, mas Deus não abandonou. Deus o alimentou e de modo milagroso também o curou. São Roque, nesta novena, protegei contra as doenças infecciosas, livrai-nos do contágio, livrai-nos das feridas abertas, físicas, emocionais e espirituais. E de modo particular desta novena, faço o meu pedido, faça o seu pedido hoje. Senhor, por intercessão de São Roque, pedimos pelos doentes nos hospitais, alivie as dores e os sofrimentos. Eu me comprometo de também agir na caridade com aqueles que sofrem. São Roque, abençoai os médicos, fortalecei os enfermeiros, os intensivistas de UTI, os atendentes de hospitais, os voluntários e os cuidadores de doentes. De modo especial, curai as feridas expostas e as doenças graves. São Roque, livrai-nos do mal. São Roque, livrai-nos das infecções. São Roque, rogai por nós. Hoje, Semana Nacional da Família. Está com a foto? Está com o porta-retrato? Hoje, na missa, ao meio-dia, bênção das fotos. Mas a semana inteira rezando pela família, tua família, nossa família. O Senhor esteja convosco. Ele está no meio de nós. Abençoai, Senhor, e santificai a água, a roupa dos enfermos, as fotos de família. Abençoai os remédios. Em nome do Pai, do Filho, do Espírito Santo. Amém. E eu me despeço com o clipe Eu e Minha Casa. Serviremos ao Senhor. 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

0: 11 horas.
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1: Onze horas e três minutos, bom dia, é manhã de terça-feira, já é dia 11 de agosto, ano 2026, 222 dias já se passaram, faltando 143 para terminar o ano de 2026. Hoje é dia do advogado, né? Hoje é dia do advogado, é dia do pendura. A Elaine Dias chega com a agenda do rádio.

0: Olá, hoje é dia 11 de agosto, hoje é dia da televisão, hoje é dia do advogado, hoje é dia do estudante, dia do garçom e dia internacional da logosofia. Parabéns, advogados e estudantes, e também aos nossos garçons que sempre estão nos atendendo muito bem. Tem aniversário de Viola Davis, atriz estadunidense, Karina Barum, atriz brasileira, Tata Werneck, atriz e comediante brasileira, Jonatas Faro, ator brasileiro. Fatos históricos e jornalísticos. Vamos voltar no tempo? Foi em 1937 que era fundada a União Nacional dos Estudantes, UNE, uma das portas de entrada para diversos políticos brasileiros proeminentes, especialmente aqueles ligados à esquerda política. Em 1977, os Estados Unidos renunciaram aos seus direitos sobre o Canal do Panamá. Em 2017, pelo menos 41 pessoas morreram e outras 179 ficaram feridas, depois que dois trens de passageiros colidiram em Alexandria, no Egito. E em 2014, morria Robin Williams, ator norte-americano. A gente fica por aqui com a agenda do rádio. Amanhã tem muito mais pra você. Até lá! Você ouviu a agenda do rádio?
1: Como vai o tempo e a temperatura? O tempo é bom, né? Por enquanto, né? Céu parcialmente nublado, céu entre nuvens, né? Temperatura na casa dos 16 graus, umidade relativa do ar na casa dos 68%. Hoje quem chega com a previsão do tempo é a Viviane Bessa.
2: E agora, o tempo e a temperatura.
3: A previsão do tempo para esta terça-feira indica chuva, trovoadas e ocorrência de geada em diferentes áreas da região sul. No Paraná, Curitiba terá mínima de 8 e máxima de 10 graus, com muitas nuvens, pancadas de chuva e trovoadas isoladas. As instabilidades também atingem áreas do leste e do centro-sul do estado. Em Santa Catarina, Florianópolis terá temperaturas entre 12 e 18 graus, também com previsão de pancadas de chuva e trovoadas isoladas. A chuva alcança o litoral e áreas do interior catarinense. Já no Rio Grande do Sul, Porto Alegre terá mínima de 8 e máxima de 16 graus, com muitas nuvens. Há previsão de geada em áreas da campanha, da região central e da serra. No extremo sul gaúcho, podem ocorrer pancadas de chuva e trovoadas isoladas. As informações são do Instituto Nacional de Meteorologia. Viviane Bessa, o tempo e a temperatura.
1: 11 horas e 6 minutos, 11 horas e 6 minutos, hoje é terça-feira e hoje é dia de saber as ofertas do Super de Alvorada Marmereiro. Hoje o Luan também não pôde estar aqui no estúdio da Rádio Cristal e traz pra gente as ofertas. Bom dia, Luan.
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1: Tá certo, Luan. Obrigado, obrigado aí com a sua participação, trazendo também as ofertas do Super Dia para esta terça-feira. E agora vamos saber com o Valdecir Moraes os assuntos do esporte. Bom dia, Valdecir.
2: Bom dia para você, bom dia também para o ouvinte da Rádio Cristal. Agora, dentro de alguns instantes, já vai acontecer o sorteio lá na sede da CBF dos confrontos das quartas de final da Copa do Brasil. Atlético Mineiro, Cruzeiro, Grêmio, Internacional, Palmeiras, Santos, Vasco e Vitória são os 8 times que continuam, né, que estão vivos ainda, sobreviventes na Copa do Brasil, dos 126 que começaram. Uma equipe pode enfrentar qualquer uma das demais 7, então daqui a pouco saem os confrontos e os mandos de campo, chaveamento para a próxima fase da Copa do Brasil. A Conmebol anunciou adiar os jogos das equipes da Colômbia, que seriam nesta semana pela Libertadores e também pela Sul-Americana, por conta do forte terremoto que atingiu o país ontem. Os confrontos entre Deportes Tolima e Independiente Del Valle pela Libertadores, Independiente Santa Fé e River Plate pela Sul-Americana foram suspensos. Novas datas para os duelos serão anunciadas em breve. Pela Sul-Americana, teremos hoje jogos de ida pelas oitavas, Boca Juniors e Deportivo Recoleta, Bolívar recebe o São Paulo e o Bragantino joga amanhã contra o Atlético Mineiro, confronto caseiro na Sul-Americana. Também amanhã, Tigre e Montevideo City. Na quinta, Vasco e Olímpia, Santos e Macará, Cienciano e Botafogo. Já pela Libertadores da América, o jogo então entre Tolima e Independiente Del Valle, que seria hoje, ficou suspenso. Teremos às 19 horas o Fluminense recebendo no Maracanã o Independiente Rivadavia. E às 21h30 o Estudiantes contra a Universidade Católica. Amanhã, Palmeiras e Cerro Porteño, Platense e Coquimbo Unido, Cruzeiro e Flamengo. Quinta-feira.

Ali também dando bom dia, curtindo a gente lá, Rose Nunes, a Artemi Rolê. 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

0: 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Vamos ao giro internacional, Matheus. Vamos ao giro internacional. Conectar com a Rádio França para saber sobre o terremoto na Colômbia, né? Que mobiliza ajuda internacional. As buscas seguem. Já passou de 100 mortes. Nós temos familiares, né? De amigos nossos que moram lá na Colômbia e estão na área onde foram atingidos, né? Graças a Deus estão todos bens, né? Estão todos em perfeitas condições, né? Somente danos materiais. Uma sensação horrível, segundo eles, de quem viveu e está vivendo esse momento, né? 7.11 graus na escala Richter, o terremoto na Colômbia. Vamos conectar agora com a Rádio França.
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2: Paris, terça-feira, 11 de agosto de 2026. A Colômbia busca por sobreviventes após o terremoto de magnitude 7.4 que deixou ao menos 132 mortos e 570 feridos, segundo a AFP. O tremor atingiu o departamento de Chocó, região cafeeira do oeste do país, na manhã de segunda-feira. As cidades de Cali e Pereira estão entre as mais atingidas. Em Cali, parte dos andares superiores de um hospital desabou e forçou a evacuação de cerca de 600 pacientes. O novo presidente colombiano, Abelardo de la Espriella, decretou um estado de desastre nacional. O aeroporto Afonso Bonilla Aragón retomou suas operações após o restabelecimento do fornecimento de energia elétrica. Os Estados Unidos anunciaram uma ajuda de 15 milhões e meio de dólares para a Colômbia. A Comissão Europeia enviou 100 mil euros para apoiar cerca de 2.500 famílias afetadas. A Venezuela, também recentemente atingida por dois terremotos, ofereceu ajuda. E o presidente Lula afirmou que o Brasil está à disposição da Colômbia para prestar o apoio necessário. O tribunal sírio condenou nesta terça-feira o ex-presidente Bashar al-Assad à pena de morte, à revelia, por crimes de guerra e crimes contra a humanidade cometidos durante a guerra civil iniciada em 2011. Assad fugiu para Moscou com a família após a queda de Damasco em dezembro de 2024, quando uma coalizão liderada por grupos islâmicos assumiu o poder. As autoridades de transição também condenaram à morte Atef Najib, ex-chefe da segurança política em Dara, no sul do país. Essas são as primeiras condenações judiciais contra integrantes do antigo regime sírio desde a mudança de governo. Nesta terça, eleitores de 6 estados americanos participam de mais uma rodada das primárias que vão definir os candidatos às eleições legislativas de novembro. A disputa revela divisões internas nos dois principais

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3: é o programa da manhã, programa Ayrton José aqui pela Rádio Cristal. E deu Grenal, né? Deu Grenal no primeiro jogo da Copa do Brasil, né? Que barbaridade, né? Vai dar Grenal no grupo 119, Grêmio Internacional. No grupo 120, deu Cruzeiro e Atlético. No grupo 121, Vasco da Gama e Vitória. E no grupo 122, o Palmeiras. Palmeiras e quem aqui? Palmeiras e Santos, né? Fechou aí os jogos da Copa do Brasil, né? Sorteio realizado agora há pouquinho lá na sede da Confederação Brasileira de Futebol. É, um Grenal, né? Vamos ver agora. Que saiam os melhores, né? Vamos ter que correr atrás do prejuízo, né? Os colorados aí, né? O Grêmio não tá lá muito bem das pernas, né? Mas o Internacional não foge muito dessa coisa, né? O Erce Mendes está dizendo aqui, bom dia Ayrton, tudo certo, estamos ligados aqui no Facebook, no São Francisco, está chovendo fino, está um pouco frio. Também um abraço aqui do Erce Mendes do São Francisco, interior de Marmeleiro. Tá certo, Erce, um grande abraço para você. A Gelci Salete Gerard também ligada com a gente, dando bom dia. A Zenível Mararaldi, bom dia com chuva em Bom Sucesso, mundo novo, né? Que barbaridade. Não quer parar essa chuva, né? Não quer parar essa chuva. Uma hora chove, outra hora não chove, né? Tá desse jeito. 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

0: 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Bom dia para a Isolete da Gort, também assistindo a gente lá no Facebook, o pessoal da Granja Groff, né? 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Venham buscar aí, né? 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Tá esperando por vocês aí, tá bom? Pessoal lá da Granja Groff, venham buscar. A Matilde Silva também ligada com a gente. A Gilmara Xavier também ligada com a gente. A Ivana Langarolandi também tá ligada com a gente. 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Voltando a falar aqui do Internacional Grêmio na Copa do Brasil 2026. De um lado ficaram Grêmio e Internacional e Cruzeiro e Clube Atlético Mineiro. Os ganhadores vão para a final. Do outro lado ficou Vasco e Vitória, Palmeiras e Santos. Quem ganhar faz a final com os ganhadores do outro lado, né? Que tal, né? Dá uma final aí, Inter e Palmeiras, né? Que fizeram um jogo às brincas no último domingo, né? Aquilo lá é jogo de bet, né, gente? Mas que coisa, não queriam fazer gol nem os colorados nem os palmeirenses, né? Fazer o quê? 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Ótica da Visão, da Dambros e Bivo 250, no centro de Marmereiro. 11h34, o Reginaldo Vicente chegando com as notícias do meio da hora.
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2: O tornado registrado no Paraná no último sábado, dia 8, deixou um rastro de estragos nos meios urbano e rural de diversas regiões. De acordo com o Sistema de Tecnologia e Monitoramento Ambiental do Paraná, o CIMEPAR, há registros de tempestades em cidades como Piraí do Sul, Telêmaco Borba, Tibagi, Guarapuava, Candói, Castro, Jaguariaíva e Nova Aurora. Ainda segundo a Defesa Civil, o fenômeno meteorológico danificou casas, galpões e granjas, além de derrubar árvores e postes e também deixar propriedades sem energia elétrica. Diante desse cenário, o sistema FAEP cobra medidas emergenciais e atuação imediata e coordenada por parte dos governos estadual e federal. A entidade e os sindicatos rurais solicitam que a Defesa Civil dos municípios realize de forma urgente o levantamento dos danos e o índice, o atendimento das comunidades atingidas. No começo da semana, o sistema FAEP vai ou está oficializando já os pedidos por meio de ofícios às secretarias estaduais da Agricultura e Abastecimento e também da Fazenda, Cefa e Acopel. Em julho, na Assembleia Legislativa do Paraná, Alepe, ocorreu uma reunião para debater os efeitos do El Niño no estado, além de alinhar as medidas e estratégias de prevenção diante do aumento previsto da ocorrência de fenômenos climáticos extremos, como o tornado do último sábado. Na ocasião, houve a promessa de ações concretas para dar suporte aos municípios e também ampliar as informações aos paranaenses impactados. Na última década, o Paraná contabilizou cerca de 6 mil desastres naturais que atingiram os 399 municípios, afetaram mais de 4 milhões e meio de pessoas e geraram prejuízos na ordem de 32 bilhões de reais.
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0: 11 horas 39 minutos. Bom dia para Roseli Gemelli Domingues, dando bom dia e abençoada terça-feira e semana, né? Mas a Olete da Gorte também ligada com a gente. Mais aqui o Alair Oliveira, também a Horacilda Gomes, Cleonice Lanferdini, Rose Nunes, Carlos Barpi, também aqui mais Valmir e Roseli Bueno. Também a Sara Alberti, o Odair Dallagnol, né? Também ligados lá no Facebook, Rádio Cristal FM. 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Anote o telefone 469-9900-0267. 11 horas 45 minutos, já tem os avisos comunicados no programa da manhã, programa Ayrton José. Tem bastante hoje, né, Matheus? Né? Hoje vão ter um bom pouco de prosa aí nos avisos, nos comunicados. Vamos trazer o seu Eduardo Amaral para falar sobre o fim da escala 6x1. Segue sem perspectiva de votação no Congresso.
9: O Congresso voltou aos trabalhos nesta segunda-feira com um elefante na sala. É o projeto que altera a jornada de trabalho, colocando um fim à chamada escala 6x1. O texto já foi aprovado na Câmara dos Deputados, mas estacionou quando chegou ao Senado. A pauta virou uma disputa, primeiro entre as entidades empresariais contrárias ao projeto e setores sindicais que representam trabalhadores favoráveis à medida. Cientista político e jornalista Bruno Lima Rocha projeta que a proposta não deve ser apreciada no Senado antes das eleições, já que o tema se tornou central na costura política do país.
10: É bastante complexa a situação, dificilmente vai acontecer. A pauta popular, sim, a pauta é popular, e já há campanha na rua novamente, as centrais sindicais, para tentar votá-la no esforço concentrado. Mas talvez o mais relevante agora para análise política seja o acordo de funcionamento entre o Palácio do Planalto e o Senado, que constrói a declaração de neutralidade da Federação União e PP. Eu espero estar equivocado, mas eu não acredito que esta votação ocorra antes do primeiro turno.
9: O tema se tornou protagonista na campanha eleitoral e coloca os senadores sob pressão, já que a pauta ganhou tração popular em um ano de troca de 2/3 do Senado. Mesmo assim, Lima Rocha acredita que a pressão empresarial deve pesar mais do que a dos eleitores na decisão do Senado.
10: Particularmente, eu acredito que, havendo a reeleição do presidente Lula, a votação será dada no retorno dos mandatos em fevereiro, junto também com uma outra negociação da futura presidência da mesa do Senado. Neste momento, é uma escolha entre se queimar com o eleitorado e se queimar com o financiador. E, por incrível que pareça, para uma eleição nos estados, o financiador é mais importante que a média do eleitorado.
9: Em meio ao processo de campanha eleitoral, o presidente do Senado, Davi Alcolumbre, do União Brasil do Amapá, fechou um acordo para uma votação chamado Esforço Concentrado. Assim, as votações devem acontecer nesta semana, até sexta-feira, e no final do mês, entre os dias 31 de agosto e 3 de setembro. 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
4: 11:50, 11:50, bom dia, Marcos Maciel, a Roseli Gemelli Domingues também ligadas com a gente no Facebook Rádio Cristal, né? Vamos ver se apareceu mais alguém aqui na nossa relação de curtidas no Facebook, né? Não tá abrindo a página aqui. Obrigado a você que também acompanha a gente lá no Rádio Cristal FM 92,9 MHz, também no Facebook. Agora também temos o Instagram, né? Tem o Instagram da Rádio Cristal. Temos vários planos aí para você, inclusive, divulgar a sua empresa no nosso Instagram, divulgar a sua empresa no nosso Facebook, né? Em breve vamos para o YouTube e assim vamos subindo com as plataformas digitais, divulgando também a sua empresa. 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Iracema, RP da Silva, bom dia, tudo de bom? Tudo de bom, sim, Iracema. Grande abraço para você e obrigado pela companhia. 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

0: 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Pedro Nicolau tá lá pelos lados da Itália, né? Opa, Pedro foi lá visitar aquilo lá, né? Eu estive lá também há uns 2 anos atrás, né? Fomos na época do calor lá, né? E agora o Pedro também deve estar pegando uns 40 graus para andar naquela praça de São Pedro lá, né? Ele agora diz que são 16h56 e está nos preparativos para ir ao Coliseu, escutando a Rádio Cristal. Olha aí, né? Escutando a gente lá na Itália, lá em Roma. Boa viagem aí por dentro do Coliseu, né? Eles lá dentro do Coliseu, você vai passando por dentro daquelas cavernas que tem lá nos túneis ali, eles vão fazendo as explicações. E na praça principal lá no Coliseu, aonde aconteciam as apresentações, né? Tem as trilhas embaixo lá, né? Que era o túnel aonde as pessoas ficavam lá e eram trazidas para cima para serem mortas, né? Muita gente morreu nas apresentações para alegrar os reis lá na Itália. 11h56, vamos falar da Damazine Imóveis, Matheus, abre ali o Damazine Imóveis para eu falar que é mês de aniversário da Damazine Imóveis, que está com muitas promoções, muitas novidades, com 30% de desconto na vista, no débito, no Pix, no dinheiro, no cartão de crédito para o vencimento. 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Agora sim, vamos falar da cotação dos preços do mercado agrícola e mercado financeiro.
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0: 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A cotação de preços do mercado agrícola para hoje, terça-feira, dia 11 de agosto. Milho amarelo tipo 1 saca de 60 quilos, variando de 57 a 60, mais praticado 58 e 50. Teve aumento no preço mínimo de R$ 1. O soja industrial tipo 1 saca de 60 quilos, variando de 123 a 126, o mais praticado 125. Teve aumento de R$ 2,00 no preço mínimo. Trigo pão pega 78, saca de 60 quilos, variando de 73 a 75. O mais praticado é 75. Boi em pé arroba, variando de 345 a 350. O mais praticado, 350. A vaca em pé padrão corte, arroba 305 a 310, o mais praticado, 310. No mercado financeiro, o dólar está lá na casa de R$ 5,13. O euro na Europa, na casa dos 5,92. Libra do Reino Unido, 6,92. Amanhã a gente confere mais informações do mercado agrícola e mercado financeiro. 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Adenilson Henriques Dias, vereador, também ligado com a gente. Obrigado, hein? Obrigado, conferindo a audiência lá no Facebook Rádio Cristal. 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

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Atenção, atenção, puxa o banquinho que tem informação. Vamos aos comunicados de hoje. 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O secretário da Junta do Serviço Militar de Marmereiro, Delmir Pavan, comunicando aos cidadãos alistados no ano de 2026 que a inspeção de saúde para a seleção de jovens será realizada neste dia 18 de agosto no pavilhão da Igreja Matriz e será dividido em turmas. A primeira turma será pela manhã, 7 horas, e a segunda turma, às 13 horas. Para saber o horário de cada um, cada cidadão deverá acessar o site alistamento.eb.mil.br. E para aqueles que não têm acesso à internet, deverão comparecer na Junta do Serviço Militar de Marmereiro, anexo à Prefeitura Municipal. 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E mais um comunicado aqui para você, convite da Pastoral Familiar. Olha, estamos vivenciando a Semana Nacional da Família e a Pastoral Familiar está convidando toda a comunidade de Marmereiro a participar das atividades que estão sendo realizadas durante toda a semana. Na sexta-feira, dia 14, haverá missa de bodas de múltiplos 5 anos de matrimônio, às 19 horas, na Igreja Matriz Santa Rita de Cássia Marmereiro. Logo após, será servido um delicioso jantar com baile. O valor de cada janta será de R$ 50,00. Crianças até 10 anos não pagam. O cardápio é porco na grelha, linguiça, farofa, mandioca, arroz, maionese e demais saladas. Todos terão que levar pratos e talheres. O jantar será servido às 20h30 e a venda de ingressos encerra na quinta-feira à noite. Não fique de fora deste jantar, onde as famílias estarão reunidas, celebrando juntos com a Pastoral Familiar. Será no pavilhão da Igreja Matriz de Marmeleiro. E no domingo, dia 16, às 18 horas, haverá o grande show com o Padre Ezequiel na Praça Central de Marmereiro. Você está convidado a participar. Meio-dia mais 7 minutos, meio-dia 7 minutos, estamos chegando no final já do nosso programa da manhã, o programa Ayrton José. 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

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Meio-dia, 9 minutos. Por hoje é só, né? Grande abraço para vocês. Chegando aí o Momento da Fé, o Rádio Repórter, o Vanguarda Esportiva, o Giro Rural, comunicação e muita informação para você na programação Rádio Cristal. Amanhã a gente volta, se Deus quiser, e Ele há de querer. Tchau e benção.

0: Meio-dia e 10.
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0: Bom dia, a paz de Jesus e o amor de Maria estejam com todos que nos ouvem nesse momento. Iniciamos nossa participação invocando a permissão divina. Em nome do Pai, do Filho e do Espírito Santo. Amém. O programa Momento da Fé da Igreja Matriz Santa Rita de Cássia e Santa Catarina de Alexandria, transmitido através da Rádio Cristal de Marmeleira, e hoje na responsabilidade da Pastoral do Dízimo. O programa tem o objetivo de rezarmos juntos e manter-nos informados sobre a programação semanal das comunidades. Vamos rezar juntos a oração do anjo. O anjo do Senhor anunciou a Maria, e ela respondeu: Eis aqui a escrava do Senhor, faça-se em mim segundo a vossa palavra. Ave Maria, cheia de graça, o Senhor é convosco, bendita sois vós entre as mulheres, e bendito é o fruto do vosso ventre, Jesus. Santa Maria, Mãe de Deus, rogai por nós, pecadores, agora e na hora de nossa morte. Amém. E o Verbo se fez carne e habitou entre nós. Ave Maria, cheia de graça, o Senhor é convosco. Bendita sois vós entre as mulheres, e bendito é o fruto do vosso ventre, Jesus. Santa Maria, Mãe de Deus, rogai por nós, pecadores, agora e na hora de nossa morte. Amém. Rogai por nós, Santa Mãe de Deus, para que sejamos dignos das promessas de Cristo. Oremos. Derramai, ó Deus, a vossa graça em nossos corações, para que, conhecendo pela mensagem do anjo a encarnação do vosso Filho, cheguemos por sua paixão e cruz à glória da ressurreição. Por Cristo nosso Senhor. Amém. Glória ao Pai, ao Filho e ao Espírito Santo, como era no princípio, agora e sempre. Amém. Hoje, dia 11 de agosto, dia do estudante, é dia de Santa Clara de Assis, virgem do século XIII, fundadora das irmãs Clarissa. Com apenas 18 anos, sem a permissão da família paterna, seguiu para São Francisco, deixando toda a sua riqueza e dedicando-se totalmente à oração. Ela nasceu no ano de 1974. Sua passagem na Terra é marcada especialmente pela caridade e humildade de seu coração. O amor pelo próximo e a Jesus Cristo levou Santa Clara a abrir mão da ideia de casamento, proposta pelos pais, e a seguir seu caminho santo, fazendo votos de obediência e castidade. Dentre os milagres realizados pela santa, um deles se relaciona à Sagrada Eucaristia. Na época em que viveu no convento, invasões dos sarracenos estavam ocorrendo na cidade de Assis. Era alvo de usurpação. Santa Clara, então, orou pela intercessão do Senhor e foi atendida. Após erguer o ostensório com o Santíssimo Sacramento, expulsou os invasores. Santa Clara é protetora dos deficientes visuais, das lavadeiras, dos vidraceiros e dos profissionais de televisão. E também é homenageada como protetora dos estudantes. Por isso que dia 11 de agosto se comemora o Dia do Estudante e Dia dos Advogados. Nossos parabéns a todos os estudantes e também aos advogados. Que Deus os abençoe. Vamos passar para alguns avisos. Dia 11, terça-feira, às 16 horas, reunião da Legião de Maria Santa Brígida, no bairro Santa Rita. 19 horas, setor São Judas Tadeu, missa na comunidade de São Paulo, quilômetro 6. Cantos é do São Judas Tadeu. A liturgia é da Nossa Senhora Aparecida, bairro Alvorada. Santo Isidoro, linha Itaíba, São Leopoldo e Nossa Senhora das Graças. Todos os ministros desse setor devem participar. Às 19 horas, tem missa Cristo Rei, Pato Branco. Às 19 horas, o encontro das mães que oram pelos filhos, rezando o terço e meditando a palavra de Deus. Aproveitamos para convidar todas as mães que ainda não estão participando, que venham rezar conosco. Dia 12 de agosto, quarta-feira, Semana Nacional da Família. Atendimento do padre na Secretaria Paroquial o dia todo. Às 14 horas, tem reunião da Legião de Maria, numa das salas da catequese da matriz. Às 15 horas, tem missa e novena de Nossa Senhora do Perpétuo Socorro na Igreja Matriz. Às 19 horas, setor Nossa Senhora de Lourdes, missa na comunidade de Novo São João. Liturgia está a cargo de Nossa Senhora Aparecida, Santa Teresinha e São Brás. Os cantos de Nossa Senhora de Lourdes e São Sebastião também toca. Os ministros do São Brás, do São Sebastião e Nossa Senhora de Lourdes da Gruta. 19h30, celebração no bairro Jardim Bandeira, São Jerônimo. Dia 13 de agosto, quinta-feira, ainda continuando a Semana Nacional da Família, visita aos doentes e bênção nas famílias na parte da manhã. Às 13 horas, tem a oração das mil Ave Marias na Matriz. Às 19 horas, setor da matriz, missa na matriz, Nossa Senhora do Caravaggio, Santo Agostinho, Santa Brígida, Nossa Senhora de Fátima e São Jerônimo. A liturgia e cantos estão a cargo da lareira. Todos os ministros podem participar. E nesse dia também vai ter a oração e a bênção pelos viúvos e viúvas. Dia 14 de agosto de 2026, na sexta-feira, continuando com a Programação Nacional da Família, atendimento do padre na Secretaria Paroquial na parte da manhã. Às 14 horas, a reunião do apostolado, do grupo de oração. 19 horas, missa na matriz, missa de bodas de matrimônio, liturgia e cantos da pastoral familiar. Dia 17 horas, missa no Colégio O Bosque. Dia 15/8/2026, sábado, 9h30, missa do setor na comunidade São Domingos. Liturgia de Santo Antônio, Nossa Senhora da Luz, Sagrado Coração de Jesus e Nossa Senhora de Fátima. Todos os ministros devem participar. Às 10 horas, tem bodas de ouro no bairro Ipiranga, de Moacir e Verônica. Às 18 horas, ordenação presbiterial do diácono Emerson, no Planalto. E às 19 horas, tem celebração no bairro São Judas Tadeu, no bairro Ipiranga. E às 19 horas, na Matriz. Dia 16 de agosto de 2026, domingo, 8 horas, tem missa no Santa Brígida, no bairro Santa Rita. Às 8 horas, missa São Leopoldo Mandique, no bairro Passarela. Às 9h30, celebração Nossa Senhora da Conceição, no bairro Alvorada. E às 19h30, às 9h30, Nossa Senhora Caravaggio, bairro Água Branca. Às 18 horas, tem show do Padre Ezequiel na Praça Central. Neste dia não haverá missa às 5 horas. Passamos então para a meditação do Evangelho do dia de hoje, que está em Mateus 18, 1. Não desprezeis nenhum desses pequeninos. Proclamação do Evangelho de Jesus Cristo segundo Marcos. Glória a vós, Senhor. Naquele tempo, os discípulos aproximaram-se de Jesus e perguntaram: quem é o maior no reino dos céus? Jesus chamou uma criança, colocou-a no meio deles e disse: em verdade vos digo, se não vos converterdes e não vos tornardes como uma criança, não entrareis no reino dos céus. Quem se faz pequeno como esta criança, esse é o maior no reino dos céus. E quem recebe em meu nome uma criança como esta, é a mim que recebe. Não desprezeis nenhum desses pequeninos, pois eu vos digo que os seus anjos dos céus veem sem cessar a face do meu Pai que está nos céus. Que vos parece? Se um homem tem 100 ovelhas e uma delas se perde, não deixa ele as 99 nas montanhas para procurar aquela que se perdeu? Em verdade vos digo, se ele a encontrar, ficará mais feliz com ela do que com as 99 que não se perderam. Do mesmo modo, o Pai está nos céus e não deseja que se perca nenhum desses pequeninos. Palavra da salvação. Glória a vós, Senhor. Louvado seja nosso Senhor Jesus Cristo, para sempre seja louvado. Desejamos a todos uma ótima e abençoada semana. Encerramos nossa participação em nome do Pai, do Filho e do Espírito Santo. Amém. Ficamos na paz de Jesus.
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0: meio-dia e 24.
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4: Olá você, muito boa tarde, aquele abraço, muito obrigado pela companhia de sempre, prestígio, carinho. Começa aqui mais uma edição do nosso Rádio Repórter, nas ondas da Cristal. Reginaldo Vicente, a partir de agora, com você. Cerca de 11 milhões de trabalhadores brasileiros estão com os depósitos do Fundo de Garantia por Tempo de Serviço em atraso. O atraso do FGTS é, na verdade, uma inadimplência. Empregadores que deixam de recolher o percentual mensal do fundo, situação que frequentemente só é descoberta pelo funcionário no momento de uma demissão, a aposentadoria ou compra da casa própria. Em valores, essa dívida das empresas soma atualmente 12 bilhões e 600 milhões de reais. A falta do recolhimento do FGTS traz prejuízos diretos ao trabalhador, uma vez que impede o acesso aos valores garantidos por lei e também dificulta o planejamento financeiro em momentos de necessidade ou emergência. As empresas com pendências no repasse do fundo ficam sujeitas a fiscalizações, além de perderem a certidão de regularidade, o que bloqueia o acesso a empréstimos bancários e a participação em licitações públicas. O tornado registrado no Paraná no último sábado, dia 8, deixou um rastro de estragos nos meios urbano e rural de diversas regiões. De acordo com o Sistema de Tecnologia e Monitoramento Ambiental do Paraná, o CIMEPAR, há registros de tempestades em cidades como Piraí do Sul, Telêmaco Borba, Tibagi, Guarapuava, Candói, Castro, Jaguariaíva e Nova Aurora. Ainda segundo a Defesa Civil, o fenômeno meteorológico danificou casas, galpões e granjas, além de derrubar árvores e postes e também deixar propriedades sem energia elétrica. Diante desse cenário, o sistema FAEP cobra medidas emergenciais e atuação imediata e coordenada por parte dos governos estadual e federal. A entidade e os sindicatos rurais solicitam que a Defesa Civil dos municípios realize de forma urgente o levantamento dos danos e o índice, o atendimento das comunidades atingidas. No começo da semana, o sistema FAEP vai ou está oficializando já os pedidos por meio de ofícios às Secretarias Estaduais da Agricultura e Abastecimento e também da Fazenda, Cefa e Acopel. Em julho, na Assembleia Legislativa do Paraná, Alep, ocorreu uma reunião para debater os efeitos do El Niño no estado, além de alinhar as medidas e estratégias de prevenção diante do aumento previsto da ocorrência de fenômenos climáticos extremos, como o tornado do último sábado. Na ocasião, houve a promessa de ações concretas para dar suporte aos municípios e também ampliar as informações aos paranaenses impactados. Na última década, o Paraná contabilizou cerca de 6 mil desastres naturais que atingiram os 399 municípios, afetaram mais de 4 milhões e meio de pessoas e geraram prejuízos na ordem de 32 bilhões de reais. Repórter Eduardo Amaral, da agência Rádio Web, falando sobre a escala 6x1, que segue sem perspectiva de votação no Congresso.
5: O Congresso voltou aos trabalhos nesta segunda-feira com um elefante na sala. É o projeto que altera a jornada de trabalho, colocando um fim à chamada escala 6x1. O texto já foi aprovado na Câmara dos Deputados, mas estacionou quando chegou ao Senado. A pauta virou uma disputa, primeiro entre as entidades empresariais contrárias ao projeto e setores sindicais que representam trabalhadores favoráveis à medida. Cientista político e jornalista Bruno Lima Rocha projeta que a proposta não deve ser apreciada no Senado antes das eleições, já que o tema se tornou central na costura política do país.
6: É bastante complexa a situação, dificilmente vai acontecer. A pauta popular, sim, a pauta é popular, e já há campanha na rua novamente, centrais sindicais, para tentar votá-la no esforço concentrado. Mas talvez o mais relevante agora para análise política seja o acordo de funcionamento entre o Palácio do Planalto e o Senado, que constrói a declaração de neutralidade da Federação União e PP. Eu espero estar equivocado, mas eu não acredito que esta votação ocorra antes do primeiro turno.
5: O tema se tornou protagonista na campanha eleitoral e coloca os senadores sob pressão, já que a pauta ganhou tração popular em um ano de troca de 2/3 do Senado. Mesmo assim, Lima Rocha acredita que a pressão empresarial deve pesar mais do que a dos eleitores na decisão do Senado.
6: Particularmente, eu acredito que, havendo a reeleição do presidente Lula, a votação será dada no retorno dos mandatos em fevereiro, junto também com uma outra negociação da futura presidência da mesa do Senado. Neste momento, é uma escolha entre se queimar com o eleitorado e se queimar com o financiador. E, por incrível que pareça, para uma eleição nos estados, o financiador é mais importante que a média do eleitorado.
5: Em meio ao processo de campanha eleitoral, o presidente do Senado, Davi Alcolumbre, do União Brasil do Amapá, fechou um acordo para uma votação chamado Esforço Concentrado. Assim, as votações devem acontecer nesta semana, até sexta-feira, e no final do mês, entre os dias 31 de agosto e 3 de setembro. Grupo Rádio Web 25 anos, áudio que amplifica conexões. Produção e reportagem, Eduardo Amaral.
4: O Paraná terá sol entre nuvens, elevação gradual das temperaturas e chuva ocasional nos próximos dias, segundo o CIMEPAR. Depois dos temporais do final de semana, o calor aumenta até quinta-feira, dia 13, quando uma área de baixa pressão fará a chuva voltar de forma mais abrangente no estado. As instabilidades no final de semana foram provocadas por uma área de baixa pressão nos países vizinhos. No sábado, os maiores volumes de chuva foram registrados em Ponta Grossa, com 45 milímetros. Santa Maria do Oeste, 36,2 milímetros e Morretes, 21,8 milímetros. As rajadas de vento passaram nos 60 quilômetros no distrito Entre Rios, em Guarapuava, e também em General Carneiro, com 60 quilômetros por hora em ambos os locais. No distrito de Horizonte, em Palmas, a velocidade do vento chegou a 60,8 quilômetros por hora. Em Piraí do Sul, o CIMEPAR confirmou a ocorrência de um tornado. O fenômeno segue em análise para a definição da classificação. Também foram registrados danos provocados por ventos fortes e queda de granizo em Jaguariaíva, Sapopema e também Candói. O vento perdeu intensidade no domingo, mas a chuva continuou em diferentes regiões do Paraná. Serra Azul registrou 54,6 milímetros de chuva, Morretes 46,6 e Guarapuava acumulou 36,2 milímetros de chuva. Com a chuva do final de semana, as estações meteorológicas do CIMEPAR em Serra Azul e Ponta Grossa já superaram a média histórica de precipitação para todo o mês de agosto. A média de agosto é de 71,7 milímetros de chuva em Serra Azul e 76,7 milímetros em Ponta Grossa. Hoje, o céu continua bastante nublado no leste, Campos Gerais, sudeste e centro-sul, com possibilidade de chuva ocasional, mesma coisa que ocorre aqui em Marmeleiro também, no sudoeste. Os preços de alimentos e bebidas caíram 1,97% no Paraná em julho. Segundo o índice IPARDES de preços regional, a redução ocorreu em todas as cidades pesquisadas e foi puxada principalmente por tubérculos, raízes e legumes, carnes bovina e suína. O grupo de tubérculos, raízes e legumes teve redução de 28,02% no estado e respondeu por uma contribuição de 1,25 ponto percentual para o resultado geral do índice. A carne bovina caiu 1,56% com contribuição de 0,26 ponto percentual. Já a carne suína registrou redução de 5,83% e respondeu por negativo 0,21% o ponto percentual. Entre os produtos pesquisados, o tomate apresentou uma das maiores quedas do mês, de 41,3%. Segundo o IPARDES, o recuo ocorreu em razão do aumento da oferta proporcionado pela safra de inverno. A batata inglesa, por exemplo, ficou 31,37% mais barata, enquanto o pepino teve redução de 31,2%. Também caíram os preços da cenoura, com recuo de 25,76%, da abobrinha, com 21,18%, e laranja-pera, que ficou 17,51% mais barata. Todas as cidades incluídas no levantamento apresentaram redução dos preços de alimentos e bebidas durante o julho. O Moarama registrou a maior queda, com 2,79%. Na sequência aparecem Londrina, Curitiba, Maringá e depois Cascavel. Foz do Iguaçu teve retração de 1,70%, Guarapuava 1,52% e Ponta Grossa 1,38%. Pato Branco, aqui no Sudoeste, teve recuo de 1,4% no período. Repórter Eduardo Kowaleski. El Niño deve exigir manejo estratégico e regionalizado na safra.
7: A influência do fenômeno El Niño, considerado um dos mais intensos do século, tem reforçado a orientação de especialistas para o manejo estratégico da safra. O fenômeno climático deve aumentar os desafios no combate a pragas e doenças nas lavouras, em especial de soja, milho e trigo. Planejamento e aplicação de insumos no tempo certo podem fazer diferença na produtividade e na proteção do cultivo. A região sul sente o impacto com a tendência de chuvas acima da média. Já a região centro-oeste tende a sofrer com estiagens no período de plantio e chuvas na colheita. O engenheiro agrônomo César Zaramella, gerente de desenvolvimento de mercado da Sumitomo Chemical para a região oeste, indica o que se pode esperar na região do Cerrado.
8: É retardar um pouco as chuvas, então a gente vai estar plantando em um ambiente mais seco. Então, quer queira, quer não, a gente vai ter um desenvolvimento da cultura um pouco mais estressado. E as primeiras aplicações também vão estar em um ambiente mais seco, com maior probabilidade de fitotoxicidez, de porta de entrada para doenças que eram secundárias e hoje no Cerrado são primárias. Em contrapartida também, né, lá no final do desenvolvimento da cultura da soja, principalmente, a gente está previsto ter bastante água, né? Então a gente vai estar plantando no seco e colhendo na água, né? Pode favorecer uma vinda mais rápida de uma ferrugem.
7: O agrônomo alerta também para a presença de doenças como septoriose e cercosporiose, favorecidas pela combinação entre alta umidade e temperaturas elevadas. Estas doenças causadas por fungos eram consideradas comuns no fim do ciclo. Hoje têm demandado atenção já no planejamento do plantio. O engenheiro agrônomo André Buoro, gerente de desenvolvimento de mercado da Sumitomo Chemical para a região sul, ressalta a importância de se precaver.
9: A prevenção, ela é um dos pilares aí do manejo moderno, né? Quando a gente fala de fungicida, aplicar de forma preventiva e não aplicar de forma reativa, eu acho que vai ser a principal estratégia hoje, pensando no cenário da região sul do país. Trazer um fungicida que seja sistêmico, que seja de amplo espectro, isso é muito importante. A rotação de ativos também, pensando no cenário de complexidade de doenças, então acho que também é importante respeitar o intervalo de aplicação. Isso são estratégias que o produtor precisa adotar para ter um sucesso aí no controle das doenças, pensando nesse super El Niño que está chegando.
7: As culturas do milho e do trigo demandam atenção para doenças como diplódia e giberela. Além da pressão biológica, eventos climáticos extremos afetam a operação das propriedades rurais, o que reduz janelas de controle para a entrada de máquinas agrícolas e a aplicação de insumos. Agência Rádio Web, produção e reportagem, Eduardo Kowaleski.
4: Muito bem, Eduardo, muito obrigado pela sua informação. Gente amiga, edição de hoje, terça-feira, dia 11 de agosto, está encerrando. Muito obrigado pela companhia, que Deus nos proteja, nos guie. Amanhã, quarta, tem mais informações. Tchau, tchau, até lá.
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4: Boa tarde, amigos do esporte. Vamos para o Vanguarda Esportiva. Estamos chegando nesta terça-feira, 11 de agosto de 2026. As principais informações do esporte a gente passa para você a partir de agora. Amistoso da Avemar contra Progresso vai ser em casa no próximo sábado, dia 15 de agosto. Amistoso da Aveba, Associação Veteranos de Marmeleiro, lá no outro final de semana, dia 23 de agosto, em casa, a Aveba Veteranos do Bairro Alvorada contra Bela Vista. Amistoso do Varonil de quilômetro 15, veteranos, no próximo sábado, dia 15, fora de casa, em Nova Esperança do Sudoeste. 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Vem aí a Copa Sudoeste de Futsal, organizada pela ESUPAR. O Congresso Técnico já está confirmado para séries Ouro e Prata, masculina e feminina. Os dirigentes esportivos estão sendo convidados, convocados, né, para participar desse Congresso Técnico, que é de suma importância para o calendário esportivo da região, para definir, então, regulamento, forma de disputa, chaves e demais diretrizes da competição organizada pela Associação Esportiva do Sudoeste do Paraná. O Congresso Técnico vai ser, então, dia 13 de agosto, agora quinta-feira, na Câmara de Vereadores de Salto do Ontra, às 8 horas da manhã. Começa com o café, depois, às 8h30, o Congresso Técnico, com a presença dos diretores de esportes dos municípios. Provavelmente, o Alan Krasma, diretor de esportes de Marmeleiro, estará representando o município para inscrever o futsal de Marmeleiro na Copa Sudoeste. Não sei se o feminino também, mas pelo menos o masculino, na Série Ouro, Marmeleiro estará participando. O Paulo César Brustolin, o Hércules, que é o presidente da AESUPAR, então convocando os dirigentes para essa importante tarefa aí, né? O Congresso Técnico da Copa Sudoeste de Futsal, então. Marmeleiro que já está aí se preparando, né? Foi campeão ano passado da Série Ouro e está se preparando agora para a edição 2026. Vem com essa de ter sido campeão ano passado, né? Na Copa Sudoeste de Futsal Masculino. Por enquanto, a equipe está participando lá na fronteira da Copa CIF. Ainda não chegaram os confrontos da próxima fase. O pessoal está organizando lá para os mata-matas da próxima fase. Mas a equipe está lá treinando, se preparando nessa competição para a Copa Sudoeste. Então, quinta-feira, dia 13, o Congresso Técnico da competição. Depois já teremos a data, provavelmente de início. Quem sabe ainda neste mês de agosto vai começar a Copa Sudoeste de Futsal. Hoje vai começar o campeonato de bocha lá na cancha do Pedro. Começa hoje o campeonato de bocha em duplas, com reserva. Os jogos programados para esta terça-feira, 19h30, Fio, Lolo e André contra Lazier, Antônio e Délcio. 20h30, Jerry, Michel e Chicão contra Valdecir, Zanetti e Ivan. 21h30, Yuri, Cleomar e Silvano contra Gancho, Fábio e Flávio. Na quinta-feira, dia 13, já vou antecipar aqui os jogos. Quinta, vão jogar 19h30, Manduri, Tareco e Tião contra Marreta, Mili e Milico. 20h30, Chimia, Cabinho e Coruja contra Lei, Silvio e Éder. 21h30, Felipe, Belarmine e Tieta contra Alex, Altair e Taquara. São os jogos que abrem, então, o campeonato de bocha em duplas, terça e quinta-feira. Então, hoje, terça, Phil, Lolo e André contra Lazier, Antônio e Délcio. 20h30, GR, Michel e Chicão contra Valdecir, Zanetti e Ivan. 21h30, Yuri, Cleomar e Silvano contra Gancho, Fábio e Flávio. Campeonato de bocha em duplas com reserva na cancha do Pedro. Esses são os jogos, então, para hoje, terça-feira, certo? Começando, desejamos boa sorte aí aos todos, né, que estão inscritos e vão disputar, então, o campeonato a partir de hoje. Com certeza, mais um com sucesso. O campeonato de suíço de marmeleiro vai ter agora no próximo sábado. Pelo menos está prevista a rodada que era para sábado passado, né? Que não saiu por conta das chuvas. No campo central ali do Modo Esportivo, pelas quartas de final, 14h30, Atlético do Agro Porto contra Comercial Marmeleiro, 15h30, São Jorge Silvaque contra Log 20 Transportadora, para se juntar a Manduri e Taru, que já estão classificados para a semifinal do Campeonato de Futebol Suíço Força Livre. Depois desse, aí tem o futsal, que deve começar também em breve. A equipe de bocha de Marmeleiro da Amabo vai jogar agora dias 22 e 23 de agosto em Guaraniaçu, a próxima rodada do Campeonato Paranaense de Bocha Série Ouro. Certo? Por enquanto a equipe está bem na classificação, somando 23 pontos em primeiro contra 19 da equipe do São Miguel do Iguaçu, que é a segunda colocada. Então, agora nessa data ali, de 22 a 23 de agosto, em Guaraniaçu, a próxima rodada do Campeonato Paranaense de Bocha. O Campeonato Paranaense de Bolão, agora sábado, vai ser em Marmeleira rodada. Sábado, dia 15, o pessoal está treinando, está se organizando para essa rodada do Campeonato de Bolão em Marmeleira, então, no sábado, dia 15. É mais uma rodada que vai acontecer, depois tem mais uma ainda, dia 22 de agosto, vai ser em Coronel Vivida, para encerrar daí essa fase e definir todos os classificados que avançam no Campeonato de Bolão em equipes de Marmeleiro. Então, boa sorte. Sábado, a rodada vai ser em Marmeleiro. Todo mundo se preparando aí. A equipe tem o Cassiano Everton Crote, Giovanni Luiz Fredo, Rubens Adriano Moretti, Edson Carlos Santin, Delmir Pavan, Ademir Xavier Leite, Antônio Batista Crote, Gilmar Gavioli, o Tieta, Renato Adriano Birk, Rodrigo Lima, Diego Giacomelli Bender, Marcos Eduardo Lourenço Arnold, Dolis Maris Berce, Osmar Neuciro Chaves e o Geiso Schmidt, Geiso Mar. São os atletas inscritos no Campeonato de Bolão. Sábado, então, a rodada em Marmeleiro. Dia todo aí, né, no Bolão Schmidt. Depois, no dia 11 de setembro, tem o quinto jantar premiado, R$100 com direito a um jantar. Primeiro prêmio, R$4.000, segundo R$2.000, terceiro R$1.000 e quarto R$500 da Associação de Bolonistas de Marmeleiro, ABM. Vai ser às 20 horas no pavilhão do bairro Alvorada, é eletrônico, não precisa estar presente. Quem queira adquirir a cartela, então R$100 com direito a um jantar. Sistema eletrônico deste jantar premiado da Associação de Bolonistas de Marmeleiro, ABM. O Campeonato Paranaense de Futsal tem para hoje Capanema e São Joséense, jogo da 27ª rodada. Os demais times da região jogam também nesta semana. Amanhã o Mariópolis vai jogar em Paranaguá, o Cleveland em casa contra o Fazenda, o Mangueirinha recebe o Medianeira e o Planalto contra o Coronel Vivida também amanhã, chave prata do Campeonato Paranaense de Futsal. Pela Liga Nacional de Futsal, já definidos os confrontos, só faltam as datas dos jogos, esses playoffs aqui das oitavas da Liga Nacional de Futsal. Cascavel e Campo Mourão, primeiro jogo em Cascavel. Tubarão e Jaraguá, primeiro jogo em Tubarão, Santa Catarina. Umuarama e Carlos Barbosa, primeiro jogo no Paraná. Corinthians e Pato, primeiro jogo em São Paulo. Depois tem a volta, quem passar desses times vão chegar às quartas de final com Joinville, Praia Clube, Atlântico e Sorocaba, que já estão classificados aguardando. Liga Nacional de Futsal. O Campeonato Brasileiro da Série C, terceira divisão, teve ontem o fechamento da 16ª rodada. O Anápolis ganhou do Guarani de Campinas 2-1 e o Paysandu, no Pará, ganhou do Confiança 2-1. A próxima rodada no fim de semana. Então, com 16 rodadas completas, os 8 primeiros na zona de classificação hoje: primeiro, Inter de Limeira, 28. Segundo, Brusque, 27. Terceiro, Botafogo da Paraíba, 26. Quarto, Paysandu, 26. Quinto, Guarani, 26. Sexto, Santa Cruz, 25. Sétimo, Ipiranga de Erechim, 24. E oitavo, Caxias, com 24 pontos até aqui. Depois vem o Maringá, que é do Paraná, está em 11º com 23 pontos na classificação, né, na Série C do Campeonato Brasileiro. Pela Série B, segunda divisão, um jogo disputado ontem, o Goiás ganhou do Londrina por 1-0. E hoje, 19h30, Avaí e CRB fecham a rodada 21. Em primeiro está o Criciúma com 40 e segundo, Juventude 38, os dois na zona de classificação direta para a Série A no ano que vem. Daí os próximos quatro vão disputar duas vagas. Hoje é o Fortaleza com 35, Operário 35, Vila Nova 34 e Novo Horizontino 33 pontos. O Londrina do Paraná está na zona de rebaixamento com 20 pontos, é o primeiro, abrindo ali a zona de rebaixamento do Campeonato Brasileiro de Futebol da Série B, a segunda divisão. E o Operário de Ponta Grossa, que é o outro paranaense, hoje é o quarto colocado com 35 pontos. A Série A do Brasileirão segue agora só no fim de semana, porque nesse meio de semana tem a Libertadores e também tem a Sul-Americana, já já a gente fala. O Campeonato Brasileiro Feminino teve ontem Botafogo 1, Fluminense 2. E ainda um outro jogo, o América e o Flamengo empataram em 1-1, fechou a rodada 15, em primeiro Corinthians 37, segundo São Paulo 35, terceiro Palmeiras 32, quarto Bahia 27. Quinto, Ferroviária 27, sexto, Grêmio 24, sétimo, Internacional 24 e oitavo, Cruzeiro 24 no Campeonato Brasileiro Feminino de Futebol. A Conmebol anunciou o adiamento dos jogos de equipes da Colômbia, que seriam realizados nesta semana pelas Libertadores e Sul-Americana. A medida foi tomada horas depois de um forte terremoto ter atingido a Colômbia e deixado mais de uma centena de mortos por enquanto. Os confrontos entre Deportes Tolima e Independiente Del Valle pela Libertadores e Independiente Santa Fé e River Plate pela Sul-Americana foram suspensos. Novas datas para esses duelos, que seriam em solo colombiano, ainda serão anunciadas. O Tolima enfrentaria o Independiente Del Valle do Equador na terça hoje e o Santa Fé receberia o River Plate amanhã. Então, pelas oitavas da Sul-Americana, os confrontos das oitavas, reunindo também brasileiros, a final será no dia 21 de novembro. 6 clubes brasileiros na Sul-Americana. A rodada então marca para hoje Boca Juniors e Deportivo Recoleta às 19 horas, Bolívar e São Paulo às 21h30 em La Paz. Amanhã, Bragantino e Atlético Mineiro às 19 horas, Tigre e Montevideo City Torque às 19. Na quinta, 19 horas, Vasco e Olímpia, 19 horas, Santos e Macará, 21h30 na quinta, Cienciano e Botafogo. O confronto brasileiro na Sul-Americana, Bragantino e Atlético Mineiro amanhã. Depois tem a volta, daí na semana que vem, para apontar já os classificados para as quartas de final da Sul-Americana. Pela Libertadores da América, hoje às 19 horas no Maracanã, Fluminense e Independiente Rivadavia. Também hoje, 21h30, Estudiantes e Universidade Católica. Amanhã, 19 horas, Palmeiras e Cerro Porteño. Também 19 horas amanhã, Platense e Coquimbo Unido. O confronto brasileiro amanhã, 21h30, Cruzeiro e Flamengo no Mineirão. Na quinta-feira, Mirassol e LDU às 19. Também na quinta, 21h30, Rosário Central e Corinthians são os jogos de ida pelas oitavas da Libertadores da América de hoje até quinta-feira. O Londrina já tem a tabela prévia do primeiro turno da Superliga Feminina de Vôlei. A estreia do time paranaense será fora de casa contra o Fluminense no dia 20 de outubro, no Rio de Janeiro. Já o primeiro jogo no Moringão, no estádio lá no ginásio de Londrina, será na semana seguinte, 26 de outubro, uma segunda-feira. A Superliga Feminina de Vôlei vai seguir o mesmo formato das últimas temporadas, com as 12 equipes se enfrentando em turno e retorno, e as 8 primeiras avançam para os playoffs. Antes da Superliga, o Londrina tem ainda a Taça Brasil de vôlei feminino, que vai ser em Foz do Iguaçu, com várias outras equipes do país. O time londrinense, então, está na disputa do Campeonato Paranaense também e vai disputar a Superliga como Londrina agora, Sancor Londrina. A equipe era de Maringá, disputou a Superliga pela cidade de Maringá desde a temporada 21-22 e agora mudou para Londrina. O acordo prevê parceria entre o Sancor e a cidade de Londrina por 3 temporadas. A Prefeitura de Londrina vai investir R$800 mil por ano e mais apoio na busca por novos patrocinadores, fatores que decidiram ir para a troca de cidade, de Maringá por Londrina. Nas últimas 2 edições, ainda por Maringá, o time alcançou os playoffs, parando nas quartas de final. E agora, então, Londrina vai ser o Paraná na Superliga Feminina de Voleibol. 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Ontem, segunda-feira, a Lotomania teve o concurso 2.961,
12: as dezenas sorteadas ontem, 04, 09, 10, 20, 25, 26, 32, 38, 39, 47, 50, 52, 53, 58, 62, 63, 77, 77, 80, 89 e 91. Ninguém acertou estas 20 dezenas. A Lotomania acumula para amanhã em 10 milhões e 500 mil reais para 20 dezenas. A Loto Fácil de ontem, 10 de agosto, os números sorteados pelo concurso 3.758 são os seguintes: 01, 03, 04, 05, 08, 09, 11, 12, 13, 14, 17, 18, 20, 24 e 25. Oito apostas acertaram 15 dezenas. Um bolão com 12 cotas em Eldorado, Mato Grosso do Sul. Então, 12 pessoas para dividir R$ 530.600. As outras apostas sozinhas: Fortaleza, Ceará, Vila Velha, Espírito Santo, Aimorés, Minas Gerais, Olinda, Pernambuco, Rio de Janeiro e Toledo, no Paraná. R$ 530.600 para cada uma das oito apostas, dos oito bilhetes premiados com 15 números na Loto Fácil. Sorteio de hoje pode render R$ 2 milhões. Ali tem uma aposta também de Bagé, no Rio Grande do Sul, né? Para fechar aqui as oito apostas com 15 números, R$ 530.000. Quina de ontem, concurso 7.088. Números da quina: 16, 26, 41, 42 e 6767. R$ 3 milhões acumulada a quina para hoje. Dia de sorte, concurso 1268, as dezenas do dia 10 de agosto: 08, 12, 19, 22, 23, 26 e 28. R$ 800 mil acumulado na dia de sorte. O mês da sorte, outubro: 49.559 apostas, R$ 2,50 para cada uma. Dupla Sena, concurso 2.994, primeiro sorteio: 05, 17, 22, 36, 38 e 50. Segundo sorteio: 01, 14, 21, 32, 46 e 49. R$ 1.100.000 acumulados na dupla Sena para amanhã. A Super 7 amanhã pode pagar R$ 5.200.000. A Loteca, estimativa para fechar o fim de semana com R$ 800.000. A Mais Milionária amanhã, R$ 82.000.000. A dupla Sena amanhã, R$ 1.100.000. Dia de sorte hoje, R$ 800.000. Time Mania hoje, R$ 7.500.000. Quina hoje, R$ 3 milhões. Loto Fácil hoje, R$ 2 milhões. Mega Sena hoje, R$ 3.500.000. A Loto Mania amanhã, R$ 10.500.000. 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Falando em Renascença, o time de futsal de Renascença, que está disputando a Série Bronze do Campeonato Paranaense, tem jogo marcado para sábado, em casa de novo. Vai ser contra a Araucária, às 20 horas, Renascença e Araucária, pela oitava rodada da Série Bronze do Campeonato Paranaense de futsal. Renascença, que jogou contra a Terra Roxa, venceu por 2-1. Tem 6 pontos junto com o Toledo na quinta posição na tabela do Grupo I na classificação. Em caso de uma vitória contra o Araucária, vai para 9 pontos, pode entrar ali na terceira, na quarta, não, não muda, né? Porque o Araucária já tem 10, né? Que é o terceiro colocado, se vencer vai a 9, né? Então, Renascença e Araucária no sábado pela chave bronze do Campeonato Paranaense de Futsal. A CBF sorteou hoje cedo, em sua sede lá no Rio de Janeiro, os confrontos das quartas de final da Copa do Brasil. Esta fase vai contar com 3 clássicos estaduais. Então, os jogos de ida, 26 de agosto, provavelmente, e 2 de setembro, jogos de volta pelas quartas de final. Os confrontos, então: Internacional e Grêmio, clássico gaúcho; Cruzeiro e Atlético, clássico mineiro; Palmeiras e Santos, clássico paulista; só um que não é clássico regionalizado, Vasco e Vitória. O vencedor do confronto entre Grêmio e Internacional, passando para a semifinal, enfrenta quem passar de Cruzeiro e Atlético Mineiro. Do outro lado, o ganhador do confronto Vasco e Vitória medirá forças nas semifinais contra o vencedor do clássico Santos e Palmeiras. Então esse é o novo chaveamento da Copa do Brasil, quartas de final. Para a quinta fase agora, R$2 milhões. Quem, né, passou para a quinta fase, R$2 milhões. Agora, nas oitavas, R$3 milhões. Agora, nas quartas, então, R$4 milhões para cada equipe. O campeão da Copa do Brasil leva R$78 milhões. Então agora sai as datas oficiais e os horários para esses clássicos aí da Copa do Brasil: Grenal, Cruzeiro e Atlético Mineiro, Palmeiras e Santos, Vasco e Vitória. Ponto final, Vanguarda Esportiva fica por aqui nessa tarde. Um abraço, obrigado pela companhia e siga na Cristal FM.
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19: Eu sou Humberto Ferretti e esse é o Giro Rural. Depois de disparar mais de 10% em julho, o preço do café arábica se manteve acima de R$ 1.700 a saca até agora em agosto, indicam dados do CPEA. No caso do Robusta, as cotações também estacionaram na casa de R$ 1.100. A colheita do arábica caminha para o fim, o que significa aumento da oferta e poderia puxar os valores para baixo. Compradores e vendedores, porém, estão preocupados com os impactos da chuva fora de época sobre os cafezais, onde a colheita ainda não chegou. A cotação do porco está em queda na maioria das praças pesquisadas pelo CPEA. Em Santa Catarina, por exemplo, o valor do suíno vivo a retirar já ficou 7% mais baixo, vendido pouco abaixo dos R$ 4,50. Posto em Minas Gerais, o porco é cotado pouco acima dos R$ 5,00, tombo de 4% em agosto. A oferta, por enquanto, está acima da demanda. O consumo perdeu força nas últimas semanas, seja por conta das férias escolares ou do baixo poder de compra da população. E tem mais animais disponíveis no mercado, até porque os investimentos no setor cresceram em 2025. Depois de encolher no ciclo 24-25, a produção de feijão vai diminuir de novo na safra 25-26. A Conab fala em uma queda de 5% da área de cultivo para 2.500.000 hectares. Já o rendimento esperado é 4,4% maior, perto de 1.200 quilos. O resultado será uma produção pouco acima de 3 milhões de toneladas, queda de 1,4%. Isso na soma de todas as colheitas, já que o feijão é considerado uma cultura de ciclo curto, tanto maior, perto de 1.200 quilos. O resultado será uma produção pouco acima de 3 milhões de toneladas, queda de 1,4%. Isso na soma

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Alô, alô, boa tarde, boa tarde. Estamos chegando agora, começando comunicação, né? Depois das informações esportivas, você teve aí o Giro Rural também. Tarde de terça-feira, hoje 11 de agosto de 2026. Que você esteja bem, esteja em paz, realizando seus sonhos no seu trabalho, com a cabeça leve, tranquila, coração em paz, certo? E aí vamos juntos até às 3, tem muita, mas muita música boa só para você. Boa tarde.

Bem, pelo 999-16-5518, querendo pedir a música, indicar a sua, esse número aí, 999-16-5518. Tá combinado? Agora 1:09, seguimos.

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Aí o Rancho Fundo foi com Chitãozinho, Chororó e Ana Vitória. Bacana demais nessa versão. O Rancho Fundo aqui na tarde, 1h17, com a Damazine. 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

Tua vista. Tudo bem aí? Boa tarde. Comecinho de trabalho, comecinho quase de mais um expediente. Agora a semana anda. Como a segunda-feira foi devagar, foi bem lenta para muitos, terça-feira começa a embalar, né? E vamos nessa, vamos trabalhando, vamos produzindo.

Volta Pra Mim, o nome da música, Mariana e Matheus, no solinho aí, né? No violãozinho, ficou bacana essa aqui também. 1h26, atenção que o CTG, laçando a tradição, está preparando a festa do leitão assado na grelha para dia 22 de novembro. Já vá preparando a turma aí, leitão inteiro 1.300, meio leitão 750, com as guarnições, para acontecer lá na sede do CTG no bairro Três Pinheiros, na festa de aniversário do município. 22 de novembro, então, festa do leitão assado na grelha. E agora, dia 24 de agosto, vai começar um curso de dança de salão e danças tradicionais para crianças de 9 a 13 anos, até 20 pares por turma. É gratuito, numa parceria com o Sicredi Fundo Social. Entre em contato pelo 99905-2336 ou 99965-9001. Vai ser das 19 às 20, iniciando na segunda-feira, dia 24 de agosto, no segundo piso da Prefeitura. Convite do CTG, laçando a tradição. Boa tarde.

0: Sertanejinha do Teló, várias numa só, ficou bacana, né? O que achou da Copa do Brasil? Aí já tem gente dizendo que pode ter sido manipulado, né? Mas eu acho que é impossível, né? Difícil, né? Para manipular confrontos, para que caíssem três clássicos. É que mexer nas bolinhas lá, o pessoal mexe e aí não sei, né? Porque nos confrontos agora para as oitavas, para as quartas, aliás, da Copa do Brasil, vamos ter Internacional e Grêmio, clássico regionalizado, gaúcho, clássico mineiro, Cruzeiro e Atlético Mineiro, e um confronto paulista, Palmeiras e Santos. Só não deu um clássico regional porque Vasco e Vitória sobraram só eles, né? Vasco e Vitória. Então quem passar de Grêmio e Inter, pega Cruzeiro ou Atlético Mineiro numa semifinal. Quem passar de Vasco e Vitória, pega Palmeiras ou Santos na outra semifinal. Já dia 26, teremos provavelmente os jogos de ida pelas quartas da Copa do Brasil. Faça sua aposta.
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2: Cerca de 11 milhões de trabalhadores brasileiros estão com os depósitos do Fundo de Garantia por Tempo de Serviço em atraso. O atraso do FGTS é, na verdade, uma inadimplência. Empregadores que deixam de recolher o percentual mensal do fundo, situação que frequentemente só é descoberta pelo funcionário no momento de uma demissão, a aposentadoria ou compra da casa própria. Em valores, essa dívida das empresas soma atualmente 12 bilhões e 600 milhões de reais. A falta do recolhimento do FGTS traz prejuízos diretos ao trabalhador, uma vez que impede o acesso aos valores garantidos por lei e também dificulta o planejamento financeiro em momentos de necessidade ou emergência. As empresas com pendências no repasse do fundo ficam sujeitas a fiscalizações, além de perderem a certidão de regularidade, o que bloqueia o acesso a empréstimos bancários e a participação em licitações públicas.
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0: Boa tarde, 1:33, você está na Cristal FM 92,9, a mais central do sudoeste do Paraná. Estamos também na internet, tem um aplicativo fazendo a boa música nesta terça-feira, o nosso Comunicação Musical. Vamos juntos até às 3h.

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2: 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Quinze para as duas, você no serviço, né? Boa tarde para você, bom trabalho. Previsão hoje de tempo meio enjoado, vai ficar assim durante toda a tarde ainda. Céu nublado, sem muita chuva. Alguma garoa de vez em quando, mas vai ficar meio enjoado. Amanhã, previsão de ficar nublado até umas horinhas. Depois, do meio-dia em diante, sol brilhando na quarta-feira. Agora, na quinta, aparece aqui uma possibilidade maior de chuva. Na quinta-feira, deveremos ter bastante chuva ao longo do dia. Talvez na sexta e no sábado também, de novo. 1h45, você de lá e nós de cá, juntos, o nosso Comunicação Musical pela Cristal FM. Boa tarde. Música.

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1: Agora em Marmeleiro, 1h51, o Delmir Pavan, que é o secretário da Junta do Serviço Militar de Marmeleiro, ele está fazendo um comunicado aqui aos cidadãos alistados no ano de 2026, que haverá inspeção de saúde para selecionar jovens para o Exército. Né? Então, será dia 18 de agosto, terça-feira que vem, no pavilhão da Igreja Matriz Santa Rita de Cássia. Serão duas turmas, uma às 7 da manhã e outra 1 da tarde. Para saber então o horário, se você vai de manhã às 7 ou à tarde às 13, tem que entrar no site alistamento.eb.mil.br, lá onde você fez o alistamento. Para quem não tem acesso à internet, aí pode ir na prefeitura, fala com o Delmir na Junta do Serviço Militar para mais informações sobre a inspeção de saúde que vai acontecer dia 18 de agosto. Seleção de jovens através da inspeção de saúde para as Forças Armadas, né? Exército, Aeronáutica ou Marinha, não sei se tem para Marinha, para Aeronáutica também, ou só para o Exército, né? Mas enfim, essa inspeção vai ser dia 18, às 7 e às 13. Então veja lá, alistamento.eb.mil.br para saber qual horário você vai, você que se alistou neste ano. 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Vamos juntos, daqui a pouco tem a agenda também dos aniversariantes do dia e assim a nossa tarde fica bacana, fica legal, enquanto juntos vamos trabalhando, vamos na lida.

0: agora eu quero o seguinte, Thiaguinho, vem cá. A tua praia. Você sambando aqui.
1: Você vem comigo?
0: Samba, Thiaguinho, vai! Vai!
2: Brincadeira bacana aí de Vitor e Léo com Thiaguinho, a música Maluca, Maluco. Foi gravado no show lá em Florianópolis, ficou bacana aí a brincadeira deles no palco e tudo mais, né? Canção bonita aí, Maluco, Maluco.

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1: Pontualmente 2 horas.
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3: Muito bem, muito bem. 2:04, quem são os aniversariantes do dia? Vamos ver aqui a nossa agenda. Hoje, dia 11, Alzira da Ponte, Vera Lúcia Locatelli, Vanderlei dos Santos, Selma Pereira de Oliveira.

0: Maciel, Luiz Guilherme Ferreira da Silva, Luiz Guilherme Furlaneto, Leonice Pereira, Indianara Barros de Lima, Ieda dos Santos, Gabriela Hindersmann, Francisco Alexandre, Evandro Govac, Dayana Gross, Caroline Baggio de Jesus, Augusto Pereira da Silva, Antônio Manuel da Silva, Toninho, André Roberto Rosim, Adão de Oliveira e Alzira da Ponte. Aniversariantes aqui na nossa agenda nesse dia 11. Parabéns para todo mundo. Felicidades. Se tiver bolo, aproveita, curtir aí com os amigos, né? O café das quatro também, o café da tarde, para comemorar o aniversário.
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Gustavo Lima e o Xande Avião. Meu amigo Flávio Perottoni Júnior, tudo bem, Flávio? Um abraço pra ti. De vez em quando sai uma das antigas aí, daquelas boas, né? Falando de Oswaldo Montenegro, o cara é top, né? Uma das melhores vozes da música popular brasileira, da música de fundamento, o Oswaldo Montenegro, que cantou agora há pouco aquela de Roberto Carlos outra vez. E assim a gente vai mesclando aqui as de ontem, as de hoje, as músicas top, música boa, a gente toca aqui no Comunicação. Escutando aqui o Gustavo Lima cantar, lembrei que ele está envolvido aí ainda com aquela música Bloqueado lá de 2000 e alguma coisa, 2000 e... Quando é que foi gravada aquela? Acho que é 2022, deixa eu ver lá. O que, que nós temos contra o Gustavo Lima? Nós não. O Tribunal de Justiça de Pernambuco determinou que o Gustavo Lima pague uma indenização que já está em R$148.824,82. R$148.000 a um homem que teve então o número de telefone citado na música Bloqueado, 2021, né? Foi lançada a música Bloqueado, cantada pelo Gustavo Lima. O valor inclui então a atualização da condenação original, dos 70 mil, era 70 mil, né? Então, juros, correção monetária e honorários de advogado já está em 148 mil. A decisão foi assinada em 15 de julho e autorizou então o cumprimento provisório da sentença. Claro que o Gustavo Lima recorreu, né? O processo identifica Gustavo Lima pelo nome civil, né, de Nivaldo Batista Lima, e também tem como ré a Balada Eventos e Produções, empresa de entretenimento ligada ao cantor Gustavo Lima. A condenação é solidária, o que significa que os dois réus

0: respondem pela dívida. A primeira decisão sobre o caso foi em 2022, depois de apresentar recurso. A decisão de a defesa de Gustavo Lima e da empresa deve voltar a recorrer, né? A ação ainda não foi julgada. E então a ação está rodando lá. Bom, então só para entender o caso, em 2021, o homem autor da ação, ele passou a receber diversas ligações e mensagens porque o seu número de telefone foi mencionado na letra da música Bloqueado, do Gustavo Lima. Segundo a ação, o volume de contatos chegou a dificultar a utilização do telefone dele, inclusive para atividades profissionais. Na época, esse homem de Pernambuco procurou os envolvidos para tentar resolver a situação extrajudicialmente, mas disse que não obteve resposta. Então, na primeira sentença, em 2022, o juiz entendeu que, mesmo que Gustavo Lima não fosse o compositor da música, o cantor tinha responsabilidade pela divulgação. Segundo a decisão, ele é um artista de grande alcance nacional e, ao interpretar a música, teria contribuído para a ampla disseminação do conteúdo. Gustavo Lima, sobre o assunto, né? Ele não se posicionou ainda, né, publicamente. Na decisão em segunda instância, o desembargador considerou que a menção ao número de telefone caracterizou violação aos direitos da personalidade, especialmente à privacidade e ao sossego do pernambucano. A música Bloqueado, ele cita aqui o número de um telefone, né? Talvez ele tenha pego aí aleatoriamente, né? Vou pegar qualquer número aí, a produção, o autor da música, mas acabou dando bem certo no telefone de um rapaz de Pernambuco e aí todo mundo ligava para ele, né? Vamos escutar, vamos recordar então a música Bloqueado de 2021.
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0: Então, nesse número que ele cita ali, ele não fala qual o código, né? Qual a região, o DDD, né? E por azar do cara, né? Azar dele, azar de todo mundo aí que se envolveu nessa questão. Poderia ser 46, poderia ser 66, 45, 11, 54, 49.
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0: 99125003. Deu bem na mosca. Tá processado, né? Tá tentando pagar aí. Não pagar, na verdade, né? Mas o cara quer cobrar os cento e tantos mil. 14 horas, 14 minutos, é isso aí. 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

Eita, Amadão Velho Batista. Música Bailinhos. Essa lá é de 1900 e não sei o que, né, Flávio Júnior? Essa é das muito antigas. Uma valsinha bacana aí que a galera gosta também, de Amado Batista, aqui na nossa tarde. A Colômbia continua em busca de sobreviventes. A Colômbia entra aí no segundo dia de buscas por vítimas do terremoto, que atingiu uma magnitude de 7,4. Foi na segunda-feira, já tem 224 pessoas mortas, centenas de feridos, vários imóveis destruídos. Hoje cerca de 3 mil pessoas estavam desaparecidas. Então você imagine, tem 224 mortos e a contabilidade da agência Associated Press dá conta de que tem 3 mil pessoas desaparecidas. Se essas 3 mil pessoas estiverem mortas, por exemplo, já embaixo dos escombros, então já são mais de 3 mil pessoas mortas, né? Mas vamos, por enquanto, trabalhar com a expectativa de que essas pessoas estejam vivas, né? Essas 3 mil pessoas desaparecidas, por enquanto 224 mortas confirmadas. O presidente já declarou lá a situação de emergência no país, as capacidades do governo estão mobilizadas para atender todos os afetados, para levar ajuda. O mundo inteiro está mobilizado também para ajudar a Colômbia, que está sofrendo então o terremoto mais forte neste século, que atingiu então o país, várias cidades ontem. Então, a situação bem complicada lá, né? A gente observa as imagens, né? Crianças, pessoas, idosos, enfim, sendo retirados alguns dos escombros, dos prédios que desabaram. Situação muito triste lá na Colômbia. 2:20, e aí, tudo certo? Tudo nos conformes? Como é que está o seu trabalho aí? Está rendendo ou não está? Estou ajudando direitinho? Quero convidar aqui para a Semana da Família, para você participar da Semana da Família. Hoje tem 19 horas lá no quilômetro 6, celebração na capela da comunidade, com partilha de alimentos. Depois da missa, aquela partilha, cada um leva um prato, né? As comidas todas aí, 19 horas. E às 19h30 tem o terço das mães, que oram pelos filhos na Igreja Matriz. Amanhã vai ter no setor Nossa Senhora de Lourdes, no Novo São João, também com partilha de alimentos após a missa, às 19 horas. E aí seguem as atividades. Na sexta-feira, o convite especial para a missa de bodas de matrimônio, múltiplos de 5, às 19 horas, na Igreja Matriz Santa Rita de Cássia. E depois, daí passa para o Salão da Matriz, para o Centro Comunitário, onde haverá o jantar e o baile depois. Cada janta custa R$ 50,00, acima de 10 anos, paga R$ 50,00, para ficar também no baile, para dançar bastante. Porco na grelha, linguiça, farofa, mandioca, arroz, maionese e saladas diversas por R$ 50,00 apenas, a partir das 20h30, então, na sexta-feira, ok? A venda de ingressos até quinta-feira à noite, para esse jantar e baile que a Pastoral Familiar está organizando na Semana Nacional da Família. E um convite também especial para domingo, 18 horas, o show com o Padre Ezequiel na Praça Central, na Praça da Independência. Então está todo mundo convidado, certeza que vai ser aí uma semana especial, está sendo já, fechando no domingo com o show de Padre Ezequiel Dalpozo. 2:22, o nosso Comunicação segue com a boa música, Amei Te Ver.

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0: Deus o livre, né? Essa de rasgar o peito, essa de lavar a louça uma hora dessas, só com as lágrimas, né? Não tem jeito. Pelo amor de Deus, só sei te amar. Bruno e Marrone. 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
3: As delegacias especializadas no atendimento à mulher de todo o país realizaram 782.474 atendimentos ao longo de 2025. Ao todo, foram 329.451 vítimas atendidas. Número que demonstra que muitas vezes as mulheres precisam voltar para mais de um atendimento. Os dados são do Ministério da Justiça e Segurança Pública, que compilou informações de 530 das 585 unidades policiais. Os números foram divulgados por ocasião dos 20 anos da Lei Maria da Penha, celebrados no dia 7 de agosto. Ameaça, lesão corporal, injúria, importunação sexual, estupro e feminicídio, além de violência psicológica, estão entre as principais ocorrências registradas. Recorte por região mostra que o Sudeste concentrou o maior número de vítimas do ano passado, pouco mais de 125.700, o que representa praticamente 48% do total. Em seguida, vem as regiões Nordeste, com 20% das vítimas, Centro-Oeste, com praticamente 17%, Sul, 8%, e Norte, com 7,5% do total de vítimas.
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0: Zé Ramalho, essa fazia tempão que eu não ouvia mais, né? Reladas bem antigas essa. Mas tocou muito nas rádios também, né? Mary Mar. 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

0: Livre, que modão. Três vícios. Trai a Véia, cantando ali com o grupo Corpo e Alma. Boa também demais. Aqui na nossa tarde de terça-feira, às 2h48. Com cara feia o tempo hoje, garoando. Cada pouco dá uma garoadinha. Amanhã talvez tenhamos tempo sem chuva, pelo menos. Sem sol, mas também sem chuva, pela previsão para quarta-feira.
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Você é tudo que pedi pra Deus. Alguns chamam de Fazenda da Esperança. Meu amigo Roberval, hoje tá de lavar a louça só com as lágrimas, né, Roberval? É assim dá, né? Tempo meio carrancudo, música doída, música apaixonada. Hoje estamos assim. Abraço, Roberval. Bom trabalho pra você aí. Uma super tarde de terça-feira pra todos nós. E mais, ó. Terminou, não.

Tô indo embora, tirando o time de campo. O Reginaldo já chegou no recinto. Daqui a pouco tem o Boteco. Um abraço forte pra você. Fica bem. Até amanhã.

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Manda essa música pra ele. Voa, borboletinha.

0: clever am I, Junior?
1: Say,
0: Pickles.
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5: Começa nesta semana o período de pagamento do licenciamento 2026 para os veículos emplacados no Paraná. A taxa é no valor único de R$ 94,61 e o pagamento é feito com base no número final da placa. E lembrando que o documento é obrigatório. A primeira janela de quitação do licenciamento é para veículos com placas de final 1, no dia 14 de agosto, na sexta. Ainda neste mês também acontece o pagamento para as placas de final 2, no dia 28. Já em setembro, devem pagar a taxa os proprietários de veículos com placas de final 3, 4 e 5, nos dias 9, 18 e 28, respectivamente. Já as de final 6, 7 e 8 têm vencimento nos dias 9, 20 e 30 de outubro. Em novembro, nos dias 13 e 27, devem ser quitados os licenciamentos de veículos com placa de final 9 e 0. A guia para pagamento pode ser acessada através dos sites do Detran Paraná e PIA, além do aplicativo Detran Inteligente e nas unidades de atendimento do órgão ou nos Poupa Tempo. O pagamento pode ser feito via Pix e o certificado fica pronto em até 15 minutos. Agência Rádio Web, de Curitiba, William Sopa.
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1: Olá, você, muito boa tarde. Chegando aí, terça-feira, hoje, dia 11 de agosto. Nosso Boteco 92 começando agorinha, aqui nas ondas da Cristal FM, a sua rádio mais central, trazendo muita música, muita informação. E é claro, você pode já deixar o seu recadinho especial de primeira, mandando para nós aqui, contando de onde você onda é Cristal, onde você está ligado conosco, o que está fazendo também nessa terça-feira, com o tempo carrancudo, emburrado, tempo meio daquele jeito. É, tá mais... Como é que é ali, Matheus? O tempo tá mais judiado que alguns colorados gremistas, né? É mais ou menos assim, que situação. Esse tipo aí tá louco, né? Chuvarado que não cessa mais. E questão também, daqui a pouco tem... Vamos trazendo pra você, claro, que é outro assunto logo mais. Questão da previsão do tempo, alguns alertas meteorológicos também. A gente espera que não se concretizem os alertas que tem por aí. E vamos que vamos. É mais um dia que Deus nos dá de presente. É mais um dia, mais uma terça-feira que Ele nos dá e fala assim, ó, viva intensamente essa terça-feira aí, né? É mais um dia especial para cada um de nós, tá? E o Boteco começa trazendo um pouco mais de alegria no seu rádio. E lembrando que você pode mandar o seu alô 999-16-5518. Mensagem de texto, áudio. Conta para mim de onde você ouve a Cristal. E também vamos atendendo você através do fixo. No fixo, de quem conversa contigo é a Bruna, né, Bruna? O 3525-1183. Eu sou o Reginaldo Vicente. Tô contigo aí até às 5 horas da tarde. Depois vem o Chico e vai até às 7. E assim vai indo um programa com o selo de qualidade aqui da Rádio Cristal FM, uma emissora do sistema Celesc de comunicação.
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1: Rosas e Porto do Som, 3 e 8.

0: um bailão aqui com o André, né? O André Bairro do Pérola Negra, Amor Perigoso. Teve também mais duas. Teve Israel Rodolfo, Forró dos Velhos e Rosas com Porto do Som. Ah, não é Forró dos Velhos? É Forró dos Velhos. Não tá bom. Forró dos Velhos. Aqui nós não chamamos Forró dos Velhos, aqui não é Forró dos Velhos, né? Aqui é bailão, né? 3:17. Tamo junto pra você que tá ouvindo a Cristal aqui pertinho, pra você de longe, você que nos dá aquela carona. Tamo junto, né? Mais uma terça-feira, já é 11 de agosto. Deixa eu mandar um abraço aqui pra turma que tá na sintonia. Mandar um abraço aqui pro meu amigo Marcos. O Marcos, o Alisson. Meu amigo Maurício, seu Dudu, seu Juliano, hoje sem esporte, né? A turma é os Taura do Beat. É o nome do grupo, os Taura do Beat. Os Abagualados do Beat, só a turma bagual aí. Aquele abraço pra vocês aí. Você que tá nos dando aquela carona, tem um montão de gente cruzando aqui o nosso município, passando aqui por Marmeleiro e tal. Vai até umas alturas ligado com a gente só agradece mesmo a companhia. O seu Ilair sempre com o rádio ligado, né, seu Ilair? Ele dá só Cristal por lá, 92.9, coladinho ali na Cristal. Sempre. Pra nós é muito gratificante ouvir aí o pessoal mandando recado. Ó, Reginaldo, tô ouvindo vocês na estrada, ouvindo vocês no trabalho, ouvindo vocês no descanso em casa aqui, tá bacana. Que bom, né? 999-16-5518, vai ali perto da sua que eu vou atendendo até às 5 horas da tarde, muita música no seu rádio. Preciso faturar um pouco aqui, tá? Bem rapidinho. Já voltamos.
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0: revelação aqui na Cristal com a Sina. Pronto, Souza Bonifácio, Deus me deu esse lugar. 3:29 agora, 3:29. Vamos juntos até as 5 horas, o Boteco está no ar, a gente vai atendendo você também aí, 999-16-5518. O pessoal que está lá no bar do Carlinho, né? Todo mundo ligado aí, pé da mão na sintonia. Vamos trazer já já o Baitaque com o fogão. A sina do fogão, a sina do fogão. É o fogão a gás ou a lenha? Daqui a pouco tem aqui. Tem a diferença, né, do fogão a gás e a lenha, né? Daqui a pouco o Baitaque vai explicar. A pedido da turma que tá no bar do Carlinho, ligado com a Cristão, tomando uma. Aí, ó. Tamo junto. Recado que eu passo aqui antes do Valdecir Moraes chegar. O Valdecir tá já preparando o Cristão Notícias das 3:30. E já chegou 3:30, então a gente vai aqui ficar no aguardo. Mas eu tenho um recadinho pra você aqui. 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Vamos à sala de redação. Tem Valdecir Moraes.
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2: A operação do Desenrola Adimplentes, modalidade do programa Desenrola, voltada a trabalhadores informais, que mantém seus compromissos financeiros em dia, começa a operar a partir desta terça-feira. A linha permite trocar empréstimos mais caros por crédito com juros de até 1,99% ao mês e valores até R$15 mil. A modalidade começou a funcionar após ajustes nas regras para ampliar a participação das instituições financeiras. Esta é uma das três frentes lançadas pelo governo federal para ampliar o acesso ao crédito. Além dos trabalhadores informais, o pacote inclui uma linha voltada a estudantes e ex-estudantes adimplentes do Fundo de Financiamento Estudantil FIES e medidas para trabalhadores com carteira assinada. Segundo o ministro da Fazenda, Dário Durigan, a nova etapa amplia o alcance do Desenrola, criado originalmente para renegociar dívidas de pessoas inadimplentes. Lançado em 2023, o Desenrola foi criado para facilitar a renegociação de dívidas e a recuperação financeira das famílias. Segundo o governo, o programa já beneficiou 7,5 milhões de famílias. A nova fase busca ampliar os incentivos também para consumidores que mantêm os pagamentos em dia.
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0: 20 para as 4, Jennifer Stephanie com John Delore Texano. John Delore Texano. A danada Cowboys. Paulo e Natan com Zenete Cristiano também. Saudade de quebrar um braço. Olha o nome da música, só, meu. Saudade de quebrar um braço. É que é isso.
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0: 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Também teve ali, é verdade, o nome da música é assim. Teve Baitaca com o Fogão a Gás ou a Lenha. Uma poesia ali do Baitaca, né? Uma poesia. Essa é uma obra contemporânea do Baitaca. Uma obra renascentista, né? Poética.
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0: 3:41. Recado que eu tenho pra você, mais um recadinho aqui. 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

E aí, tudo bem? Tô chegando com as notícias do mundo da música desta terça-feira. Pra falar que Duda Bertelli começa a lançar músicas do primeiro DVD. A cantora Duda Bertelli, dos sucessos Cabelão Dourado, feat com Ícaro e o Gilmar, e ficou no Quase com Ana Castela, prepara-se para iniciar os lançamentos do seu novo projeto musical, o DVD homônimo, gravado recentemente durante show realizado em Londrina. Este será o primeiro audiovisual da carreira de Duda, marcado por produção caprichada e participação de convidados. Com um repertório formado exclusivamente por canções inéditas, Duda apresentou 9 faixas ao público presente, entre elas, composições assinadas pela própria cantora, reforçando também seu lado como compositora e sua identidade artística. O DVD contou ainda com participações especiais que tornaram a noite ainda mais marcante. Mariana Fagundes dividiu os vocais com Duda em Nunca. Na sequência, Ana Castela também subiu ao palco para interpretar 3 canções ao lado da cantora, incluindo Perigo Noturno, uma das grandes apostas do projeto. Fechando as participações, Léo e Rafael, também colegas de gravadora, participaram na faixa Cowboy Moreno. Daqui a pouquinho eu volto com mais notícias do mundo da música. Até já!

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2: A influência do fenômeno El Niño, considerado um dos mais intensos do século, tem reforçado a orientação de especialistas para o manejo estratégico da safra. O fenômeno climático deve aumentar os desafios no combate a pragas e doenças nas lavouras, em especial de soja, milho e trigo. Planejamento e aplicação de insumos no tempo certo podem fazer diferença na produtividade e na proteção do cultivo. A região sul sente o impacto com a tendência de chuvas acima da média. Já a região centro-oeste tende a sofrer com estiagens no período de plantio e chuvas na colheita. O engenheiro agrônomo César Zaramella, gerente de desenvolvimento de mercado da Sumitomo Chemical para a região oeste, indica o que se pode esperar na região do Cerrado.
3: É retardar um pouco as chuvas, então a gente vai estar plantando em um ambiente mais seco. Então, quer queira, quer não, a gente vai ter um desenvolvimento da cultura um pouco mais estressado. E as primeiras aplicações também vão estar em um ambiente mais seco, com maior probabilidade de fitotoxicidez, de porta de entrada para doenças que eram secundárias e hoje no Cerrado são primárias. Em contrapartida também, né, lá no final do desenvolvimento da cultura da soja, principalmente, a gente está previsto ter bastante água, né? Então a gente vai estar plantando no seco e colhendo na água, né? Pode favorecer uma vinda mais rápida de uma ferrugem.
2: O agrônomo alerta também para a presença de doenças como septoriose e cercosporiose, favorecidas pela combinação entre alta umidade e temperaturas elevadas. Estas doenças causadas por fungos eram consideradas comuns no fim do ciclo. Hoje têm demandado atenção já no planejamento do plantio. O engenheiro agrônomo André Buoro, gerente de desenvolvimento de mercado da Sumitomo Chemical para a região sul, ressalta a importância de se precaver.
4: A prevenção, ela é um dos pilares aí do manejo moderno, né? Quando a gente fala de fungicida, aplicar de forma preventiva e não aplicar de forma reativa, eu acho que vai ser a principal estratégia hoje, pensando no cenário da região sul do país. Trazer um fungicida que seja sistêmico, que seja de amplo espectro, isso é muito importante. A rotação de ativos também, pensando num cenário de complexidade de doenças, então acho que também é importante respeitar o intervalo de aplicação. Isso são estratégias que o produtor precisa adotar para ter um sucesso aí no controle das doenças, pensando nesse super El Niño que está chegando.
2: As culturas do milho e do trigo demandam atenção para doenças como diplódia e giberela. Além da pressão biológica, eventos climáticos extremos afetam a operação das propriedades rurais, o que reduz janelas de controle para a entrada de máquinas agrícolas e a aplicação de insumos. Agência Rádio Web, produção e reportagem, Eduardo Kowaleski. Biológica, eventos climáticos extremos afetam a operação das propriedades rurais, o que reduz janelas de controle para a entrada de máquinas agrícolas e a aplicação de insumos.

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4: 4 e 6, estou de volta aqui, João Bosco e Vinícius, Hugo e Guilherme, Ancorato. Uma ótima terça-feira para você, o pessoal que está no agrião aí, né? Aquele abraço.

0: Champanhe com o Grupo Menos é Mais, né?
1: Não tem jeito, velho.
0: Dia 11 de agosto de 2026. Tamo juntos, embora. Tem 5 horas, tem Boteco 92 no ar aqui na Cristal. Daqui a pouquinho eu atendo mais participação aqui do nosso WhatsApp na sintonia também. Luísa, e Luísa está pedindo aqui Sabor da Uva, é a novidade do trio, né? O trio daqui a pouco canta Sabor da Uva na indicação. 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

Voltei pra falar que nem Mato Grosso prepara álbum com músicas de Ângela Rorô. Nem Mato Grosso completou 85 anos no último dia 1º, com álbum no horizonte. O cantor prepara um álbum com músicas do repertório da cantora, compositora e pianista carioca Ângela Rorô, que morreu no ano passado com 75 anos. Cabe lembrar que no 6º álbum solo, Sujeito Estranho, lançado nos anos 80, Ney gravou duas músicas de Ângela Rorô, Balada da Arrasada e Não Há Cabeça, ambas apresentadas no ano anterior, na voz rouca da cantora, no álbum de estreia da artista, Ângela Rorô 1979. Contudo, desde então, Ney nunca mais gravou músicas da compositora, embora tenha dividido o palco com Rorô em algumas ocasiões. Ao anunciar em outubro do ano passado a vontade de gravar um songbook com músicas de Ângela Rorô, Ney enfatizou que teve a ideia do álbum antes mesmo da cantora morrer. E o fato é que, de acordo com o biógrafo de Ney, o jornalista Júlio Maria, o álbum vai sair do plano das ideias, ampliando a discografia do cantor, cujo último álbum foi em 2021. Agora é aguardar, não é? Daqui a pouquinho eu volto com mais notícias. Até já!

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2: Pedido da comunidade? Sabor da uva. Sai essa, Alecão! Não. Essa? Duvido.
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1: O Dia dos Pais deste ano teve o maior crescimento do varejo desde 2022, mesmo com queda nas vendas de presentes tradicionais, aponta o ICVA. O varejo brasileiro registrou crescimento de 7,7% no faturamento durante o período do Dia dos Pais de 2026, na comparação com o mesmo período do ano passado, segundo o índice Cielo do varejo ampliado. O levantamento da Cielo considera o período de 3 a 9 de agosto, comparado com 4 a 10 de agosto do ano passado. Foi o melhor Dia dos Pais para o varejo desde o período de retomada pós-pandemia, tanto no canal físico quanto no e-commerce. O faturamento com as vendas pela internet avançou 12,1%, acima do crescimento de 6,6% registrado pelo varejo físico. Nos últimos anos, o crescimento da data acelerou de forma consistente. A alta de 2,3% em 2023, 5,5% em 2024, 5,9% em 2025 e 7,7% neste ano. O único período com desempenho superior foi 2022, ainda sob efeito da retomada do consumo pós-pandemia, quando o varejo total avançou 11,7% e o e-commerce chegou a saltar 33%.
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0: 4h42, mais uma sequência bacana aqui com o João Bosco e Vinícius, Gustavo Lima, 25 horas, TV também, participação do Alex Dias e Venha Musical Motinha, TV também, Corpo e Alma com Três Vícios, a novidade do Corpo e Alma, Três Vícios, a música nova do Corpo e Alma para você. 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Também, olha só, 4h43, daqui a pouquinho tem o nosso intervalo comercial. 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

0: Voltei pra falar que Júlia B lançou últimas faixas do álbum homônimo Trilingue. A cantora Júlia B finalizou nos últimos dias os lançamentos do álbum homônimo, gravado em português, inglês e espanhol. Com 21 faixas, 7 em cada idioma, autorais, com parceiros, o projeto é considerado o mais importante da cantora, que ficou conhecida em 2020 com o hit Menina Solta e depois vertido para o espanhol Chiquita Suerta, o que projetou seu nome em outros países. O lançamento incluiu o clipe oficial do single 911, um dos destaques do álbum, mas coincidiu com uma performance exclusiva da faixa para o Grammy, Global Spin, série de apresentações ao vivo e a passagem recente de Júlia B pelo Grammy Museu, em Los Angeles, onde se apresentou pela primeira vez na cidade dentro da série The Drop, programa que já recebeu, por exemplo, Olivia Rodrigo. Fique ligado, amanhã eu volto com mais notícias do mundo da música. Até lá, tchau!
1: 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Christian Ralph, Olhos de Duarte.

0: Daí manda São Marino, a página virou, teve Eduarda Constantino.
1: Agora o nosso caso.
0: Também teve Christian Ralph, né? Christian e Ralph.
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0: Olha só, o boteco vai encerrando, o Chiquinho já tá aí, né? Daqui a pouco tem o Mix da Saudade pra você. Fique com a gente. Amanhã, a partir das 3, eu volto, se Deus quiser, se ele adquirir, com mais um Boteco 92. Como diz o meu amigo Chibiu, queira bem que não custa nada, velho. Até mais. Essa aqui é pra encerrar o programa de hoje, ó. Chuva que caiu.

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4: Quem vive na estrada sabe, dirigir raramente é a parte mais difícil da viagem. O desafio está na papelada, nos agendamentos que não batem, nos documentos espalhados e na quantidade de aplicativos que um motorista precisa abrir só para fechar uma entrega. O Trize, aplicativo criado pela Enestec, nasceu para resolver isso. Reunir toda a operação logística, do aceite do frete ao envio do comprovante, em um único ambiente digital. Reduzir trabalho e organizar informações virou questão de eficiência, afirma o diretor de sucesso do cliente da Enestec, Ervandil Prestes.
5: Não é de hoje que o transporte rodoviário brasileiro enfrenta desafios, né? Então, essa questão da tecnologia estar muito presente é algo que o embarcador já começou a olhar para isso e precisou digitalizar seus processos. O transportador começou também e, consequentemente, o motorista não pode ficar de fora. Então, isso acaba sendo muito importante para que haja maior eficiência e redução de custos através da eficiência, de parar de perder tempo com retrabalho nesses processos de transportes no Brasil.
4: Os números confirmam o tamanho do problema. Segundo a Fundação Dom Cabral, cerca de 75% das cargas do Brasil passam pelas rodovias. Quem sente isso na pele é quem roda todos os dias. Um motorista, que preferiu não se identificar e vamos chamá-lo de Jackson, contou que já chegou a ter mais de 15 aplicativos diferentes no celular, só para dar conta do trabalho.
6: Antes de usar o Trize, meu principal problema era ter muito aplicativo no celular. Com o Trize isso já simplificou, né? E além do mais, quando surge qualquer dúvida, antes eu tinha que ligar para todo mundo. 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E o que mais mudou para mim no dia a dia é a facilidade de ter todas as informações na palma da mão. Então, todas as informações centralizadas.
4: Segundo a consultoria McKinsey & Company, 75% das empresas que já adotaram inteligência artificial na logística registraram aumento de produtividade e redução de custos operacionais. Na estrada, cada vez mais gente descobre que organização também é uma forma de dirigir melhor. Agência Rádio Web, produção e reportagem, Décio Caramigo.
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O Pescou aqui, a música programada já quer entrar, né? É assim, boa tarde, tudo bem? Chuva de novo? Deixa chover, deixa a chuva molhar. Acho que vai rodar essa aí também hoje, né? Muito bem, boa tarde para você que está ligadinho na programação Cristal FM 92,9, a mais central do sudoestão do Paraná. Tudo de bom? Boa terça-feira, hoje já 11 de agosto 2026. Amanhã já é 12, vem 13, 14, 15 e assim por diante. Quando a gente vê, se dá conta, esse foi o mês de agosto também. Agora é um pulinho para o final do ano. Aguardando as eleições, depois das eleições, já o ano encurta bem mais, com certeza. Boa tarde para você no teu trabalho, a você em casa, você no automóvel, nos dando uma carona. Acionando os botões da nossa máquina do tempo, vamos dar aquele giro legal pelo passado e trazer de volta as boas recordações. 5 da tarde, 5 minutos, é hora da coincidência. Agora sim, Olímpia, Sérgio Mendes.

Maravilha, e a participação do Sempre Livre, Soul Free, 17 horas 14 minutos, We Are The Champions, Queen, na Crystal FM. 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

Oi, Sandra de Sá, sol de verão, 5 da tarde, mais 24 minutos, 5 com 24, nessa tarde de terça-feira, 11 de agosto de 2026. Você muito bem ligadinho na melhor programação, Cristal 92,9, a mais central do sudoeste do Paraná. Daqui a pouquinho, meu povo, tem edição Cristal Notícias, as informações para você ficar bem antenado no que está acontecendo, acredito eu, sobre esporte daqui a pouquinho, com o Valdecir Moraes, né? Peter Frampton, Breaking All the Rules.

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3: Algumas informações esportivas nesta edição do Cristal Notícias. A CBF sorteou hoje de manhã os confrontos e os mandos de campo das quartas de final da Copa do Brasil. A rodada de ida provavelmente aconteça dia 26 de agosto. Os confrontos ficaram Vasco e Vitória, Santos e Palmeiras, Atlético Mineiro e Cruzeiro, Grêmio e Internacional. Pela Sul-Americana e pela Libertadores, teremos a partir de hoje o início das oitavas de final. Pela Sul-Americana, hoje às 19 horas, jogam Boca Juniors e Deportivo Recoleta. Às 21h30, o São Paulo joga na Bolívia contra o Bolívar. Amanhã, o confronto brasileiro pela Sul-Americana, Bragantino e Atlético Mineiro às 19. Tigre e Montevideo City Torque jogam também às 19 horas. Na quinta, Vasco e Olímpia às 19 horas, Santos e Macará às 19, Cienciano e Botafogo às 21h30. O jogo entre Santa Fé e River Plate não vai acontecer na Colômbia por conta dos terremotos que acontecem no país. Pela Libertadores da América, hoje às 19 horas, Fluminense e Independente Rivadavia. Às 21h30 de hoje, Estudiantes e Universidade Católica. O jogo entre Tolima e Independiente Del Valle, que também seria na Colômbia, está cancelado. Amanhã, quarta-feira, Palmeiras e Cerro Porteño, Platense e Coquimbo Unido, Cruzeiro e Flamengo. Na quinta, Mirassol e LDU, Rosário Central e Corinthians, jogos de ida pelas oitavas da Libertadores da América. Na próxima quinta-feira, dia 13 de agosto, acontece o Congresso Técnico da Copa Sudoeste de Futsal, organizada pela ESUPAR, nas divisões Ouro, Prata e na categoria feminina. O arbitral vai acontecer pela manhã, a partir das 8 horas, na Câmara de Vereadores de Salto do Lontra, sede da ESUPAR. Marmeleiro está se preparando, disputando a Copa CIF de Futsal na fronteira do Sudoeste com Santa Catarina e Argentina, visando esta Copa Sudoeste, da qual o Marmeleiro foi campeão ano passado no Futsal Série Ouro.
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5: Ai, Axel Michael Jackson, Thriller. Voltamos e aqui estamos e vamos com você até às 18 horas com muita música.

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2: 17:41. 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Laura Branigan, Glória.

São 5 da tarde com 50 minutos, 10 minutos nos separando das 18 horas. Daqui a pouquinho tem oração da Ave Maria. Daqui a pouquinho tem Hora do Gaúcho também. Alô, alô, meu amigo Nelson Baldo aí da Estilo Móveis. Hoje estava tirando o dedinho de prosa e diz que todos os dias acompanha o nosso mix da saudade, as boas recordações. Nelson Baldo, a Sandra, a Larissa, o Lucas, toda a equipe, toda a família Estilo Móveis aí. Um abraço, boa tarde, obrigado pela audiência, obrigado pela companhia. Muito estranho, Dalton.

Aí, grupo Heart Never, faltando 1:30 agora para as 18 horas. Ponto final do nosso programa. Deixando a última aí com Humberto Geisinger e companhia Engenheiros do Havaí. Somos quem podemos ser. E já chegando, oração da Ave Maria, depois Hora do Gaúcho.

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1: Devemos amar a Virgem Maria porque ela o merece, afirmou Santo Antônio Claret. Ela o merece pelo acúmulo de graças que recebeu sobre a terra, pela importância da glória que possui no céu, pela dignidade quase infinita de Mãe de Deus, a que tem sido exaltada, e pelos direitos dessa sublime dignidade. Segundo o cardeal Amato, a relação de Maria com o Espírito Santo é riquíssima de conteúdo. O espírito de amor do Pai e do Filho fez de Maria uma nova criatura, cheia de graça, com um coração humano e feminino, cheio de puro amor trinitário, voltado à adoração e à obediência ao Pai, ao acolhimento e ao serviço do Filho, à correspondência e à colaboração com o Espírito. Maria foi como o centro de todas as graças e belezas que Deus tinha distribuído aos anjos, santos e todas as criaturas. Maria tinha que ser rainha e senhora dos anjos e santos e, por isso, devia ter mais graças que todos eles já no primeiro instante do seu ser. O Papa Francisco diz: a Virgem Maria, criatura perfeita da Trindade, nos ajude a fazer de toda a nossa vida, nos gestos pequenos e escolhas mais importantes, um hino de louvor a Deus Amor. Entreguemo-nos a ela, pedindo que nos leve a entender e adorar o mistério do Deus Trinitário através do seu Imaculado Coração. Amém.
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6: Buenas, meu povo, boa noite, boa noite, boa noite. Hora do mate amargo bem cevado, chunchado, limaçanilha e outros que tais também. Hora do recolhimento, hora que o povo larga o serviço e se debanda pra casa, né? Uns pra casa, outros pras bodegas. Acontece, acontece. Boa noite, cidade, boa noite, interior, sudoeste, oeste, paranaense, extremo oeste, oeste, catarinense. Chegando de bem com a vida para mais uns dedinhos de prosa e a boa música até às 19 horas aqui na Cristal 92,9. Contando com a tua participação, 469-9916-5518, WhatsApp, canal de comunicação da minha, da sua, da nossa, Cristal 92,9. Vamos lá, trazendo a primeirinha, é Sinuelo Pampiano e o Cavalo Preto.

0: 12 minutos, 18 e 12. 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
0: Muito bem. Abraço, Luan, toda moçada aí, né? Super Dia também acompanhando o programa. 18 horas com 15 minutos, hoje é terça-feira. Vamos ver o que o clima diz. Parece-me que não é mais para chover durante a noite. Amanhã não tem previsão de chuva, tem nuvens, né? Períodos de céu nublado, noite com muitas nuvens. Aí marcando para quinta-feira, dia 13. Sol com algumas nuvens, chove durante o dia e a noite, 21 milímetros. Na sexta-feira, 27,1 milímetros. No sábado, 14,8 milímetros. No domingo, niente, segunda, niente, terça, niente, quarta, niente. Quinta-feira da semana que vem, 14 milímetros. E daí dá mais uma parada no dia 25, na terça-feira, chove mais 10,8 milímetros. Esta é a previsão do clima-tempo. Agora se vai chover, é outros 500 daí.

Vamos em frente com o programa. O Zeb já está na audiência, grande Zeb, tudo e bom. O Classe Rappel aí no 15, Adete, Clóvis da Ponte Família, o Cid Risso, o seu Leonor Risso também, família. Vovô Estoco no quilômetro 10, aquele abraço, dona Assunta. Seu Zeca da Lacosta, dona Alice aí no 6 também, tudo de bom para vocês. O que mais, Ivan Toss, seu Renato, dona Adélia, Mauril, Michel aí na Água Branca. Tudo de bom para vocês. Mano Lima e a Cadela Baia. Alô, seu Tobias Amos. Baita toda a moçada aí.

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2: É isso aí, Cristal FM 92,9, a mais central do sudoeste do Paraná. 18:27, Shopping Marmeleiro, onde você encontra confecções para todas as estações. 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Boa noite a Paula Botega, o Tonho, a Vitória aí no Solete, acompanhando o programa e todo o povo do Solete. Mila no Mangueirão, que tá lá na cozinha, no aquecedor, tomando uma com fruta, tá fazendo uma reforma por lá. Isso aí, meu Mila. Um abraço pra você, mandando um abraço também pra todos os amigos. E pediu o Moço Lenço Branco.

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3: Tenho esperado.
2: Boa tarde, queridos filhos e filhas. Boa tarde, família amada. Semana Nacional da Família. Dedique-se mais à família. E hoje a palavra é: reze com eles. Faz tempo que você não reza com sua família? Aproveite hoje e faça uma oração em comum. Vamos juntos rezar? Pai, Filho e Espírito Santo. Amém. Senhor, ao terminar esse dia, quero pedir a graça para que toda a família seja formadora de valores humanos e cristãos. Senhor Deus, que tendo Jesus Cristo assumido a condição humana na família, restabeleceu a primitiva unidade, vivendo com Maria, vossa mãe, e São José, o pai adotivo, durante 30 anos em Nazaré, fez com que a família fosse valorizada e um instrumento de graça. É por isso que nesta tarde pedimos, Senhor Jesus, afastai de toda a família os males que ameaçam. Ajudai-nos a promover em nossas famílias e em todos os lares os sentimentos e os propósitos de união indissolúvel, de amor generoso, de fidelidade permanente e perseverança constante. Senhor Jesus, nós vos recomendamos de modo particular esta causa da minha família, que tanto necessito. Atendei-nos, Senhor. Escutai a nossa prece. Olhai com misericórdia para esta realidade, esta ferida familiar. Restaurai, curai e afastai este mal. Coloque a sua intenção. Nossa Senhora, que nas bodas de Caná dissestes a Jesus: eles não têm mais vinho. Nesta tarde, ó Mãe, tome esta prece e leve a teu filho Jesus. Como fruto desta oração com Maria, roguemos a Jesus. Ave Maria, cheia de graça, o Senhor é convosco. Bendita sois vós entre as mulheres e bendito é o fruto do vosso ventre, Jesus. Santa Maria, Mãe de Deus, rogai por nós, pecadores, agora e na hora de nossa morte. Amém. Sagrada Família de Nazaré, promovei em minha família o reavivar do amor, o despertar do diálogo e, acima de tudo, o perdão permanente. Que, de fato, as nossas famílias sejam formadoras de valores humanos e cristãos. Sagrada Família de Nazaré, rogai por nós.

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2: Segura a neta da viúva aí, daqui a pouquinho vamos rolar inteirinha, né? Com certeza. 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Pertinho ali do bairro Araucária, pertinho do Zebe, que já confirmou audiência, né, Zebe? Um abraço para ti, o Carlos Teló. Tudo de bom. 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Alô, alô, meu amigo Neco Pneus. Como é que está? Dona Salete machando, proseando e escutando o programa daqui a pouquinho. Aquela jantinha bacana, né? 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Tem que ir lá beber um mate e tirar uns dedos de prosa. Vamos sim. Qualquer horinha dessa, né, Neco? E a Dona Salete aí também. Meu amigo Valdir Alas, Dona Salete Polita Alas em Renascença. Boa noite, as conserva, Valdir. Vai que vai. Como é que tá a chuvarada aí pelos lados do Rio Carcanhá? Na beira do Carcanhá aí. Opa, que é a chuva, né? É a chuva que Deus manda. Valdir, a Dona Salete, boa noite. Obrigado pela companhia de todo santo dia, né? 18:40.
3: Buenas tardes, tchê. Tchê. Como é que tá?
2: Tudo certo? Tudo certinho.
3: Se é possível, roda uma do Cusco.
2: Já vale. Vale.
3: Tamo ligado aqui na Água Branca.
2: Então, tá bom. Abraço, João.
3: Estão na carniança aí, agora pouco. Vamos agora por riba do rancho.
2: Uma carniança, mas olha aí que beleza. Já vamos procurar o Cusco Javali. Seu Valdir mandou um recado aqui, vamos ouvir o que, que o seu Valdir mandou.
4: Mas olha, a chuvarada tá demais, né, Chiquinho?
2: Tá, tá feroz.
4: Meu Deus. Na beira do Carcanhá aí tá fácil da gente dar um resbalão e ir lá pra dentro, né?
2: Com mas certeza. Peleando, né? É assim, né, seu Valdir? Como eu sempre digo, peleando pela sobrevivência, ganhando de meio ponto na miséria, mas estamos na frente. Vamos ver o que, que tem na conserva ali. O que, que é aquilo ali? A cebolinha com casca ainda? Tem, então, tem couve-flor, tem pimenta, tem rabanete, tem vagem, tem cebola. Oh, tá surtido o negócio. Tá bom, aí, com certeza, né? Vamos lá então, atendendo daqui a pouquinho o João, antes a neta da viúva, depois tem Cusco Javali.

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3: Estamos de volta, 18:49. 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Como é que é a história do pão aí, meu amigo Valdir?
4: Dá uma olhada, Chiquinho, se não é de juntar água na boca.
3: Já juntou.
4: Depois de matear, tomar um chimarrão caprichado, ou um pão desse, um pão caseiro com melado do seu Martinho Schmoller, aí do Marmeleiro, o que que tu acha? É muito bom, né?
3: Bom também, nem que azede o bucho, né? E uma xicrona de café com leite sem açúcar, e um pão com melado, capaz que não vai ser bom. E de repente fincale até uma fatia de queijo por cima, viu, meu amigo seu Valdir, dona Salema? Agora deu água na boca. Eita! Tá nós. E o João mandando um abraço pro Mila do Mangueirão, grande amigo, né? O João Borges e o Mila. E lá pro seu Rodrigo Pereira, um abraço também, acompanhando o programa. 18:51 e mais umas quireiras, querência e cidade, cheiro de galpão.

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Porque Deus há de ouvir a reza que o povo fez, e eu de lá hei de cantar versos lindos para vocês.

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Deus, este convite é para o fim da minha vida. 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Bebam, cantem, mas não briguem, e respeite o meu defunto, para evitar que eu me alerte e saia peleando junto.

sou cantador. 18:59. Gente boa, ficamos por aqui com o nosso programa, anunciando que já está chegando aí Voz do Brasil, notícias do Executivo, Legislativo e também do Judiciário. Um abraço para todo mundo. Fiquem com Deus, me coloquem em suas orações e até amanhã.

0: senador.
1: Em Brasília, 19 horas. Está no ar a Voz do Brasil. As notícias do governo federal que movimentaram o país no dia de hoje.
2: Olá, boa noite.
1: Boa noite para você que nos acompanha em todo o país.
2: Terça-feira, 11 de agosto de 2026.
1: Vamos aos destaques do dia.
2: Plano da Apex quer diversificar destino das exportações brasileiras.
1: Iniciativa busca apoiar empresas impactadas pelas tarifas impostas pelos Estados Unidos. Luana Karen.
3: Entre os mercados alternativos com parcerias na agência estão Canadá, México, Alemanha, Turquia, África do Sul, China e Índia.
2: IBGE revela que inflação em julho foi de 0,07%.
1: Índice foi menor que o registrado no mês anterior. Márcia Fernandes.
4: O setor de alimentação e bebidas teve queda de 0,67%. A redução veio por influência dos alimentos comprados para consumo em casa.
2: E vamos falar daquelas ligações que não queremos receber.
1: Brasil registra uma média de 305 mil ligações indesejadas por minuto.
2: Saiba como evitar na reportagem de Graziele Bezerra.
5: O Não Me Perturbe é um desses serviços criados para preservar o cidadão das ligações abusivas.
1: Hoje, na apresentação da Voz do Brasil, Luciana Vasconcelos e Luciano Seixas.
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1: A inflação do mês de julho teve um recuo de 0,07%, de acordo com o IPCA, Índice Nacional de Preços ao Consumidor Amplo.
2: O índice é usado para medir a inflação oficial no Brasil. O resultado de julho representa uma variação de 0,09% em relação ao registrado no mês anterior.
1: Os dados foram divulgados hoje pelo IBGE.
4: O resultado ficou abaixo da taxa de junho, com variação de 0,07% e 0,09% abaixo da taxa do mês anterior. Nos 12 meses encerrados em julho, o índice ficou em 4,44%, abaixo dos 4,64% registrados até junho. O maior impacto veio do grupo habitação, puxado pela alta da energia elétrica. Já o setor de alimentação e bebidas teve queda de 0,67%. A redução veio por influência dos alimentos comprados para consumo em casa. Fernando Gonçalves, gerente do IPCA do IBGE, destacou os alimentos que impactaram no resultado da alimentação.
6: A alimentação no domicílio variou menos de 1,14%, com influência das quedas do café moído, menos 2,45%, da cenoura, menos 14,41%, da batata inglesa, menos 19,59% e do tomate, com menos 29,09%. Sendo o tomate o principal impacto negativo no resultado do mês, com menos 0,10%.
4: Já o Índice Nacional de Preços ao Consumidor, INPC, ficou em 0,01% em julho. Em junho, ele estava em 0,14%. O INPC é calculado pelo IBGE com base no rendimento de famílias que recebem de 1 a 5 salários mínimos, sendo o chefe assalariado. Já o IPCA é medido com famílias de rendimento monetário entre 1 e 40 salários mínimos. Reportagem Márcia Fernandes.
2: Apoiar empresas brasileiras impactadas pelas tarifas impostas pelos Estados Unidos.
1: É o que pretende a Apex Brasil por meio de um plano lançado hoje.
2: A ideia é pensar estratégias individuais para cada tipo de negócio e diversificar os mercados para exportação.
3: O Plano de Diversificação de Exportações, elaborado pela Apex Brasil, Agência Brasileira de Promoção de Exportações e Investimentos, pretende atender 5.300 empresas estimadas como atingidas pelo tarifaço imposto pelos Estados Unidos. São companhias de setores como alimentos e bebidas, calçados, moda e máquinas e equipamentos. Além do atendimento individual às empresas afetadas, a iniciativa prevê a conexão com compradores internacionais, como explica Laudemir Miller, presidente da Apex Brasil.
7: Nós vamos colocar as empresas brasileiras frente a frente com compradores internacionais do seu produto em mercados alternativos. Nós vamos fazer isso com feiras internacionais, com rodadas de negócios no Brasil. Nós vamos trazer compradores internacionais ao Brasil e também nós vamos ter uma modalidade de apoio direto a empresas um apoio financeiro em determinadas ações para elas se prepararem para a exportação.
3: Estão previstas mais de 300 ações de diversificação de mercados em todo o mundo. Entre os mercados alternativos com parcerias na agência estão Canadá, México, Alemanha, Turquia, África do Sul, China e Índia. De acordo com Laudemir Miller, presidente da Apex Brasil, a agência vai investir 210 milhões de reais para colocar as ações em prática.
7: A gente não tem como meta recuperar nos 12 meses os 210 milhões, o que a gente quer é ampliar o número de mercados que as empresas exportam e ampliar ainda mais as exportações do Brasil.
3: A partir desta quarta-feira, as empresas afetadas pelo tarifaço e interessadas no plano de diversificação de exportações devem se inscrever diretamente na página da Apex na internet, em apexbrasil.com.br. Reportagem Luana Karen.
1: E produtores de cana-de-açúcar da região Nordeste que sofreram prejuízos econômicos por causa da tributação imposta pelos Estados Unidos ou decorrentes de eventos climáticos extremos têm direito a apoio.
2: Foi publicado hoje decreto que regulamenta a concessão do apoio financeiro.
0: Produtores independentes de cana-de-açúcar da região Nordeste, que tiveram prejuízos na safra 2025-2026, poderão solicitar apoio financeiro. O benefício será de R$ 12,00 por tonelada de cana comercializada, com limite total de R$ 270 milhões de reais em recursos. O apoio é destinado a quem comprovar prejuízos causados pela tributação adicional sobre exportações brasileiras pelos Estados Unidos ou por eventos climáticos extremos. A produção considerada deve ter sido entregue entre 1º de agosto de 2025 e 31 de julho de 2026. Para receber, o produtor precisa apresentar à Companhia Nacional de Abastecimento, a CONAB, a documentação que comprove a comercialização e os prejuízos. Deve ter sido entregue entre 1º de agosto de 2025 e 31 de julho de 2026. Para receber, o produtor precisa apresentar à Companhia Nacional de Abastecimento

0: destilarias ou cooperativas que recebem a cana-de-açúcar. As orientações para envio da documentação e a relação dos beneficiários serão divulgadas pela Conab em seu site, no endereço gov.br/conab. Thaís de Araújo para a Voz do Brasil.
1: Projetos de assistência técnica e extensão rural do semiárido podem ser beneficiados por edital aberto pela Agência Nacional de Assistência Técnica e Extensão Rural, a ANATER, e Ministério do Desenvolvimento Agrário e Agricultura Familiar.
2: São 413 milhões de reais para implementar a adaptação climática na agricultura familiar.
1: Serão selecionados 50 lotes territoriais em 10 estados do semiárido, atingindo mais de 60 mil famílias.
2: A presidente da Agência Nacional de Assistência Técnica e Extensão Rural, Loroana Coutinho, explicou a quem se destina o edital.
3: A gente está falando de agricultores familiares, de povos indígenas, comunidades quilombolas, de assentados e assentadas da reforma agrária, de beneficiários do Programa Nacional do Crédito Fundiário. Então, é uma gama de pessoas que são vinculadas ao Programa Garantia Safra e que agora poderão receber estruturação, poderão receber acompanhamento. Então, não é só assistência técnica e extensão rural, é assistência técnica e extensão rural, mas também estruturação da produção. Então, certamente, a gente vai dinamizar esses 56 territórios com muita ação.
1: O prazo para a inscrição das propostas vai até 31 de agosto e pode ser feita a inscrição pela internet em anater.org/editais-2.
2: Produtores rurais que vão declarar um imposto territorial rural podem fazer de forma mais simples.
1: A novidade deste ano é a opção de quitar o imposto na hora, usando o Pix, cartão ou TED.
2: O prazo de entrega da declaração vai até o dia 30 de setembro.
4: O prazo para a entrega da declaração do Imposto sobre a Propriedade Territorial Rural começou nesta segunda-feira e segue até 30 de setembro de 2026. A novidade este ano é que na versão web para pessoas jurídicas e para proprietários de imóveis rurais com área superior a 100 hectares, o pagamento do tributo pode ser feito por PIX, cartão de crédito, TED ou emissão do documento para pagamento. No sistema é possível preencher, transmitir, retificar e consultar declarações sem a necessidade de instalar programas no computador. O acesso é realizado com autenticação gov.br nos níveis prata ou ouro. Contribuintes que possuem muitos imóveis rurais podem ser importados arquivos contendo múltiplas declarações. Para ter acesso à declaração do Imposto sobre a Propriedade Territorial via web, acesse o endereço serviços.receitafederal.gov.br/login. Lá, o contribuinte deve entrar na conta gov.br, localizar o imóvel e preencher a declaração. Daniele Popov para a Voz do Brasil.
1: O Ministério da Saúde e o Serviço Federal de Processamento de Dados, o SERPRO, anunciaram a nuvem soberana do SUS.
2: E o que isso significa? Que os dados do Sistema Único de Saúde vão ser armazenados em uma única infraestrutura nacional.
5: Pela proposta, informações como históricos médicos, resultados de exames e registros de vacinação passam a ser processados exclusivamente em território nacional. A medida atende a parâmetros da Lei Geral de Proteção de Dados e garante a submissão das bases digitais unicamente à legislação brasileira, como explica o ministro da Saúde, Alexandre Padilha.
6: Todos os mais de 5 bilhões de dados da saúde, da nossa Rede Nacional de Dados de Saúde, passa a ter a segurança, a casa própria, aqui no Brasil, submetido às leis brasileiras, apenas a nenhuma lei de qualquer outro país.
5: O Serviço Federal de Processamento de Dados e o Departamento de Informação e Informática do Sistema Único de Saúde vão administrar a infraestrutura. O presidente do SERPRO, Wilton Mota, disse que, além de maior segurança, a nuvem soberana do SUS vai permitir a ampliação dos serviços digitais na saúde.
7: É consolidar uma infraestrutura robusta, segura e soberana.
5: Com a nuvem soberana do SUS, o Ministério da Saúde espera consolidar a Rede Nacional de Dados em Saúde, onde o paciente terá toda a sua trajetória no SUS em formato digital. Reportagem na Zibrum.
1: E a gente vai falar agora de uma coisa que irrita muito o brasileiro. São aquelas ligações indesejadas de telemarketing, instituições financeiras.
2: O excesso pode até fazer com que chamadas importantes

0: deixa de ser atendidas.
1: E para ajudar o consumidor a se proteger, existem ferramentas gratuitas que permitem bloquear o telemarketing e identificar quem está por trás de números desconhecidos.
2: O Brasil registra uma média de 305 mil ligações indesejadas por minuto, segundo dados do IDEC, o Instituto de Defesa de Consumidores. O número dá ao país o título de líder global em chamadas abusivas. Desde 2022, a Anatel tem atuado para garantir o direito de quem não quer receber esses tipos de chamadas, que no geral são ofertas de produtos e serviços, pesquisas, pedidos de doações ou cobranças. E mais, muitas vezes são realizadas por robôs.
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2: O Não Me Perturbe é um desses serviços criados para preservar o cidadão das ligações abusivas. Ele é gratuito e permite bloquear chamadas realizadas pelo telemarketing de operadoras de telecomunicações e instituições financeiras participantes. Basta acessar a plataforma www.nãomeperturbe.com.br, realizar o cadastro e selecionar as empresas que você deseja bloquear. Outra alternativa é o Qual Empresa Me Ligou? Caso você receba a chamada de um número desconhecido, é possível acessar o site qualempresameligou.com.br e consultar a qual empresa aquele número está vinculado. A ferramenta permite a localização dos canais oficiais de atendimento da empresa e evita que o usuário caia em golpes. A estudante de psicologia Isabelle Reis se queixa dos constantes incômodos provocados pelas ligações cada vez mais insistentes.
6: Eu recebo muitas ligações pela manhã, muitas ligações pela tarde e agora recentemente eu venho recebendo ligações até pela noite. Então eu não atendo mais ligação, às vezes pode ser até uma pessoa que é conhecida ou alguma coisa urgente, eu não atendo. Assim, meu celular sempre está no mudo, inclusive minha mãe até reclama, às vezes ela me liga ou pessoas da minha vida me ligam e sempre está no silencioso, então se eu não estou com o celular na minha mão, às vezes eu não atendo e às vezes é uma coisa séria.
2: Desde junho de 2024, a Anatel também passou a considerar abusivas as chamadas curtas com duração de até 6 segundos. Desde então, foram realizados mais de 1.200 bloqueios de empresas para a realização de chamadas e quase 40 milhões de reais em multas já foram aplicados. Reportagem Graziele Bezerra.
0: E falamos sobre as ligações indesejadas, muitas vezes feitas para os nossos celulares.
1: Um aparelho que faz parte do dia a dia, sempre ao lado do brasileiro. Por lá a gente faz compras, tem acesso ao banco e aos nossos contatos.
0: Pois então, uma plataforma permite registrar um aparelho celular e emitir alertas em caso de perda, roubo ou furto.
1: É o Celular Seguro, um sistema do Ministério da Justiça e Segurança Pública.
0: A plataforma oferece também a opção de indicar contatos de segurança e comunicar uma ocorrência para bloquear o aparelho de forma simples e rápida.
7: Você sabe como cadastrar o seu telefone na plataforma Celular Seguro? O sistema permite ao usuário registrar o aparelho celular e emitir alertas em caso de roubo, furto ou perda. A plataforma também oferece a opção de indicar pessoas de confiança que vão poder emitir um alerta em nome do usuário caso ele não consiga acessar o sistema. Para usar o Celular Seguro, é necessário fazer o login por meio de uma conta gov.br. O cadastro pode ser realizado pelo aplicativo ou pela versão web da plataforma. Para se cadastrar, basta acessar a plataforma Celular Seguro, escolher a opção Meus Telefones ou Telefones de Confiança e selecionar o aparelho. Depois, basta clicar em Alerta e confirmar o registro. Após a confirmação, será gerado um número de protocolo que pode ser utilizado em eventuais consultas posteriores. A plataforma Celular Seguro também oferece uma ferramenta para consulta de aparelhos usados antes da compra e verificar se determinado aparelho tem registro de roubo, furto ou perda. Para realizar a consulta, basta informar o e-mail, número de identificação único do aparelho celular. O e-mail pode ser consultado nas configurações do aparelho. Priscila Machado, para a Voz do Brasil.
1: Golpistas estão utilizando a logomarca do governo federal para oferecer supostas renegociações.
0: A orientação é não clicar em e-mails, mensagens e links na internet, inclusive em redes sociais.
2: O Ministério da Fazenda alerta para golpes aplicados contra pessoas que procuram renegociar dívidas. Os golpistas utilizam anúncios falsos, e-mails, mensagens e links na internet, inclusive em redes sociais, e usam indevidamente nomes e logomarcas do governo federal para conferir aparência de legitimidade às ofertas. A orientação é ficar atento. A renegociação de dívidas é feita diretamente com as instituições bancárias. O governo não envia links, mensagens digitais ou SMS oferecendo esse tipo de serviço e não mantém sites específicos para renegociação. Por isso, não forneça dados pessoais ou bancários e não faça pagamentos a partir de links recebidos por mensagens ou anúncios. Informações e orientações sobre renegociação de dívidas estão disponíveis no portal oficial do Ministério da Fazenda, no endereço gov.br/fazenda. Em caso de dúvida, procure diretamente a instituição financeira responsável pela dívida e utilize somente canais oficiais. Lucília Araújo para a Voz do Brasil.
1: Uma aeronave com sensores de alta precisão está sobrevoando Amazônia, Cerrado e Pantanal para medir os gases que causam o efeito estufa.
0: O trabalho é uma parceria entre Brasil e Alemanha.
8: A aeronave, equipada com instrumentos científicos, está fazendo voos no espaço aéreo brasileiro desde o mês passado. O objetivo é medir fluxos e concentrações atmosféricas de dióxido de carbono e metano, dois dos principais gases causadores do efeito estufa. Os voos se concentram na Amazônia, no Pantanal e em parte do Cerrado. O modelo do avião é capaz de voar em uma ampla faixa de altitude, desde 850 metros até 15 mil metros. O pesquisador do Instituto de Física da Universidade de São Paulo, Paulo Artacho, dá os detalhes.
9: O objetivo principal dessa pesquisa é entender melhor as emissões e o processamento atmosférico de um gás de efeito estufa, que é muito importante, que é o metano. Então, o metano é o segundo gás em importância, em relevância, do ponto de vista de gases de efeito estufa, logo depois do dióxido de carbono. E a Amazônia e o Pantanal, em particular, todas as áreas alagadas, são fortes emissores de metano.
8: Cerca de 120 pesquisadores de instituições de pesquisa da Alemanha e do Brasil trabalham na coleta de dados. A coordenação é do Instituto Nacional de Pesquisas Espaciais, o INPE, e do Centro Espacial Alemão. Segundo o coordenador da pesquisa, Dirceu Luiz Erdes, os dados vão complementar informações de outros sistemas de observação, validar medições por satélite e aprimorar modelos climáticos.
10: Todos os modelos de IPCC, modelos de clima e tempo, utilizam dados de CO2 e metano. Então, o principal objetivo desse trabalho é validar esses modelos, corrigir o que tiver que corrigir e melhorar as projeções futuras. E também validar os dados satélites. Tem vários satélites hoje, tanto europeus como americanos, japoneses e chineses, que cruzam o nosso território. E eles têm um valor de coleta desses dados. E a ideia desse projeto é coletar os dados in situ, na região, e validar tanto o satélite como os modelos de previsão.
8: A campanha científica deve se estender até meados de setembro. Até lá, serão realizados cerca de 15 voos, tanto durante o dia quanto à noite. Reportagem Luciana Colares de Holanda.
1: O modelo brasileiro de alimentação escolar, que une os produtos da agricultura familiar às merendas servidas aos estudantes, foi apresentado a uma delegação da Etiópia.
11: Antes de chegar ao prato dos estudantes, a merenda escolar percorre um caminho que começa muito antes da cozinha da escola. É um modelo que une alimentação saudável, agricultura familiar e políticas públicas. Uma experiência brasileira que desperta o interesse de outros países, como a Etiópia. Como lembrou a coordenadora-geral do Programa Nacional de Alimentação Escolar, Karine Santos.
12: O Brasil coopera com muitos países. Faz parte da programação dessa missão de receber a delegação da Etiópia, demonstrar como isso é levado a efeito até que esse alimento chegue de fato no prato dos nossos estudantes.
11: A visita integra a parceria de cooperação entre Brasil e Etiópia voltada ao intercâmbio de experiências sobre alimentação escolar. Analista de projetos da Agência Brasileira de Cooperação, Paola Barbieri, falou como funciona essa cooperação entre os dois países.
13: O Programa de Alimentação Escolar Brasileiro já tem 70 anos, né, de existência e, assim, pelas inovações que o programa traz, os países, eles têm muito interesse em conhecer como ele é organizado, né, como ele é operado.
11: Numa escola do Distrito Federal, a delegação da Etiópia pôde acompanhar o resultado desse trabalho na prática. Parte dos alimentos servidos nas escolas públicas vem diretamente da agricultura familiar. A produção passa pelas cooperativas e segue para as unidades de ensino, como garante o presidente da cooperativa, Anaildo Porfírio da Silva.
14: A nossa cooperativa associação hoje atende 72 escolas, então isso ajuda demais o agricultor.
11: O agricultor familiar José Ailton Alves diz que sente satisfação por ter o seu trabalho reconhecido internacionalmente.
15: A gente se sente honrado e gratificado, porque a gente está vendo que o nosso trabalho está sendo visto.
11: Os alimentos produzidos por agricultores familiares, como José Ailton, chegam a milhões de estudantes, como Otaviana Esteves de Deus, de 11 anos.
16: Muito legal essa hora que a gente reúne todo mundo aqui na mesa para comer, conversar, um alimento saudável também, muito delicioso.
11: A merendeira Dilma Costa conta que o sucesso é garantido.
17: Hoje é estrogonofe, hoje vai ser uma loucura, eles vão comer assim, sempre repetem, né?
11: A cooperação Brasil-Etiópia é coordenada pela Agência Brasileira de Cooperação, pelo Fundo Nacional de Desenvolvimento da Educação e conta com o suporte de agências das Nações Unidas. Reportagem Cleide Lopes.
0: E essas foram as notícias do governo federal.
1: Fique agora com as notícias do Poder Judiciário e do Congresso Nacional. Uma boa noite.
0: Boa noite para você e até amanhã.
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20: Centro de Estudos Constitucionais do Supremo Tribunal Federal prorroga prazo de inscrições para audiência acadêmica em Belém, no Pará.
21: Relatório do CNJ aponta que medidas protetivas chegam rápido, mas não bastam contra feminicídios.
20: STJ mantém condenação de suposto membro do PCC a mais de 87 anos de prisão.
21: Boa noite, eu sou o Arthur Filho.
20: E eu sou Walter Lima.
21: O Centro de Estudos Constitucionais do Supremo Tribunal Federal prorrogou para 16 de agosto o prazo de inscrições para participação na terceira audiência acadêmica regional do projeto O Ensino do Direito Constitucional no Século XXI, Panorama e Perspectivas.
20: O evento será realizado no próximo dia 28 no Instituto de Ciências Jurídicas da Universidade Federal do Pará.
21: As instituições interessadas em fazer exposição oral devem realizar a inscrição por meio de formulário com envio de resumo escrito até 4 mil caracteres.
20: As manifestações devem ter caráter constitucional e poderão abordar um ou mais dos eixos temáticos definidos pelo Centro de Estudos Constitucionais do Supremo Tribunal Federal.
21: Pesquisa apresentada pelo Conselho Nacional de Justiça revela que o sistema de justiça tem concedido com rapidez medidas protetivas de urgência.
20: Mas os dados revelam que ainda é um desafio combater o feminicídio. Fernanda Porto.
4: 53% das medidas protetivas de urgência são concedidas no mesmo dia em que a mulher faz a solicitação. Mas a ação ainda não é suficiente para evitar casos de feminicídios, já que em 57,6% dos casos, as vítimas tinham medidas protetivas vigentes. Os dados são da pesquisa Feminicídio e Medidas Protetivas de Urgência, publicada pelo Conselho Nacional de Justiça. O levantamento foi feito com base em mais de 10 mil inquéritos iniciados e ações penais de primeiro grau ajuizadas entre os anos de 2024 e 2025. Do grupo analisado, 3.449 vítimas, ou seja, duas a cada três mulheres, não tinham medida contra o réu. Já outras 1.669 tinham medida protetiva, o que corresponde a uma a cada três vítimas.
21: Superior Tribunal de Justiça mantém condenação de mais de 87 anos de prisão a suposto integrante do PCC.
20: A decisão é da desembargadora convocada Nilsone de Freitas. Repórter Fátima Uchoa.
5: O réu foi condenado por participação em organização criminosa armada, 5 homicídios qualificados e ocultação de cadáver. Entre as vítimas está uma escrivã da Polícia Civil de São Paulo. Segundo o Ministério Público, o réu é integrante do primeiro comando da capital, o PCC. A defesa pretendia anular a condenação pelo Tribunal do Júri e obter novo julgamento, mas o Tribunal de Justiça de São Paulo negou a apelação, sob o fundamento de que a decisão dos jurados tinha amparo em provas. No STJ, ao analisar o pedido, Nilsone de Freitas destacou que o habeas corpus serve para proteger o direito de locomoção diante de ilegalidade ou abuso de poder, não sendo cabível para rediscutir condenações quando não há flagrante ilegalidade.
21: Justiça Federal suspende reintegração de posse em área disputada por assentados e indígenas pataxós na Bahia.
20: Com a decisão, a ordem de reintegração de posse em favor do INCRA fica sem efeito até um novo julgamento, que só deve ocorrer após produção de prova técnica. Sabrine Menezes.
22: No recurso, o MPF sustentou que os direitos territoriais dos povos indígenas são originários e reconhecidos pela Constituição Federal. Com a decisão, o processo de reintegração de posse do lote 77A, localizado no projeto Assentamento Cumuru-Xatiba, em Prado, na Bahia, deve passar por uma nova perícia para verificar se a área faz parte da terra indígena Comexatibá, do povo Pataxó. Em caso de confirmação, os assentados têm direito à indenização e à eventual realocação para outro projeto de reforma agrária.
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21: A você, uma boa noite.
20: E até amanhã.
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24: Eu sou Paula Groban.
25: E eu sou Humberto Pinheiro.
24: E estes são os destaques de hoje do Jornal do Senado, que começa agora.
25: Vai à sanção programa de incentivos à produção nacional de fertilizantes.
24: Avança projeto que define implementação do novo piso salarial nacional para médicos e cirurgiões dentistas.
25: Estatuto do Aprendiz segue para plenário com urgência.
24: Boa noite.
25: Boa noite.
24: Apesar de ser uma das maiores potências mundiais de produção de alimentos, o Brasil ainda depende fortemente de fertilizantes importados para manter a produção agrícola.
25: Para reduzir essa dependência, o Senado aprovou hoje e encaminhou para a sanção presidencial o projeto que cria um programa de incentivo à produção nacional de fertilizantes. A proposta busca aumentar a oferta do insumo produzido no país, reduzir os custos para o agronegócio e, com isso, ajudar a baratear a produção de alimentos. A reportagem é de Alexandre Campos.
2: A principal mudança feita pelos deputados federais aprovada pelos senadores é a autorização para o repasse de recursos do orçamento ao BNDES para abrir linha de crédito para investimentos na produção de fertilizantes e matérias-primas, remineralizadores, bioinsumos e biofertilizantes. O dinheiro poderá financiar plantas industriais, atividades de pesquisa e infraestrutura de integração de polos logísticos. Relatora do projeto, a senadora Tereza Cristina, do PP de Mato Grosso do Sul, lembrou que, apesar de ser uma potência agrícola, o Brasil continua dependente da importação de fertilizantes.
3: Em 50 anos, nós revolucionamos a agricultura e a produção brasileira. E hoje, este ano, a gente deve passar os Estados Unidos como maiores exportadores de grãos do mundo. E nós vamos fazer essa façanha com terras pobres, presidente, que precisam de fertilizantes. Então é uma loucura a gente não ter até hoje um Profert da vida.
2: O texto aprovado, que segue para a sanção presidencial, confere ao Conselho Nacional de Fertilizantes e Nutrição de Plantas a atribuição de avaliar a cada 2 anos a efetividade do programa e definir a mistura mínima obrigatória de fertilizantes nacionais aos comercializados em território brasileiro.
24: E a Comissão de Orçamento aprovou a abertura de créditos extraordinários à União para socorrer vítimas de desastres naturais e para agências reguladoras.
25: Relatora da proposta, a senadora Tereza Cristina defendeu que o instrumento da abertura de crédito seja evitado com mais planejamento. Repórter Raíssa Abreu.
6: A medida provisória aprovada destina R$305 milhões ao socorro de vítimas de desastres naturais, como secas e enchentes, em diversos pontos do país. A relatora, senadora Tereza Cristina, do PP de Mato Grosso do Sul, votou pela aprovação da medida, mas reforçou que o crédito extraordinário só deve ser usado em casos excepcionais.
7: Um país que, estação após estação, precisa correr para socorrer aquilo que poderia ter prevenido, não enfrenta um problema de imprevisibilidade, enfrenta um problema de planejamento.
6: A comissão também aprovou um projeto de abertura de crédito de R$24 milhões para reforçar o orçamento das agências reguladoras.
24: Médicos e cirurgiões dentistas podem ter piso salarial de mais de R$13 mil para 20 horas semanais, mas a implementação será gradual ao longo de 3 anos.
25: Foi o que aprovou nesta terça-feira a Comissão de Assuntos Econômicos. Pelo texto aprovado, o piso será implementado em 3 etapas. As informações com a repórter Marcela Cunha.
9: O projeto estabelece piso salarial de R$ 13.662 para médicos e cirurgiões dentistas que trabalham 20 horas por semana. O novo valor de referência vale tanto para o setor público quanto para o privado e deverá ser reajustado anualmente. A proposta também aumenta para 50% o adicional pelo trabalho noturno e mantém nesse percentual a remuneração das horas extras. O texto já havia sido aprovado pela Comissão de Assuntos Econômicos e de Assuntos Sociais, mas recebeu recurso para votação pelo plenário. Foram apresentadas 4 emendas e, por isso, o projeto voltou à CAI. O relator, senador Nelsinho Trade, do PSD do Mato Grosso do Sul, aceitou apenas a emenda que prevê a implantação gradual do novo piso, 40% do valor no primeiro ano, 70% no segundo e 100% a partir do terceiro.
10: A transição confere tempo de adaptação aos empregadores, tanto do setor privado quanto do setor público, e mitiga eventuais impactos negativos sobre o mercado de trabalho.
9: O projeto segue para análise da Comissão de Assuntos Sociais e depois para votação no plenário do Senado.
24: O Senado pode analisar propostas que reduzem o número de dias letivos nos calendários escolares.
25: As ideias foram apresentadas por cidadãos e serão analisadas pela Comissão de Direitos Humanos e Legislação Participativa. Se aprovadas, poderão ser transformadas em projetos de lei. Repórter Herman Kulitz.
26: As iniciativas foram apresentadas por cidadãos pelo portal E-Cidadania. Como receberam mais de 20 mil apoios, se tornaram sugestões e legislações. legislativas. Agora, a Comissão de Direitos Humanos e Legislação Participativa vai decidir se elas serão transformadas em projeto de lei. André Camargo, autor de uma das propostas, explicou que antigamente o calendário escolar era de 180 dias e não vê prejuízo no retorno a essa quantidade.
8: As 800 horas vão permanecer, né? A carga horária de trabalho vai se manter, o que vai diminuir é a quantidade de dias letivos, para a gente poder se organizar, se reorganizar e tentar ver uma nova saída.
26: Os autores alegam benefícios tanto para os professores, favorecendo a formação continuada e a melhora na qualidade de vida no trabalho, quanto para os alunos, que poderão ter um ano letivo mais dinâmico e focado em um ensino mais eficiente, podendo até diminuir a evasão escolar.
24: E avançou no Senado o Estatuto do Aprendiz, novo marco legal para programas de aprendizagem com regras de contratação de adolescentes e jovens entre 14 e 24 anos, além de pessoas com deficiência em qualquer idade.
25: O texto aprovado pela Comissão de Assuntos Sociais, sem modificações, seguiu com pedido de urgência para votação no plenário do Senado. Repórter Marcela Diniz.
12: O contrato terá duração de 2 anos, podendo ser prorrogado por mais um, e a jornada poderá chegar a 8 horas diárias para quem já concluiu a educação básica. A proposta garante direitos como vale-transporte, férias no mesmo período do recesso escolar para menores de 18 anos e estabilidade para gestantes. O texto mantém a obrigatoriedade de contratação de aprendizes por empresas de médio e grande porte nos mesmos percentuais de hoje, mínimo de 5% e máximo de 15%, de acordo com o número de trabalhadores. Micro e pequenos negócios continuarão com contratação facultativa. Para quem não cumprir a cota, o texto prevê multa de R$3.000 por aprendiz não contratado. Em caso de reincidência ou embaraço à fiscalização, o valor dobra. O texto aprovado pelos senadores é o mesmo que veio da Câmara. 5 emendas de plenário foram rejeitadas na Comissão de Assuntos Sociais, entre elas, a que transferia para negociação coletiva regras sobre aprendizagem. O senador Flávio Arnes, do PSB paranaense, lembrou que já existe decisão do STF proibindo esse tipo de acordo quando o que está em questão são direitos de adolescentes.
13: Não se pode discutir mais vagas ou menos vagas. E já existe o tema 1046, que afastou expressamente das políticas de inclusão de aprendizes à negociação coletiva. A empresa pode alocar aprendizes em outros tomadores de serviço, públicos ou privados. Então, várias alternativas foram criadas para se ultrapassar o problema de, eventualmente, uma empresa não poder contratar.
12: A aprovação no Senado é o último passo da análise da proposta no Congresso. Mas para virar lei, ela ainda precisa ser sancionada pelo presidente da República.
24: E o senador Paulo Paim, do PT do Rio Grande do Sul, reafirmou o apoio à redução da jornada para 40 horas semanais, sem redução de salário. Segundo ele, mais de 80% dos brasileiros apoiam o fim da escala 6x1.
25: Paim também citou estudos que apontam a possibilidade de criação de 4,5 milhões de novos empregos com a medida. Ao destacar que a proposta já recebeu o aval dos deputados, o senador defendeu que a PEC seja colocada em votação no Senado.
14: Não estamos diante de uma pauta de esquerda ou de direita, de centro ou do governo ou da oposição. Estamos diante de uma pauta dos brasileiros, das famílias brasileiras.
25: Com edição de Paula Groba e trabalhos técnicos de Eliseu Caires, o Jornal do Senado fica por aqui. Acompanhe agora as notícias da Câmara dos Deputados. Boa noite.
24: Boa noite e até amanhã.
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16: Comissões declaram nulo casamento de menores de 16 anos de idade.
17: Propostas aumentam o acesso da população às canetas emagrecedoras.
16: Lei votada pelos parlamentares amplia uso do FGTS por filantrópicas.
27: Boa noite. Uma nova lei mantém até 2030 a autorização para que instituições filantrópicas de saúde utilizem recursos do FGTS, a partir de projeto que passou pela análise dos deputados. Quem explica é a repórter Maria Neves.
0: Já está em vigor a lei que prorroga até 2030 o prazo para que hospitais filantrópicos utilizem recursos do Fundo de Garantia do Tempo de Serviço, o FGTS. Entre 2019 e 2022, a legislação permitia a essas instituições de saúde sem fins lucrativos aplicarem verbas do FGTS, mas a autorização não foi prorrogada. A norma sancionada agora foi apresentada pelo deputado Paulo Pimenta, do PT do Rio Grande do Sul, ainda este ano. O parlamentar apenas recuperou o texto de uma medida provisória do Executivo que perdeu a validade porque não foi votada pelo Congresso. Ao defender a aprovação do então projeto de lei no plenário da Câmara, o deputado Pompeu de Matos, do PDT do Rio Grande do Sul, ressaltou que a proposta vai beneficiar especialmente as Santas Casas.
1: É uma retomada de uma possibilidade que tinham as Santas Casas de se socorrer do Fundo de Garantia por Tempo de Serviço para suprir as dívidas que têm de financiamento. Segundo constam, as próprias Santas Casas já declararam que há uma dívida em torno de 10 bilhões e existe recurso no Fundo de Garantia destas Santas Casas que pode ser lançado mão.
0: O governo estima que a utilização de verbas do FGTS pode reduzir os encargos financeiros das entidades filantrópicas de patamares próximos a 18% ao ano para cerca de 12% ao ano. Para serem consideradas filantrópicas, as instituições devem destinar pelo menos 60% dos atendimentos ao Sistema Único de Saúde, de forma gratuita para a população. Os empréstimos com recursos do Fundo de Garantia vão beneficiar também instituições sem fins lucrativos que atuem no campo para auxiliar pessoas com deficiência e que participem de forma complementar do SUS. Na Câmara, o texto foi aprovado em 7 de julho e, logo em seguida, no dia 15 do mesmo mês, os senadores também acolheram o projeto. Da Rádio Câmara de Brasília, Maria Neves.
4: Projeto de Ribamar Silva, do Podemos de São Paulo, atualiza as regras de rotulagem de alimentos. A proposta prevê informações nutricionais mais claras e acessíveis para orientar os consumidores na escolha de produtos.
27: De acordo com o texto de Ribamar Silva, a regulamentação deve estabelecer critérios para destacar o teor de açúcares, sódios, gorduras e outros componentes de interesse para a saúde. O projeto também prevê recursos de acessibilidade, como o sistema Braille e ferramentas digitais para pessoas com deficiência.
4: Saúde. Projetos em discussão na Câmara querem aumentar acesso da população às chamadas canetas emagrecedoras. A repórter Mônica Tati tem os detalhes.
5: 60% dos brasileiros estão obesos ou acima do peso, segundo dados divulgados pelo Ministério da Saúde. Dessas pessoas, um quarto já é considerada obesa. A obesidade geralmente acarreta doenças crônicas, como hipertensão, diabetes e problemas cardiovasculares. São necessárias várias medidas para evitar a condição, como boa alimentação e a prática de exercícios físicos. Mas o uso de substâncias presentes nas chamadas canetas emagrecedoras tem se mostrado eficaz para reduzir o peso corporal e ajudar no controle da obesidade. Para tentar controlar os danos, deputados apresentaram projetos para aumentar o acesso da população a esse tipo de tratamento. O deputado Mário Eringer, do PDT de Minas Gerais, apresentou o projeto de lei que declara de interesse público os medicamentos Monjaro e Zepbound, que utilizam como princípio ativo a tirzepatida. A medida permite que o governo utilize o mecanismo de licença compulsória da propriedade industrial, popularmente conhecido como quebra de patente.
11: A quebra da patente propicia que outras empresas aumentem a concorrência, possam fabricar esse medicamento, a tirzepatida, e atingir o maior número de pessoas, porque haverá com certeza uma redução do preço. Hoje, o preço do Monjaro e do Zepbound é muito caro, impossibilita qualquer pessoa de classe média alta até, de usar esse medicamento, porque o preço é muito alto. E os benefícios são tão grandes que isso é vantagem para a saúde pública de uma maneira geral.
5: Já o deputado Damião Feliciano, do União da Paraíba, apresentou o projeto que exige a oferta de liraglutida, que tem o nome comercial de Saxenda, e a semaglutida, conhecida por Wegovy ou Ozempic, pelo SUS, o Sistema Único de Saúde. Segundo Damião Feliciano, esses dois medicamentos são reconhecidos mundialmente como eficazes no tratamento da obesidade, mas o preço é uma barreira para a população mais carente. Segundo a Anvisa, a liraglutida auxilia no controle crônico de peso em associação a uma dieta baixa em calorias e ao aumento de exercícios físicos. A semaglutida, por sua vez, é mais uma opção para o tratamento do diabetes mellitus tipo 2. Os projetos que pretendem facilitar o acesso da população às canetas emagrecedoras estão em diferentes fases de apreciação na Câmara dos Deputados. Da Rádio Câmara de Brasília, Mônica Tati.
15: Trabalho.
27: Sidney Leite, do PSD do Amazonas, pondera que o texto da PEC do fim da escala 6x1 deve contemplar os interesses tanto dos empresários quanto dos trabalhadores. Ele afirma que a redução da jornada vai garantir mais tempo de convivência familiar para os brasileiros.
2: Importante que se compreenda que nós temos um segmento para quem empreende nesse país, o comércio e os serviços. Há necessidade que nesse relatório que nós vamos aprovar contemple esses setores. São setores que muitas vezes não conseguem manter o trabalhador na formalidade, tendo em vista os altos custos dos encargos sociais. Mas isso não deve ser fator para que aqui no Parlamento nós possamos avançar e dar fim a essa escala e que homens e mulheres possam ter o direito de conviver com a família, direito ao lazer, direito ao estudo e, com isso, ter uma qualidade de vida melhor.
3: Sidney Leite lembra que a escala 5x2 já existe em áreas como o serviço público, o setor financeiro e parte da indústria. O parlamentar acredita que o fim da escala 6x1 vai contribuir para a redução do adoecimento dos trabalhadores e para o aumento da produtividade no ambiente profissional.
15: Economia.
27: Luiz Erondino, do PSOL de São Paulo, é uma das autoras do projeto que cria o Sistema Nacional de Transparência e Monitoramento de Preços de Combustíveis. A proposta prevê um portal público para consulta em tempo real dos preços praticados em postos de todo o país.
3: Luiz Erondino sugere que distribuidoras e revendedores informem a ANP dados sobre preços, custos e volumes comercializados. Ela acrescenta que o texto estabelece mecanismos para identificar variações abusivas de preços, além de estabelecer sanções administrativas.
15: Ciência e tecnologia.
27: Lucas Ramos, SB de Pernambuco, propõe discutir a criação da CID Digital, uma contribuição sobre as receitas obtidas por plataformas digitais com a prestação ou intermediação de serviços. A medida busca estabelecer uma nova forma de tributação para o setor.
3: Lucas Ramos destaca que a proposta divide opiniões e que, por isso, precisa ser debatida. Enquanto os defensores apontam a necessidade de ampliar a tributação, empresas afirmam que já recolhem diferentes impostos e alertam para o risco de aumento de custo e repasse ao consumidor.
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15: Direitos Humanos.
27: A Câmara aprovou o projeto que declara nulo o casamento de menores de 16 anos de idade. A repórter Paula Bittar acompanhou a votação.
19: A Comissão de Constituição e Justiça da Câmara aprovou uma proposta que declara a nulidade em qualquer caso do casamento de pessoas que não atingiram 16 anos de idade, a chamada idade núbil. O texto aprovado exclui artigos do Código Civil que prevêem a possibilidade de casamento antes da idade núbil, como em caso de gravidez, ou estabelecem regras e prazos para confirmar ação ou anulação desses casamentos. A relatora na CCJ, deputada Ana Paula Lima, do PT de Santa Catarina, apresentou um parecer favorável a esse projeto da deputada Laura Carneiro, do PSD do Rio de Janeiro, mas rejeitou um outro do deputado Dr. Fernando Máximo, do PL, Rondônia, que pretendia facilitar o tratamento de quem atingiu 16 anos com a assinatura de um dos pais ou responsáveis. Atualmente, a lei exige a assinatura de ambos os pais ou representantes legais nesses casos. Ana Paula Lima também destacou que a vedação do casamento de menores de 16 anos encontra respaldo constitucional na proteção à infância e à juventude.
6: Aprovação do meu parecer pela Comissão de Constituição e Justiça torna nulo o casamento antes dos 16 anos. Não é só um detalhe jurídico, é a Câmara Federal dizendo com todas as letras que esse tipo de casamento nunca deveria ter existido. Uma criança e adolescente ser empurrada para dentro de um casamento significa abandono escolar, gravidez precoce e muitas vezes violência escondida dentro de casa. Fecharmos as brechas que ainda restam na nossa legislação é proteger meninas que sozinhas não teriam como se defender.
19: A proposta que declara a nulidade em qualquer caso do casamento de pessoas que não atingiram 16 anos de idade já pode seguir para análise do Senado, a menos que haja recurso para votação antes pelo plenário da Câmara. Da Rádio Câmara, de Brasília, Paula Bittar.
7: Transportes.
9: Júlio Lopes, do PP do Rio de Janeiro, apoia projeto que estabelece o transporte público gratuito como direito universal no país. Na opinião do parlamentar, a tarifa zero estimula o comércio e já é uma realidade bem-sucedida em diversas cidades.
10: Essa é uma ideia disruptiva, uma ideia nova, uma ideia importante, porque muitos países do mundo já estão começando essas experiências, assim como no Brasil. Nós já temos várias cidades no Brasil, mais de 14 cidades brasileiras, onde o transporte é gratuito e gera um movimento enorme na economia, porque você usa o transporte não só para ir trabalhar, mas também para se divertir, para ir cuidar da sua saúde, para cuidar da vida médica, clínica dos seus filhos também. Enfim, o transporte gratuito gera um movimento enorme na economia.
27: Júlio Lopes reconhece os desafios para garantir o financiamento da medida, mas acredita que a criação de fontes permanentes de recursos e o uso de matrizes energéticas mais baratas, como o gás natural, podem garantir a mobilidade gratuita sem distinção de segmentos da população.
9: Proposta de Chico Alencar, do PSOL do Rio de Janeiro, prevê passe livre em todos os transportes públicos do país para pessoas com deficiência e doenças crônicas. A ideia, segundo o deputado, é garantir mobilidade e ampliar o acesso a um direito básico.
27: Chico Alencar lembra que pessoas com deficiência e doenças crônicas enfrentam limitações específicas e que, por isso, precisam de tratamento diferenciado no acesso ao transporte. Ele acrescenta ainda que é dever do poder público atender ao interesse coletivo e garantir a inclusão.
20: Então, esse passe livre em todos os transportes coletivos para o portador de doença crônica e, ou de deficiência é, na verdade, o cumprimento de um direito que a gente quer ver assegurado. É bom lembrar que os serviços de transporte público são uma concessão do poder público. E as empresas concessionárias têm que se submeter à legislação mais geral, que é, por definição, voltada para o bem comum.
7: Desenvolvimento regional.
9: Dorinaldo Malafaia, do PDT do Amapá, é relator de projeto que concede a Macapá o título de Capital Nacional do Meio do Mundo. A proposta destaca que a cidade é a única capital brasileira cortada pela linha do Equador, onde o equinócio pode ser observado duas vezes ao ano em março e setembro.
27: Dorinaldo Malafaia deu parecer favorável à iniciativa, ressaltando a importância do reconhecimento para a identidade local. Ele aponta que a homenagem pode fortalecer o turismo de Macapá por valorizar atrações ligadas à linha do Equador, como o Parque Meio do Mundo.
9: Projeto de Márcio Neiser, do Solidariedade, transforma o festejo do Santuário Diocesano Nossa Senhora do Coco da Aparecida, em Loreto, no Maranhão, em manifestação da cultura nacional. A celebração é realizada anualmente entre os dias 6 e 15 de agosto.
27: De acordo com Márcio Neiser, o festejo reúne milhares de romeiros de diferentes regiões do país e representa uma tradição centenária da população maranhense. Na visão do deputado, a proposta valoriza o patrimônio cultural e incentiva o turismo e o desenvolvimento local.
7: Comissões.
8: Rui Carneiro, do Podemos da Paraíba, apresentou projeto que institui a Política Nacional de Integridade Pública e Governança Preventiva. O deputado explica que a proposta fortalece os mecanismos de prevenção de irregularidades, transparência e eficiência na administração pública.
27: Entre as medidas previstas no projeto de Rui Carneiro estão a obrigatoriedade de programas de integridade nos órgãos públicos, com códigos de ética, canais de denúncia e capacitação de servidores. O texto também é um órgão destinado a produzir inteligência, identificar riscos e apoiar os órgãos de controle.
8: Justiça. Projeto de Neto Pereira, do Republicanos de Mato Grosso do Sul, define os critérios para caracterizar o notável saber jurídico exigido para a indicação de ministros dos tribunais superiores e desembargadores. Entre os parâmetros sugeridos estão atuação no magistério e produção científica.
27: Beto Pereira também defende que a titulação de doutor em direito e o recebimento de premiações na área jurídica sejam considerados para as nomeações. Na visão dele, a medida dá mais objetividade ao conceito previsto na Constituição e reduz interpretações subjetivas no processo de indicação.
8: Segurança Pública. Sancionadas pelo Poder Executivo, propostas discutidas na Câmara ampliam a proteção às mulheres.
27: Deputadas apontam avanços com as novas leis do PIX Pensão e de divulgação do PIG 180, segundo ressalta o repórter José Carlos Oliveira.
12: Deputadas participaram da cerimônia de sanção das novas leis do PIX Pensão e de divulgação do PIX 180 e apontaram avanços no Pacto Nacional dos Três Poderes contra o Feminicídio. A lei que obriga o poder público a divulgar o telefone exclusivo de denúncia de violência contra a mulher em locais públicos e privados de grande circulação surgiu de proposta da deputada Laura Carneiro, do PSD do Rio de Janeiro. Relatora do texto na Câmara, a deputada Camila Cara, do PT do Mato Grosso do Sul, destacou esforços de fortalecimento do Ligue 180, criado em 2005.
13: O 180 tinha sofrido um completo desmonte. As mulheres ligavam e eram encaminhadas para qualquer lugar e eram muitas vezes revitimadas. Quando a deputada Laura faz esse projeto para que os estados divulguem o 180, é uma maneira da gente estar ampliando e garantindo que ele funcione.
12: Já a lei do chamado PIX Pensão altera o Código de Processo Civil para instituir a transferência automática de pensão alimentícia. O texto surgiu de proposta da deputada Tabata Amaral, do PSB de São Paulo, com a intenção de reverter o atual quadro de 650 mil processos judiciais por falta de pagamento de pensão alimentícia, muitos deles relativos a homens de classes média e alta.
14: São 11 milhões de mães solo no nosso Brasil, quase 2 milhões crianças que não têm o nome do pai na certidão de nascimento. E aquilo que a gente tem para a CLT, para o assalariado, que é o desconto da pensão, a gente vai ter para todo mundo com essa lei. Pode ser lei, pode ser autônomo, pode ficar de emprego, pode ser empresário, pode estar na informalidade, deve uma pensão alimentícia, tem filho, vai ter que ter o depósito na conta da mãe, certinho.
12: Da Rádio Câmara de Brasília, José Carlos Oliveira.
8: Projeto de Alexandre Guimarães, do MDB do Tocantins, cria a Política Nacional de Prevenção e Enfrentamento à Violência de Gênero no Ambiente Digital. Segundo o autor, o objetivo é estabelecer medidas que protejam as vítimas e responsabilizem os autores de crimes cometidos na internet.
27: Entre as medidas previstas no projeto de Alexandre Guimarães estão a criação de canais para denúncias e a remoção de conteúdos ilícitos. O texto também estabelece regras para provedores e ações de educação digital e prevenção contra o uso ilegal da inteligência artificial.
8: Termina agora o Jornal Câmara dos Deputados, produzido pela Rádio Câmara, com trabalhos técnicos de Everson Urani e apresentação de Márcio Aquiles Tardi e José Carlos Andrade. Uma ótima noite para você.
27: Boa noite, a Voz do Brasil volta amanhã.
21: 8 horas. 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
3: E aí, tudo bem? Tô chegando na terça-feira com as notícias do mundo da música. Filho do sertanejo Leonardo, o cantor Matheus Vargas está divulgando o EP 1 do álbum DNA, que traz como destaque a faixa Toque de Mágica, de Zé Henrique, Marcelo Faria e Sérgio Canuste. A música é uma releitura do sucesso da dupla Pedro e Thiago e reúne pela primeira vez um lançamento oficial, Matheus Vargas e seu irmão Pedro Leonardo. Lançado originalmente no início dos anos 2000, Toque de Mágica foi um dos principais marcos da carreira de Pedro Leonardo, ao lado do primo Thiago, tornando-se uma das canções mais lembradas da dupla. Mais de duas décadas depois, a música ganha uma nova interpretação, agora carregada de um significado ainda mais especial, ao unir os irmãos pela primeira vez. Vale a pena conferir, hein? Daqui a pouquinho eu volto com mais notícias. Até já!
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11: Olá, amores! Chegando por aqui hoje, terça-feira! E olha só, você tá fazendo aniversário hoje? Parabéns pra você! Começa agora mais um Central do Sertanejo, trazendo muito modão pra galera que nos acompanha aqui sempre, tá?

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1: E é isso, né? A gente dá uma pausazinha, porque eu tô aqui sofrendo com esse modão. E a gente volta já já, viu? Tocando mais músicas. Estamos só na metade da nossa horinha, tá bom? Volto já.
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4: 8:28.
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13: Olá, Brasil, está no ar o Central de Notícias nesta terça-feira, 11 de agosto de 2026. E vamos aos destaques desta hora. O governo brasileiro afirma que tomou conhecimento com profundo pesar das mortes e danos materiais causadas pelo terremoto que atingiu a Colômbia na manhã de ontem. Em nota divulgada pelo Itamaraty, o governo brasileiro manifestou solidariedade ao povo e ao governo colombiano e afirmou que acompanha com atenção os esforços de busca e de assistência às populações afetadas. O Brasil manifestou disposição em colaborar com as autoridades colombianas nas ações de resposta à emergência. Até o momento, não foram identificados brasileiros entre as vítimas. E a Anvisa libera a entrega de medicamentos por aplicativos. A Anvisa publicou uma resolução ontem no Diário Oficial da União, nas quais revoga medidas que proibiam a comercialização, distribuição ou propaganda de medicamentos por plataformas digitais e aplicativos. A decisão afeta empresas como iFood, Rappi, Mercado Livre e Americanas.
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1: Oi, você Você tá curtindo a gente de onde? Fala aqui pra gente, vai. Não esquece de baixar o nosso app, viu? É, espalha aí, ó. Procura aí pela nossa rádio. E aí você curte a gente, o nosso sertanejão por aqui, onde você estiver. Tá combinado, né? Então tá, tem mais música chegando. Vamos curtir juntos.

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0: saber mais? Ó, eu volto amanhã. Isso mesmo, trazendo muito modão por aqui. Obrigado por estar comigo até agora, tá bom? Beijo no coração. E ó, você que gosta de uma boa música sertaneja, não esquece nosso encontro amanhã não, viu? Tchau, tchau.
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10: De volta, pra falar que não vai perder Mike e Rodrigo, traz parceria com Cleiton e Romário, hein? Com quase 6 milhões de ouvintes mensais no Spotify, a dupla Mike e Rodrigo, formada em Jiparaná, Rondônia, mas atualmente baseada em Goiânia, vive o melhor momento da sua carreira de 14 anos. Depois de apresentar ao público os primeiros capítulos do audiovisual Panela de Pressão, a dupla dá sequência ao projeto com o lançamento do segundo volume. Já disponível, o trabalho reúne 6 faixas que combinam músicas inéditas e canções já conhecidas pelo público, preservando a característica da dupla. A construção de um repertório voltado para histórias do cotidiano contadas sob a linguagem do sertanejo contemporâneo. Entre as novidades está Azulejo, escolhida como faixa de trabalho. A música ganha mais destaque ainda pela participação de Cleiton e Romário. O EP apresenta Sonho, gravado ao lado de João Gustavo e Murilo. Além das inéditas, Panela de Pressão 2 incorpora músicas que já vinham sendo recebidas pelo público desde os primeiros desdobramentos do audiovisual, como Te Perdi Pros Paredão, ao lado de Pega Eu e Bela Adormecida. Daqui a pouquinho eu volto com mais notícias. Até já!
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18: Que a graça e a paz do Senhor Jesus esteja com todos. Amém, meu irmão. Amém, minha irmã. Seja muito bem-vindo ao nosso Top Gospel Brasil. Terça-feira, dia 10, dia 11, né? Hoje é 11 de agosto. Estamos juntos a partir de agora, louvando, adorando e agradecendo o nome do Senhor, Rei dos Reis, Senhor dos Senhores. Tudo bem, meu irmão? Então será muito bem-vindo, cola aqui na sua rádio preferida e vamos louvar e adorar e aprender muito, né? Aprendendo, meditando na palavra de Deus. E o tema para essa semana é Vá Mais Fundo. Aumenta o volume porque está começando o nosso Top Gospel Brasil.
19: If you know this song in English, you can sing with us. I will sing in Portuguese, but you sing in English.